bem, 9:04, Comando Geral, começando aí com música boa, Zezé de Camargo e Luciano. Nosso amigo Antônio Antunes está lá no bairro Tributo, ouvindo a clube, ouvindo o Comando Geral. Luiz Carlos Carneiro de Souza, morador do bairro São Miguel, também está com a gente. Adilson, participar do sorteio, agradeço. Elizabeth Aguiar, nossa amiga lá do loteamento Nadir. Hoje a participação é para o bolo no próximo domingo. Bolo personalizado com o seu time de preferência. Tem Grêmio, tem São Paulo, tem Inter, tem Flamengo, tem Corinthians. Então você decide qual o seu time preferido e manda mensagem para nós aqui no Comando Geral. 99152-3883. É sempre lembrando que o bolo, a parceria com o Grupo Arte Mulher do Novo Milênio. Iradi também lá, sua esposa Silvana. 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Um abraço ao nosso amigo Ayrton dos Postos Guarujá, sempre ouvindo a clube, sempre ouvindo o Comando Geral. Baila! Baila, vamos lá, Grupo Momento, agitando a noite.

0: 9:11, comando geral, muita gente participando, mandando mensagem para nós nesta noite de domingo aqui na Clube FM. A nossa amiga Valéria Rodrigues é moradora do bairro Centenário, torcedora do Grêmio. José Carlos de Souza mora no bairro Caravaggio. Adilson, estou escutando o programa e torço para o Flamengo. Eduardo de Lis mora no Guarujá. Adilson, quero concorrer ao bolo do Grêmio. Sorteio no próximo domingo no Comando Geral, mas pode mandar sua mensagem hoje já para você participar. 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
0: Nove horas com mais 14 minutos. Vamos agora com os números da Mega Sena. Postou na Mega Sena? Então vamos lá conferir os números. Concurso 3024. 13, 39, 42, 44, 47 e 49. 13, 39, 42, 44, 47 e 49. Não teve acertadores com 6 números na Mega Sena. Com 5 números, 38 apostas ganhadoras. É o concurso 3024 da Mega Sena. 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Daqui a pouco nós temos a previsão do tempo para amanhã, segunda-feira. Música boa chegando agora com Leandro e Leonardo.

0: Legal, 9h20, é o Comando Geral com você aqui na Clube FM nesta noite de domingo e todo mundo aí preparado para o jogo do Brasil amanhã às 14h, com certeza mais uma boa vitória da nossa seleção. Vamos agora conversar com o Cláudio da Farmácia Super Popular, também está em ritmo de Copa do Mundo. 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

0: só para o jogo. Em seguida, com a vitória do Brasil, com aquele pique total.
1: Tá certo, Cláudio. Abraço.
0: Um abraço, meu amigo Adilson, sucesso para você, um grande abraço a todos, uma excelente semana, e hoje um abração vai pro meu amigo que teve lá essa semana, pegando os medicamentos de sua esposa, o seu Rogério Pereira de Souza, morador lá do bairro da Várzea. Um grande abraço e saúde a todos.
1: Cláudio da Super Popular com a gente. 14 graus, marcando a temperatura agora aqui no centro. Adilson, mande um abraço aí pro meu sobrinho Sandro no painel. Sandro no painel, é o Carlão da Reserva mandando essa mensagem para nós. Torcedor do Santos, Adilson, quero concorrer, mas manda o nome completo. Ione Paes, torcedora do bairro, torcedora do Flamengo, mora no bairro Universitário. Maria Helena Farias, é de Pessegueiros. Torcedora do Grêmio também está com a gente na clube, no Comando Geral. Vamos ouvir essa música boa na clube com Renan e Rai. 9:24.

Legal, 9:27. Um abraço também nosso amigo Pedro Figueiredo, do bairro Santa Clara. 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

0: 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Abraço, Pedro. O pessoal tá no ritmo, ritmo de do jogo do Brasil, jogo do Brasil. É amanhã às 2 da tarde, jogo do Brasil. Precisando de uma boa vitória e com certeza vai conseguir. Qual sua opinião aí para o jogo do Brasil? Já pode mandar o seu placar para amanhã, seleção brasileira jogando. Brasil. 9:28. Vamos agora com o Eloy Bassin, do Sindicato do Comércio. Eloy Bassin, o presidente do sindicato. Vamos ouvir aí as novidades do sindicato. Boa noite, Eloy.
1: Cumprimento a todos os ouvintes do Comando Geral. 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
0: Abraço, Eloy Bassin, do Sindicato do Comércio, participando com a gente. Agora 9:31. 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Vamos com mais uma música boa. Agora tem João Neto e Frederico no Comando Geral.

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2: Nove horas com mais 36 minutos, noite de domingo, você ouvindo a Clube Comando Geral. Vamos agora com a participação do Carlos, nosso amigo Tita, da Associação dos Aposentados. Boa noite, Tita.
3: Boa noite, Adilson. Boa noite a todos os amigos ligadinhos aí no Comando Geral. O Antônio, lá do Tributo, né? Nosso sócio aí, sempre ligadão aí também no Comando Geral, Adilson.
2: É o Antônio Antunes, tá sempre ligadinho.
3: É isso, Antônio Antunes.
2: Ô, Tita, como é que vai ficar o horário da Associação amanhã no Jogo do Brasil?
3: Vamos trabalhar normal, Adilson.
2: Normal aí, atendimento?
3: Sim, normal atendimento, né? Todos os setores lá que o pessoal trabalha tem TV, então não há motivo, porque se nós pararmos às duas, abrir 4 horas não vai resolver. Ir para casa para voltar às 4 também não. Então, vamos tocar normal. Aí a gente vai dar folga para ele se nós ir para a final, tá, Dilson?
2: Sim, para a final.
3: Vamos ganhar 2 dias, né? Porque é no domingo, daí ganha o sábado e o domingo.
2: Ah, essa é uma pegadinha, né? Duas pegadinhas. Se o Brasil, se o Brasil ganhar, também tá o jogo. Ô, Tita, e a Policlínica, como é que está o atendimento?
3: Ali nós estamos a todo vapor investindo em atendimento, qualidade também, procurando sempre dar o melhor ali pro nosso associado, né, Gilson? E sempre não esquecendo que nós temos laboratório próprio, que é o único setor dentro da policlínica que atende não associado. Então, vamos supor, a pessoa vai no médico, pega um pedido de exame de laboratório, ele pode, não precisa ser sócio, ele pode se dirigir até a policlínica ou ligar para lá, manda foto, pede orçamento, a gente faz orçamento por telefone. Então, temos um laboratório muito bem montado, com a profissional biomédica bem competente na área, né, Dilson? Então, por isso que a gente sempre fala muito bem do atendimento da nossa policlínica.
2: Então, tem esse atendimento especial ali, tanto para o aposentado quanto para a pessoa que não faz parte da associação, Tita.
3: Positivo, porque como os médicos não pagam nada, eles são atendidos gratuitamente, o associado. Mas como o laboratório, ele é pago, então a gente tem essa abertura para não sócio, né, Dilson? Porque o laboratório, a gente diz assim, é ligado os aparelhos todo dia 7:30 da manhã, então se der um exame ou der 100 exames, os aparelhos vão estar ligados do mesmo jeito. Então, por isso que a gente coloca que o laboratório pode ser atendido para não associado. De repente um sócio na família, tem alguém que não é associado lá e precisa de exame laboratório, pode fazer um orçamento com a gente ali que será atendido.
2: Pessoal que mora na região, Painel, Urupema, pode também participar, Tita?
3: Pode, Deus, toda a região da Mures aí, o pessoal pode participar, temos bastante sócios da região aí e tanto que eles marcam as consultas por telefone, só vem no dia da consulta, né? Então tem todos esses atendimentos que a gente fornece para eles ali.
2: Pode ser pessoalmente, pode dar uma ligadinha. Qual o endereço? Reforça para nós o endereço e o telefone.
3: O nosso endereço ali da nossa policlínica, a gente está ali na Belisário Ramos 2004, bem ao lado da Clínica Trauma. E o endereço da sede social, onde ele vai se associar, é na Belisário Ramos também, no número 2350, ao lado da próximo da CIL, com o telefone 3224-3522.
2: Tá certo, então. Grande abraço, boa semana, bom jogo amanhã, Tita.
3: Obrigado, Adilson. Lembrando, associado, que próximo sábado, dia 4, temos o bailinho, tá?
2: Tem o baile.
3: Tem o baile.
2: Então é hora do povo dançar.
3: É hora de dançar.
2: Abraço, Tita, da Associação dos Aposentados, com a gente. 9:40. 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Vamos com mais música, 9:40, João Paulo e Daniel no comando geral.

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1: 15 minutos agora, faltando para as 10 da noite. Comando geral na Clube. 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Vamos agora com a Rose, da loja Yane. Rose participando aqui no Comando Geral. Boa noite, Rose.
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1: Abraço, Rose. 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Vamos acompanhar aqui, ler mais algumas mensagens que estão chegando para nós. Adilson, estou aqui no Cerrito, trabalhando e escutando o programa. Na festa. A Dalíria tá na festa no Cerrito, Dalíria. Abraço. A nossa amiga Cris, Adilson, boa noite, ótima semana. Cris, ouvindo nós também. Abraço, Cris, boa noite, Adilson. Eduarda Medeiros, moradora de Correia Pinto, bolo do Flamengo. Flamengo, Flamengo. Olha só o pessoal todo aí ouvindo nós. Regiane Wolf Machado, bairro Copacabana, também com a gente. Muitas mensagens chegando aqui no Comando Geral. 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

Muito bem, agora 8 minutos, faltando para as 10 da noite, comando geral na Clube FM. 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A Miguelina de Oliveira, disso porque não lê minhas mensagens. Ô, Miguelina, chegou agora a tua mensagem aqui para nós. Miguelina Oliveira do Santa Clara. Ô, Miguelina, como é que tá, minha amiga? Como é que é? Secretário Kleber, obrigado. Pedro Figueiredo, que está à frente ao trabalho da Secretaria de Obras. Enfim, a rua vai ser asfaltada, rua Sebastião Antônio Figueiredo, no Santa Clara. Ô, Miguelina, tá meio sumida, apareceu a Miguelina lá no Santa Clara. Abraço aí, Miguelina. 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Abraço! Quem mais aqui ouvindo nós? Maria Helena Farias, Pessegueiros. Oferecendo uma música por irmão, Eroni Farias, está ouvindo o programa em Bocaina do Sul. Mesmo que eu não leia a mensagem que você manda, você está concorrendo, tá bom? Não tem como ler todas as mensagens, viu, gente? Então, mesmo que eu não leia a sua mensagem, está concorrendo com certeza e participando aqui no Comando Geral. Vamos com música boa. Amanhã.

0: Agora 9:57. Hoje à tarde, com a chuva, caiu parte de um muro do bairro Beatriz e a Defesa Civil teve que trabalhar nessa ocorrência, onde uma residência foi interditada. Até a avaliação amanhã dos engenheiros no bairro Beatriz, conforme matéria do Amarildo Volpato hoje à tarde na Clube. Desabou parte de um muro, atingiu parte da casa. A Defesa Civil passou para as famílias, para o pessoal que mora na casa, a importância de sair da residência até amanhã para fazer uma nova avaliação, para ver se pode ou não a família ficar na casa no bairro Beatriz. Essa ocorrência hoje à tarde com a chuva das últimas horas. A matéria foi feita pelo repórter Amarildo Volpato. E amanhã na programação tem mais informações. 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
0: Legal, comando geral na Clube FM, apresentação Adilson Oliveira. 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Vamos agora falar com Mauro, Mauro do Colchão Terapêutico. Boa noite, Mauro.
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0: Aquele abraço, Mauro, colchão terapêutico, 10:03. 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Vamos recordar, João Mineiro e Marciano no comando geral.

0: 10h07 e você ouvindo a Clube, música boa, informação, Comando Geral, seu programa de todo domingo à noite. Vamos agora saber como vai ficar o tempo amanhã, segunda-feira. Vamos ouvir o Peter Scheuer.
1: A tendência é que nós tenhamos o domínio do tempo instável ao longo dessa segunda, terça, quarta, quinta, sexta-feira. Todos os dias tem previsão de chuva e é uma chuva que pode pontualmente trazer alguns transtornos. É importante também estar ressaltando que a maior parte do período segue com indicativo de chuva e alguns temporais não podem ser descartados. Temperatura amena. Peter Scheuer, meteorologista, com a previsão do tempo.
0: Então tá aí o Peter, previsão de chuva, pancadas de chuva aí para a semana toda. Segundo o Peter aí, segundo o Peter, com a previsão do tempo aqui no Comando Geral. Continua mandando sua mensagem para nós e participando. Próximo domingo, um bolo personalizado com seu time de preferência. Qual o seu time? Grêmio, Flamengo, São Paulo, Corinthians. Manda para nós mensagem aqui no Comando Geral. Foi multado aí com seu veículo, não concorda com a multa. Vamos ouvir o Lucas Oliveira, assessoria de trânsito.
2: 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Você que mora aí em outra cidade, está acompanhando aí nas ondas da Rádio Clube, o programa Comando Geral, você pode entrar em contato conosco, nós estamos atendimento de forma online também. 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Lembrando sempre, Adilson, que o nosso atendimento aí busca tirar todas as dúvidas, passar todas as informações de uma forma muito clara e muito simples, né, atendendo a todos os perfis. Certo, meu amigo? Um grande abraço, boa semana. Estamos finalizando aí o mês de junho. Já agradeço de antemão as pessoas que nos procuraram e iniciando o mês de julho aí a partir de quarta-feira a todo vapor.
0: Abraço, Lucas Oliveira, assessoria de trânsito. 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Vamos ouvir agora Gustavo Lima no Comando Geral.

0: 10 horas com mais 15 minutos, comando geral na Clube FM. 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
1: 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Vamos fazer um excelente final de domingo e uma excelente semana.
0: Muito bem, Ayrton Postos Guarujá com a gente, agora 10 horas 18 minutos. 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Liga lá, fala com Bruno, 98911-8393, loja Touring Veículos. 10h19, vamos com música boa, agora tem Ana Castela. Vamos lá com Trio Parada Dura.

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programa de todo domingo à noite. Nosso amigo Volny Meros está na Penha, está com a sua esposa Andréia. Ouvindo nós, né, Volny? Boa semana para você, meu amigo. Chairon Palmeirense mora no Caceitiro, está sempre ouvindo nós também. É Laudelino Rosa de Oliveira, morador lá do Caroba, parte alta da cidade. Então, todo esse pessoal e ouvindo o Comando Geral nesta noite de domingo. Vamos atualizar aqui a temperatura. 13 graus agora marcando aqui no centro. 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Música agora com Bruno Marrone.

0: 10h28, comando geral na Clube. Vereador Tio Zé fazendo um agradecimento, né, vereador, ao pessoal da Secretaria do Meio Ambiente, é isso? Vamos ouvir então o vereador Tio Zé aqui no Comando Geral.
1: Boa noite, meu amigo Adilson, e a todos os ouvintes do Comando Geral. Adilson, foi uma semana abençoada, e agradecer a Deus por tudo aí, continuando trabalhando, atendendo o nosso povo lajeano. Adilson, que

0: Para fazer um agradecimento especial aí ao secretário Jean Corbellini do Meio Ambiente, ao secretário Helder, pelo serviço prestado aqui no Parque Universitário. Foi feito uma roçada, enfim, foi feito um serviço em geral aqui, na região aqui. Só temos a agradecer a toda a equipe, que tiveram um serviço de qualidade bem feito aí, atendendo ao pedido da comunidade. Então, só gratidão. Quero agradecer de forma especial, Adilson, ao secretário Latino, pelo serviço prestado também aqui na região, no bairro universitário aí, foi feito umas bocas de lobo aí, muito preocupada com essa chuva que tá para vir aí, a população tem cobrado bastante aí. Quero agradecer toda a equipe da drenagem que tem feito um grande trabalho, ao secretário Kleber Machado também, que faz um grande trabalho na cidade, enfim, a todos que nós atendemos os pedidos da comunidade aí, só gratidão. Quero desejar uma boa noite a todos, desejar uma boa semana, fique com Deus aí, continuamos trabalhando para nossa cidade.
1: Abraço, vereador Tio Zé, ouvindo a gente, abraço, vereador. Tio Zé que esteve com a gente aí também na sexta-feira, no Clube Comunidade, direto do bairro Caravaggio. 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Nosso amigo Pedro Figueiredo tá na escuta aí com toda a sua família, né, Pedro? Pedro Figueiredo ouvindo nós. No bairro Araucária, nosso amigo Geiser tá ouvindo nós também, né, Geiser? Abração, meu amigo. Grande líder da comunidade, ouvindo a clube, ouvindo aí o comando geral ali no bairro Araucária. Amarildo Lopes tá no bairro Universitário, ouvindo nós, é torcedor do Corinthians. Tem outro corintiano aqui do bairro Guarujá, corintiana, Jaque Ribeiro do Guarujá, tá ouvindo nós também. Célia Dias, do Morro do Posto, também tá ouvindo o comando geral. Abração para todo esse pessoal aí. Essa música é pra gente recordar com Chitãozinho e Chororó.

0: Foram 10 horas com mais 36 minutos. 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Vamos agora ouvir a participação do deputado estadual Lucas Neves, aqui no Comando Geral. Boa noite, deputado.
1: Olá, Dilson. Boa noite para você e boa noite para todo mundo que está ouvindo o Comando Geral aqui pela Rádio Clube, mais uma vez, tua grande audiência. E eu venho aqui para sempre aproveitar esse espaço para conversar com as pessoas que escutam o teu programa e falar um pouco do trabalho que a gente tem feito como deputado estadual na nossa região, na nossa cidade de Lages. Na última semana que passou, Adilson, na sexta-feira, nós acompanhamos a entrega de uniformes. Foi a última entrega dos uniformes aqui na cidade de Lages, né, para todos os alunos do município. Nós fizemos ali no bairro São Miguel, na Escola Nossa Senhora da Penha. Ou seja, está concluído, né, todo o processo de entrega dos uniformes, que alcançou aí mais de 15 mil alunos, mais de 90 mil peças entregues, uniforme completo, incluindo também, né, que agora, já nos próximos dias, também vão chegar aí japonas, né? Ou seja, os alunos acabaram de receber o uniforme completo com calças, camisetas, também o abrigo, né? E agora vem também a japona para reforçar, para ninguém passar frio no nosso inverno, que é rigoroso. E isso, eu fico muito feliz de participar e de estar junto nessas entregas, porque a gente consegue ver o recurso que nós enviamos aqui para a cidade se transformando em benefício para os alunos, em benefício para as famílias, porque acaba, além de oferecer dignidade para quem está na sala de aula, para a criança, para o adolescente, para o aluno mesmo, você também acaba aliviando o bolso das famílias. Então é uma grande oportunidade de a gente realmente dar atenção, carinho e respeito ao nosso povo e à nossa gente. Mais de 15 anos isso não acontecia na cidade, e eu fico muito feliz em saber que o nosso mandato de deputado estadual conseguiu, né, viabilizar os recursos para ajudar a prefeitura a comprar os uniformes para os mais de 15 mil alunos, incluindo as japonas, para que ninguém passe frio na hora de ir para a escola aprender. E também, Adilson, nessa semana que está começando agora, está chegando na conta da prefeitura o recurso que eu viabilizei, para que nós possamos garantir também que os professores e os demais servidores da educação do município também possam receber as japonas e também possam aí ter a oportunidade de ter o uniforme. Então, isso é cuidado, isso também é carinho. Nosso mandato tem feito isso em diversos municípios da nossa região e nós vamos continuar trabalhando nesse sentido. Também fizemos a entrega na semana que passou de salas digitais que foram viabilizadas através do nosso mandato, diversas escolas beneficiadas aqui em Lages e também outras escolas em todos os municípios da região, pelo menos uma sala digital para cada município foi o que nós viabilizamos. E ainda entregamos também, nessa semana que passou, recursos que estão sendo viabilizados aí através do nosso mandato para investimento em lousas de vidro em substituição aos quadros de giz e também recursos para reformas e ampliações de escolas e centros de educação infantil em diversos municípios. E nessa semana que está começando agora, Dilson, nós também estaremos trabalhando muito forte na questão da saúde. Nós vamos anunciar recursos para o Hospital Nossa Senhora dos Prazeres amanhã, recursos importantes que vão auxiliar bastante aquele hospital, que é um hospital que presta um grande serviço à nossa comunidade há muitos anos, E nós estaremos lá para confirmar também a liberação de recursos para ajudar o Hospital Nossa Senhora dos Prazeres. Amanhã também estaremos no município de Bocaina do Sul, fazendo a entrega de um conjunto de banda, de fanfarra, para a educação do município. E também estaremos amanhã, né, aproveitando a data para visitar as obras de reforma e ampliação da unidade de saúde do bairro Tributo aqui em Lages, que também conta com recursos que nós viabilizamos. E ainda essa semana, Edilson, vai estar chegando na conta da Prefeitura de Lages recursos para aquisição de veículos para a área da saúde, recursos para exames, para consultas e também aquisição de óculos, especialmente para as nossas crianças que estão na escola, né? Nós estamos viabilizando esse recurso, um programa inédito que vai possibilitar que a Prefeitura possa fazer um mutirão de consultas, exames e fornecimento de óculos para as nossas crianças que estão na sala de aula. Então, recurso chegando para a saúde, eu tenho certeza que vai fazer uma grande diferença no dia a dia da nossa comunidade. São muitos e muitos recursos, ações para todos os municípios da nossa região, e nós vamos seguir trabalhando, Adilson, com muito foco e determinação aí em prol do nosso povo e da nossa gente. Muito obrigado pela oportunidade, pelo espaço aqui no teu programa. Desejar a todo mundo que está ouvindo aí uma ótima semana e que Deus abençoe a todos.
0: Abraço, deputado estadual Lucas Neves, com a gente aqui no Comando Geral. 18 minutos, faltando para as 11. 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Abraço, nosso amigo Serjão, ouvindo nós.
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1: Agora 10 horas com mais 46 minutos. Atenção, você que mora no município de São José do Cerrito. Devido ao feriado do padroeiro São Pedro, amanhã não tem expediente na prefeitura e também no comércio. É feriado, então, amanhã no município de São José do Cerrito. O pessoal vai poder acompanhar o jogo com mais tranquilidade amanhã. Os moradores do município de São José do Cerrito. 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Quem mais com a gente mandando mensagem nesta noite de domingo? Adilson, concorrer ao bolo do Grêmio, curtindo o comando geral todos os domingos. É Marcos Roberto Correia, do bairro São Luís. Também boa noite, Isabela Ribeiro, do Guarujá, é torcedora do Flamengo. Vamos ouvir agora Jean e Giovanni no comando geral.

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2: Nove minutos, agora voltando para as 11 da noite, 14 graus a temperatura aqui no centro. A previsão do tempo, para quem não ouviu aí com o Peter Choi, a previsão é pancadas de chuva amanhã e também na terça-feira. Boa noite, Adilson. João Batista de Souza, bairro Santa Catarina. Quero participar aí do sorteio do bolo. O sorteio do próximo domingo. E também teremos o sorteio de uma pizza gigante da Dino Pizza. 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Vamos ouvir mais uma música, mandar um abraço aos taxistas que estão trabalhando e também ouvindo nós aqui do Comando Geral. Zezé de Camargo e Luciano.

10:57. 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Ficamos por aqui com o Comando Geral. Próximo domingo, então, sorteio do bolo aqui no Comando Geral com o apoio do Grupo Arte Mulher do Novo Milênio. Sempre agradecendo a grande parceria com o Grupo Arte Mulher. Uma seleção de músicas para você passar a noite, passar a madrugada ouvindo a Clube, tá bom, gente? O Comando Geral volta no próximo domingo. Tchau, tchau.

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1: 11:19.

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0: meia-noite e oito.
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Meia-noite e 11. 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

0: meia-noite e 15.
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1: 12:30.

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1: Meia-noite e 41.

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1: Meia-noite e 51.

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1: 1:48.

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1: 2:15.

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1: 2:22.

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1: 2:29.

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1: 2:32.

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2: 12h44.
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1: 2:59.

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1: 3 e 4.

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1: 3:11.

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2: 3h29.

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1: 3:38.
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1: 3:42.

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2: 4 horas.

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1: 4:20.

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1: 4:24.

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1: 4:44.

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Agora, a oração do gaúcho.

Pai, do Filho e do Espírito Santo, e com licença, patrão celestial. Vou chegando despacito enquanto servo amargo das minhas confidências. Porque ao romper da madrugada e o descambar do sol, preciso campear por outras invernadas e repontar do céu a força e a coragem para o entreveiro do dia que passa. Eu bem sei que qualquer guasca bem pilchado, de faca, rebenque e esporas, se não se afirma nos arreios da vida, não se estriba na proteção do céu. Ouve, patrão celestial, a oração que te faço. Ao romper da madrugada e o descambar do sol, tomara que todo mundo seja como irmão. Ajuda-me a perdoar as afrontas e não fazer aos outros o que eu não quero para mim. Perdoa-me, Senhor, porque rengueando pelas canhadas da fraqueza humana, de quando em vez quase sem querer me solto por ter afora. Eita, potro chucro renegado e caborteiro. Mas eu te garanto, meu Senhor, quero ser bom e direito. Ajuda-me, Virgem Maria, primeira prenda do céu. Socorre-me, São Pedro, capataz da estância gaúcha. Mas para fim de conversa vou te dizer, meu Deus, mas somente para ti, que a tua vontade leve a minha de cabresto para todo sempre até a querência do céu. Amém.

Ficou bonito demais, pode ficar melhor ainda. A saideira é só essa, gente. Amanhã vocês têm que acordar cedo mesmo? Vamos fazer melhor, vamos abrir o peito com vontade agora, colocar o coração na história. Vamos dar a segunda chance, pessoal. Ajuda nós aí, capitão.

ficou bonito, rapaz. Nós batemos palmas pra você. Né? Vamos com a gente?

0: momento de esperança. 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
1: Bom dia, minha irmã, bom dia, meu irmão ouvinte aqui do Momento Esperança, no Alma Cabocla, nesta manhã de segunda-feira, 29 de junho, nos encontramos para meditar e nos animar com a palavra de Deus nesse início de semana, nesse início de dia. Herdeiros da promessa de Jesus, somos filhos e filhas da luz, porque fomos salvos e libertos pelo seu sangue derramado na cruz. Afastados das trevas do erro e do pecado, aproximemo-nos de sua graça e iniciemos o nosso caminho com muita devoção, com muita fé, na certeza de que o Senhor nos acompanha. Meditando a palavra de Deus nesse início de semana, no Evangelho, mais uma vez, o tema das exigências para seguir Jesus é retomado. Para um judeu piedoso, enterrar os mortos é uma obrigação importante, mas essa responsabilidade perde prioridade diante da necessidade de anunciar a boa nova. Outra exigência para o seguimento é a entrega total, deixando de lado até mesmo os vínculos afetivos mais próximos. Rezemos nesta manhã, nesse início de semana, para que a Igreja anuncie com clareza e coragem as exigências do Evangelho, formando discípulos e discípulas fiéis e comprometidos, para que os cristãos não se deixem prender por falsas seguranças, mas estejam sempre prontos a seguir a Cristo com o coração livre. Rezemos para que os jovens ouçam com generosidade o chamado de Deus e respondam com coragem à missão que lhes é confiada. Preparemos-nos assim para a oração e a bênção desta manhã. Oremos. Cuida bem, Senhor, daqueles que estão à minha frente, cuida bem, Senhor, daqueles que me seguem no caminho, cuida bem, Senhor, daqueles que se encontram ao meu lado, cuida bem, Senhor, e caso for também do teu agrado, cuida bem de mim, Senhor, amém. Querida irmã, querido irmão ouvinte aqui do Momento Esperança, no Alma Cabocla, Deus te guarde onde estiveres, Deus te guie por onde andares, Deus te ilumine naquilo que decidires e em todos os dias da tua vida, pela intercessão de Nossa Senhora dos Prazeres, mãe e companheira de caminhada do povo serrano, Deus te abençoe e te proteja. Em nome do Pai, do Filho e do Espírito Santo. Amém.
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6:02, muito bom dia para você que está ligado, sintonizado aqui na Rádio Clube. Já estamos chegando a partir de agora para te fazer companhia com o programa Alma Cabocla nesta manhã de segunda-feira, começando tudo de novo, mais uma semana pela frente. E aí, como é que foi o seu final de semana? Foi bom? Aproveitou bastante, descansou, apesar da chuvarada no final de semana também? E segundo a previsão, a chuva ainda continua durante aí essa semana até por quarta, quinta-feira ainda. Daqui a pouco a gente vai conferir a previsão do tempo também com o Peter Scheuer. Temperatura nesse momento, nessa manhã de segunda-feira, 13 graus no centro da cidade. Nosso alô especial para você que está acompanhando a gente aqui em toda a Serra Catarinense, através da Rádio Clube 98.3, na frequência do seu rádio, pela internet, no aplicativo, também pela Alexa. Você que está no carro, obrigado pela carona. 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E hoje tem seleção brasileira contra o Japão, hein? Você acompanha tudo também no SCSBT Santa Catarina com Galvão Bueno, hein? A partir das 14h, seleção brasileira na Copa do Mundo. 6:04 e a gente vai trazendo mais músicas para você, ouvinte. Sequência do programa Alma Cabocla, Mano Lima, Cadela Baia. Bom dia, ótima segunda-feira, boa semana para você.

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17: 6:15. Agora a gente traz a previsão do tempo com ele, meteorologista Peter Scheuer, hein? Nas últimas 24 horas, muita chuva em Santa Catarina, também no estado do Rio Grande do Sul. Mas que atualiza pra gente como vai se comportar o tempo nas próximas horas aqui na Serra Catarinense também, no estado de Santa Catarina, Rio Grande do Sul. Enfim, é muita chuva aí, segundo as previsões. É ele, Peter Scheuer. Bom dia pra você, Peter.
18: Oi, Adelaide, bom dia para você, bom dia para todos. Sim, é muita chuva mesmo. O total acumulado que nós tivemos registrado no Rio Grande do Sul são absurdos 200 milímetros em um dia, né? Então é uma chuva assim muito representativa num espaço de tempo curto. Então, por exemplo, ali em Horizontina, não muito longe aqui do estado de Santa Catarina, Horizontina chegou a 211 milímetros, 154 milímetros em Coronel Bicaco. A região ali de Bom Progresso ficou em 153 milímetros. Então, é muita chuva que aconteceu no espaço de tempo curto. A região mais próxima aqui de Chapecó também ficou com volumes entre 70 a 100 milímetros, mas teve pontuais aí que passou de 120 milímetros, como, por exemplo, Passos Maia, aquela região de Faxinal dos Guedes também passou aí de 100 milímetros. Vocês aí na Serra Catarinense, teve um volume que não foi tão expressivo, mas foi assim praticamente o tempo todo aí com chuva. O volume total aí para vocês aí variou entre 20 a 30 milímetros aí na região de Lages e a região do topo da Serra Catarinense, em São Joaquim, que chegou a 52 milímetros. Então, o volume mais representativo foi no oeste da região sul do Brasil, exatamente onde já era alertado, já era previsto. Bom, o que está indicando para essa semana é uma semana que tem a presença de instabilidades. Então, por exemplo, hoje é um dia que essa baixa pressão ainda segue influenciando a região, trazendo muita nebulosidade, algum chuvisco, alguma garoa isolada agora pela manhã, à tarde mais nuvens do que chuva. Então é um dia que ele é um pouco mais tranquilo quanto a essa questão de chuva, então é um dia com tempo mais seco. À noite que a condição de chuva começa a aumentar e vai prosseguindo com tempo mais estável, mais instável, melhor dizendo, na terça, quarta, quinta-feira. Ambos os dias tem previsão de chuva e essa chuva em alguns momentos ela pode vir com intensidade forte, acompanhada de raios. Em outros momentos ela vem com intensidade mais fraca, lá de vez em quando até acalma, para um pouco, mas a condição de chuva ela deve se manter presente pelo menos até quinta-feira. Na sexta e fim de semana volta a fazer frio, só que o frio não é tão forte quanto essa última massa de ar polar, mas mesmo assim tem previsão de geada, principalmente ali na sexta-feira.
17: Ok, Peter, obrigado pelas suas informações, uma boa semana e você retorna durante o dia também trazendo mais informações da previsão do tempo.
18: Valeu, meu amigo, um abraço pra você, tudo e bom, uma ótima semana e até logo mais.
17: Até logo mais. Um abraço, 6:18, esse foi o meteorologista Peter Scheuer, trazendo a previsão do tempo para você ouvinte que acompanha a Rádio Clube em toda a Serra Catarinense. E você pode participar com a gente, mandando sua mensagem também aqui para o nosso WhatsApp 991523883, é o WhatsApp da Rádio Clube para você interagir, participar com a gente nesta manhã de segunda-feira. Deixa eu mandar um alôzão aí para o Gauchinho, lá do Vila Marisa, ligado sempre com a gente. Um abraço para você e para todos os amigos também aí da comunidade Potreiros Índios. Já estamos na lida, já foi pro trabalho. Aí também, deixa eu ver aqui, foi lá também pegar os alunos para a escola no interior. É o Célio Andrade. Ô Célio, um abraço para você, obrigado pela sua sintonia, nosso grande amigo Célio Andrade, que já está aí na peleia, trabalhando nesta segunda-feira. Indo também levar os alunos aí na escola no interior. Um abraço para você, obrigado pela sua sintonia também, carona, aqui no programa Alma Cabocla desta manhã de segunda-feira. Quem mais que está participando por aqui? Vamos mandando mais um alô por aqui. Ouvi o Marlo de Vig, lá do Frei Rogério, acordou cedo, já está aí mateando. E ouvindo o programa, o Antônio Antunes também. Uma ótima segunda-feira para você, para toda a sua família no bairro Tributo. Estão ligados com a gente, o senhor Osni também, lá na rodoviária, taxista. Um abraço a todos os taxistas, pessoal aí que trabalha com também aplicativos, que já estão também trabalhando e ouvindo a Rádio Clube. Desejamos a todos aí uma ótima manhã. Nossos amigos também da Transul, os motoristas de ônibus da empresa Transul, cobradores, motoristas, também um bom trabalho para todo mundo. 6:20, João Luiz Correia, chimarrando só com a participação dos monarcas.

0: É o dia do padroeiro e é feriado lá em São José do Cerrito. Abraço aos amigos aí que estão ligados com a gente em toda a nossa região, acompanhando a programação da Rádio Clube. Hoje também nós comemoramos o dia do telefônico, né? Dia da telefonista, dia também do Papa e dia do pescador. Essas datas têm destaque especialmente também em celebrações católicas e no setor de call centers. 6:28, Oral Sim é a clínica odontológica que você pode confiar. 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Quero mandar um alôzão lá para a nossa ouvinte, a Adenir Coelho. Está lá em Joinville, ouvindo o programa através da internet. Um abraço para você, uma ótima semana também. Muita chuva na cidade também de Joinville. Obrigado pela sua sintonia, ouvindo a Rádio Clube pela internet. 6:29.
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E hoje também a gente já vai trazer a charadinha do seu José Florencio, que vai valer aí durante a semana. No sábado tem o sorteio de um vale no valor de R$100 dos supermercados Bassos, o gênio da economia no bairro Guarujá e no Vila Nova. A charadinha é essa, você vai participar ligando no telefone interativo e respondendo durante toda a semana, tá certo? O telefone que você liga é o 3221-3148 na opção 1. Aí você tem 30 segundos para você gravar o seu nome completo, a resposta da charadinha, falar o bairro que você está ligando ou a cidade, tá certo? A charadinha é esta, preste atenção. O que o capitão faz quando o barco afunda? Você sabe? O que o capitão faz quando o barco afunda? Você vai ligar então no telefone interativo e responder a charadinha. No sábado tem o sorteio de um vale de R$100 dos supermercados Bastos. 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Já tem mais músicas para você. Deixa eu só trazer essa informação para os nossos ouvintes que estão ligados com a gente, acompanhando a programação da Clube. Aí para você um comunicado também da rede estadual, hein? Aí o professor Armando José Duarte, coordenador regional de educação, informando aí os ouvintes que estão acompanhando a programação da Rádio Clube, um comunicado, hein? Atenção pais e responsáveis. Hoje, portanto, dia 29 de junho, devido ao jogo da seleção brasileira na Copa do Mundo, as escolas da rede estadual de ensino terão atendimento da seguinte forma: turno matutino, aula normal. Então, na parte da manhã, aula normal. No turno vespertino, no período da tarde, não haverá aula. Não haverá aula presencial. Estudantes terão atividades online. E no turno, né, à noite, no turno, aula normal, tá certo? O atendimento na Coordenadoria Regional de Educação será das 8 às 12 horas. Comunicado aí do professor Armando José Duarte, coordenador regional de educação, para você ouvinte que está aí acompanhando a programação da Clube. 6:36. Deixa eu mandar um alôzão para o aniversariante, deixa eu ver aqui, o Luciano Filho, está de aniversário hoje, um grande abraço para o Luciano, parabéns, felicidades. Um alôzão aí e os parabéns da dona Ione Paz lá de Amola Faca. Um abraço aí para o pessoal lá de São José do Cerrito, também para o Luciano, parabéns, felicidades pelo seu aniversário. 6:36, mais uma participação por aqui chegando, é o João Amorim lá do bairro Guarujá. Um bom dia para você também, já está ligado na programação da Clube. Valeu, muito obrigado também pela sua sintonia e também pelas palavras. Que bom que o amigo aí sempre está nos acompanhando. Seja bem-vindo aqui na Rádio Clubes, ouvindo a programação toda da emissora e também nos prestigiando aí com o nosso trabalho. 6:37. A Iris Varela também ouvindo o programa. Um abraço, obrigado também pela participação. Uma ótima segunda-feira, começando tudo de novo. O senhor Aristides Sutil lá do bairro, o Acesso Norte, lá no Jardim das Camélias, tá mandando um grande abraço aí para a sua namorada, a Inês Rodrigues da Costa, lá do bairro Dom Daniel. Um abraço para você, Inês. Aí do seu Aristides. 6:37, vamos com mais músicas. Zezé de Camargo e Luciano. Essa fez sucesso. Pão de mel, bom dia, acorda meu povo, desperta para um novo amanhecer. É segunda-feira, tudo de novo começando. É mais uma semana que a gente começa com fé em Deus e vamos em frente.

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1: 6:45. 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No nosso Só de Gaita, a gente vai trazer aí os serranos, tio Mederico. Quer mandar um alôzão lá pro Marcão, caminhoneiro, que já está aí, né? Mais uma semana de trabalho. Um abraço para você, Marcão. Bom dia, uma ótima segunda-feira. Bom dia também vai para a Jane, lá de Otacílio Costa, que já está com o rádio ligado, também ouvindo o programa, quase já, né, saindo para o trabalho também, uma excelente segunda-feira. Quem mais que chega por aqui? A Marlene Muniz, deixando um alôzão para toda a sua família também, pessoal aí que ouve a gente no município de Capão Alto, um forte abraço, valeu Marlene. 6:46, oi serranos, tio Mederico.

0: Faltando 10 minutos para as 7 horas da manhã, no Só de Gaita ouvimos os serranos Tio Mederico.
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2: E aí, galera, bom dia. A seleção do Brasil encerrou ontem, domingo, a preparação para o jogo decisivo contra o Japão, válido pelos 16avos de final de Copa do Mundo 2026. A principal novidade da atividade comandada por Carlos Ancelotti foi a manutenção da equipe, que será repetida pela primeira vez desde a chegada do treinador italiano ao comando da seleção do Brasil em maio de 2025. Dessa forma, a seleção do Brasil deve entrar em campo com Alisson, Danilo, Marquinhos, Gabriel Magalhães e Douglas Santos, Casemiro, Bruno Guimarães e Lucas Paquetá, Rayan, Matheus Cunha e Vini Júnior. O jogo é 14h. O SCC, o SBT, transmite para você. 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
8: 6:55.
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8: Vamos chegando por aqui, trazendo mais músicas para você, ouvinte, que está aí acompanhando o programa Alma Cabocla. E hoje tem seleção brasileira, hein? E o Japão, hein? 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Deixa eu só conferir aqui os jogos para você então que está aí acompanhando a programação do Alma Cabocla desta manhã. Os jogos da Copa do Mundo nesta segunda-feira, dia 29, teremos o Brasil e o Japão então às 14h, Alemanha e Paraguai às 17h30 e também Holanda e Marrocos às 22h. Faltando 4 minutos para as 7h, vamos dar mais uma passada pelo nosso WhatsApp. Para você aí que está ouvindo a Clube, a gente deseja também uma abençoada semana produtiva. Com muito sucesso para você. Você que está chegando em lá, sejam bem-vindos, passando pelas BRs, aí na BR-282, 116, SCs que corta a nossa região. Uma boa viagem, um bom trabalho para você que está aí se deslocando para as suas atividades. Vai devagar aí com bastante atenção nas rodovias, nas estradas. Mas aí o rádio também fazendo companhia para você nesta manhã. Eu por aqui, Adelar Machado, nesta segunda-feira. Amanhã, terça-feira, estaremos por aqui também com o programa Alma Cabocla. Um alôzão para o seu João Terra, lá do bairro Caroba, que também está ouvindo o programa Alma Cabocla. A Elizabeth também, Aguiar, bom dia para você, Elizabeth. Uma ótima semana para você também e para toda a sua família. Quem mais que chega por aqui acompanhando a Clube? Um alô lá para a Fazenda Holden. Estamos na sintonia da 98.3. O Juan, de Bandeirinhas, Correia Pinto, ouvindo a Rádio Clube. 6:57, Os Mateadores e depois tem Milionário e José Rico. Bom dia para você de segunda-feira.

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1: 7:04, ouvimos Milionário José Rico, Vontade Dividida, ainda teve os Mateadores com Passo Bailado. E agora a gente vai trazendo as cotações agrícolas para você com ele, o Amarildo Volpato, chegando nesta manhã de segunda-feira. Bom dia para você, Amarildo.
2: Olá, bom dia a todos, uma ótima semana a todos nós. Atualizando, mel silvestre, 11,50, mel de Bracatinga, R$16. A soja inicia a semana a R$119. O milho amarelo, R$59,13. Feijão preto, R$210. O carioca, R$268,33. Tem aumento do preço do leite para o mês de julho. A reunião foi na sexta-feira do Conselheite. Agora, a partir desta quarta-feira, R$2,54 o produtor vai receber. Foi um aumento muito pequeno. Ainda no mês de junho, até amanhã, R$2,50, onde o produtor vai receber. E a partir do dia 1º, R$2,54, estamos falando aí do leite padrão. O boi gordo, R$12,25. E a vaca gorda, R$10,50. Eu volto em instantes com muito mais informações aqui no Alma Cabocla. Bom dia, um abraço a todos.
1: Bom dia, um abraço para você também, Amarildo Volpato. Obrigado pelas suas informações, as cotações do mercado agrícola na manhã aqui no programa Alma Cabocla. Hoje, dia 29 de junho do ano de 2026. Penúltimo dia já deste mês de junho. Amanhã já é dia 30 e depois começamos uma nova etapa em nossas vidas, um novo mês, o mês de julho. Temperatura no centro de Lages marcando 12 graus, uma ótima manhã de segunda-feira. Boa semana para todo mundo, para você que já está aí no trabalho, bom trabalho. Para você que está ouvindo a gente também através da internet, no aplicativo, na Alexa. É, você que acompanha a gente espalhados por toda Santa Catarina, outros estados aí no Rio Grande do Sul, Paraná também. Uma ótima manhã. Também quero mandar um alôzão para você que acompanha a gente fora aqui do país, do Brasil. Em outros países, acompanha também a gente pela internet. Nosso muito obrigado também pela sua preferência. Você que mata saudades aqui da Serra Catarinense. Você que tem aí um carinho muito grande pela Rádio Clube. Você que acompanha já desde os primeiros meses, anos aí da Rádio Clube. Rádio Clube completando aí 78 anos, vai fazer 79 anos já. Este ano vai para os 79 anos, hein, de histórias. Uma linda trajetória aqui na cidade de Lages para toda a região, hein? E aguarde, muitas, mas muitas novidades virão para você, com certeza, para aí trazer a melhor programação aqui da nossa cidade de Lages para todos os nossos ouvintes. 7:07.
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2: 7:12. Vamos em frente com o programa Alma Cabocla. Um bom dia, um alô lá pra Rose Xavier, para toda a família que estão acompanhando também a Rádio Clube nesta manhã de segunda-feira. Você aí que está na sintonia, acordando agora, tomando aquele chimarrão gostoso, mateando cedo e ouvindo a Rádio Clube. Nosso muito obrigado também pela sua audiência. E a charadinha do tio Zé Florencio, que já retorna essa semana das suas férias. Um abraço lá pro tio Zé Florencio, para toda a sua família também, uma boa semana. A charadinha já está no ar, hein? Valendo para você responder através do telefone interativo 3221-3148 na opção 1. Aí você tem 30 segundos para você gravar, deixar a resposta, falar o seu nome completo, o bairro ou a cidade onde você está ligando, participando aí da charadinha do seu José Florencio aqui no programa Alma Cabocla. A charadinha é esta: o que o capitão faz quando o barco afunda? Você sabe? Vou repetir: o que o capitão faz quando o barco afunda? Responda 3221-3148 na opção 1. Tá certo? Sábado tem sorteio de um vale de R$100 dos supermercados Bastos pra você. O sorteio acontece no sábado. Vamos com mais músicas. Um alôzão também lá para a Marisa Amaral, do bairro Petrópolis, ligada com a gente, mandando um abraço também para sua tia Mercedes, do bairro Brusque. Ótima semana para você, Marisa. Quem mais? O nosso amigo também, Mazieiro. Mazieiro acordou cedo e já está aí com o rádio ligado. Mandou até uma foto da cuia aí do chimarrão pronto já. Mateando cedo aí, um abraço para você. Está ao redor aí da lareira, acompanhando a nossa programação. 7:14. Tem mais gente por aqui? Deixa eu conferir. O nosso WhatsApp 991523883 é para você interagir, para você mandar o seu alô, seu abraço, falar com a gente, bater aquele papo legal, na medida do possível. A gente vai aqui registrando as participações. O Edilson, lá do bairro Getal, também ligado aqui na programação da Clube. Agora vamos trazendo uma bandinha, hein, para você que gosta de bandas. Os atuais, Voarei, na sequência, Oswaldir e Carlos Magrão, Lago Verde Azul. Bom dia, ótima segunda-feira, em alto astral, com muito mais energia positiva para você. Um forte abraço da Clube, do Grupo SCC.

0: 7:21, ouvimos os Atuais com a música Voarei e também os Valdir e Carlos Magrão, Lago Verde Azul. Já já as informações também do esporte com o Elcio José. Olha a oportunidade de emprego em Lages. A Volkswagen Caminhões Bratkop está com vaga aberta para mecânico de caminhões. Se você tem experiência em manutenção mecânica, gosta de trabalhar com veículos pesados e busca uma oportunidade de crescimento profissional, essa pode ser a sua chance. Oferecem salário compatível com a função, benefícios e a oportunidade de fazer parte de uma empresa sólida e reconhecida no mercado. Os interessados devem entrar em contato pelo WhatsApp 47-32-31-20-51. Bom dia para Maria, que já está chegando cedinho por aqui, já fazendo uma geral aqui no nosso estúdio, deixando tudo cheirosinho, preparando o nosso cafezinho da manhã, nosso chazinho também. Trazendo uns bolinhos fritos hoje, também na parte da manhã. Um abraço para você, Maria. Um bom trabalho, ótima semana. Um alôzão para todos os nossos ouvintes que estão ligados com a gente. Olha, o número de mortos por terremoto na Venezuela sobe para 1.450. Os terremotos ocorridos na última semana na Venezuela deixaram 1.450 mortos e 3.150 feridos, conforme o último levantamento. Triste notícia, hein? 7:23, vamos para o esporte.
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2: Alô, amigos do Alma Cabocla, bom dia. Olha, não deu ruim para dois clubes de Santa Catarina na Série D. O Rio do Sul foi eliminado em casa diante do São Luís na cobrança de pênalti, depois do jogo normal do placar de 1-1. O mesmo aconteceu em Blumenau, com o Blumenau e o São Luís. Tempo normal, 1-1, e nos pênaltis o São Luís venceu. Portanto, o Santa Catarina e o Blumenau foram eliminados da Série D do Campeonato Brasileiro. Com as informações esportivas para o Alma Cabocla, sempre ele, Elcio José.
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7:29, daqui a pouquinho às 8 horas tem o Jornal da Clube, primeira edição, com a apresentação do Michael Lovatti, com todas as informações para você, ouvinte, nesse começo de semana. Hoje, dia 29 de junho, celebramos o dia de São Pedro, padroeiro dos pescadores e guardião das chaves do céu. Que a fé e a firmeza de São Pedro nos inspirem a construir uma vida de confiança, serviço e esperança. 7:29, você na sintonia da nossa programação aqui da Rádio Clube, uma emissora do grupo SCC. Vamos dar mais uma olhadinha aqui no nosso WhatsApp e depois tem mais músicas. Já já tem pra você aí de Freio e Pelego na Mão e também Luar do Sertão com Chitãozinho e Chororó. Deixa eu mandar um bom dia especial pra Angelita, que já está lá com o rádio ligado, ouvindo a Clube, também lá para nosso ouvinte, É o ouvinte, o João Batista, a Laide e também a Geni. As ouvintes, a Geni e também a Laide, e o ouvinte, e o João. Um abraço para vocês aí, muito obrigado pela sintonia do bairro da Penha, ouvindo a programação da Clube. Também bom dia lá para o Jardim das Camélias, o Wilson Carros e toda a família. E também ele manda um alô aí para o filho Jackson Carros e também para o Setembrino lá na sintonia da programação. Pessoal de Bocaina do Sul, uma ótima manhã também para vocês aí, uma boa semana. Nossos amigos também aí do município de Bom Jardim da Serra, obrigado pela preferência. São Joaquim, Urubici, Urupema, Painel, para você que ouve a Clube também aí em Rio Rufino, uma excelente semana. Meus amigos de Otacílio Costa, também um bom dia de segunda-feira. Município de Palmeira, Correia Pinto, Curitibanos, Abedão Batista, Cerro Negro, Anitta Garibaldi, toda a região recebendo o sinal da Rádio Clube. Para você de Vargem, São José do Cerrito, falando no Cerrito, hoje é feriado lá no município de São José do Cerrito, dia do padroeiro São Pedro. 7:30, mais músicas chegando por aqui no programa Alma Cabocla.

0: Matando Saudades, Chitãozinho Chororó, Luar do Sertão, participação da Simone. Aqui no Alma Cabocla, ouvimos também João Marcos Quebocas com a música de Freio e Pelego na Mão. Uma boa música para você na sua manhã de segunda-feira. Agora a gente vai movimentando nosso setor policial, ele, o Adilson Oliveira, trazendo as principais manchetes que serão destaque logo mais no Jornal da Clube, primeira edição. Bom dia para você, Adilson.
1: Olá, bom dia aos ouvintes da Clube. Polícia Militar apreendeu uma arma de fogo ontem em uma briga de trânsito no município de Otacílio Costa. As informações sobre essa ocorrência no setor policial, no Jornal da Clube, primeira edição.
0: Muito bem, já já você retorna, Dilson, 7:38.
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10: 7:43.
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10: Muito bem, agora para você os destaques do portal scc10.com.br/radioclube. As informações atualizadas para você em tempo real com ele, o Amarildo Volpato. Bom dia para você, Amarildo.
11: Bom dia, Adelar. Mais uma vez, um abraço a todos. Copa do Mundo é o destaque hoje no Brasil e também em todo o mundo. Brasil e Japão voltam a se enfrentar na Copa após 20 anos. No último confronto, o Brasil venceu por 4-1. Você acompanha Brasil e Japão a partir do meio-dia no SCC SBT. O jogo é às 14h, mas tem o esquenta. Luva de Morango poderá ser vista hoje. Saiba como

0: 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Ontem à tarde, um muro desabou e uma residência foi atingida. A Defesa Civil acabou interditando. Tudo isso você acompanha no portal SCC 10 Rádio Clube. Adelar.
1: Valeu, um abraço para você, Marildo. Obrigado pelas informações. Uma boa semana, um ótimo trabalho. 7:44. A gente segue por aqui com o programa Alma Cabocla. Um alusão para o município de Anitta Garibaldi. O Pedro Nunes está lá na sintonia acompanhando com sua família. Boa semana para vocês aí que estão curtindo a clube. Também o Edson Mendes Ferreira, lá de Timbé, Tijucas, acompanhando também a nossa programação. Valeu, um abraço para você, bom trabalho para toda a turma aí. Uma ótima manhã também de segunda-feira. Quem mais? Estamos também já aquecendo o motor da motocicleta. Quem mandou a mensagem foi nosso amigo, o tio Rafa, ali do Moto Táxi Serrano. Um abraço para você, Rafael. Obrigado pela sintonia. Um bom trabalho para toda a turma aí, para a galera que estão ligados, acompanhando a programação da clube. Mais uma. Um alôzão lá para Rio Antinhas. Quero ver quem mandou a mensagem pra gente participando aqui do programa, ouvindo a 98.3. O Jacir. Bom dia para você, Jacir. Ótima segunda, 7:45. Mais músicas chegando por aqui. As Galvão matando saudades, recordando no som da clube. Essa música fez sucesso. Beijinho doce. A temperatura neste momento no centro, no coração da cidade, na rua Carlos Jofre do Amaral, marcando, assinalando 12 graus.

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15: 7:52, charadinha do seu José Florencio. Você participa, responde no telefone 3221-3148 na opção 1. O que o capitão faz quando o barco afunda? O que o capitão faz quando o barco afunda? Responda no telefone interativo 3221-3148, opção 1. Você tem 30 segundos para você gravar a resposta, dar o seu nome completo, falar aí também o endereço, a cidade ou o bairro da onde você está participando, ligando. E no sábado você concorre a um vale no valor de R$100 dos supermercados Bastos. O gênio da economia no bairro Guarujá e também no Vila Nova. 7:53, finalzinho do programa Alma Cabocla, um alojão para Valdete Silva, está ouvindo o programa, obrigado pela sua preferência, sintonia, quem mais por aqui? A Claudete Padilha do bairro Santa Mônica, tá certo? É a Claudete Padilha lá do bairro Santa Mônica, isso, muito bem, 7:53, já já tem o Jornal da Clube, primeira edição, com as informações para você aqui de Lages, também da Serra Catarinense, as notícias nacionais e internacionais para você na apresentação do Maico Lovatti no Jornal da Clube, primeira edição. A Suzana Bruder, lá em São José do Cerrito, ela e toda a sua família.

acompanhando o programa. Um forte abraço para vocês aí também, uma boa semana. Quem mais que chega por aqui? Um alôzão para Augusto Figueiredo, do bairro São Miguel, que também está na escuta da Rádio Clube. Hoje tem Brasil. Tem Brasil hoje. Vamos torcer pela seleção brasileira. A partir das 14h. Lembrando que o SCSBT Santa Catarina transmite para você. 7h54. Um alôzão para Ana Terezinha, lá no município de Bocaina do Sul também. Boa semana para vocês curtindo a Rádio Clube. Quem mais que está aí na sintonia da nossa programação? O Emerson Paulo, bom dia para você também, meu amigo, para toda a sua família. Gente, eu vou ficando por aqui, não tenho mais tempo, não dá para atender todas as participações, mas agradeço mais uma vez imensamente o carinho de cada um de vocês que me acompanha sempre aqui na programação da 98.3. Eu volto amanhã às 6h com mais um programa Alma Cabocla, das 6 às 8 da manhã, tá certo? Uma boa semana para todo mundo, cheio de paz, de saúde, de grandes realizações, de muitas conquistas. Que seja uma semana aí produtiva para você. Tempo apresenta-se parcialmente nublado aí com períodos, né? Com a possibilidade, na verdade, de pancadas de chuva no decorrer também das próximas horas. Temperatura nesse momento no centro marcando 12 graus. Fechando o programa de hoje, já já então o Jornal da Clube, primeira edição com Michael Lovatti. 9h o Clube Cidade com Rodrigo Silvério. E às 10h o Clube Comunidade com Adilson Oliveira. Falei, tá falado e tá carimbado no som da Rádio Clube. Pra fechar o programa muito bem, Leonardo Gaúcho, Gauchadas. Depois, na sequência, tem pra você a música do André Renner, Sinto Muito. Abraços, fique com Deus. E eu volto amanhã aqui no som, no microfone da Clube. Boa semana a todos. Bom dia.

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0: Oi, oi, bom dia. Chegamos na segunda-feira, hoje que é dia 29 de junho, ano 2026, Dia Internacional dos Trópicos, Dia Nacional da Aviação de Segurança Pública do Brasil, também Dia do Papa, Dia do Pescador, Dia do Dublador, do Telefonista, do Pescador Amador e Dia do Engenheiro de Petróleo. Em Lages, a semana começou assim, de cara feia, tempo nublado, uma garoa, uma chuva e aquele friozão bem intenso, deu uma trégua, né? Está frio, mas não tanto como estava. A chuva veio e levou o frio embora. Vamos às temperaturas, 11 graus marcando neste momento em São Joaquim e também a mesma temperatura marcando em Urupema, 12 graus em Rio Rufino, Tarcísio Costa e Ponte Alta e Lages com Urubici marcando 12 igualmente. Bom Retiro, Anitta Garibaldi marcando 13, fazendo um giro aqui pela nossa região. Com a apresentação de Maicon Lovatti, sonoplastia de Adelar Machado, está no ar a primeira edição do Jornal da Clube.
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0: Brasil envia o quarto avião com ajuda humanitária para a Venezuela. Nova fragata fortalece a defesa naval e impulsiona a indústria em Santa Catarina. Lages adapta expediente para a partida do Brasil na Copa do Mundo. E na resenha policial, as ocorrências do fim de semana.
2: A polícia militar apreendeu uma arma de fogo em uma ocorrência de discussão no trânsito no município de Otacílio Costa.
0: E o destaque para a previsão do tempo.
3: É uma semana mais úmida, amena e com volumes mais significativos, principalmente no oeste. Mas vocês ainda assim vão ter chuvas que são mais representativas na sequência da semana e que podem pontualmente trazer algum tipo de transtorno. Eu trago mais detalhes da previsão meteorológica para a região aí da Serra daqui a pouquinho na Clube FM.
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0: Vamos lá então, o dólar está valendo R$5,17, enquanto o euro vale R$5,90. Pelos preços do setor agropecuário, temos a atualização da Epagri, feijão carioca, preço médio R$268,33. Feijão preto, R$210. Feijão vermelho, R$260. O milho, R$59. A soja, R$119. O trigo, R$64,33. São os preços da saca de 60 quilos no Planalto Sul. Boi gordo, 12,25 quilo. A vaca gorda, 10,50 o quilo.
1: Internacionais.
0: O Brasil enviou um quarto avião com ajuda humanitária para a Venezuela. A nova missão levou 35 bombeiros para reforçar as operações de busca e resgate na região mais afetada pelos terremotos. O número de mortos já ultrapassa o número de 1.400 e mais de 3 mil pessoas ficaram feridas. As equipes seguem procurando desaparecidos enquanto o país enfrenta os impactos de fortes réplicas após os dois terremotos.
4: O Brasil enviou nesse domingo um quarto avião com ajuda humanitária para a Venezuela, que sofre com a destruição provocada por dois grandes terremotos seguidos. O novo voo levou 35 bombeiros de São Paulo e Minas Gerais para a cidade de La Guaira, epicentro dos abalos e a região mais afetada. Eles vão ajudar no resgate às vítimas. O voo saiu do aeroporto de Guarulhos, em São Paulo. Segundo o balanço mais recente das autoridades venezuelanas, o número de mortos já passa de 1.400 e dois deles são brasileiros, segundo o Itamaraty. Já os feridos passam de 3 mil pessoas. Esses números ainda podem aumentar à medida que as equipes avançam na busca de pessoas que seguem desaparecidas. Os terremotos de magnitude 7.2 e 7.5 na escala Richter foram seguidos de cerca de 20 réplicas e provocaram destruição e desabamentos na capital, Caracas, e em várias outras cidades do país. Eliane Gonçalves.
1: Nacionais.
0: A Copa do Mundo agora, álbum de figurinhas da história com 980 cromos. É coisa, né?

0: de figurinhas, assim como já tem em Lages. Além de reduzir os custos em até 80%, a prática incentiva a convivência entre colecionadores e ajuda a completar o álbum mais rapidamente.
1: A Copa do Mundo de 2026 é a primeira a reunir 48 países. O maior número de participantes acabou por encarecer um dos hobbies preferidos dos torcedores brasileiros: colecionar as tradicionais figurinhas com os retratos dos jogadores. A edição deste ano do álbum da Copa tem 980 adesivos, a maior coleção já lançada pela editora Panini. Com mais figurinhas, aumenta os gastos. Cada pacote custa R$7. Matemáticos calcularam que, se alguém quisesse preencher todo o álbum só comprando pacotes, poderia gastar até, acreditem, R$7.300. Isso porque, como em qualquer outra coleção dessa natureza, a distribuição nos pacotes é aleatória, fazendo com que saiam muitos adesivos repetidos. Mas tem uma forma mais barata de completar o álbum: se juntar a colecionadores e amigos, ou ir a lugares específicos para trocar as figurinhas repetidas no esquema de um por um. Nesses casos, o custo pode cair até 80% e o gasto variar entre R$1.200 e R$1.700. Foi o que fez o fisioterapeuta André Luiz, de 33 anos. Reunido com outros colecionadores em um ponto de trocas em um shopping de Brasília, ele fala das vantagens da prática para conseguir os cromos que faltam.
2: Chega um certo momento que não adianta mais comprar. Você compra pacotes, vai vir tudo repetido. A troca, além de ter uma maneira muito fácil de você achar o que você realmente precisa, ainda tem essa dinâmica, né, de sociabilidade. Eu acho fantástico. Um monte de criança correndo, aí tem uns adultos junto com as crianças atrás de figurinha, né?
1: Entre os colecionadores reunidos também está a pequena Manuela Melo, de 10 anos.
3: Nossa, porque eu gosto de conversar e trocar com outras pessoas, conhecer novas pessoas. E eu quero muito completar o álbum. E faltam duas para completar.
1: Além das 980 figurinhas da coleção principal, o álbum deste ano traz 68 adesivos especiais, que fazem parte da série Legends, que desperta grande interesse dos fãs. São versões especiais de alguns dos principais jogadores do mundo, com diferentes níveis de raridade: bordeaux, bronze, prata e dourada. O último tipo é o mais raro de todos. Segundo a Panini, só sai uma vez a cada 1.900 pacotes. Quem consegue achar uma dessas figurinhas chega a vender o adesivo em plataformas de compra e venda online por até R$500. E há quem compre. Outra curiosidade dessa edição está na diferença entre os retratados no álbum publicado pela Panini e a convocação oficial das seleções. O álbum foi lançado em maio, mas a produção da coleção teve início meses antes do anúncio da lista final dos convocados de cada país participante. Alguns jogadores ficaram de fora, enquanto outros retratados nas figurinhas não jogarão. Na seleção brasileira, por exemplo, Rodrigo, Éder Militão e Estevão ganharam figurinhas, mesmo estando fora da lista do técnico Carlo Ancelotti por estarem lesionados. A falta que mais gerou reclamações foi a de Neymar Júnior, que não apareceu no álbum. Essas ausências acabaram sendo um ótimo negócio para a editora Panini, que lançou o kit chamado de Update Set, com 120 cromos para atualizar a coleção. Mais gastos para os ávidos fãs. Se você não quer ou não pode gastar tanto, a troca de figurinhas, além de ajudar a completar o álbum, proporciona um ótimo momento de brincadeira e socialização com outros colecionadores. Afinal, o mais importante na Copa do Mundo é torcer e se divertir juntos. Hilton Pimentel.
0: A Receita Federal lançou uma página para divulgar informações sobre os chamados devedores contumazes. O objetivo é ampliar a transparência e esclarecer os critérios utilizados para esse enquadramento. Entre as exigências estão dívidas de pelo menos R$15 milhões, inadimplência recorrente e ausência de justificativa para o não pagamento. O portal também orienta os contribuintes sobre como regularizar a situação.
4: A Receita Federal lançou uma página dedicada à divulgação do devedor contumaz, aquele contribuinte que deixa de pagar tributos de forma recorrente, acumulando dívidas relevantes, sem justificativa objetiva. Diferentemente da inadimplência pontual, o enquadramento exige a comprovação de um comportamento reiterado e estruturado de não pagamento. A iniciativa tem como objetivo esclarecer os cidadãos sobre o tema, os critérios para o enquadramento e efeitos decorrentes dele, além de ampliar a transparência das ações fiscais. Para ser considerado devedor contumaz, os débitos devem ser iguais ou superiores a R$15 milhões e acima de 100% do patrimônio conhecido. A inadimplência precisa ter sido mantida por 4 períodos consecutivos ou 6 alternados em

0: 12 meses e deve haver ausência de motivos que expliquem o não pagamento. Entre as possíveis consequências do enquadramento como devedor contumaz estão recuperação judicial, benefícios fiscais bloqueados e proibição de vínculos com o poder público, como licenças, autorizações e concessões. A página também presta orientações sobre como pode ser feita a regularização dos pagamentos. Carolina Pessoa.
1: Estaduais. A nova Fragata da Marinha foi lançada em Itajaí, em uma cerimônia com a presença do presidente Lula. A embarcação reforça a capacidade de defesa naval e integra o programa de modernização da frota brasileira. Até mesmo rolou aí alguma treta entre o governador do estado e o presidente Lula, né? O presidente falou algumas coisas, o governador não gostou. Pois é, essa é a situação. Além do impacto na segurança marítima, esse projeto aí que eu estou falando fortalece a indústria naval de Santa Catarina, impulsiona investimentos, gera empregos e amplia o desenvolvimento tecnológico no estado.
2: O presidente da República, Luiz Inácio Lula da Silva, participou na última sexta-feira da cerimônia de lançamento ao mar e batismo da fragata Cunha Moreira, em Itajaí, no litoral norte catarinense. A embarcação é a terceira do programa Fragatas Classe Tamandaré, iniciativa estratégica da Marinha do Brasil. O presidente também visitou as obras de embarcações de apoio num estaleiro em Itajaí. As embarcações fazem parte do programa Mar Aberto da Petrobras, voltado à renovação e ampliação da frota nacional. Durante o evento em Santa Catarina, Lula destacou a importância dos investimentos em soberania e defesa nacional.
3: Isso aqui para mim não é um navio. Isso não é um monte de ferro com produto tecnológico de primeira linha. Isso é o começo de um país que vai assumir de fato e de direito o direito de ser soberano, de tomar conta do seu nariz e de estar preparado. Portanto, é com muito orgulho, senhor, que eu venho participar desse ato de mais uma fragata brasileira.
2: O programa prevê investimentos de quase 14 bilhões de reais até 2030 e deve gerar cerca de 23 mil empregos diretos e indiretos. O secretário estadual da Segurança Pública, Flávio Rogério Pereira Graff, que representou o governo do estado no evento em Itajaí, ressaltou a capacidade da indústria e o apoio catarinense ao setor.
4: Isso demonstra o quanto Santa Catarina é um povo desenvolvedor, um povo que tem capacidade de projetar e colocar à disposição do Brasil. O governador Jorginho Melo sempre é participativo nesse tipo de situação, apoia as indústrias, apoia a população como um todo, e nesse sentido é que aqui estamos representando para trazer essa solidariedade, mostrando que Santa Catarina serve de exemplo para o Brasil em várias áreas.
2: As embarcações da classe Tamandaré estão sendo construídas no estaleiro de Itajaí com mão de obra nacional e transferência de tecnologia. O projeto também prevê fortalecimento da base industrial de defesa e ampliação da capacidade operacional da Marinha Brasileira. De Florianópolis, da Rede de Notícias Acaerte, Carol Denardi.
1: Microempreendedores do setor imobiliário em Santa Catarina terão acesso gratuito a cursos e atividades de qualificação por meio do projeto Virada de Chave. A iniciativa é resultado de uma parceria entre o Sebrae SC e o Cresci SC. Ao todo, serão realizadas 89 ações de formação e desenvolvimento em polos estratégicos do estado, com foco na capacitação profissional, na melhoria de gestão e fortalecimento dos negócios.
5: O Conselho Regional de Corretores de Imóveis de Santa Catarina e o Serviço Brasileiro de Apoio às Micro e Pequenas Empresas lançaram o projeto Virada de Chave. A iniciativa tem foco na capacitação e atualização dos profissionais que atuam no setor no estado, caso dos corretores de imóveis e gestores de empresas imobiliárias. A parceria entre Cresci e Sebrae prevê a realização de 89 ações gratuitas em polos estratégicos no território catarinense. O presidente do Cresci de Santa Catarina, Marcelo Brognoli, explica.
6: O Cresci, como uma autarquia federal, tem como prerrogativa legal o credenciamento e a fiscalização da profissão de corretores de imóveis. Mas nós temos pilares outros que sustentam a nossa atividade. E um deles, e talvez o mais importante, é o cuidado com o mercado imobiliário, a segurança do mercado imobiliário, a saúde financeira do mercado imobiliário. E nesse item, a capacitação dos profissionais que atuam é a nossa preocupação primeira. Já temos programas de capacitação funcionando já há vários anos. E hoje, com a capacidade técnica do SEBRAE, nós estamos elevando a régua dos nossos programas de capacitação.
5: O projeto Virada de Chave é a principal iniciativa de capacitação para o setor imobiliário já lançada pelo SEBRAE de Santa Catarina, como defende o gerente de competitividade da instituição, Roberto Tavares de Albuquerque.
7: Eu tenho 27 anos de SEBRAE, então eu posso falar que é o maior programa de investimentos e desenvolvimento para o setor imobiliário. Santa Catarina é o estado mais dinâmico do Brasil em relação à questão do setor imobiliário, da construção civil. São 22 mil empresas registradas na Receita Federal e destas, 95, 96% são pequenos negócios. E aí é onde entra a nossa parceria com o SEBRAE, Cresci, o mercado crescendo e cada vez mais exigente. Então a gente precisa preparar as empresas para esse crescimento.
5: A analista técnica do SEBRAE de Santa Catarina e gestora estadual do projeto Virada de Chave, Sabrina Rosa, detalha o funcionamento da iniciativa.
8: Essa parceria ela é pautada em dois eixos. O primeiro eixo, que é a virada de chave, onde a gente tem as soluções de desenvolvimento setorial vinculadas a três perfis. O primeiro perfil é o corretor que está iniciando a sua jornada, o corretor vinculado a uma imobiliária, que já tem um pouco mais de maturidade, e o gestor da micro e pequena imobiliária também. Essas ações, elas estarão nos nossos quatro polos imobiliários de Santa Catarina. 83% das empresas do segmento estão em Foz de Itajaí, Grande Florianópolis, Norte e Vale do Itajaí. Nós teremos muitas ações com um olhar muito estratégico da região. A gente tem o eixo 2, que são os 35 roadshows de reforma tributária para os profissionais da área.
5: Os detalhes sobre datas e locais de realização das ações do projeto Virada de Chave são disponibilizados nos sites oficiais do SEBRAE e Cresci de Santa Catarina. De Florianópolis, da Rede de Notícias Acaerte, Cadu Reis.
1: 8:21, 8:21, em instantes, Lages avança na climatização das escolas municipais. O feriado altera o atendimento em São José do Cerrito. Ainda, casal é preso após furtar fios de placas solares. E temos o destaque do esporte. O Amarildo Volpato vai trazer as informações. Hoje tem seleção brasileira contra o Japão no SCC-SBT. A partir das 14 horas, é tudo ou nada. E só a vitória interessa.
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1: Oito horas com 25 minutos.
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1: A Prefeitura de Lages vai adotar horário especial de atendimento ao público hoje, em razão da partida entre o Brasil e o Japão, válida pela Copa do Mundo de 2026. O jogo está marcado para as 14 horas e, conforme estabelece o decreto municipal, os órgãos da administração direta e indireta vão funcionar das 8 às 13, oferecendo 5 horas ininterruptas de atendimento à população. A alteração no expediente foi organizada para permitir que os servidores acompanhem a participação da seleção sem que comprometa a prestação dos serviços públicos. A administração municipal reforça que os atendimentos à comunidade serão mantidos normalmente durante o período de funcionamento e que todos os serviços considerados essenciais permanecerão ativos. Vamos então ao detalhamento. No Sistema Municipal de Educação, as atividades seguirão sem qualquer alteração. Então, aula normal. Aqui um detalhe, né? No sistema estadual haverá aula de manhã e de noite e no período vespertino não terá aula, terá somente aquela atividade de forma online. Na Secretaria Municipal da Saúde, o Serviço de Atenção Domiciliar, o SAD, e o setor de transporte vão funcionar normalmente. As unidades básicas de saúde, a Policlínica Municipal e a Farmácia Básica Municipal, Central de Assistência Farmacêutica, atenderão ao público das 8 às 13, conforme o decreto. As consultas agendadas para o período noturno ocorrerão normalmente em todas as unidades. Os Centros de Referência de Assistência Social, CRAS, os Centros de Referência Especializados de Assistência Social, CREAS, vão atender das 8 às 13. Já os serviços de acolhimento funcionarão normalmente, garantindo atendimento ininterrupto às pessoas que necessitem de suporte. Trânsito, Defesa Civil e demais serviços essenciais seguem em operação. A diretoria de trânsito, a Diretran, vai manter normalmente as equipes de monitoramento e atendimento às ocorrências no trânsito. A Coordenação Municipal de Proteção e Defesa Civil permanecerá em regime de plantão durante todo o período.

0: comercial de expediente será adotado exclusivamente hoje. Para amanhã, todos os órgãos da administração municipal voltam a atender normalmente, das 8 às 12 e das 14 às 18. Mais uma informação da região. Em São José do Cerrito, em razão do feriado municipal em homenagem ao padroeiro São Pedro, não haverá expediente hoje nos órgãos públicos e no comércio. A exceção é a coleta de lixo, que ocorrerá normalmente no perímetro urbano. Os demais serviços municipais não serão executados durante o feriado.
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0: As chuvas da tarde de ontem provocaram estragos em uma residência e mobilizaram o Corpo de Bombeiros e a Defesa Civil após o desabamento de um muro. O repórter Amarildo Volpato acompanhou toda a movimentação das equipes de emergência e vai nos trazer agora os detalhes dessa ocorrência e da avaliação realizada no local.
2: Choveu cerca de 50 milímetros, com fortes rajadas de vento, no início da tarde de ontem. O muro, construído em pedras, acabou desmoronando, atingindo uma residência no bairro Beatriz, na rua Presidente Lincoln. Janete Aparecida de Souza, moradora, explica como tudo aconteceu de uma forma muito rápida.
3: Sim, a gente estava deitado, eu, minha esposa, minha mãe e meu filho, a gente viu o barulho e quando viu as pedras despencou tudo. E a casa balançou toda, já está em risco, né? E já faz dia que a minha tia está indo lá naquela prefeitura e eles não vêm arrumar essa casa, né? Não vem?
2: A Defesa Civil já foi chamada?
3: Não, não foi ainda. Eles não...
2: É importante, então, fazer o alerta à Defesa Civil para eles fazerem a vistoria.
3: Isso, que não tem como a gente ficar na casa, que é perigoso de desabar tudo o resto. E não tem como a gente ficar... Só deu aquela chuva, também despencou todas as pedras aí, a casa balançou toda e...
2: O local foi interditado cautelarmente pela Defesa Civil... Como
4: a contenção, ele colapsou, né? Ele caiu parte dele, né? No corredor da casa de baixo, atingindo ali a escada da casa. Mesmo assim, a Defesa Civil, de forma cautelar, está interditando a casa, né? Como eu falei, de forma cautelar, para ver se a residência vai continuar interditada, até que seja sanado o problema ou não. Tá ok, mas nesse momento a residência está interditada. Continuamos acompanhando a situação, vai os engenheiros para ver lá se a casa continua interditada ou não.
2: A família é composta por 5 pessoas. A Secretaria de Assistência Social disponibilizou um abrigo, porém, eles preferiram ir para a casa de parentes. Onde há, a Clube está, Amarildo Volpato.
0: Obrigado, Volpato. Agora 8:32. A Serra Catarinense consolida sua posição como uma das regiões mais promissoras para o crescimento industrial de Santa Catarina. Agora, neste ano, metade das novas indústrias conectadas à rede de distribuição da SCGás está localizada na região, resultado aí dos investimentos em infraestrutura e da crescente adesão das empresas ao gás natural como alternativa mais eficiente, competitiva e sustentável para os processos produtivos.
5: Das 10 novas indústrias conectadas à rede da SCGás neste ano, 5 estão instaladas aqui na Serra Catarinense. O desempenho evidencia o fortalecimento da infraestrutura energética regional e reforça o papel estratégico da região no desenvolvimento da indústria catarinense. Segundo a companhia, os investimentos realizados ampliam a competitividade das empresas ao oferecer uma fonte de energia mais segura, eficiente e com menor impacto ambiental. A mais recente empresa a aderir ao sistema é a Avanex Indústria e Comércio Limitada, do setor químico, localizada no município de Palmeira. Com a conexão à rede de gás natural, a empresa substituirá o óleo combustível utilizado no aquecedor térmico e no secador rotativo, o que deve proporcionar maior eficiência energética, redução de custos operacionais e um controle mais preciso dos processos industriais. O resultado reflete os investimentos da SCGás na região e amplia a competitividade da indústria regional, como ressalta o gerente comercial, industrial e veicular da SCGás, Rafael Nicolazzi.
6: A ligação da Avanex é um marco muito importante, porque representa mais do que uma ligação de uma nova indústria pela SCGás. Ela mostra que os investimentos realizados na rede de distribuição, né, na expansão para a Serra Catarinense, estão se convertendo em desenvolvimento econômico para a região. Hoje, metade das indústrias que foram conectadas neste ano 2026 estão localizadas na Serra Catarinense, e que demonstra, né, então, o potencial de crescimento dessa região.
7: Rafael Nicolazzi também comenta as vantagens para as indústrias com o uso do gás natural.

0: Para as empresas, o gás natural traz mais eficiência energética, confiabilidade operacional, redução de emissões e mais competitividade. E para o Estado de Santa Catarina, significa uma infraestrutura que é capaz de apoiar a atração de novos investimentos e fortalecimento da indústria.
1: A SC Gás destaca que continuará investindo na expansão da rede de distribuição e na prospecção de novos consumidores industriais em diferentes regiões do estado. Na Serra Catarinense, a expectativa é de que a ampliação da oferta de gás natural impulsione novos empreendimentos, fortaleça a economia regional e consolide o território como um dos principais polos de crescimento do mercado de gás natural em Santa Catarina. Onde há, a Clube está. Repórter Rodrigo Silvério.
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3: 8:35. Destaque para a previsão do tempo para esta nova semana. Bom dia, Peter.
4: Bom dia para todos da Clube FM. Segue com tempo instável ao longo dessa segunda-feira. Tivemos um volume alto registrado, principalmente no oeste e meio oeste de Santa Catarina, noroeste e oeste do Rio Grande do Sul, com pontuais que passaram aí dos 100, 120 milímetros no oeste, 150, 200 milímetros no noroeste gaúcho, em muitas cidades, com vários pontos com alagamentos, enxurradas, deslizamentos de terra, enchente, tudo por conta do efeito, um breve efeito do El Niño. E uma baixa pressão atmosférica em superfície. Bom, vocês também tiveram um volume elevado, variou entre 50 a 60 milímetros, e a tendência é que nós tenhamos uma condição de tempo instável durante os próximos dias. Hoje ainda é um dia aproveitável, nublado, intercalando com algumas breves melhorias, e a chuva hoje ela é um pouco mais isolada. Quanto mais em direção ao período da noite, maior a chance para ter novos episódios de chuva. A temperatura ela se mantém mais amena. Hoje a máxima ela não vai passar muito dos 17 graus. Ao longo dessa sequência de terça, quarta, quinta, segue com tempo instável, com chuva. São chuvas que vão e voltam e podem vir com intensidade forte. E podendo até vir acompanhada por trovoadas, isoladamente alguns temporais. Ao longo desse decorrer aí de sexta e fim de semana, volta a esfriar com tempo bom e com formação de geada, principalmente no amanhecer da sexta, com mínimas próximas ou abaixo de zero grau. Peter Scheuer, meteorologista, com a previsão do tempo.
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2: 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Informam a hora certa.
3: 8h42.
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4: Vamos ao esporte com ele. Hoje é dia de seleção brasileira, dia de vestir as cores da bandeira. Ah, Marildo Volpato, bom dia.
5: Bom dia, e assistir pelo SCC-SBT. Mas antes, vamos atualizar aí os catarinenses do Brasileiro da B. Criciúma venceu São Bernardo por 1-0, foi sábado o jogo no Herberto Ilze. Confronto válido pela 15ª rodada. A comemoração do gol teve uma homenagem. O meia venezuelano Rômulo Otero marcou o gol da vitória e homenageou as vítimas dos recentes terremotos em seu país. Por sinal, cerca de 1.500 venezuelanos, infelizmente, já morreram. Com a vitória, o Criciúma agora é o terceiro colocado com 27 pontos ganhos. E ontem, o Avaí perdeu mais uma. Perdeu do Atlético de Minas Gerais por 1-0 e segue no grupo de rebaixamento. É o 18º com 13. Pelo Campeonato Brasileiro da Série D, o Santa Catarina de Rio do Sul foi eliminado. Essa já é a segunda fase. Após 2 empates em 1 gol, sábado perdeu nos pênaltis 4-2. E o Blumenau, outro catarinense que está fora da Série D, após o empate também em 2 jogos em 1 gol, perdeu nos pênaltis. Então o desejo da Série C ficou para a próxima temporada. O único catarinense que avançou de fase foi o Marcílio Dias. Ontem, em Itajaí, venceu o Cascavel por 2-1. Classificado agora, vai enfrentar a Portuguesa Paulista. Primeiro jogo em Itajaí, o segundo no Canindé. Agora sim, Copa do Mundo. Hoje temos Brasil e Japão. Isso aí, Adela Machado, 14 horas do SCC-SBT. Mas a seleção do Canadá é a primeira classificada de final. Ontem garantiu nos acréscimos a vitória em cima da África do Sul. E dessa forma, então, Canadá está já na próxima etapa. E o Brasil hoje, então, vai pegar o Japão, 14 horas, e assim, perdeu, tá fora, Brasil. Ganhou, segue. E o Brasil vai continuar na Copa do Mundo. A esperança é muito grande. A última vez que os dois se enfrentaram em Copa do Mundo, há 20 anos, o Brasil venceu por 4-1. Uma curiosidade: estacionamento no entorno do estádio, R$1.300 a vaga. E quem não conseguiu ingresso ainda, agora só na mão dos cambistas. Ontem, para assistir Brasil e Japão, estava R$25.000 o ingresso. Então, força para a seleção brasileira, que deve repetir a mesma escalação da vitória em cima da Escócia. E ainda sobre a seleção brasileira, ontem a CBF confirmou 2 amistosos para este ano após o Mundial. Será em setembro, dias 25 e 29, contra a Austrália. E faça sua agenda para acompanhar a Copa do Mundo. Hoje, 14 horas, Brasil-Japão, pelo SCC-SBT, 17h30, Alemanha e Paraguai, e 22 horas, Holanda e Marrocos. Amanhã, 14 horas, Costa do Marfim, Noruega, França e Suécia, 18 horas, e às 10 da noite, amanhã, México e Equador. Então, força para o Brasil, sorte, e a torcida é muito grande pela classificação. Falando de futsal, o Lages volta à quadra longe daqui, quinta-feira em Natal, contra o América pela Liga Nacional Silver. Rapidinho, Maicon, duas notícias da dupla Grenal. O Grêmio venceu o Cascavel em amistoso, sábado 2-1. O jogo foi lá no Paraná. Pelo lado do Inter, a passagem do atacante Kaique está próximo ao fim. Ele sofreu uma lesão e o Inter agora quer rescindir o contrato com o Bahia. Borré aceitou diminuir o salário para voltar ao River Plate e é mais um jogador que está deixando o Beira-Rio. Mais informações do Minuto Esportivo com Elcio José. A gente se encontra dentro do Jornal Segunda Edição. Bom dia.
6: Muito obrigado, Volpato. Agora 8:47. Vamos de loterias para você que apostou. Tivemos Mais Milionária, concurso 367. Nada de acertadores, acumulando em 68 milhões para o dia primeiro. Trevos sorteados 1 e 6. E os números 06, 20, 29, 38, 45 e 48. Pelo dia de sorte, concurso 1.231. Não teve, ou melhor, teve uma aposta ganhadora. Coisa boa. R$186.570. Saindo aí para o detalhamento, São Paulo, capital. Para o próximo concurso, dia 29, hoje, 100 mil. Mês da sorte, fevereiro. E os números: 04, 05, 15, 17, 18. 28 e 29. Pela Time Mania, concurso 2409. Não teve acertadores. Time do Coração, Cuiabá, no Mato Grosso. Para o próximo concurso, no dia 2, 2.700.000. Vamos aos números: 05, 06, 10, 20, 29, 67 e 71. Pela Auto Fácil, concurso 3721, uma aposta ganhadora, R$1.461.582, que saiu para, trazendo detalhamento, São Paulo, capital. Feito pelo canal eletrônico. Vamos aos números: 01, 03, 04, 05, 07, 08, 10. 11, 12, 14, 15, 20, 21, 23 e 24. Para o próximo concurso, hoje, 1.500.000. Pela Mega Sena, concurso 3024-3024, não teve acertadores, R$23.000.000 para o próximo, que será amanhã. Os números: o 13, o 39, 42, 44, 47 e 49. Na Federal, concurso 6.078. Começamos pelo quinto destino, bilhete de número 15.020. Saindo para Jundiaí, São Paulo, 15.020. O quarto, facinho, 467. Saindo para São Bernardo do Campo, São Paulo. O terceiro, 7.818. Saindo para Campinas, São Paulo, 7.818. O segundo, 53.888. Estância Velha, no Rio Grande do Sul, 53.888. No primeiro, 6.440. Saindo para São Carlos, São Paulo, R$500.000. 6.440. E para fechar as loterias, hoje um pouquinho diferente, porque teve o concurso da Quina de São João. Concurso especial número 7.051, que fez 9 apostas ganhadoras. Aí, entre elas, é claro, teve os bolões e aquelas individuais. Saindo aí para cada uma, R$26.603.233, com 33 centavos, para ser bem exato. Saindo para Fortaleza, Ceará. Também Brasília, Distrito Federal. Para duas apostas lá para Brasília. Alexandre, Goiás. Contagem, Minas Gerais. Aripuanã, no Mato Grosso, Paranavaí, no Paraná, Campo dos Goytacazes, no Rio de Janeiro, e Indaiatuba, São Paulo. Vou conferir aqui na faixa de acertos e tipo de aposta. A de Fortaleza, Ceará, foi bolão, e de Campo dos Goytacazes, no Rio de Janeiro, bolão. E na premiação principal foi isso. O restante aí, aposta simples. Aí no bolão depende da cota, né? Teve uma de 50, outra de 30, divide para 50 e divide para 30. Esta é a realidade da quina. Os números, vamos a eles: 19, 32, 50, 73 e 75. Deixando para hoje R$500 mil. 19, 32, 50, 73 e 75.
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6: Com Adilson Oliveira, bem-vindo, bom dia, Adilson.
5: Bom dia, Michael Lovatti, bom dia a você e também aos ouvintes do Jornal da Clube. A polícia militar ontem de manhã no bairro Pisani, na rua João Goulart, um vigilante de uma empresa de monitoramento relatou que o alarme da empresa disparou. Pelas câmeras foram vistas duas pessoas furtando fios elétricos das placas solares. Os policiais realizaram buscas e encontraram os suspeitos. O homem carregava aproximadamente 30 metros de fiação elétrica e uma faca. A mulher levava cerca de 25 metros de fios dentro de uma mochila. Confessaram ter furtado os fios e queriam vender para comprar drogas. O homem apresentava sinais de embriaguez e ficou alterado. O proprietário da empresa compareceu ao local, informou que furtou os fios, os dois furtaram os fios, e esses furtos têm ocorrido direto na propriedade. Os envolvidos foram encaminhados à delegacia. No município de Otacílio Costa, aconteceu uma discussão de trânsito. Foi ontem no final da tarde. Os policiais encontraram um veículo. No carro, a polícia encontrou no banco do motorista uma pistola calibre 9 milímetros com 13 cartuchos e uma sacola com 6 munições calibre 38. O homem apresentou apenas o registro de arma de fogo. Não possui autorização para o porte. Ele informou. A vítima disse que compareceria à delegacia para fazer um boletim de ocorrência contra o suspeito. O suspeito, de 59 anos, foi preso pelos crimes de porte ilegal de arma de fogo de uso permitido, porte ilegal de munições e também ameaça nessa ocorrência em Otacílio Costa. Um homem foi preso furtando alimentos em um supermercado ontem, no bairro Copacabana, em Lages. Conforme funcionários, o homem foi monitorado pelas câmeras, colocando alimentos nas roupas e saiu sem pagar. Foi abordado, estava furtando 6 barras de chocolate, 3 pacotes de café de 500 gramas cada um, 1 pacote de açúcar e 1 pacote de biscoitos, valor de R$ 194. O homem, de 23 anos, foi preso, foi algemado e encaminhado à delegacia. Na rua Aristides Baltrique, bairro Copacabana, em Lages, na madrugada, Corpo de Bombeiros atendeu uma ocorrência de incêndio em veículo. Um Fiat Mobi estava completamente tomado pelas chamas. O fogo foi controlado com a chegada dos bombeiros. Na SC-114, quilômetro 280, município de São Joaquim, ontem, a Polícia Militar Rodoviária atendeu uma saída de pista seguida de choque em barranco, em uma curva fechada. A condutora do carro, de 44 anos,
8: perdeu o controle do veículo. Estava também no carro a filha da mulher de 5 anos. As duas não sofreram ferimentos. Um veículo Polo Sedã, placas de Getúlio Vargas. A condutora disse que seguia sentido painel a São Joaquim quando perdeu o controle do veículo devido água na pista. Chovia muito no momento do acidente. Homem que estava desaparecido foi encontrado morto. Everaldo Nunes de Souza, 54 anos, conhecido como Malaquias, foi encontrado morto após estar desaparecido há 20 dias. Ele saiu de casa no último dia 7 de junho. Saiu de casa dizendo que iria pescar na localidade de Três Pedrinhas, interior do município de São Joaquim. E ele foi encontrado morto no sábado, encontrado morto no interior do município. Segundo informações de familiares, foi morte natural. Outras informações do setor policial ao meio-dia no Jornal da Clube, segunda edição. A todos, um bom dia.
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15: Nove horas com 2 minutos.
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15: Hoje tem ciência, educação e um alerta vindo da natureza. Vamos receber aqui o professor Luciano Colombo, junto com alunos pesquisadores, para falar sobre o estudo que ultrapassou fronteiras. Na pauta, a pesquisa sobre o mal de março nas abelhas. Bom, isso no Clube Cidade, depois tem Clube Comunidade, vamos falar de inclusão, saúde e direito, vamos saber da programação do segundo seminário de TEA e TDAH, que acontece na Uniplac, e o levantamento de pontos críticos nas estradas do interior, através da Secretaria de Agricultura de Lages. Tudo isso na sequência.
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15: Atenção, o Sindicato dos Trabalhadores Rurais informa que a terapeuta Edilane estará realizando atendimentos indicados para quem sofre com dores, má circulação, reumatismo, impotência sexual, enxaquecas, problemas digestivos e depressão. Poderão consultar sócios e não sócios por ordem de chegada na sede do sindicato. O cronograma para Lages no dia 29, então hoje às 13 horas, Campo Belo do Sul dia 30 às 8:30 e em São José do Cerrito às 13:30. 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E assim nós fechamos por aqui o Jornal da Clube, em sua primeira edição, a primeira da semana e primeira do dia. Muito obrigado pela companhia e audiência. A apresentação comigo, Maicon Lovatti, trabalhos técnicos com ele, Adelar Machado. O Adelar continua e vem chegando aqui no microfone, Rodrigo Silvério. Abraço, boa semana.
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0: Olá, muito bom dia para você, ouvinte da programação da Rádio Clube. Seja muito bem-vindo. Estamos começando nesta manhã de segunda-feira mais um Clube Cidade. Rodrigo Silvério por aqui fazendo companhia para você no comando técnico dele. É o melhor comando técnico do Rádio de Santa Catarina, Adelar Machado. A coordenação de conteúdo é de Anderson Souza. A direção de rádio, Celeste Basquerotti. E a presidência do grupo SCC, Dr. Roberto Amaral. Hoje, segunda-feira, o bom dia vai para você onde estiver, em casa, no carro, na rua ou no trabalho. É uma alegria ter você comigo nesse inverno brasileiro. Hoje, Adelar Machado, é um daqueles dias em que o café parece muito mais saboroso, o chimarrão dura mais tempo e nós percebemos que as melhores conversas sempre aquecem mais do que qualquer cobertor. Hoje tem Brasil em Campo também. É, às 14h. Você, inclusive, acompanha Brasil aqui no SBT, a seleção canarinho na Copa do Mundo. Mais uma fase, fase nova, mata-mata. E aí, a gente vai, às 14h, cruzar os dedos e acompanhar pelo SBT mais um jogo do nosso querido Brasil. E aí, Tio Dela, qual que é o seu palpite? 3-2. Olha só, eu tô jogando 1-0, hein, Adelar Machado? Mas era aquele sofrido, sabe? Que a gente fica sofrendo ali até a metade do segundo tempo aí, acha um golzinho. E você, ouvinte clube, qual que é o palpite pra hoje? O Brasil ganha, passa, classifica, vai pras oitavas? É também um dia repleto de significados. Hoje celebramos o Dia Internacional dos Trópicos, lembrando da riqueza natural que faz do nosso planeta um lugar tão diverso. É o Dia Nacional da Aviação de Segurança Pública do Brasil, é Dia do Papa, Dia do Pescador, Dia do Pescador Amador, Dia do Dublador, Dia do Telefonista e Dia do Engenheiro de Petróleo. Sabe o que todas essas profissões e datas têm em comum? Cada uma delas, à sua maneira, ajuda a construir um mundo melhor. Algumas protegem pessoas, outras aproximam culturas, algumas dão voz a personagens, outras alimentam famílias e tem gente que transforma curiosidade em conhecimento e conhecimento em esperança. E é exatamente essa nossa história do Clube Cidade de hoje. Você já imaginou um grupo de estudantes aqui da nossa cidade realizando uma pesquisa científica capaz de despertar o interesse de uma pesquisadora nos Estados Unidos? Pois é, foi exatamente isso que aconteceu. Uma investigação sobre o chamado mal de março, uma doença que provoca a mortandade de abelhas nativas da espécie mandaçaia, ultrapassou fronteiras e chamou a atenção de especialistas internacionais. O trabalho desenvolvido pelos alunos da Escola Vidal Ramos Júnior aqui em Lages abriu uma ponte entre Lages e os Estados Unidos, mostrando que ciência não tem idade, não tem CEP e muito menos limitações quando existe dedicação e vontade de aprender. Então hoje nós vamos entender com os alunos, com a diretora, com os professores, como funciona essa pesquisa, por que ela ajuda meliponicultores de diversas regiões, quais os impactos também do mal de março para as abelhas mandaçaias e por que proteger esses pequenos polinizadores significa proteger também a agricultura, a biodiversidade e o nosso próprio futuro. E você participa com a gente, vem pra conversa, tá liberado. WhatsApp da Clube 99152-3883. 99152-3883. Pode enviar o seu palpite para o jogo da seleção brasileira, pode deixar o seu bom dia, já tem café aqui na programação da Clube. 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Agora 9:10, 9:10, tempo nublado aqui na nossa Serra Catarinense, 13 graus a temperatura. A máxima não deve passar de 17, tô olhando aqui, e há previsão aí 10% de chuva ao longo do dia. Amanhã, terça, previsão de chuva, 15 a máxima, 12 a mínima. Na quarta, a máxima vai para 18. Já aumenta a temperatura, Adelar Machado. E 14 a mínima, com previsão de chuva leve na Serra Catarinense. Prevalece ainda o alerta amarelo de tempestade, de acordo com o IMET, o Instituto Nacional de Meteorologia. Agora, 9:10, pega o seu café, pega o chimarrão. Tem chá aí, Adelar Machado? Chá de cidreira, Adelar. O Sérgio só me deixa chá de cidreira e maçã. E você me traz chá de cidreiras. Pega aí o chá de cidreiro do Adelar Machado e vamos juntos, porque o melhor da manhã é sempre ao seu lado.
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0: 9:11, a gente vai... Eu quero um café. 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Perão me falava ontem, vai ver o jogo do Brasil. Falou que se o Brasil vencer, vai fazer um desfile pela cidade, vai até quase meia-noite comemorando, né? Se não, volta quietinho pra casa ali às 4 da tarde, vai estar em casa escondido, né, Perão? Aquele abraço ali do Perão, com Mel São Brás, o melhor mel do Brasil. Quem tá tomando café com a gente aqui e já deixando o Gilmar Borges tá otimista, hein? Diz que o Brasil hoje ganha de 4-1. Ah, legal, hein, Gilmar? Tomara, né? Quem mais tá por aqui também? Ione Paz, do Amola Faca, tá aniversariando o filho Luciano, então tá mandando aqui pro aniversariante Luciano um abraço especial. Obrigado, Dona Ione, um abraço para você. Bom dia para o Carlão na reserva, ouvindo a gente. E também para o Sálvio, tá aí com a família Santos, acompanhando a programação da Clube. Quero café com pão de serrote, Rodrigo, para toda a família Luz. É a Ana Paula da Luz, do bairro Araucária. Obrigado, Ana Paula, bom dia para você. Quem tá no chimarrão? Mateando. E cedinho com a gente é o Delay, grande Delay. Hoje, 2-1 Brasil, 2 do Vini. Ala Vini Júnior, então, Brasil. Brasil veste 2-1. É o palpite que chega aqui da Eva Daniani. Ô, Eva, parabéns aí pelo palpite, né? Hoje é 3-2 pro Brasil, hein? E tô ouvindo aqui em Ponte Alta, é a Lalesca. Lalesca Narlock ouvindo a gente e participando e deixando palpite 3-2 pro Brasil. Quem mais chega aqui rapidinho, rapidinho? Muitas participações. Meu palpite é que vai dar sushi e sashimi nos pênaltis, Carlos Henrique. Tá certo, Carlão, abraço pra você. Bom dia, chá de cidreira é bom pra acalmar. Eles estão achando que você tá muito... Eu tô muito agitado, Adelar Machado. Tá tranquilo? Eu não quero nem ficar calmo, hoje tem jogo do Brasil, rapaz, hoje... Não, mas a gente tem que estar ali, pra cima. Mas você vê o jogo do Brasil bem calminho, aí você vai ficar lá, aquela torcida show.
2: Brasil!
0: Não, vamos pra cima. Vamos pra cima na torcida. Bom dia pra Fátima Ramos. Ótimo dia pro Carlos Alberto. 3-1 pro Brasil, diz aqui o Tadeu, né? Meu palpite é 3-1 Brasil. Quem deixou aqui o resultado também foi o João Lima. Bom dia pra Nevinha Ribeiro. 2-0 pro Brasil, Silvério. Quem tá mandando esse abraço pra mim aqui é a Mari Todo Varela, do Brasil. Bairro Triângulo. 3-1 no Brasil, é o Cabeça do Coral. Enfim, você que vem chegando, participando, ótimo dia. Obrigado pela companhia. 9:13, 9:13. 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
1: Vamos lá, Adelar Machado, 9:19, 9:19. Obrigado a todo o pessoal que vem participando aqui, deixando os palpites, né? As mensagens, tô vendo uma por uma aqui das mensagens, não vi ninguém aqui torcendo contra a seleção. Isso já é um avanço, né? Porque até um tempo atrás a gente ficava com aquele pezinho, né? Não sou tão confiante, viu, Adelar, que tem você e alguns ouvintes, mas acho que a gente tem chance aí de passar. Tô aqui igual a infância, né? 1-0 Brasil, e a gente vai nessa pegada aí, passando, pode ser 0-0, que vale a gente continuar na Copa, não é verdade? Aqui nos estúdios é uma galera reunida comigo aqui para falar de um projeto muito legal, que é um projeto, uma investigação, na verdade, sobre o chamado mal de março. É uma situação que acaba atingindo as abelhas nativas e que nessa pesquisa acabou ultrapassando fronteiras. Mas como eu não conheço muito bem do assunto, eu vou deixar quem pesquisou, quem se dedicou para falar com a gente, para contar tudo certinho. E aí eu recebo aqui a diretora lá do Centro Educacional da Escola Vidal Ramos Júnior, a professora Josiane Coelho, tá por aqui também o Arthur Roberto, a Maria Eduarda, depois tem mais um pessoal filmando ali junto com o professor Colombo, que a gente vai trazer o nominho aqui para falar, né, Josiane, sobre esse projeto que é muito importante e, como a gente falou, ultrapassou fronteiras. Seja mais uma vez muito bem-vindo e ótimo dia.
2: Exatamente. Então, bom dia para você, Silvério, bom dia aos ouvintes da Clube. É uma alegria nós estarmos aqui novamente, né, com essa temática. Nós iniciamos o ano passado com esse projeto, que foi a montagem do meliponário, todo aquele processo de construção, e também o entendimento sobre isso, uhum, né? Porque eu, particularmente, também não sabia dessa, que existe as abelhas sem ferrões, né, que é algo que a gente precisa dar ênfase, porque está em extinção, né? E a partir disso, ano passado, nós fizemos todo esse levantamento, essa pesquisa, esse projeto, junto aos alunos do Fundamental 2. Nós fomos vencedoras na etapa regional, aqui da nossa etapa regional, né? Na Feira de Ciências. Então, assim, foi algo que foi uma plantinha, né? Que nós iniciamos isso e esse ano deu, tá dando fruto já, né? E esse ano nós nos dedicamos junto ao ensino médio, juntamente com o professor Luciano, que é o nosso professor de tecnologia ali da escola, que a Feira de Ciência e Tecnologia é um evento do governo do estado, né? Juntamente com a CRE, e é lançado, né, geralmente ali no mês de agosto, mas nós já iniciamos lá em fevereiro. Quando a gente inicia o ano letivo, nós sentamos junto aos professores e lançamos todos os projetos que a escola vai desenvolver. E dentre esses projetos, nós não poderíamos, porque eu sempre coloquei para o professor Luciano que eu não quero um projeto da minha gestão, é um projeto da escola. Porque nós precisamos trabalhar sustentabilidade mais que nunca, né? Nós estamos sofrendo aí com efeitos climáticos, né? Severos, né? Nós estamos com as questões aí do El Niño, que a gente está sofrendo já, né? Os nossos estados vizinhos, e parte disso também, parte da sustentabilidade. E claro que a gente não consegue trabalhar tudo, mas a gente precisa, né, dar algum ênfase. E a nossa ênfase foi nas abelhas, as abelhas nativas da nossa região, né? E aí, o ano passado a gente lançou essa ideia e nós observamos que nós tivemos umas percas, né? Morreram algumas abelhas, né? Principalmente a mandaçaia. E isso, tudo que é pesquisa científica, parte da observação. Então, a partir dessa observação, precisávamos ter essas respostas. Por que que essas abelhas morreram? O que que houve que a nossa, né, houve essa extinção? E elas estavam saudáveis, elas estavam com comidas, elas estavam com o clima que precisa ter dentro do, né, da caixinha delas ali, do meliponário. E aí, a partir dessas pesquisas, nós aí conseguimos uma galera aí muito inteligente, né? Eu digo que eles são a nossa mente brilhante ali do Centrão do Ensino Médio, que é o aluno Arthur, né? Que está aqui conosco, a Maria Eduarda, né? A Sofia e a Maikele, que está aqui, que a gente faz esse trabalho junto deles e lançamos isso para eles. Porque a escola, ela trabalha nisso, né? Você ter interesse para resolver aquelas situações que surgiram até nós. E a partir desse estudo de campo, né, dessa observação, surgiu essa pergunta: por que que essas abelhas morreram? E a partir disso, né, tem a galera que vai explicar melhor que eu, né? Houve, né, quando a gente colocava essa pesquisa nas redes sociais, aparecia sempre alguém, uma pessoa, né, que é a doutora Lília, né, que ela mora atualmente, qual é a cidade que ela mora?
1: Indiana?
2: É nos Estados Unidos. E ela sempre estava, ela, o nome dela, né, nesses artigos, nesses estudos. E aí a gente teve a alegria de conseguir entrar em contato com ela, né, via as redes sociais. E ela está aí nos dando maior suporte, né, interessadíssima nesse projeto junto com a gente. Porque nós queremos ter, claro que a gente não vai ter a resposta 100%, porque é uma gama muito grande de situações que causa esse mal de março. Os produtores, né, as pessoas que têm esse contato com as abelhas, eles sabem muito bem do que se trata isso, né? Que são a morte das abelhas mandaçaia no mês de março. Que isso surgiu esses artigos.
1: E aí a pesquisa, ela gira toda em torno desse mal de março, né, Arthur? E você estava me mostrando, o pessoal até trouxe aqui um pouco da produção, também o que acontece com o chamado mal de março. É comum esse mal de março? O que ele é, Arthur? Bom dia, seja bem-vindo aqui na programação.
3: Obrigado. Então, o mal de março, sim, ele é comum, ele é uma síndrome multifatorial, né, que acomete as abelhas mandaçaias anualmente. Então, sim, é bem comum, principalmente aqui no sul e no sudeste, né, do Brasil. E como a professora bem falou, tem uma doutora, né, que sempre aparecia nos nossos materiais de pesquisa. A gente queria saber qual era o motivo, né? O que ocasionava, o que era o mal de março. Porque inicialmente nosso projeto era somente sobre as abelhas nativas, né? A sua importância, né? E por que a gente deveria preservar essas espécies, né, de abelhas nativas. Aí, só que nas férias do ano passado, a gente acabou perdendo uma colônia inteira de abelhas mandaçaias. E a gente não sabia exatamente por quê. No nosso monitoramento, veja, a gente tem câmeras lá, né, e tudo mais. Tem alunos que vão lá frequentemente, inclusive. E o que é que a gente via? A gente percebia no nosso monitoramento que haviam abelhas no chão, né? Abelhas com espasmos involuntários, incapacidade de voo, algumas até com paralisia, inclusive, elas morriam em frente ao meliponário. E nós queríamos saber o motivo. Então, mudou completamente, né? Claro, ainda sabendo, pesquisando sobre a importância das abelhas, mas o que acontecia? E a gente foi pesquisar. A partir disso, o primeiro material de pesquisa que a gente encontrou e o primeiro artigo científico publicado abordando o mal de março foi feito por pesquisadores da Universidade Federal do Rio Grande do Sul. Eles queriam saber se havia alguma bactéria patogênica a qual estava causando o mal de março. Então, eles pegaram, de 2014 a 2015, abelhas saudáveis e não saudáveis e analisaram toda a flora intestinal, toda a microbiota intestinal. E, né, os micro-organismos ali perceberam que não havia nenhum novo, né, que causava isso, e também não havia um desequilíbrio na flora intestinal, então esse não podia ser a causa. Futuramente, em 2019, esse mesmo grupo de pesquisadores surge novamente com uma nova pesquisa querendo saber, será que é um vírus, né, que está causando isso? Então eles analisam todo o viroma dessas abelhas e percebem que o material genético viral das abelhas que passam pelo mal de março era até 4 mil vezes maior do que as que não passavam pelo mal de março. Então sim, o vírus estava fortemente associado à síndrome, só que não era a causa principal e nem o estopim da síndrome. Por quê? Porque os mesmos vírus estavam presentes, só que em menor quantidade, nas abelhas que não passavam pelo mal de março, certo? Então, essa doutora que participou ativamente dessas últimas duas pesquisas, na sua tese de doutorado em 2020, ela vai falar o quê? Que a causa principal do mal de março é um processo multifatorial pelo qual resulta no colapso da colônia, né? Isso se dá através do enfraquecimento. Veja, eu falei que no sul e no sudeste acontece isso, né? Então, aqui, o mal de março na nossa escola, eu já vou explicar o que foi, né? O que a gente acredita ser e tudo mais, mas existem vários motivos, né? Como é que essa doutora, ela fez essa afirmação, que é um processo de enfraquecimento? Ela pegou abelhas mandaçaias, né? Por uns 6 meses aproximadamente, e analisou, né? Fez um monitoramento. Então, em dezembro, estava tudo bem com essas abelhas, não estava acontecendo nada. Já em janeiro, essas abelhas já apresentavam uma baixa expressão genética de genes referente à detoxificação e também imunidade. Em fevereiro, houve uma mudança de alimentação, fortemente associado com o quê? Com a disputa por recursos naturais. E em março, de fato, acontece o mal de março e tudo mais, abelhas morrendo. Certo? Então, mas o que acontece? Na nossa escola não tem outras abelhas de outras espécies para poder competir com a nossa nativa. E também não tem agrotóxico, né? Que está fortemente associado também. Então, o que seria? A arborização de Lages e também de Santa Catarina é fortemente utilizado o quê? O ligustro. Ligustro é uma arvorezinha que tem aqui no centro da cidade e tudo mais, que faz uns frutos arroxeados, azulados, né? Que criancinha até pode ingerir e pode ocasionar vários problemas, como vômitos, dentre várias complicações, podendo levar até a óbito, sim, ingerido em grande quantidade, né? E a arborização de Santa Catarina é fortemente feita com isso. Tanto é que, por exemplo, no Paraná não pode mais, não pode plantar, não pode usar para arborização, né, essa planta, né? E a gente acredita fortemente que os potenciais tóxicos que já foram comprovados que tem dentro da planta, né,

0: passado, quando começou a morrer essas colônias, porque assim, lá no Meliponário a gente criava três tipos de abelhas: a Jataí, a Mirim Saiki e a Mandaçaia. Uhum. E a gente fazia um manejo dessas abelhas, cuidando da alimentação, do espaço que elas viviam lá na escola, da temperatura das colônias, enfim, um monte de coisa. Só que daí, quando as mandaçaias começaram a morrer, a gente começou a pensar, por que que só acontece com as mandaçaias, está tudo certinho aqui
1: ao
0: redor?
1: As outras continuam normal.
0: Uhum. Foi aí que a gente começou a ver como é que é a flora da escola, o que que tem na escola, as plantas que tem lá. Foi aí que a gente chegou no ligusto, que é uma árvorezinha, que, igual o Arthur falou, com as bolinhas. E como a gente pensou em cuidar dessas abelhas? Porque até então não tem nada comprovado sobre isso. Foi aí que a gente chegou no carvão ativado, que o carvão ativado é usado na medicina, na veterinária, por conta da sua capacidade de absorver as toxinas. Então, a gente começou a alimentar essas abelhas com um xarope especial, com carvão ativado, e foi aí que apresentou a melhora. E conversando com outros meliponicultores aqui da Serra Catarinense, que estavam com sintomas parecidos com os nossos, funcionou com eles também. E porque assim, o mal de março, ele é algo que varia de região para região.
1: Cada
0: então
1: região
0: aqui deu certo.
1: Acontece em todas o mal de março, mas cada região tem um sintoma diferente, por exemplo,
0: uhum,
1: né? Tá, e aí eu vou fazer uma paradinha aqui, porque é muita informação pra mim, mas interessante que se identificou e chegou também numa maneira de resolver isso daqui.
2: Exatamente.
1: Tudo. E aí a gente vai entrar depois, como que entra essa mulher lá dos Estados Unidos buscando essa informação, uhum, e aí isso aqui vira a gente um prato cheio pra mostrar o quê? A qualidade da nossa pesquisa.
2: Nossa,
1: né? A qualidade que os nossos alunos, professores, como o professor Colombo tá aqui, tem de identificar o problema e trazer uma solução de maneira até muito rápida, né? Pensando aqui. E como esses jovens estão voando também, né?
2: Estão, né? Mas, né?
1: A cabeça deles
2: é
1: incrível, né? Só fazer uma rápida paradinha aqui, professora.
2: Assim.
1: E já voltamos aqui na programação, trazendo mais um pouquinho sobre esse assunto. 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
3: Agora 9:36.
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3: É, Adelar Machado, tá tendo uma aula aqui. Esse mel tudo ali, professor Luciano, é pra mim? É de presente?
5: Não, pior que não é mel, não.
3: Não é?
5: Aquilo ali é a solução que a Maria falou,
3: né? Ah, essa
5: falou,
3: ali é a solução.
5: Sim,
3: é o mel, é o carvão.
5: O xarope com carvão ativado, né?
3: Tô recebendo aqui também esse meu grande amigo, o professor Luciano Colombo, ele é professor de tecnologia educacional, ali do Centro Educacional, falando que trabalho legal, professor. Olha, parabéns mesmo, seja muito bem-vindo, ótimo dia.
5: Pois é, acho que parabéns aí. Mais do que para mim, seria para gestão da escola e para esses alunos, né? Que
3: esse
5: tiveram
3: olhar avançado para isso, né?
5: A gente vê hoje muitos alunos aí querendo tela de computador, tela de celular e rede social. E tanto quanto você, me espantou a intenção deles em pesquisar sobre isso, né? Porque são adolescentes aqui, acho que 16, 17 anos, e se interessar por um ser vivo que às vezes a gente vê aí e nem dá atenção.
3: E nem sabe que é uma abelha muitas vezes, porque é uma abelhinha diferentinha, né? Pequenininha,
5: não,
3: né?
5: E olha assim, ó, de 3 anos pra cá, nas pesquisas aí, nas conversas que a gente teve, a meliponicultura aqui na nossa região, especificamente aqui em Santa Catarina, tem várias regiões do estado. Mas a gente tem aqui uma peculiaridade do frio, né? Do nosso inverno, que é bastante extenso, rigoroso, na questão de vivência das abelhas. A gente ainda conhece muitas pessoas que estão criando abelhas nativas aqui. Às vezes como hobby, como sustento, né? De família. Até a diretora Josi, uma vez, quando a gente estava iniciando, disse que tem uma amiga minha que mora no centro, no prédio, que tem abelha. Uhum. Eu conheço pessoas que moram em prédio e tem uma abelha lá na sua casa, no seu apartamento, né? Eu tenho 12 colônias de abelha, depois comecei a envolver com isso aí, né? A gente tem várias pessoas aqui na nossa região que criam abelhas aqui e não sabiam como lidar com essa situação, né? Por muitas vezes eu recebo mensagem, minhas abelhas fugiram. E na verdade a gente descobriu que, né, meninas e o Arthur, que não fugiram não, né? Elas acabaram morrendo.
3: Por causa desse mal. Desse
5: mal. A gente disse, eu não vou mais criar manda-saia aqui na nossa região. Não, a gente tem que entender o que necessita para ela poder viver, para ela ser uma colônia saudável. E essa informação que eles estão trazendo aqui, acho que vai ser de grande valia, não só para a pesquisa da escola lá, mas sim para outras pessoas que criam abelha. Você tem uma ideia? Ano passado a gente descobriu, atrás da nossa escola, um advogado, agora me fugiu o nome dele, ligou pra gente, disse, eu tenho abelha aqui, a gente foi lá, ele tem uma grande colônia, 10, 15 caixas de abelha bem na área central também.
3: Olha
5: junto
3: só
5: com a gente. Então com certeza ele vai estar ouvindo que ele é um ouvinte assíduo aqui e vai entender o que a gente tá falando, né?
3: Isso é muito importante. O pessoal tá dizendo, eu gostaria de ter uma piara em casa, parabéns pelo projeto, que interessante a inteligência dessas crianças, né? Até ouvir falar criança aqui é incrível, né? E aí, a gente identificou, temos aqui o mal de março, temos uma solução, mas tem também essa questão das árvores, professora,
6: temos,
3: né, Josiane? Tem como solucionar isso, repor, substituir, né, essas árvores, ou elas continuam lá? Qual que é a estratégia também adotada para que se elimine
6: Exatamente.
3: O que está ocasionando todo esse problema, né?
6: É, a gente preocupado, porque eu não posso trabalhar sustentabilidade só numa temática, né, Silvério? É algo muito amplo. Então, nós descobrimos, claro que foi esse ano, né, a nossa descoberta sobre esse problema dos nossos legustres, né, que nós temos muito na região e nossa escola, enfim, tem vários pés de legustre, né, que ocasiona a morte dessas abelhas. Então, o que a gente, já pensando nesse contexto de fazer essa substituição, não sabíamos dessa relação, tá? Uhum. Essa relação veio para dar mais um suporte para essas substituições dessas árvores. Lá na escola nós temos mais de 16 legustres plantados. Então, ano passado, juntamente ali com a UDESC, foi feita uma parceria juntamente com a professora de ciências, a professora Renata, no qual nós plantamos mais de 180 árvores nativas da nossa região aqui. Então, fizemos todo esse plantio, veio um grupo de estagiários do curso de reflorestamento, uhum. E aí nós fizemos esse plantio. Então, ano passado a gente já começou, e aí agora a gente vai fazendo as substituições gradativas, porque eu não posso chegar lá e cortar tudo aquelas árvores, claro. Que vai dar um efeito visual suprimir muito grande, tudo, né? E acaba, a pessoa às vezes passa lá na rua, não entende, ah, nossa, cortaram todas as árvores lá do Centrão, que hoje em dia a gente infelizmente tem esses julgamentos, né? E aí então a gente, trabalhando nesse contexto, eu preciso pôr para depois tirar. Então nós plantamos gradativamente. Então plantamos mais de 180 mudas, né, de árvores, a escola está toda arborizada, não só na parte da frente, ali em frente ao Angelone, mas também nos ambientes que nós temos internos, e aí a gente vai fazer essas substituições, esses cortes, né, juntamente com a Defesa Civil, que são nosso parceiro, a Prefeitura, a CRE também, né? Então são essas pessoas que trabalham junto conosco, porque lembrando, nós não fazemos nada sozinho, né? Nós sempre precisamos de uma rede de apoio. Esses alunos também, assim, eles têm esse olhar assim avançado. Nós procuramos pessoas que têm esse conhecimento, porque a ciência é isso. A escola precisa
3: essa troca,
6: né? Eu sei um pouquinho, passo para você, você sabe mais um pouquinho, passa adiante. E é isso que eu quero que a gente precisa deixar, né, dentro das nossas escolas, esse olhar, né, esse cuidado, esse interesse, porque nosso interesse ali foi pelo meliponário, né, por outros projetos que nós temos. Nós temos mais de 17 projetos, né, ali na escola. Esse é um dos, né? E todas as nossas escolas da rede estadual trabalham com esse contexto, né, desenvolvendo a ciência, desenvolvendo o interesse dos estudantes, né, com o conhecimento dos professores. E aí a gente teve esse suporte, né, da doutora Lília, né, bem longe da gente, né,
3: que nunca mais... como que entra, né,
6: então, essa, o Arthur pode falar melhor, né, Arthur, porque o Arthur que foi a pessoa...
3: Ela é uma
6: que...
3: brasileira ou americana?
7: Então, ela é brasileira.
3: Brasileira,
7: igual eu falei anteriormente.
3: Oi? Morando nos Estados Unidos.
7: Isso.
3: Então.
7: Ela é pesquisadora e professora nos Estados Unidos, em uma universidade, né? Igual eu falei anteriormente, que essas pesquisas eram da Universidade Federal do Rio Grande do Sul. Sim. Junto a outras também. Mas ela estudou lá, ela é de lá, do Rio Grande do Sul, né? E ela se interessou pelo nosso projeto, né? A gente expôs, a gente divulgou, né, bastante. Inclusive, gostaria até de, né, divulgar o nosso Instagram daqui a pouco.
3: Por favor.
7: Né? Pra que quem se interesse venha falar conosco, né? Ah. Mas, sim, ela é aqui do Brasil e tá atuando lá fora agora.
3: Legal. Como que é o nome dela?
7: Lilian Caesa.
3: Lilian, se estiver ouvindo, leva todos nós para os Estados Unidos. É. Queremos aí divulgar o projeto pessoalmente, né?
6: É, e vou dar uma deixa aqui, né? Ela convidou, né, o Arthur para ajudá-la. Olha a honra. Assim, ó, eu mesmo tô encantada, né? Tanto eu quanto o professor Luciano, que trabalha bem à frente ali junto com eles. Ela convidou, ela assim ficou impressionada de ver, né, a bagagem de conhecimento desses estudantes, né? E o Arthur especificamente, né? O Arthur, ele debruçou de cabeça nesse assunto, ele assim instigou, ele leu todos os artigos que apareciam para ele. Então, assim, a gente não pode deixar, né, Arthur, de falar de você, que é um aluno quietinho no canto dele, né? Quando a gente deu essa oportunidade, abriu assim, ó, algo assim impressionante. Legal, né? Ele impressiona todas as apresentações, porque a escola inteira vai ouvir isso, sabe? Nós trabalhamos desde os pequenininhos lá dos anos iniciais, eles têm horário que eles vão até o meliponário fazer esse estudo, ouvir essas... Porque assim, a gente precisa construir isso, porque o conhecimento precisa ser construído. As crianças precisam ter noção que eu não posso estragar, que eu não posso destruir, que eu não posso matar uma abelha, porque há algo maior por trás. Porque se não for abelha, não há polinização, não há os fruticultores, né? Precisam dessa...
3: É necessário,
6: né? Precisa das abelhas. Então, a gente precisa conhecer. Eu sempre digo, eu só cuido, eu só gosto daquilo que eu conheço.
3: O pessoal está participando aqui, professor Colombo, né, os alunos, a diretora e todo mundo parabenizando, mas tem algumas mensagens que chamam a atenção aqui. O Voni, ele diz que lá na construção que ele fez para as abelhas, todas fugiram também, abelhas sem ferrão, acabaram ou talvez morrendo, enfim, né? Mas está ali o apiário dele vazio, né? Projeto necessário, gratificante ver os professores, alunos e uma gestão escolar envolvidos em uma iniciativa tão rica como o meliponário. A iniciação científica na escola pública desperta curiosidade, conhecimento, consciência ambiental e mostra aos alunos que eles também são protagonistas na construção de um futuro melhor. E como é bom, né, ver a educação vencendo mais uma vez. É a Tatiane Colombo, ela fala no Mato Grosso, ouvindo a gente pela internet. Deixa eu ver quem mais está por aqui. Estão todos de parabéns, interessante a pauta e principalmente os jovens, né, Maristela, que tem esse envolvimento, que trazem esse envolvimento. O João Lima, ele é do bairro Coral. Ele tem 8 caixas de abelha sem ferrão, entre elas uma mandaçaia. É apaixonado pelas abelhas, está ouvindo o programa e pegando algumas ideias. E aí, nesse ramo das ideias, eu pergunto: Epagre, outros ou instituições que têm esse poder de agregar, né, o valor do conhecimento, eles trabalham em parceria com vocês? Como que funciona? Existem esses contatos, professor, para que, como a Josiane falou, quem ganha é a comunidade nesse processo?
5: Pois é. O ano passado, quando a gente começou lá, até falei com a gestão, disse: ó, diretor, nós precisamos levar esse projeto para outros parceiros. Uhum. E até fazer um adendo aqui, nós temos o professor Silmar do IFSC, diretor de pesquisa e extensão, acho que você conhece. O professor Silmar foi um grande parceiro, ele abriu as portas do IFSC até para pesquisa, para parceria. O ano passado a gente arrumou iscas lá. E eles escreveram um projeto de extensão para a criação de um meliponário dentro da instituição. A gente fez doações de colônias para eles, ele foi um que perdeu uma dessas colônias e se interessou. Então o ISC está sendo um grande parceiro, eles têm cursos nessa área. Então nós temos outras instituições aí, meliponários, meliponicultores, que nos ajudam. Então a ideia é a gente não ficar com esse projeto só dentro da escola, né? A ideia é levar isso para outras pessoas, para que essa questão da abelha nativa se torne uma coisa grande. Até o Arthur tem né, há pouco tempo agora, o Arthur vai falar sobre isso. A Assembleia Legislativa aprovou um projeto nesse sentido, né, Arthur?
7: Sim, foi regularizado, né, a meliponicultura, porque até então a gente não sabia, beleza, como transportar, né, tem que ter alguma guia, alguma coisa, então foi regularizado, né, esse ano. Então, enfim, isso vai ser muito bom, muito útil para a meliponicultura, né? É muito importante para a economia local também, na questão da agricultura, por exemplo, tem startups que fazem só isso, alugam colônias de abelhas mandaçaias nativas para poder polinizar, né? Porque já foi comprovado que o fruto melhora, né? Apresentam menos variações nos frutos, menos mau desenvolvimento e por aí vai, né? Então tem startups que só trabalham com isso. A gente tem pessoas que vivem só do mel, né? Não é só o mel, porque quando a gente fala...
3: E é o mel de muita qualidade também, né?
7: É completamente diferente da Apis mellifera, né? Que é a abelha que vem de fora, é aquela que era europeia, só que se africanizou, né? Não é nativa daqui, então tem completamente diferente o mel, né? E quando a gente fala de abelha nativa, a gente pensa só no mel, só que é importante em vários aspectos, né? E em relação à economia também, não é só o mel que é comercializado, mas também o cerume, o própolis, a divisão de colônias e por aí vai.
3: Ela degusta o mel, pelo jeito, né? Ela vai trazer aqui os benefícios. É um mel diferente, é diferente mesmo, Maria? Muda desse mel que é tradicional nosso? Como que é essa questão?
6: Ela
3: tá pensando ali, né?
6: É assim, enquanto a Eduarda ali foi pega de surpresa, né, Eduarda? Mas enfim, o que nós temos ali que a gente sabe de conhecimento, né? Ela é usada para medicina também, né? Uhum. Parte gourmet, então tem pratos de chefes de cozinha que acabam fazendo pratos diferenciados. Então ela tem também um valor comercial diferente do mel comum que nós temos aí, né, que nós nos mercados, e é um mel mais líquido. Então ele tem esse valor assim muito grande, né? Eu acabei me interessando bastante, né? Eu estou apaixonada também por essa temática. E aí a gente vê que como a gente às vezes perde tempo, Silvério, poderíamos investir. Nós até fizemos um projeto junto ali às creches, né, da educação infantil, porque a gente acredita que as crianças precisam, né, ter esse conhecimento. Então teve visitas de creche, levar as crianças ali conosco, os pequenininhos, levar até meliponário para alguma instituição, não lembro agora o nome. O CI Noé levou também, né, fez essa criação. E lembrando ali a fala do nosso ouvinte, que diz que as abelhas fugiram. Lembrando, né, gente, ela não foge, ela morre, né? Então não há fuga, ela morre, e aí acaba as pessoas achando que elas saíram para fazer um passeio, mas não, né?
3: Foi extinta. Né? Bom, eu tenho que fechar a conversa, 9h50 agora. Eu só queria perguntar aqui para o Arthur ou para a Maria, não sei, qual que é o futuro do projeto?

0: correto, né? Vocês identificaram o problema, uma possível solução. Tem agora essa pesquisadora gaúcha aqui nos Estados Unidos, entrou em contato. Qual que é o futuro do projeto?
1: O futuro do projeto é continuar pesquisando, né, procurar outras alternativas e também prevenções, para que a gente não precise somente medicar, entre aspas, as colônias, né? Entender, porque como eu falei, é um processo multifatorial, então há vários fatores para isso. Aqui o nosso que a gente encontrou foi esse, mas em outras localidades pode ser outras coisas, né? Então, o futuro do projeto é isso, é buscar, pesquisar mais, entender mais sobre as abelhas, sobre as soluções e avançar. E eu queria, né, divulgar aqui o Instagram do nosso projeto.
0: Claro, fica à vontade, Arthur.
1: Certo, para quem quiser entrar em contato também, né? O nome é proj.abelhasnativas, tudo junto. Vou repetir mais uma vez. proj.abelhasnativas.
0: Só pode entrar lá, pode buscar informação, sim, contato,
1: se quiserem,
0: né?
1: Quiserem mandar mensagem, sim.
0: O Arthur vai morar nos Estados Unidos, vai ficar aqui. Cara, eu fiquei apaixonado com a inteligência do Arthur, né?
2: Ele tem esse poder.
0: O que vai acontecer com o Arthur a partir de agora?
1: Não tenho certeza ainda.
2: Ele vai só, por enquanto, né, Arthur? Vai terminar o terceirão.
0: Tem resistência aqui, né?
2: É, não, deu uma mão de leve, né? Daqui, senão a mãe dele vai me pegar pela orelha, vou pegar o Arthur e jogar longe. Não, igual o Arthur, ele é nosso aluno lá, ele vai se formar agora no terceira série, né,
1: isso,
2: Arthur? Mas vai seguir e vai ficar conosco.
1: Sim, o que eu falei pra Lilian, né? Porque a gente conseguiu entrar em contato com ela, ligamos pra ela, ela queria saber mais sobre o projeto, se interessou, né? Porque ela pesquisou sobre isso, a tese dela de doutorado foi sobre isso. E ela também fez a mesma pergunta, né? E o que eu respondi foi que, enfim, desde criança eu sempre soube que eu queria ser professor, né? Sempre professor. Quis trabalhar pra educação, sempre quis ensinar, né? Sempre quis trabalhar na formação das pessoas, né? Enfim, porque descobri a se libertar, né? Enfim. Mas qual a área, né? Eu sempre pensei, poxa, dentre tantas áreas, por que eu tenho que escolher uma, né? Enfim, mas eu acredito que seja da área da natureza mesmo, ou então das humanas, não tenho certeza. Mas a certeza que eu tenho é que eu quero ser pesquisador e professor.
0: E hoje deu uma aula incrível pra gente, né? O Vonir só tá perguntando aqui pra fechar, aquele caso das abelhas que acabaram desaparecendo lá do...
2: Morreram.
0: Morreram. O que ele faz pra povoar de novo? O que tem que ser feito? Sabe, Arthur, assim, explicar mais ou menos, ou daqui a pouco entra em contato, né,
1: certo,
0: com o Vonir, só porque ele ficou com essa dúvida, né? Como é que ele traz novamente as abelhas ali pro espaço?
1: Então, as abelhas, elas não somem. Aconteceu a mesma coisa com o meliponário lá no IFSC também. A pessoa que estava criando, ele pensou, acho que é o reitor, não tenho certeza agora, mas sumiu, né, todas as abelhas, mas na verdade elas não somem, elas morrem, só que elas morrem fora da colônia. Igual falei, no nosso caso elas morreram em frente ao meliponário, mas pode acontecer em outras localidades. Então elas não sumiram, elas morreram, elas não vão voltar, né, de forma alguma no caso. Tem sim, através da limpeza da colônia tem como repovoar, né, com novas divisões, colocando disco de postura lá dentro e tudo mais, mas essas abelhas que sumiram, entre as não voltam
0: essas
1: mais.
0: Não voltam mais.
1: Isso.
0: Tá certo, gente. Brigadão aqui. Josiane, obrigado mais uma vez.
2: Imagina,
0: parabéns, né?
2: Tamo aí. Obrigada a vocês.
0: Tem você podcast esse ano também, né?
2: Vamos vencer, né?
0: Vamos de novo.
2: Eu gosto só de vencer. Brincadeira. Mas assim, pessoal, agradeço imensamente, né? A gente poder divulgar, porque acontece muitas coisas não só na nossa escola, mas em todas as escolas. E às vezes a gente não tem oportunidade, né, de divulgar, de mostrar o que acontece, essa construção do conhecimento. Então, isso é geral, né? Todo mundo tem esse olhar, esse cuidado, e deixamos à disposição, né, nossa escola, você, novamente, pra gente fazer essa parceria e ajudar as pessoas que precisam, porque esse é o objetivo, né? A educação tem que mudar a realidade e precisa.
0: Tá certo, obrigado a diretora Josiane Coelho com a gente aqui. Arthur, cara, prazerzaço te conhecer.
1: Obrigado.
0: Muito sucesso.
1: Obrigada.
0: Mesmo, muito obrigado, tá?
1: Obrigadão
0: mesmo.
1: Obrigado.
0: Maria, deixei de perguntar alguma coisa, ele tá aí quietinha, só olhando, deixou de falar alguma coisa, Maria?
3: Eu queria talvez deixar uma consideração final.
0: Por favor.
3: Pra nós aqui. Porque assim, o nosso projeto, ele não... sobre o mal de março não tem nada definitivo sobre esse fenômeno. Só que eu gostaria muito que o nosso projeto ele incentivasse mais pesquisas nessa área sobre o mal de março, porque tem muita coisa que poderia ser provada, até, por exemplo, sobre a toxicidade do pólen do ligusco, porque não tem nada comprovado sobre isso, é só teoria. E eu queria que o nosso projeto também incentivasse mais na valorização dessas abelhas, que elas são grandes polinizadoras, elas são super importantes para o equilíbrio ambiental. E porque assim, o nosso projeto, ele também, ele conseguiu atingir um dos principais objetivos, que era transformar a escola nesse espaço de aprendizado, onde incentivou os alunos nessa parte da pesquisa científica, até porque tudo que aconteceu até agora foi por graças aos alunos.
0: Claro.
3: E assim, afinal, é através da educação, é através do conhecimento que a gente promove a conscientização, promove a valorização da natureza. E era isso, era apenas...
0: Tá certo. Valeu, mais outra aula pra gente aqui. Obrigado, né, Maria Eduarda. Obrigado todo mundo. Obrigado,
2: Sr.
0: Colombo, também pessoal que tá por aqui. Vamos pro intervalo, Dona Machado. Uma rápida parada aqui. A gente falou hoje sobre... Eu não conhecia, de verdade, chamado mal de março, que provoca a morte de abelhas nativas da espécie mandaçaia. Legal projeto, parabéns, obrigado a todo mundo que participa também, parabenizando, né? O pessoal tá até parabenizando o Arthur aí na jornada. Legal demais, obrigado a todo mundo. Faço uma rápida paradinha aqui, Dona Machado, 9:55, voltamos já.
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0: Olha, meu amigo, minha amiga, dar o primeiro passo quase sempre é a parte mais difícil. Foi assim com Pedro, por exemplo, ao sair do barco. Foi assim com tantos homens e mulheres da Bíblia que decidiram confiar em Deus antes mesmo de enxergar o caminho completo. Talvez hoje exista uma decisão que você vem adiando por medo, insegurança ou falta de coragem. Mas lembre-se, Deus não costuma revelar toda a estrada antes da caminhada. Ele ilumina o próximo passo. E quando você decide caminhar com fé, aquilo que parecia impossível começa, pouco a pouco, a se tornar realidade. 10 horas, 1 minuto, fechamos a programação do Clube Cidade de hoje, agradecendo o carinho da audiência. Obrigado pela companhia, uma ótima semana. Vem chegando Hora da Notícia e na sequência Clube Comunidade. Eu volto amanhã às 9 horas com mais uma boa conversa para você aqui na programação da Clube. Abraço, beijo no coração e até amanhã.
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14: A polícia militar prendeu um homem de 23 anos na tarde deste domingo após o furto de alimentos em um supermercado na Avenida Belisário Ramos, em Lages. O suspeito foi monitorado pelas câmeras de segurança enquanto escondia os produtos sob as roupas e tentou deixar o estabelecimento sem pagar. Ele foi abordado no estacionamento pelos funcionários da equipe de prevenção de perdas. Entre os itens recuperados estavam barras de chocolate, pacotes de café, açúcar e biscoitos, totalizando R$ 194. O homem foi preso e encaminhado à delegacia de Polícia Civil, junto com os produtos recuperados. Duas apostas de Brasília, Distrito Federal, e outras 7 de Fortaleza, Ceará, Alexânia, Goiás, Contagem, Minas Gerais, Aripuanã, no Mato Grosso, Paranavaí, Paraná, Campo dos Goitacazes, Rio de Janeiro e Indaiatuba, São Paulo, acertaram as 5 dezenas sorteadas ontem no concurso 7.051 da Quina, especial de São João, e levaram cada uma um prêmio de R$ 26.603.233. As apostas de Fortaleza e Paranavaí foram bolões com 50 cotas. Cada uma deve levar R$ 532.000. Enquanto a de Campo dos Goitacazes foi um bolão com 30 cotas. Cada uma deve levar 886.000 reais. O prêmio total de 239,4 milhões de reais foi o segundo maior da história. A Clube está. Para a Hora da Notícia, Michael Lovatti.
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0: Olá pessoal, bom dia, 10h05, manhã de segunda-feira, estamos começando o programa Clube Comunidade. Apresentação, Adilson Oliveira, trabalhos técnicos de Adelar Machado.
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0: Até o meio-dia, sua participação sempre nos telefones 3221-3102, 3221-3103. Temperatura marcando 14 graus aqui no centro. Hoje nós vamos receber o secretário de Agricultura e Pesca do município, secretário Pedro Donizete de Souza. Levantamento de pontos críticos nas estradas do interior. Vamos saber depois do secretário, depois desse levantamento, que vai ser feito nesses pontos críticos nas estradas do interior. 10h06.
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0: Vamos lá, informações com Evandro Giopo. Hoje, dia de jogo do Brasil, às 14h, pessoal motivado. Vamos saber do Evandro aí o que funciona, o que não funciona aí nesse período, né, Evandro? Bom dia!
2: Bom dia, Dilson, bom dia, Adelar, a todos que fazem companhia pra gente no Clube Comunidade. É isso, né? Tem bastante alteração aí nos serviços do município, do estado, tem também aí no comércio, então a gente vai trazer algumas dessas mudanças pro pessoal ficar antenado, se programar e poder curtir o jogo a partir das 14h, Adilson.
0: Vamos lá, então, saber como vai ficar alguns serviços, né? Alguns serviços aí que o povo precisa no dia a dia.
2: Sim, a gente compilou alguns deles, né, Dilson? Porque é muita coisa, né? Então a gente traz alguns principais aí que o pessoal utiliza no dia a dia. Em relação aos serviços da Prefeitura de Lages e também das secretarias municipais, o expediente é corrido, tá? Funciona direto. Começou das 8h e o pessoal vai seguir até 1h, direto. Depois fecha as portas e volta amanhã no horário normal na prefeitura e nas secretarias municipais, a parte administrativa, a parte burocrática. Se você tem um filho na escola, a regra muda dependendo da rede de ensino, hein? No serviço público, tá? Vamos por parte aí, Adilson. Na rede municipal, as creches e as escolas do município, não muda nada, tá?
0: Aula normal.
2: Aula normal, os alunos terão atividades online. Os alunos têm as atividades normais, pode mandar as crianças para a escola, vão estar estudando o dia todo, a rede mantém a aula normal no município. Já na rede estadual, o comunicado da Coordenadoria Regional de Educação, da CRE, avisa que agora pela manhã e à noite, a aula normal. Mas quem estuda à tarde não precisa ir na escola, os alunos terão atividades online, direto em casa. Aí sim, à tarde, o pessoal tem atividade, mas só online. Então, aula normal de manhã e à noite na rede estadual de ensino.
0: Então, no período da tarde, não tem aula na rede estadual.
2: Na rede estadual. Na rede municipal, continua normal, tá? Vamos falar de saúde. Na saúde, as unidades básicas, a policlínica e a farmácia básica atendem das 8h até 1h, seguindo aquele mesmo horário ali da prefeitura, né? E depois para as atividades, depois da 1h. Se você tem consulta agendada para o período da noite em alguma unidade básica de saúde do município de Lages, pode ficar tranquilo que o atendimento noturno está mantido e vai acontecer normalmente. Ainda em relação à saúde, o transporte de pacientes e o atendimento domiciliar, o SAD, também rodam normal o dia todo. Nessa área da saúde, mas essa voltada mais ao ato de salvar a vida, Dilson, é interessante a gente trazer esse recadinho. Se você vai folgar à tarde e não quer ver o jogo ou não vai acompanhar o jogo, o erro normal, mesmo no horário da partida aí, né? Quando o Brasil estiver jogando no Japão, o pessoal quiser doar sangue, vai poder doar sangue porque o EMOSC vai estar com as portas abertas. Vamos falar de trânsito. A Diretran mantém um atendimento normal e as equipes de monitoramento

0: e atendimento às ocorrências no trânsito. Então, o pessoal do trânsito está atuando normal, os agentes aí. Em relação ao estacionamento rotativo, está funcionando das 8 da manhã até 1:30 da tarde. Aí faz uma pausa e é retomado o estacionamento rotativo e serviços e a cobrança a partir das 4:30 da tarde até as 6:50 da noite. Tá? Então tem essa pausa também no estacionamento rotativo durante o jogo ali, né? Vou repetir aqui, o estacionamento rotativo está funcionando agora de manhã, das 8 até 1:30 da tarde, diretão. Pausa, aí retomado esse serviço a partir das 4:30 da tarde até as 6:50 da noite. Defesa Civil segue de plantão, Adilson. E também aqui é um serviço que é muito importante, que o pessoal chama bastante, né? Iluminação pública. Ele continua num regime de plantão. Basta o pessoal mandar uma mensagem para o telefone 49-3019-7468. Como é o WhatsApp, Adilson, é importante o pessoal anotar com o código 49, tá? Esse contato. Então você vai salvar ali 49-3019-7468. Outro serviço que é mantido o plantão, Secretaria de Políticas para Mulher e para Pessoa Idosa. Atendimentos emergenciais. O telefone 98402-9413. Já em relação ao comércio, Adilson, o pessoal ficou livre, pode escolher. O lojista é que sabe, entrando em acordo com os funcionários, se vai abrir ou não, se vai adotar um horário alternativo.
1: Você então, vai colocar uma TV lá pro pessoal assistir?
0: Pro cliente assistir, quiser fazer as compras e assistir o jogo,
1: é difícil, livre. É difícil chegar alguém no comércio nesse período do jogo, né, Evandro?
0: É mais complicado, mas... a gente vê que a cidade fica um pouquinho mais parada no horário do jogo do Brasil, né? Então, como é bem às 2 horas da tarde, quem sabe o pessoal pode dar uma folguinha aí para alguns funcionários, ou até mesmo, que nem você falou, disponibiliza uma TV e os próprios funcionários já assistem o jogo ali, ou fazendo os serviços dentro da loja, mas ficou livre.
1: Ouvinte pergunta aqui sobre os bancos.
0: Os bancos, eles funcionam em horário reduzido, das 9 da manhã até o meio-dia. Então, tá funcionando aí o atendimento ao público, né? Começou às 9, segue até o meio-dia, tá bom? Então, tem que correr para resolver qualquer pendência de atendimento no caixa ou atendimento ao cliente ali. Senão você vai ter que resolver por caixa eletrônico ou atendimento virtual. Esse é mantido nos bancos. Mas o público é das 9 da manhã, começou às 9, segue até o meio-dia. No judiciário, o atendimento ao público também para ao meio-dia, né? E os prazos processuais, que venceriam hoje, segunda-feira, foram transferidos para amanhã, terça-feira. Em relação ao INSS...
1: Mas tudo isso avisado o pessoal, né, Evandro?
0: Avisa, né? Avisa. É avisado, claro. E a gente vai encerrar aqui com o INSS, Adilson, que encerra o atendimento ao público às 11 horas da manhã. Desculpa, tá? Só pra gente poder trazer esse horário, é daqui a pouquinho. Então, atendimento ao público, a agência do INSS encerra às 11 da manhã. A central de atendimento 135, né? 135 também sofre alterações. Da 1 até as 5 da tarde, não estará funcionando. Então, só para o pessoal se programar aí também em relação
1: então,
0: ao INSS.
1: Então, os bancos até que horas mesmo?
0: Os bancos até o meio-dia.
1: Até meio-dia. Bancos até meio-dia, gente.
0: Até o meio-dia.
1: O posto de saúde reforça para nós aí?
0: As unidades de saúde, Adilson, elas estão funcionando das 8 da manhã até a 1 hora da tarde. Depois eles param as atividades. E só retorna quem tem aí agendamento noturno, né? Quem vai fazer uma escala noturna no atendimento, aí retorna as atividades.
1: Se não tiver escala noturna, só amanhã.
0: Só amanhã, então.
1: Para que horas mesmo?
0: Para a 1 hora da tarde, o atendimento, unidade básica de saúde, policlínica e farmácia básica. Até 1 hora da tarde.
1: Tudo isso pro pessoal ver o jogo da seleção.
0: Jogo da seleção a partir das 2 horas da tarde. Lembrando que nessa questão dos municípios, dos serviços municipais, Adilson, não para meio-dia. Então, se o pessoal às vezes não conseguiu ir agora cedinho, meio-dia o pessoal vai seguir aberto até 1 hora da tarde.
1: Resumindo, né? Na parte da tarde pouca coisa vai funcionar.
0: Vai ser mais lento.
1: Vamos
0: vai ser
1: resumir pro povo aí.
0: E depois das 2 ali, né? Assistindo o jogo da seleção e vendo o resultado, quem sabe vai ter festa na rua ou não, vai ter aquela sensação aí de continuidade da Copa para outras seleções.
1: Vamos torcer para que o Brasil consiga um bom resultado, Evandro Jopo.
0: Verdade, né? Verdade.
1: Pessoal que... perguntando aqui por que as escolas do município aí não vão parar para ver o jogo, pelo menos nas escolas deveriam assistir,
0: é,
1: né?
0: Porque, não, até eles podem até adotar isso, até, né, uma TV para as crianças assistir.
1: Porque as crianças gostam,
0: até,
1: né?
0: Até os funcionários gostam, claro que gostam, acompanham, fazem trabalho sobre a Copa. Mas o que acontece? Muitos pais não têm folga também, né? Eles vão ter que estar trabalhando.
1: Ah, sim, sim.
0: Tem gente que está no comércio, por exemplo, e está com o filho na creche. Então, ele vai ter que estar trabalhando no horário dele, cumprindo, indústria, cumprindo o horário, e o filho vai ter que estar, ou a filha vai ter que estar estudando.
1: Na escola.
0: Então, eles vão manter aquele espaço seguro, aquela rotina mesmo, que a criança está ali segura pelo município, né? E é claro, que nem você falou, Adilson, o legal é que cada escola possa colocar na TV lá e as crianças possam acompanhar a seleção brasileira e todo mundo na torcida aí.
1: Brasil! Certo, então, Evandro, valeu, grande abraço. Boa vitória. Vai torcer pro Brasil?
0: Com certeza, né? É. Tamo junto nessa. Vamos até o fim no Brasil, né?
1: Tá bom, então.
2: Brasil!
1: Um abraço. Agora 10:15. 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
1: Muito bem, 10 horas com mais 20 minutos. 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Queremos agradecer a todos os parceiros que se envolveram no Clube Comunidade na última sexta-feira de manhã, lá do bairro Caravaggio. Agradecer aí as secretarias da prefeitura com os trabalhos para a comunidade, a Semasa, recolhimento aí do material volumoso, a Ivanir da Eco Centro Sul recolhendo o material eletrônico, pessoal do SAMU, pessoal da Secretaria de Agricultura, enfim, todos os parceiros levando serviço para a comunidade, vários serviços. Eu só acho ainda que o povo deveria participar um pouco mais, aproveitar esses serviços no bairro da pessoa, né? Se envolver um pouco mais com a comunidade, que lá tem todos os serviços realmente que o povo precisa no dia a dia. Orientação com advogado, muita gente com dúvida, o advogado lá, o doutor Luiz Carlos de Camargo, orientando as pessoas. Então, gente, um monte de serviço em benefícios da comunidade. Limpeza no bairro. Como é bonito, né? Um bairro bem organizado, um bairro bem limpo. Então, esse é o nosso papel, levar os serviços, por isso agradecemos a todos os parceiros. Lideranças de bairros, pessoal da comunidade, alguns vereadores, o vereador Tio Zé foi lá, o vereador Nixon foi lá também, participando. Então, é o trabalho que nós fazemos no meio de campo. E há muito tempo fazemos isso, há muito tempo. Levando trabalho, unindo lá as pessoas. Então, só agradecer ao pessoal que participou, o professor Armando, estava esquecendo do Armando, um papel importante lá com o pessoal da escola, né, professor? Motivando os alunos, rede estadual, os alunos aprendendo, os alunos conhecendo um pouco mais a dinâmica do dia a dia. 10 horas 22 minutos, Adelar Machado, vamos trazendo aqui uma informação. Projeto de lei propõe prazo máximo para exames no SUS. Matéria importante, vamos ouvir.
2: O deputado federal catarinense Gilson Marques do Novo apresentou um projeto de lei que estabelece prazos máximos para a realização de exames e procedimentos diagnósticos no Sistema Único de Saúde, o SUS. A proposta determina que o Ministério da Saúde defina o tempo de espera para cada tipo de exame, levando em conta a gravidade do paciente, a complexidade do procedimento e as características de cada região do país. Gilson Marques explica o projeto.
3: O nosso projeto, ele faz com que, a depender do tipo do procedimento ou do exame, se tenha um prazo pré-determinado e avisado à pessoa que vai fazer aquele exame. E ela vai ter conhecimento de qual é a ordem da fila em que isso vai ser realizado e em que posição ela está.
2: O projeto também prevê que, se o prazo for ultrapassado, o paciente poderá realizar o exame na rede privada e apresentar o resultado ao SUS.
3: Se não for cumprido esse prazo, ela poderá, se quiser, fazer esse exame de forma privada, sem que isso comprometa o desdobramento ou o resto do tratamento que ela precisa. Então, por exemplo, precisa fazer um exame de audiometria. Pô, vai demorar 6 meses. Eu não quero esperar os 6 meses, ou então esse prazo não foi cumprido. Eu vou lá e faço de forma privada e eu posso continuar o tratamento via SUS, mesmo que não foi feito de forma pública ou pelo SUS o exame. Porque hoje a regra é o seguinte: se você não faz o exame pelo SUS, o SUS não paga a continuidade do tratamento. Então, isso nosso projeto também altera.
2: Segundo o deputado, o objetivo é dar mais transparência e previsibilidade aos pacientes que aguardam atendimento. A proposta não prevê reembolso pelo poder público dos exames feitos na rede privada. O texto será distribuído às comissões temáticas da Câmara dos Deputados para tramitação. De Brasília, da Rede de Notícias, Notícias Acaerte, repórter Rita Sardi.
1: Muito bem, 10 horas 25 minutos. De parabéns o deputado levantando esse assunto. Projeto de lei propõe prazo máximo para exames pelo SUS. De parabéns aí o deputado que levantou esse assunto importantíssimo a nível de Brasil. A nível de Brasil. Tomara que os outros políticos também apoiem essa matéria, porque hoje o povo sofre. Em alguns municípios, viu, gente? O povo sofre para exame, para consultas. Claro que não são todos os municípios, mas em alguns o povo consegue a consulta, depois não consegue fazer o exame. Alguns são caros. Então, de parabéns o deputado, pelo menos debatendo esse assunto de exames, o atendimento geral pelo SUS, dando mais agilidade. Porque para isso, o povo paga imposto. O governo federal arrecada, o governo estadual arrecada e o governo municipal também arrecada. Então, para esse tipo de atendimento, os governos arrecadam. Por isso a importância do povo cobrar também o seu direito. 10h26, nós vamos agora à previsão do tempo com Peter Scheuer.
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4: Bom dia. Durante essas últimas 24 horas, tivemos um volume bem representativo no oeste, meio oeste e várias cidades aí do noroeste, oeste gaúcho, com pontuais aí acima dos 150, 200 milímetros. Muita chuva mesmo, a linha horizontina passou de 211 milímetros, a região de Porto Xavier também 188 milímetros, ou seja, uma chuva que acontece em um dia para o mês todo. E tivemos muitos transtornos associados a enchente, alagamento, enxurrada, deslizamento de terra para essas áreas, obviamente. Mas mesmo assim, para vocês também, teve aí um volume razoável, teve vários pontos aí que passou aí dos 50, 60 milímetros. E a tendência é que nós mantenhamos uma atmosfera mais instável nesse início de semana. A precipitação vai ficando mais restrita, principalmente para o nordeste de Santa Catarina. Hoje, um dia com muitas nuvens, céu nublado, ainda tem chance para ter ocorrência de alguma chuva, alguma garoa, mas não ruim o tempo todo, vai intercalar com bons períodos de tempo seco, mais nuvens do que chuva propriamente dito, mas é bom levar um guarda-chuva por precaução. Amanhã segue com muitas nuvens, céu nublado e com chuvas ocasionais de intensidade fraca a moderada. Intercala com breves melhorias. Durante o decorrer da quarta, quinta, previsão de chuva e pontuais temporais localizados. Algumas nuvens mais carregadas, oriundas do Paraguai, passam aqui sobre a nossa região e podem provocar alguns temporais. O tempo melhora mesmo ali para sexta e fim de semana, onde volta a esfriar e com temperaturas próximas ou abaixo de zero grau. Então, sexta, sábado e domingo volta a ter formação de geada, principalmente ali na sexta-feira. Peter Scheuer, meteorologista, com a previsão do tempo.
1: Obrigado, Peter. 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

0: Corpo de Bombeiros, Defesa Civil foram acionados para atender essa ocorrência, desabamento de um muro no bairro Beatriz. Informações com Amarildo Bopato.
1: Choveu cerca de 50 milímetros, com fortes rajadas de vento, no início da tarde de ontem. O muro, construído em pedras, acabou desmoronando, atingindo uma residência no bairro Beatriz, na rua Presidente Lincoln. Janete Aparecida de Souza, moradora, explica como tudo aconteceu de uma forma muito rápida.
2: Sim, a gente estava deitada, eu, minha esposa, minha mãe e meu filho, a gente viu o barulho e quando viu as pedras despencou tudo. E a casa balançou tudo, já está em risco, né? E já faz dia que a minha tia está indo lá naquela prefeitura e eles não vêm arrumar essa casa, né? Não vem?
1: A Defesa Civil já foi chamada?
2: Não, não foi ainda. Eles não...
1: É importante então fazer o alerta à Defesa Civil para eles fazerem a vistoria.
2: Isso, que não tem como a gente ficar na casa, que é perigoso de desabar tudo o resto. E não tem como a gente ficar. Só deu aquela chuva, também despencou todas as pedras aí, a casa balançou toda e...
1: O local foi interditado cautelarmente pela Defesa Civil, como explica o coordenador, Sargento Ribeiro.
3: O pessoal teve lá nessa ocorrência, lá no bairro Beatriz, né, onde o muro de contenção ele colapsou, né, ele caiu parte dele, né, no corredor da casa de baixo, atingindo ali a escada da casa. Mesmo assim, a Defesa Civil, de forma cautelar, está interditando a casa, né, como eu falei, de forma cautelar, para ver se a residência vai continuar interditada, até que seja sanado o problema ou não. Tá ok, mas nesse momento a residência está interditada, continuamos acompanhando a situação, vai os engenheiros para ver lá se a casa continua interditada ou não.
1: A família é composta por 5 pessoas. A Secretaria de Assistência Social disponibilizou um abrigo, porém, eles preferiram ir para a casa de parentes. Onde há, a clube está, Amarildo Volpato.
0: Ok, tá aí o trabalho então da Defesa Civil ontem à tarde, interditando por enquanto essa casa até ser feito um levantamento pelos engenheiros para saber se a família pode ou não voltar nessa residência no bairro Beatriz. Caiu parte do muro, atingindo parte da casa. Ontem à tarde, no bairro Beatriz, Amarildo Volpato acompanhando essa ocorrência para nós. Dentro do possível, se a gente puder ajudar a família, também é claro, vamos fazer a nossa parte. Desabou parte do muro, atingiu a casa. Defesa Civil achou por bem retirar a família ontem à tarde. Vamos fazer um espaço comercial, Adelar. Agora 10 horas 33 minutos.
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4: 10:37.
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4: Muito bem, nós estamos recebendo aqui no estúdio a doutora Nayara Cristina Correia para nós falar aqui sobre um seminário que vai acontecer importante na Uniplac. Também está Alice Matos, neuropsicopedagoga, está com a gente para nós falar de um seminário TDAH e sobre autismo que vai ter na Uniplac. É isso, doutora Nayara, bom dia, bem-vinda.
5: Bom dia, Dilson. É uma honra estar aqui na Rádio Clube. É, bom dia, meu amigo ali.
4: O Adelar.
5: Uhum, bom dia. Bom dia, doutora Alice. Também obrigada, né, por ter aceitado esse convite, estar aqui com a gente divulgando nosso seminário. É, sim, Adilson, a gente vai ter esse seminário agora na Uniplac. É a segunda edição, né? Já teve esse seminário o ano passado, que foi um sucesso. E a gente vai ter a segunda edição sexta-feira agora no CCET, lá na Uniplac. Já tem bastante inscrição. Né, lá, o local lá é um pouco, não tem muito espaço, né? Sim. Então já tem bastante inscrição, mas assim, o pessoal que, né, da temática, professores, mães atípicas, alunos, pessoas autistas mesmo com TDAH, estão todos convidados para esse seminário.
4: Doutora Alice, bom dia, bem-vinda.
6: Bom dia, Dilson, bom dia a todos os ouvintes, né? É, estou aqui junto como autista, como mãe atípica também, convidar, né, a nossa comunidade, não só neurodivergente, mas também as pessoas que querem sim conhecer o que realmente é o autismo, porque ainda, infelizmente, é um tabu para muitas pessoas. Então, um seminário como esse, ele vem trazendo informação, e é o que pode transformar o mundo hoje, é a informação. A informação mostra o que realmente é o autismo, né? O meu diagnóstico, ele foi tardio, hoje eu tenho 40 anos, foi com 36 anos e eu me senti a pessoa mais diferente do mundo. E após a informação, após um estudo, após compreensão, a gente percebe que a gente consegue viver sim, de uma maneira bem efetiva e bem funcional.
4: Ô, doutora, qual é a importância das pessoas participarem desse evento? O que que é debatido? O que que é? Qual é a informação que é fornecida para as pessoas?
6: Além de toda a questão voltada para leis, direitos, né, das pessoas que têm um transtorno do neurodesenvolvimento ou uma deficiência, assim como o autismo é, né, uma deficiência, também é importante a gente compreender o funcionamento, para que não haja, então, capacitismo, né, porque tem muitas pessoas que acham que ser autista é não conseguir fazer nada, mas não é bem assim. A gente consegue sim ter uma vida normal com as suas limitações, assim como qualquer outra pessoa. Então é muito importante sim que as pessoas busquem informação, que mesmo que você não tenha na sua família, mas o seu filho vai ter um amiguinho que é autista, você pode ter um amigo, alguém que você trabalha junto que é autista, e é muito importante você

0: comportamento dos seres humanos. E tudo é aprendido, né? Tudo é aprendido. E a gente consegue, sim, aprender a lidar com as diferenças.
1: É, doutora Nayara, a senhora é sempre envolvida nessa questão do autismo também, fazendo esse trabalho bacana de orientar as pessoas.
2: Isso, é, a gente já vem, né, com esses projetos todos, né, de informação, como a doutora Alice falou. É muito importante, né, mesmo que a gente não tenha na família, né, a pessoa autista, mas sim, é, no colégio tem, na rua tem. Né? Então,
3: no mercado.
2: Em todo lugar. Então, por quê? A importância, a gente vê aquela pessoa com colar ali. Por que que ela usa aquele colar? Né? Colarzinho de quebra-cabeça, do girassol, por quê? Então, a importância de seminários, de informação, de palestras, para as pessoas saberem que aquela pessoa que está usando o colar, ela é autista, ou ela é TDAH, ou ela tem outra deficiência, como esclerose múltipla, ou lúpus, né? Não são deficiências ocultas, né? Porque a diferença, né? Porque
1: uma pessoa... maneira de identificar, doutora?
2: Isso mesmo, porque a pessoa com deficiência física, ela vem, né? Você vê ela na cadeira de rodas, você consegue identificar. E a pessoa com deficiência oculta não é tão fácil a identificação.
1: Pois é.
2: Né? Então, por isso a importância, né? Então, nos seminários, nas informações, em todos os projetos que eu venho fazendo, né? Eu sempre coloco a informação e a importância da conscientização e não ao capacitismo, né? Porque existe muito preconceito. E também a pessoa que tem, né, o diagnóstico, que ela possa recorrer a tais benefícios, né? Como BPC, né? Que é o benefício que eu falo muito, que é da proteção continuada, que é um salário mínimo mensal a pessoa autista, né, para ela conseguir pagar terapias, pagar medicamentos, porque é tudo muito caro.
1: Criança também tem direito, doutora?
2: Criança tem.
1: Tem também?
2: Para criança, o único benefício que tem é o BPC e a pensão graciosa, que é a pensão que é paga pelo Estado, né? São dois benefícios. Então, sim, para criança, por quê? Porque a criança ela não contribui com o INSS. Né? Então, o único benefício é BPC ou a pensão graciosa, que é paga pelo Estado. Né? Esse benefício também é um salário mínimo. E a diferença dos dois benefícios, Adilson, é que um é pago pelo INSS, que é o BPC, e a pensão graciosa é do Estado, né? Que é um salário mínimo. E a pessoa, a família, pode ter uma renda maior um pouco. Né, BPC, a renda ali fica um pouco mais baixa, tem um critério, né, mas é o benefício que é mais procurado, que é o benefício que o pessoal conhece mais.
1: O SUS já faz um bom atendimento hoje nessa área, doutora?
2: Faz, mas existem filas, né, então existem filas de espera, né, doutora Alice, sabe? A fila é muito grande para neuro, né, para terapias também, então é onde a pessoa às vezes não consegue ter esse diagnóstico tão rápido. Por causa das filas, né? E é muita gente, Adilson.
1: Doutora Alice, pois não?
3: É, falando em SUS, né? A gente tem que pensar que o diagnóstico, quando ele é precoce, a gente normalmente percebe na escola. E quando a gente fala em escola, a gente sabe que os nossos professores, eles não recebem um treinamento adequado, né? Na graduação relacionado ao neurodesenvolvimento, a tudo isso. Então, acaba ali já começando o atraso. As filas, o diagnóstico, quanto mais precoce, menor o prejuízo. Uma criança diagnosticada com 2 anos, ela sempre vai ser nível 2 de suporte, porque a gente, né, elenca por níveis pelo que a criança necessita, porque com 2 anos ela precisa de suporte naturalmente para as outras coisas também. Mas um diagnóstico com 7, 8 anos já é tardio. A criança já teve muito prejuízo. E a gente sabe que para uma avaliação neuropsicológica, hoje a fila ela é muito longa e é muito demorado conseguir. Então o benefício ele vem para trazer isso aos pais. Esse auxílio de conseguir pagar as terapias, fazer uma boa avaliação. E vou só complementar, eu fui professora por 14 anos, antes de estar dentro de uma clínica, eu sou hoje neuropsicopedagoga na clínica Lumine, e eu tenho um projeto que é o programa Neurodesenvolver, e eu vou nas prefeituras e a gente faz treinamento para os professores saberem reconhecer os primeiros sinais, quando encaminhar, para onde encaminhar, porque isso é muito importante, você saber fazer o encaminhamento, porque senão tranca na fila do CISREG, se você não fizer um encaminhamento da forma correta. Então, hoje, esse programa junto, né? Porque a gente tá todo mundo junto aí buscando realmente a equidade.
1: É, ouvinte faz uma pergunta aqui, a Larissa, quantas pessoas na casa pode ter para conseguir esse auxílio do autismo? Tem número limite de pessoas?
2: Não, é claro, né? Que a gente não pode dar uma consultoria ao vivo aqui, né?
1: Sim.
2: Vou falar assim em geral, né? Então, não tem hoje o número

0: mínimo.
1: Não tem.
0: Então, não existe, tá? Então, assim, na família pode ter dois, pode ter três, né? Se ela tem essa dúvida, ela pode procurar uma advogada de confiança para orientá-la, tá? Mas não existe um número mínimo, não.
1: Tem um limite de renda, doutora? Por exemplo, acima de 5.000, daí já não tem mais direito. Tem algo assim ou não?
0: Tem, sim.
1: Tem?
0: A renda é um quarto do salário mínimo, um quarto. Tá? Então, mais ou menos ali, eles fazem um cálculo que dá uns R$400 por pessoa. Só que essa renda pode ser flexibilizada por meio de uma ação judicial. Né? A pessoa pensa, ah, meu pai trabalha, ganha um salário. Só que nós estamos em 5 na casa. Né? Então, é feito tudo. Então, se fosse ela entrar com o BPC e for negado, ela pode buscar um advogado ou uma advogada de confiança para fazer judicial. No judicial, vai uma assistente social na casa. Ela olha tudo certinho, como é que é aqueles gastos, né? De medicamento, de terapia, gasto também com Uber ou com ônibus, tudo é contabilizado. E aí no final ela faz uma avaliação e o juiz decide se é viável ou não.
1: Ô, doutora, todas essas orientações sexta-feira lá no seminário?
0: Então, a gente vai fazer, eu vou falar, né? Tem eu e mais uma outra advogada que vai vir falar também. A gente vai falar, né, de forma informativa. Né? Mas sim, de todos os benefícios, todas essas situações vão ser faladas sim.
1: Ô, doutora Alice, o ouvinte manda aqui, qual o primeiro passo para saber se um adulto tem autismo?
2: O adulto, principalmente se ele é mulher, a mulher costuma fazer muito masking, né? O masking é uma máscara que a gente usa para pertencer socialmente e tentar não se achar tão diferente, né? Eu fiz masking por 36 anos, que vai ser o tema da minha palestra na sexta-feira. Mas a gente precisa realmente ver aonde estão os prejuízos, né? Pra gente ser autista, a gente nasce autista, a gente não se torna autista.
1: Ah, não se torna?
2: Não. Então, se a gente nasce autista, esse prejuízo tem que ser desde a infância. Prejuízo social, prejuízo na fala, principalmente na comunicação expressiva. A pessoa não consegue se expressar da forma correta, não consegue se relacionar, manter relacionamentos. Ele até consegue fazer amigos, entre aspas, mas ele não mantém essas amizades, né? Normalmente é aquela pessoa que não consegue parar em um emprego, né? Fica passando de um emprego para o outro porque não se acostuma. Sensibilidades, principalmente sensibilidade com a luz, sensibilidade sons. Então, assim, se você tem, né, percebe que tem coisas que incomodam muito, né? Uma coisa que muita gente tem é a tal da misofonia, que é a dificuldade de ouvir as pessoas mastigarem. Isso é uma característica também. Mas isso tem que ser algo que prejudica, né? Se você tiver dúvida, tem que procurar um neuropsicólogo, procurar um neurologista, fazer uma avaliação, porque assim, ó, a avaliação é o que vai realmente te orientar e realmente te embasar ali para saber como melhor proceder o tratamento.
1: Certo, então. Gente, então, se alguém ficou com alguma dúvida, né, pode participar desse seminário, é importante, a pessoa quer saber algum detalhe, vai ter advogado explicando, vai ter os profissionais. Só reforça para nós, doutora, o horário, o dia do seminário.
0: Sexta-feira agora, dia 3 de julho, a partir das 8 horas da manhã, lá no CCET, na Uniplac. Tá?
1: Todo pessoal pode participar, quem for interessado.
0: Todo pessoal, tá? As inscrições, né, estão sendo feitas ali pelo Instagram, né, tal, da Yara Correia ADV, tem o link lá na bio do Instagram, né, tem as inscrições lá, só que a gente vai liberar, né, deixar as inscrições até amanhã tarde, por causa do número de limite lá da Uniplac mesmo.
1: Ah, sim.
0: Para o pessoal, todo mundo, né, ficar lá confortável, né? Então, quem ir vai aproveitar, vai ter música no início, vai ter uma mesa de abertura, tem 12 palestrantes, né? Então, o pessoal, todo mundo renomado, né? E no meio da tarde vai ter um cafezinho pro pessoal também, tá? Vai ter certificado de participação, né, para os profissionais que precisam de liberação, de horas também pra faculdade. Então, tenho certeza que será uma tarde, né, um dia de muita informação e conscientização sobre o TDAH e o TEA.
1: Legal, doutora. Parabéns pelo evento aí. Obrigada. Obrigado pela participação.
3: Do alimento, né?
0: Isso, é verdade. Bem lembrado, doutora Alice. As inscrições é 1 quilo de alimento não perecível que a gente vai distribuir para famílias atípicas aqui do nosso município. Né? Então, pessoal, a inscrição, né, levar 1 quilo lá na hora que a gente vai distribuir depois.
1: Doutora Alice, obrigado também pela participação. Parabéns pelo evento lá.
2: Obrigada.
1: Tudo de bom. Agora 10 horas com mais 50 minutos. Adelar, fazemos um espaço comercial. 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Vamos fazer um intervalo, Adelar, agora 10 horas com mais 50 minutos.
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1: 10 horas com mais 52 minutos, a participação do Mauro. Semana de promoção, né, Mauro? Mauro Colchão, bom dia.
6: Alô, Adilson, bom dia, ouvintes da Clube que estão nos ouvindo nessa manhã maravilhosa. Adilson, hoje, segunda-feira, amanhã, terça, é fechamento de mês, é últimos dias do mês. Então, assim, Adilson, a gente hoje à tarde, eu vou estar assistindo o jogo da Seleção Brasileira aqui na loja, a loja vai estar aberta, quem quiser vir, pode vir. 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Um grande abraço, Adilson.
1: Grande abraço, Mauro. Boa semana. 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
1: Agora 10 horas com mais 55 minutos. Adelar, pode liberar o telefone aí se o ouvinte quiser participar. 3221-3102, 3221-3103. Os números da sua participação aqui no Clube Comunidade. Pessoal da região, também você que mora em Capão Alto, mora em Urupema, mora em Painel, pode ficar à vontade. Nós temos uma matéria com a Shaina Marcon. Moradores da área rural de Lages podem se programar para atendimento médico nas comunidades do interior durante o mês de julho. Tem ouvinte antes, Adelar, para a gente não deixar o ouvinte esperando, né? Atendeu o ouvinte antes da matéria da Shaina. Alô, bom dia.
9: Bom dia.
1: Quem?
9: É Cleusa.
1: Tudo bem, Cleusa? De onde?
9: Tudo, do Tributo.
1: Tributo. Quer falar sobre o que, Cleusa?
9: Não, é que eu queria saber que a lotérica do Guarujá sempre tá, a gente vai lá para pagar as coisas, tá fora do sistema. Ela funciona de segunda a quinta. E sexta, sábado, não funciona.
1: O problema é que daí não depende deles, né? O sistema, eu acho que é nacional.
9: Ah, porque daí, na verdade, é só ali. Às vezes eu vou lá no coral, tá tudo normal, ali tá essa novela.
1: Então a lotérica do Guarujá, de vez em quando, tá fora do sistema.
9: Tá tudo, não funciona nada.
1: Eu achava que... Posso estar errado? Eu achava que o sistema é geral, mas podemos fazer uma matéria para esclarecer a senhora aí sobre esse seu assunto aí, tá bom, minha amiga?
9: Uhum, tá bom, abraço, Gil.
1: Abraço.
9: Tchau.
1: Eu achava que o sistema era geral, mas ela disse que não. É, segundo ela, daí vem no coral, tá funcionando, lá no Guarujá não tá. Né? Na lotérica, o sistema de lotérica, mas eu achava que o sistema da Caixa era geral. Mas vamos dar uma olhadinha sobre isso para orientar a nossa ouvinte. Então agora vamos com a Shaina Marcon. É, pessoal do interior se programarem para o atendimento médico. Shaina, bom dia.
10: A Prefeitura de Lages, por meio da Secretaria Municipal da Saúde, dará continuidade ao atendimento médico nas comunidades da área rural durante todo o mês de julho. O cronograma prevê consultas entre os dias 1º e 29 de julho, sempre de segunda a sexta-feira, conforme as datas estabelecidas para cada localidade. Ao todo, serão 21 dias de atendimento distribuídos ao longo do mês, permitindo que moradores de diferentes comunidades tenham acesso aos serviços de saúde mais perto de casa. A proposta é facilitar o atendimento à população do interior, reduzindo a necessidade de deslocamentos até a cidade e garantindo mais comodidade, principalmente para idosos, pessoas com dificuldades de locomoção e famílias que vivem em regiões mais afastadas. Os agendamentos serão realizados no próprio dia do atendimento, por ordem de chegada, entre 8 e 10 horas da manhã. A Secretaria Municipal da Saúde orienta que os moradores compareçam dentro desse horário para garantir o agendamento da consulta. Para ser atendido, é indispensável apresentar um documento oficial com foto, o cartão do Sistema Único de Saúde, o SUS e também o cartão da família. A recomendação é que toda a documentação esteja em mãos para tornar o atendimento mais rápido e organizado. A Secretaria de Saúde reforça que a manutenção do cronograma faz parte da estratégia de ampliar o acesso aos serviços de saúde em todas as regiões do município. E também orienta que os moradores fiquem atentos ao cronograma divulgado para a comunidade onde reside, já que cada localidade possui uma data específica de atendimento ao longo do mês. Em caso de dúvidas ou para obter mais informações sobre o cronograma, os moradores podem entrar em contato com a Secretaria Municipal de Saúde pelo telefone 49-3251-7992. O cronograma completo com as datas e as comunidades atendidas está disponível nos canais oficiais da Prefeitura de Lages. Shaina Marcon, um dia, a Clube está.
1: Obrigado, Shaina, pela participação, orientando aí o pessoal do interior no atendimento médico. Abraço, Shaina. 10 horas com mais 59 minutos. Olha, depois do intervalo, nós vamos conversar com o secretário de Agricultura e Pesca do município, secretário Pedro Donizete de Souza. Foi feito um levantamento de pontos críticos nas estradas no interior e o Pedro vai apresentar para nós aí depois do intervalo.
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11: A Receita Federal criou uma página dedicada aos devedores contumazes. Contribuintes que deixam de pagar tributos de forma recorrente e sem justificativa objetiva. Para o enquadramento, os débitos devem ser iguais ou superiores a 15 milhões de reais. Ultrapassar 100% do patrimônio conhecido e permanecer em atraso por 4 períodos consecutivos ou 6 alternados em 12 meses. Entre as possíveis consequências estão a perda de benefícios fiscais e restrições para manter vínculos com o poder público. A plataforma também oferece orientações para regularização das pendências. Brasil reforçou a ajuda humanitária à Venezuela com o envio de um quarto avião, transportando 35 bombeiros para auxiliar nas operações de resgate. A tragédia já deixou mais de 1.400 mortos, mais de 3 mil feridos e provocou a destruição em Caracas e outras cidades. As buscas por desaparecidos continuam. Onde há, a Clube está. Para a Hora da Notícia, Michael Lovatti.
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0: Muito bem, 11 horas com mais 5 minutos. 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Recebendo aqui no estúdio o secretário de Agricultura e Pesca do município, Pedro Donizete de Souza, para nós falar sobre um levantamento que foi feito, pontos críticos nas estradas do interior. Secretário, bom dia, bem-vindo aqui no Clube Comunidade.
1: Bom dia, Justo, obrigado, bom dia, Adelar Machado, bom dia a todos os ouvintes do teu programa, em especial o povo do interior, né, Justo? Quero mandar um abraço também, aproveitando aqui, nosso jornalista, Irã Rosa, está lá na secretaria ouvindo o nosso diretor administrativo Petrônio, tia Maria, lá do cafezinho, e em nome deles todos os funcionários da Secretaria Municipal da Agricultura.
0: Secretário, foi feito então esse levantamento dos pontos críticos na região, é isso?
1: Isso, Adilson, há 15 dias atrás, a prefeita Carme, ela fez uma convocação com algumas secretarias, né? Alguns secretários, algumas secretarias, entre elas a Secretaria Municipal da Agricultura, de obra, defesa civil, assistência social, meio ambiente, para a gente fazer um levantamento, um diagnóstico, né? Pensando já na possibilidade aí da questão do tão falado El Niño, né? Então, cada secretaria ficou responsável para fazer esse diagnóstico, fazer esse levantamento. A gente reuniu lá a equipe técnica da Secretaria Municipal da Agricultura, e juntamente com a IPAG local, e a gente levantou esses pontos críticos do interior do município de Lages, né? Todo mundo sabe que nós temos aí 2.049 quilômetros de estrada de chão, e tem alguns pontos críticos que, quando dá chuva acima da média, enchente, já são os pontos que já normalmente dá problema, né?
0: Secretário, esses pontos envolvem pontes, estrada geral, o que envolve para a gente explicar para o ouvinte?
1: Isso, o principal é morros, né?
0: Morros.
1: Baixadas, pontes, alguns locais bueiro, né? E alguns locais também que, quando chove acima da média, que dá enchente, o pessoal fica ilhado. O que a gente fez? A gente dividiu, né, em 3 equipes e a gente foi a campo. Foi feita a região de Índios, a região de Santa Teresinha do Salto, que são os 2 distritos, e mais a região de Costilha Rica. E inicialmente, a gente sentou com a equipe, nós pontuamos lá 14 pontos críticos, incluindo os morros, né? E no levantamento a campo surgiram mais. Então, surgiram, nesse levantamento que a gente fez, nesse relatório, apareceu 31 pontos críticos. Só que esse relatório ainda não está fechado, Adilson, porque a gente pede até para a população, alguns já enviaram para nós, né? Questão às vezes de ponte, que já está com a estrutura já danificada, alguns locais de bueiro entupido. Então a gente ainda está recebendo, ainda provavelmente vai chegar em torno de 40 pontos críticos, né?
0: Então não fechou aí os pontos levantados pela Secretaria de Agricultura?
1: Isso, a gente não fechou 100% ainda, provavelmente chegue lá aos 40, né? Dentro desses 40, desses 31 pontos críticos, está aqui aqueles morros que estão falados, que a gente sempre fala, que é o Morro do Val, Morro da Roeira, Morro do Caveiras, né? Só que tem notícia boa que esses 3 morros, o Morro do Val já foi feito a licitação, inclusive já teve empresa que ganhou, então ela já foi contratada para fazer esse Morro do Val, que é a localidade de Macacos, que é o que sempre dá problema quando chove. O Morro do Caveiras e da Roeira, que é o Caveiras aqui, que vai sentido, saindo de lá e sentido a Cajuru, aquele morro forte ali, que sempre quando chove o pessoal reclama, né? É bem problemático. Então esse também vai ser asfaltado, já foi licitado, e mais o Morro da Roeira, que é Santa Teresinha do Salto.
0: Então esses pontos nos morros serão asfaltados?
1: Serão asfaltados, só que assim, eu não sei se vai dar tempo, porque esse ano de certeza que vai ser iniciado a obra, a gente não sabe se vai ser concluído, até em função do tempo, do clima, né, que está acontecendo a chuvarada. E se vir realmente em setembro, outubro, novembro, como está previsto pelo fenômeno El Niño, talvez não dê para soltar esse ano. Mas assim, a intenção, e conversando com o Coronel Kleber, que é o secretário de obras, né, que é um dos responsáveis ali, vai ser iniciado de certeza esse ano. São R$4.600.000, né, que é um convênio direto com o estado, recurso do estado. A gente tem também, a gente sempre comentou, na questão das pontes, né? já foram licitados as cabeceiras, que é o enrocamento que a gente chama, né? Que é a contrapartida do município. São as 18 pontes, então dá em torno de 1.183.000, né? Da licitação. Eu quero também aqui aproveitar e agradecer o Falcão, que é o responsável coordenador para a Defesa Civil aqui da região, que foi o de Lais, que foi o cara que incentivou muito, que ajudou muito nós, e também Defesa Civil aqui do município, que é o Sargento Ribeiro, né? Então já está no processo já de licitação, então logo, logo vão ser feitas essas pontes. Então vai ser nos todos os distritos, você contemplado.
0: Quantas pontes?
1: Né? 18 pontes.
0: 18 pontes?
1: 18 pontes.
0: Serão feitas de concreto?
1: De concreto.
0: Todas?
1: Todas 18 de concreto. A gente já comentou aqui outras vezes também, né, disso, dos Lais, vai fazer 260 anos. Nós estamos 22 de novembro, né? E foi catalogado, então, 42 pontes de madeira, e nesses 259 anos só tinha 8 pontes de concreto, só tem 8 de concreto. Numa vez só, a gente vai fazer 18, né? Que é um recurso que a prefeita Carmen conseguiu, então, junto à Defesa Civil do Estado, e a contrapartida, então, das cabeceiras, que vai dar em torno de 1 milhão e pouco, e mais esses dos morros, né? Dos 4.600.000 que ela conseguiu junto com o governador Jorginho para assaltar esses morros. Então, já vai ser esses pontos críticos, talvez algumas pontes dê tempo de fazer ainda, que está dentro desses 31 pontos críticos, né?
0: Então, para o ouvinte entender, os pontos críticos, morros e pontes,
1: baixadas também que alagam.
0: Mas as pontes, então, já vai começar, né? Algumas, né, secretária?
1: Sim, isso, já foi para licitação, e assim, porque ele é um kit da Defesa Civil, assim que tiver pronto as cabeceiras, a Defesa Civil vem e já coloca, né?
0: E a verba já tem para tudo?
1: Já tá tudo garantido para tudo. Aproveitando também, né, a gente tem um convênio com o Estado, que com relação, vou falar um pouquinho sobre aqui também do pessoal da agricultura familiar, dos feirantes, né? O ano passado a prefeita Carmen pediu para a gente fazer um projeto, pré-projeto, enfim, para melhorar a questão das barracas, que ela achou que não estava assim bem de ter um padrão, né? E agradecer aqui a Fernanda Corda, que ela é a coordenadora aqui da Defesa Civil, ela faz parte da Casa Civil, né? E a representante do Governo do Estado, ela viabilizou então para nós. A prefeita Carmen pediu o projeto, a gente fez, né? Junto com a equipe técnica, mandamos para lá e ela já viabilizou R$100.000 para substituição dessas barracas. Dela vai ser uma barraca padrão, mais leve, vai ser personalizada, então, só para passar para o pessoal ali das feiras, né?
0: Então, gente, está aí, né, esse trabalho da Secretaria de Agricultura, quase 40 pontos críticos, né, secretário?
1: Isso.
0: Nas estradas do interior, pontes, baixadas e morros.
1: E morros, principalmente, né? A gente pede, se tiver alguns produtores do interior, eles repassem pra gente, talvez alguns pontos eles vão passar o mesmo que a gente já fez levantamento, e talvez alguns que a gente não identificou, eles também podem passar, né? Que a gente vai colocar no relatório.
0: Como que vai ser a avaliação para dar prioridade, secretário?
1: Isso, então assim, esses pontos críticos foram levantados, a Secretaria da Agricultura, através da Diretoria de Infraestrutura, esses pontos vai ser dado prioridade. Cascalhamento, a abertura de bueiros, muitos bueiros, o dimensionamento é muito pequeno, né? Da tubulação, vai ser colocado um tubo que dê mais vazão, as pontes que estão danificadas, então vai ser essas que vão ser feitas, né? Alguns locais de morro que sempre dá problema, vai ser feito o cascalhamento. Isso tudo ações preventivas para mitigar já depois os efeitos do El Niño, né?
0: Os serviços terceirizados de construção de pontes e asfalto?
1: Isso, terceirizado. Isso tudo é contratado, terceirizado, né? Então, assim, a Defesa Civil também, a gente já passou, fez parte lá desse levantamento, nessa reunião que a gente fez com a equipe técnica da Secretaria, junto com a IPAGRE, enfim. Aí o Sargento Ribeiro não pôde participar, mas participou o Denis Delis, né, que é o diretor. E assim que tiver completo esse levantamento, a gente vai passar para a Defesa Civil. Porque se acontecer mesmo o que está previsto, tem alguns locais que as pessoas vão ficar isoladas. Aí vai ter que ter ação da Defesa Civil, que eles vão ter que fazer lá um trabalho para levar água para esse pessoal, o alimentação, enfim, né? E, mas dentro desse levantamento também, Edilson, a gente já passou para a Defesa Civil, vai passar, que tem, são rotas alternativas, né? Tem lugar que vão ficar totalmente isolado, que são poucos, né? Mas tem locais que vai ter que ter a rota alternativa. E nessa rota alternativa, a gente também, através da diretoria da infraestrutura, vai fazer alguns melhoramentos, algum local vai ter que fazer bueiro, vai ter que cascalhar para essa pessoa, para essas pessoas, para esses moradores desses locais conseguir se deslocar, né?
0: O Rafael tá perguntando para nós aqui se vai ser chamado mais motoristas de veículos pesados na secretaria.
1: Sim, aproveitando, a gente tem agora, tem umas novidades futuras aí, né? Vai deixar para a prefeita Carmen falar, né? Que a gente sempre comenta aqui, Adilson, Adelar, né? O ouvintes, é a questão do cascalho, né? É o problema, não é só de Lages, mas de toda a região. Mas tem algumas novidades, tem alguns métodos aí de outros estados, inclusive, que a prefeita Carmen foi juntamente com a Mures, né? Com o Walter Manfroy, com o seu Assis Strasser da GTS e com o secretário Kleber, né? Para ver umas outras alternativas para você trabalhar a questão das estradas do interior, que necessariamente não precisa de cascalho, né? Cascalho é mais uma parte, né? Mas tem outras formas de você melhorar a questão das estradas do interior. Então tem uma novidade que logo não é só lá, é todos os municípios, né? A gente fez com a Mures, participamos na Adilson Delar, uns 3 meses, foi em março, se não estou enganado, uns 3 meses atrás, onde participou todos os prefeitos, o secretário de agricultura, secretário de obras, os vice-prefeitos, enfim, onde foi discutido esse assunto das estradas do interior. Até porque tem um padrão, né? Não só das estradas, mas como de ponte, como de bueiro. Quais as alternativas para você trabalhar, para você melhorar essa questão? O que acontece no interior? A ideia antes era você fazer uma manutenção de patrulhamento, de próprio cascalhamento, enfim, para a gente voltar a cada 1 ano e 8 meses. Só que isso não se confirmou. Então, geralmente, tem local aí, tem localidade que nós já, desde o ano passado, nós estamos em junho, no ano e meio, a gente já passou 3 vezes.
0: Sim.
1: Então, assim, esse vai ser uma alternativa.
0: Secretário, depois de fechado esse cronograma, aí vai ser divulgado quais os pontos críticos?
1: Sim, vai ser divulgado. Vai ser para a comunidade, inclusive, algumas comunidades, talvez a gente faça uma reunião junto com a Defesa Civil para passar para eles, se acontecer tudo isso que está previsto, né? Quais as medidas que eles podem tomar, né, para mitigar essa questão, né?
0: Tá certo, então. Obrigado, secretário, pela participação. Sucesso.
1: Obrigado, Adilson. Um abraço a todos, um abraço aos ouvintes aí. Fique com Deus e bom trabalho.
0: Muito bem, conversamos com o secretário de Agricultura e Pesca, Pedro Donizete de Souza, com a gente. Pontos críticos que estão sendo levantados pela Secretaria de Agricultura do município. Fazemos um intervalo, 11:18. 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
0: Muito bem, agora 11h com mais 24 minutos. Pode liberar o telefone, Adelar Machado, o povo liga, o povo fala no Clube Comunidade. O técnico da seleção brasileira, tá matéria aqui na internet, não divulgou ainda o time que enfrenta o Japão.
11: Brasil.
0: É Brasil e Japão. Às 14h, todo mundo ligadinho aí no SBT, SCC-SBT.
11: Brasil.
0: Acompanhando o Galvão Bueno no SCC-SBT. E com certeza mais uma vitória do Brasil, né? Vamos motivar. Vamos motivar pro Brasil ganhar do Japão hoje à tarde. Tem uma informação aqui do município de, daqui a pouco, aí no setor policial, Um homem que estava desaparecido foi encontrado morto em São Joaquim. Família estava à procura de um senhor de 54 anos e ele foi encontrado morto no interior do município de São Joaquim. Daqui a pouco eu trago mais informações. Alô, bom dia.
11: Bom dia, Dilson.
0: Tudo bem? Quem?
11: O meu nome é Zilma.
0: Zilma, de onde, amiga?
11: É do bairro Getal.
0: Getal, o que que eu posso lhe ajudar?
11: Ô, Adilson, eu tô precisando de um topógrafo para medir um terreno que a gente quer fazer a cerca, e daí tem que medir direitinho, né? Então, eu tô precisando desse topógrafo.
0: Daí, não consegue alguém... na prefeitura medir o terreno
11: não,
0: da...
11: Não sei, eu até gostaria de ver isso com você, quem sabe a gente consegue ir lá, né?
0: Eu acho que é com o CEPLAN, Secretaria de Planejamento, é medição do terreno?
11: É, para medir o terreno.
0: Eu acho que tem que ser com eles, né? Para ver a divisão, é. Para ver onde é a divisão, é isso?
11: Isso, é porque foi aplanado o terreno, foi feito, passado máquinas, então a gente tem, é um lote dentro da cidade, não é terrenão grande. Então, mas a gente tem que saber direitinho para poder fazer a cerca, né?
0: Sim. Vai no CEPLAN, Secretaria de Planejamento. Mesmo que não seja com eles, eles vão orientar a senhora.
11: Ah, então tá bom,
0: Adilson. Tá bom, minha amiga?
11: Eu fico muito obrigada.
0: Opa, estamos aqui à disposição. Secretaria de Planejamento, acho eu que é com eles, porque eles têm que saber lá o local da divisa dos terrenos, tá bom?
11: Tá bom, muito obrigada.
0: Tudo de bom. Mas se não for eles, vão orientar. Até daqui a pouco orientam algum profissional para fazer esse serviço. Oportunidade de emprego em Lages, a Volkswagen Caminhões Breitoff está com vaga aberta para mecânico de caminhões. Mecânico de caminhões. Se você tem experiência em manutenção mecânica, gosta de trabalhar com veículos pesados e busca uma oportunidade de crescimento, essa é a chance. Salário compatível com a função, benefícios e oportunidade para fazer parte de uma empresa sólida e reconhecida no mercado. O WhatsApp de contato 47-3231-5051. Vaga então para mecânico de caminhões. Repito o telefone, se você é mecânico de caminhão, está desempregado, anota aí, 47-3231-2051, telefone de contato. 11:28, o esporte agora, hoje com Elcio José.
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13: Alô, alô, Adilson Oliveira. Bom dia, amigos ouvintes. Segunda-feira hoje é dia de mata-mata. O Brasil encara o Japão nas oitavas de final da Copa do Mundo 2026. Em busca de uma vaga entre os oito melhores do torneio. De um lado, a seleção do Brasil chega embalada após uma campanha consistente na fase de grupos. Do outro, o Japão tenta confirmar a sua evolução no cenário mundial e mostrar que pode surpreender mais uma vez em uma Copa do Mundo. Promessa de um jogo de talento brasileiro e a disciplina tática japonesa. Quem levar a melhor seguirá vivo na luta pelo tão sonhado título. SCC, SBT, transmite para você hoje, 14h. Brasil e Japão, dali Brasilzinho. É isso, Adilson Oliveira.
0: Aí, Alcio José empolgado com o jogo hoje do Brasil, né? Todo mundo na empolgação.
14: Brasil!
0: 14h, o jogo do Brasil. Vamos lá, vamos motivar o povo.
14: Brasil!
0: Lembrando, é Brasil, é seleção. É, mas tem que jogar, né? Hoje tem que jogar, galera. Hoje não adianta enrolar, né? Se enrolar, perde pro Japão. É, o time do Japão, o pessoal corre bastante. Eu vi o último jogo deles, eu vi. Jogadores fazem uma correria no campo que, olha, Então, tomara que os jogadores do Brasil tomaram aí uma vitamina, com certeza, né?
14: Brasil!
0: Pra correr bastante e ganhar do Japão hoje. Até porque salário alto tem, então tem que jogar bem. Hoje tem que mostrar futebol. Bancos, atendimento até o meio-dia. Bancos, atendimento até as 12 horas. Comércio, aí vai do dono ali, do proprietário, do gerente, se mantém aberto ou não no horário do jogo, o estabelecimento.

0: 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Olha, daqui a pouco nós temos a mensagem do dia com o Padre Marcos aqui no Clube Comunidade. Outro ouvinte já manda aqui, a Mari. Para essa senhora que quer medir o terreno, ela procure a Rosa do Vila Comboni, que faz um ótimo preço. Mas ela indo do CEPLAN, ela já vê se realmente é com o pessoal do CEPLAN, se não é. Eu acredito que é com o pessoal do CEPLAN, porque eles têm que ver bem certinho qual é a divisa. Até para depois a pessoa não fazer uma cerca, um muro, sei lá, e dar confusão, né? Tem que desmanchar. Então tem que ver bem certinho qual é a medida do terreno. 11:32, vamos fazer um espaço comercial.
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10: 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Informam a hora certa.
11: 11:35.
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1: Quem está ouvindo nós é o deputado estadual Lucas Neves, retornando de Bocaina do Sul, onde acabou de entregar um conjunto de instrumentos musicais para a fanfarra da escola Padre Teodoro. Também é confirmar o depósito de recursos para início construção da capela mortuária em Urupema. E hoje à tarde, no Hospital Nossa Senhora dos Prazeres, em Lages, confirmar recursos para o hospital, investir na climatização da recepção e dos quartos onde ficam os pacientes do SUS. Olha só que notícia importante aqui, gente. Então, deputado Lucas Neves, hoje à tarde, no Hospital Nossa Senhora dos Prazeres, em Lages, confirmando recursos para investir na climatização da recepção e dos quartos. Aparelho de ar-condicionado. O pessoal passa frio, né? Se recupera lá de uma cirurgia, quarto gelado, e agora vai ter o ar-condicionado, então. Que notícia legal para o pessoal. Esses investimentos na área da saúde eu gosto até de anunciar, porque o povo merece um bom atendimento. Tem coisa mais triste que você doente. E você doente tem que ter conforto. Não pode ficar lá jogado, passando frio, né? Então,
2: meu Deus,
1: o conforto chegando aí para o pessoal dos hospitais. Dois locais de investimento que estão sendo feitos, que eu, pelo menos, gosto muito. Na educação, nas escolas, e na área da saúde, nos hospitais, da mesma forma. Agora 11 horas com mais 37 minutos.
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1: Informação aqui do setor policial: homem que estava desaparecido foi encontrado morto. Everaldo Nunes de Souza, 54 anos, conhecido como Malaquias. Encontrado morto, estava desaparecido há 20 dias. Saiu de casa no último dia 7 de julho. Saiu de casa para pescar na localidade de Três Pedrinhas, interior de São Joaquim. E no sábado foi encontrado morto, segundo informações de familiares, morte natural. Ontem, no final da tarde, polícia militar acionada para entender uma ocorrência no interior de Campos Novos. Um jovem encontrado morto. Né? No local indicado, os policiais confirmaram a presença de um jovem morto com ferimentos provocados por instrumentos cortantes, não se sabe o que. Foi acionada a Polícia Civil para fazer a perícia nessa ocorrência ontem no interior do município de Campos Novos.
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1: 11 horas 39 minutos. 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Fale com Eclair Corretor de Imóveis e faça um bom negócio. 11 horas 40 minutos, vamos fazer um espaço comercial.
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2: 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Bocaina do Sul também divulgou seus atrativos turísticos e a tradicional festa Mostra do Campo, fortalecendo o turismo, valorizando os produtores locais e mostrando todo o potencial de Bocaina do Sul.
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1: Vamos agora com a doutora Bárbara do consultório odontológico, a doutora participando com a gente. Bom dia, doutora.
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1: Certo, doutora. Grande abraço.
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1: Agora 11 horas com mais 44 minutos. Vamos mandar um abraço aqui. Parabéns ao nosso colega de trabalho, Christian Moraes, que hoje está de aniversário. Christian Moraes, parabéns, meu amigo. Parabéns, sucesso sempre.
8: Parabéns. Saúde. Felicidade.
1: Parabéns, parabéns ao Christian Moraes, nosso companheiro de trabalho, que hoje está de folga, né?
8: Saúde.
1: Tá de folga, né, Adelaide?
8: Felicidade.
1: Hã? Não, acho que não. O homem tá de folga. Foi pro sítio. Parabéns, Christian. 11 horas 45 minutos. Rodrigo Silvério agora tem informações para nós. Moradores da Serra Catarinense ganham mais facilidade para quitar o IPVA, débitos estaduais, com cartão de crédito e débito. Vamos ouvir.
9: Quem mora em Lages, São Joaquim, Curitibanos, Otacílio Costa, Correia Pinto e nos demais municípios aqui da Serra Catarinense passa a contar com uma nova alternativa para colocar as contas com o estado em dia. Está em vigor a Lei Estadual número 19.735, que garante aos contribuintes, pessoas físicas, a possibilidade de pagar tributos estaduais, multas, juros e demais débitos utilizando cartão de crédito ou débito, inclusive em operações digitais. A expectativa é de que a nova modalidade facilite principalmente a regularização de IPVA, uma das principais pendências enfrentadas por proprietários de veículos. Em uma área onde grande parte da economia depende do agronegócio, do comércio e dos pequenos empreendedores, a possibilidade de parcelar o pagamento por meio das operadoras de cartão pode representar mais organização financeira e menos inadimplência. O deputado Matheus Cadorim, do Novo, que é o autor do projeto, explica de que maneira essa iniciativa impacta a comunidade.
10: É possível agora também pagar o tributo com mais esta facilidade, tendo aí a possibilidade de parcelamento dos impostos e também de você ganhar milhas, né, pagando o imposto através do seu cartão de crédito. Trazendo essa facilidade vai ser bom para o catarinense também e bom para o governo, novamente, porque diminui aí a inadimplência.
9: Outro ponto importante da legislação é que o governo do estado não poderá cobrar qualquer valor adicional pela escolha dessa forma de pagamento. Caso existam taxas cobradas pelas administradoras dos cartões, o contribuinte deverá ser informado previamente, garantindo transparência antes da conclusão da operação. A regulamentação da medida ficará a cargo da Secretaria da Fazenda, responsável por definir os procedimentos para que o serviço esteja disponível em todos os órgãos estaduais. Onde há, a Clube está. Repórter Rodrigo Silvério.
1: Certo, Rodrigo, obrigado aí pela participação, trazendo essa informação para nós que moradores da Serra ganham mais facilidade para quitar o IPVA. 11:47.
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1: Vamos agora com a Ana Júlia Becabou, os assuntos de hoje à tarde na Clube Ana.
11: Bom dia, Dilson. E muito bom dia a você que está conectado aí no Clube Comunidade. Vamos então saber aí qual que é a programação da tarde desta segunda-feira. Logo após o Jornal da Clube segunda edição, com a apresentação aí de Maicon Lovatti e Elcio José, nós teremos o programa Conexão Saúde, com a apresentação aí de Evandro Gioppo. E o nosso convidado de hoje é o médico especialista em psiquiatria, Dr. Edson Betoni. E ele vai falar sobre um assunto muito importante, que são as marcas invisíveis. Nós vamos entender a mente de quem controla e também de quem sofre. Vamos entender aí os padrões comportamentais masculinos e também as influências culturais mais voltados aí do ponto de vista psiquiátrico e psicológico, e vamos saber aí o que determina o comportamento de um homem num relacionamento. Logo após, no programa Clube Interativa, nós teremos a presença de Arthur Mihock, ele que é agente de inovação do Orion Parque Tecnológico e coordenador do Hackathorion. E ele vai falar para nós sobre a Conexão Nacional aqui em Lages. O Hackathorion reúne diferentes palestrantes em maratona tecnológica. Então ele vai falar para nós sobre o sucesso do evento, como foi o engajamento, a Conexão Nacional e também sobre as palestras que foram apresentadas no evento deste ano. E logo após nós teremos o Chimarrando com a Clube com muita música boa e informação, foi com a apresentação de Éder Goulart.
1: Legal, Ana. Obrigado aí pela participação. 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Clube FM. 11 horas com mais 50 minutos. Adelar Machado, nós vamos ficando por aqui com o Clube Comunidade. Lembrando mais uma vez aqui, então, gente, que aulas na rede municipal normal à tarde. Na rede estadual não vai ter aula. Nas escolas do estado aqui na nossa região. Comércio. Ficou a critério do gerente, do dono da empresa, se fecha, se não fecha. Acho eu que a maioria vão ficar abertos e assistir o jogo no comércio, né? Acho eu. Mas ficou a critério de cada um, então, para o Jogo do Brasil, às 14h. 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Adilson, parabéns, a iniciativa do Lucas Neves, Hospital Nossa Senhora dos Prazeres, precisa mesmo de ar-condicionado. Ah, mas com certeza que precisa. Quem está hospitalizado, imagine um frio desse, né? É, passa frio e duas situações no frio agora, realmente a pessoa passa frio e no verão muito calor. Ano passado eu recebi uma ligação de um familiar que estava num quarto de hospital cuidando da família e o calor era insuportável. Sim. Então por isso, bem-vindo aí os aparelhos de ar-condicionado nos hospitais e também nas escolas. 11:52.
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1: Vamos então à mensagem do dia com o Padre Marcos. Mensagem do dia com o Padre Marcos, na sequência, Jornal da Clube, segunda edição, na apresentação de Maicon Lovatti. Gente, a todos, uma boa tarde, bom jogo do Brasil.

Amados irmãos, amadas irmãs em Cristo Jesus, quero saudar fraternalmente a você que nos acompanha e convidá-lo a rezarmos assim: meu Pai amado, eu me consagro a ti nesse dia, de todo o meu coração e de toda a minha alma. Lava-me no precioso sangue de Cristo e purifica-me de todo o pecado. Em ti, Senhor, eu me guardo, sei que tu me preservarás. Eu te consagro este dia, por tua bondade, ampara-me. Ouve, meu Deus, minha oração e liberta-me do mal. Livra-me de tão perigoso inimigo. Protege-me de todas as suas sugestões. Senhor, és a minha defesa e a minha proteção. Salva-me, entrego-me em tuas mãos. Em nome de Jesus, dirige meus passos em tudo o que eu fizer. Por teu Santo Espírito, guia-me. Se o inimigo armou ciladas contra mim, livra-me de todas elas. É pela tua força que hoje vencerei. Tudo o que tenho e sou, minha família e bens, tudo entrego em tuas mãos. Não permita, Senhor, que eu me perca, nem que me prejudique qualquer força do mal. Em ninguém coloco minha esperança, a não ser em ti, meu Deus fiel. Em ti espero, a ti me consagro, tu és o meu Deus. Na tua mão está o meu destino. Faz-me ver, Senhor, que estás agindo e que pões em volta de mim a cerca da tua misericórdia. Na mente em viver os planos que tens para mim. Submeto a minha vontade à tua. Como o pai toma pela mão o filho pequeno e o conduz, assim, Senhor, eu quero ser conduzido pelo teu Espírito Santo, onde quer que eu vá. Proclamo Jesus como Senhor da minha vida. Consagro-me a ti como meu único protetor e salvador. Nada reservo para mim. Nada permito que em mim esteja fora da esfera da tua bondade. Nada quero esconder. Consagro-te a minha casa, os meus bens, os meus afazeres, meus talentos, minha família, as pessoas que amo e também as que eu ainda não consigo amar. Consagro-te meu tempo e os resultados de todos os meus esforços, perdas e ganhos, fracassos e vitórias. Eu renuncio ao fardo de tentar ser eu mesmo o meu próprio Salvador e me confio em tuas divinas mãos. Minhas fragilidades, meus sentimentos, meus temores e hesitações.

0: minha afetividade e tudo mais, deposito aos teus cuidados. Consagro minha vida inteira a ti e declaro hoje diante de todos os anjos e santos que a minha salvação, o meu sustento, a minha restauração, a minha força estão no nome do Senhor que fez o céu e a terra. Em nome do Pai e do Filho e do Espírito Santo. Amém.
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0: Oi, oi, boa tarde. Chegamos na segunda-feira, hoje que é dia 29 de junho, ano 2026. O tempo na Serra Catarinense nesse momento é nublado, alguns municípios registram garoa, chuva, Lages nesse momento somente nublado, a probabilidade de chuva em 10%, a umidade em 83% e o vento soprando a 3 km por hora. Vamos dar um giro pela Mures, Urubici marcando 17 graus agora. Um pouco mais frio em São Joaquim, marcando 14 e 15 graus, marcando em Cerro Negro e Urupema. E são destaques do Jornal da Clube nesta segunda edição. Projeto propõe prazo máximo para exames no SUS. É tudo ou nada. A vitória sobre o Japão garante o Brasil nas oitavas de final. Programa Estrada Boa atinge 92% das obras concluídas ou em andamento. Ainda, Santa Catarina amplia opções de pagamento de tributos estaduais, a exemplo do IPVA. E ainda aqui no jornal, você confere o setor policial. Homem que estava desaparecido é encontrado morto em São Joaquim.
1: Internacionais.
0: Bom, o Brasil enviou o quarto voo humanitário para a Venezuela, com 35 bombeiros militares e 7 toneladas de equipamentos de resgate. A missão reforça a operação de apoio às vítimas dos terremotos que atingiram o país na última semana. Enquanto o número de mortos se aproxima de 1.500 e milhares de pessoas continuam desabrigadas, equipes internacionais seguem as buscas por desaparecidos. É claro que esse número aqui a gente tem como referência aquele que é oficial, mas a gente sabe que é algo ainda maior, com certeza, né? Pelos escombros, né? E justamente pela intensidade do que aconteceu. E mesmo diante da tragédia, novos resgates de sobreviventes mantêm a esperança nas áreas mais atingidas.
2: Chegou à Venezuela na noite deste domingo o quarto voo humanitário brasileiro, com mais 35 bombeiros militares de São Paulo e Minas Gerais, junto com 7 toneladas de equipamentos de resgate, após os 2 terremotos que atingiram a Venezuela no dia 24 de junho. No total, o Brasil já enviou para a Venezuela bombeiros, especialistas da Defesa Civil, técnicos da Anatel, cães de busca, um hospital de campanha, 100 purificadores de água e mais de 100 mil medicamentos e insumos. A operação, determinada pela presidência da República, envolve o Itamaraty e os Ministérios da Defesa e da Integração e Desenvolvimento Regional. O Brasil se juntou a mais de 25 países que já enviaram para a Venezuela um total de 2.200 socorristas, além de 140 cães de busca. De acordo com o presidente da Assembleia Nacional da Venezuela, Jorge Rodrigues, as consequências dos terremotos são a pior catástrofe da história do país, com quase 1.500 mortes confirmadas e mais de 3.100 feridos. Pelo menos 73 mil pessoas estão recebendo assistência e distribuição de 7 toneladas de alimentos. Entretanto, a ONU estima que 1 milhão e 800 mil pessoas ainda precisem de ajuda. As atividades escolares em todo o país foram suspensas por mais uma semana. A situação em algumas áreas foi agravada pelas fortes chuvas nesse final de semana, que causaram inundações em Tiabasquém, norte do país, com 114 milímetros de chuva em apenas 8 horas. Quase 100 famílias foram afetadas pelos alagamentos na região. E nesse domingo, a presidente interina Delcy Rodrigues esteve nos acampamentos temporários no estado de La Guaira, o mais afetado, com dezenas de prédios que vieram abaixo. 75% do fornecimento de energia elétrica por lá foi retomado. E uma das vítimas confirmadas em La Guaira foi a brasiliense Vanessa Zacarias da Silva, de 44 anos. A informação é de familiares da modelo brasileira. E no meio de tantas tragédias, algumas notícias ainda dão esperança em relação aos sobreviventes. No domingo, pai e filho foram retirados com vida dos escombros após 4 dias dos terremotos. Eles estavam muito debilitados e foram usadas macas improvisadas com tecidos para levá-los até uma ambulância. No sábado, uma mãe e um bebê de 9 meses também foram resgatados. Ao todo, nesse final de semana, 33 pessoas foram encontradas com vida. Entretanto, de acordo com um site colaborativo, pelo menos 46 mil pessoas seguem desaparecidas. Gabriel Correa.
1: Nacionais.
0: O governo federal lança hoje o Desenrola Adimplentes, É, não li errado, tá certo, é adimplentes, eu sempre falo aqui inadimplentes, agora é o contrário. É uma nova etapa do programa que pretende facilitar o acesso ao crédito para pessoas que mantêm as contas em dia, mas que enfrentam dificuldades para conseguir empréstimos ou pagar juros mais baixos. A iniciativa também deve beneficiar os trabalhadores informais e faz parte da ampliação do Desenrola Brasil. Segundo o governo, a redução da inadimplência pode contribuir para a queda das taxas de juros cobradas pelos bancos.
3: O presidente Lula e o ministro da Fazenda, Dario Durigan, anunciam nesta segunda-feira o Desenrola Adimplentes. O novo programa mira pessoas que estão com as contas em dia, mas que têm dificuldade para conseguir empréstimos e enfrentam altas taxas de juros. O ministro da Fazenda antecipou em entrevistas anteriores que a linha de crédito vai beneficiar trabalhadores informais.
4: O informal no país, ele não tem uma renda fixa por mês, então ele não tem um salário recorrente, ele não tem uma loja em que ele tem um histórico de recorrência de recebimento, ele tem que lá ganhar o seu dia a dia de maneira muito pontual, de maneira muito errática. E ele é quem mais toma juros caros no país.
3: A nova linha de crédito faz parte do novo Desenrola Brasil, lançado em maio. O foco da primeira rodada foi a renegociação de dívidas para quem ganha até R$ 8.105. São oferecidas taxas de juros de até 1,99% ao mês para quitar dívidas de cartão de crédito, cheque especial e crédito pessoal. Também poderá ser usado o saldo do FGTS para pagar parte da dívida. Para o ministro Dario Durigan, é justo que o bom pagador receba incentivos. Segundo ele, é hora de aproveitar a oportunidade para renegociar.
4: Nós vamos organizar as contas das pessoas, ajudar o sistema financeiro, aqui é ganha-ganha, para que a gente volte a pagar a dívida. O principal aspecto que o setor financeiro aponta para o governo no debate público do custo alto do dinheiro, no cartão de crédito, cheque especial, é o inadimplemento. Então, quanto mais gente inadimplente, mais pagamento cruzado de quem tem que pagar. Então, nós estamos diminuindo a inadimplência para que esses juros volte a ficar num patamar mais razoável.
3: O anúncio do Desenrola Adimplentes acontece em cerimônia às 9:30. Da manhã no Palácio do Planalto, em Brasília. Renato Ribeiro.
0: Após o ataque hacker que provocou o envio de notificações falsas para milhares de celulares, o governo realizou um teste no sistema da Defesa Civil e garantiu que a plataforma segue funcionando normalmente. A partir desta próxima semana, um novo protocolo de segurança com tecnologia VPN e acesso pela conta gov.br será adotado para reforçar a proteção no envio dos alertas oficiais de emergência.
3: Após ataque hacker e disparo de notificações falsas, o governo testou a segurança no envio de alertas e garantiu que o sistema da Defesa Civil está em pleno funcionamento. O teste, realizado nesta sexta-feira, contou com a participação do Ministério da Integração e do Desenvolvimento Regional, da Agência Nacional de Telecomunicações e da Associação Brasileira de Recursos em Telecomunicações. A medida foi adotada depois que milhões de brasileiros receberam na madrugada do último sábado alertas sonoros nos celulares com as palavras misantropia e invasão alienígena. As notificações foram enviadas durante uma invasão cibernética ao sistema da Defesa Civil. A Polícia Federal, inclusive, abriu um inquérito para investigar o caso. A partir da próxima semana, para reforçar a segurança, será implementado o protocolo automático de envio de alertas por meio da tecnologia VPN, a rede privada virtual. A ferramenta cria uma conexão segura entre o dispositivo e a internet, aumentando a privacidade e a proteção dos dados durante a navegação. Com esse protocolo, as notificações de estados e municípios em situação de emergência serão enviadas diretamente para a IDAP, a interface de divulgação de alertas públicos responsável pelo disparo dos alertas. Os acessos serão permitidos apenas por meio da conta gov.br. Segundo o Ministério da Integração, também estão em plena operação no país os envios de alertas via WhatsApp, SMS e TV por assinatura. Renato Ribeiro.
0: Um projeto de lei em tramitação propõe estabelecer o prazo máximo para a realização de exames pelo SUS, além de tornar as filas de espera mais transparentes para os pacientes. De Brasília, quem nos informa é Rita Sardi.
5: O deputado federal catarinense Gilson Marques do Novo apresentou um projeto de lei que estabelece prazos máximos para a realização de exames e procedimentos diagnósticos no Sistema Único de Saúde, o SUS. A proposta determina que o Ministério da Saúde defina o tempo de espera para cada tipo de exame, levando em conta a gravidade do paciente, a complexidade do procedimento e as características de cada região do país. Gilson Marques explica o projeto.
6: O nosso projeto, ele faz com que, a depender do tipo do procedimento ou do exame, se tenha um prazo pré-determinado e avisado à pessoa que vai fazer aquele exame. E ela vai ter conhecimento de qual é a ordem da fila em que isso vai ser realizado e em que posição ela está.
5: O projeto também prevê que, se o prazo for ultrapassado, o paciente poderá realizar o exame na rede privada e apresentar o resultado ao SUS.
6: Se não for cumprido esse prazo, ela poderá, se quiser, fazer esse exame de forma privada, sem que isso comprometa o desdobramento ou o resto do tratamento que ela precisa. Então, por exemplo, precisa fazer um exame de audiometria. Pô, vai demorar 6 meses. Eu não quero esperar os 6 meses, ou então esse prazo não foi cumprido. Eu vou lá e faço de forma privada e eu posso continuar o tratamento via SUS, mesmo que não foi feito de forma pública ou pelo SUS o exame. Porque hoje a regra é o seguinte: se você não faz o exame pelo SUS, o SUS não paga a continuidade do tratamento. Então, isso nosso projeto também altera.
5: Segundo o deputado, o objetivo é dar mais transparência e previsibilidade aos pacientes que aguardam atendimento. A proposta não prevê reembolso pelo poder público dos exames feitos na rede privada. O texto será distribuído às comissões temáticas da Câmara dos Deputados para tramitação. De Brasília, da Rede de Notícias Acaerte, repórter Rita Sardi.
1: Estaduais.
0: Prestes a completar 3 anos, o programa Estrada Boa alcançou 92% das obras estruturantes concluídas ou em execução. Entre as obras entregues estão duplicações, pavimentações e restaurações em diversas regiões do estado. Outras intervenções importantes, como as serras do Corvo Branco e do Faxinal, seguem na reta final para a inauguração.
7: Lançado em agosto de 2023 e prestes a completar 3 anos de atividade, o programa Estrada Boa do governo de Santa Catarina acumula 92% de obras estruturantes concluídas ou em andamento. O percentual considera as mais de 60 obras estruturantes apresentadas no lançamento do programa. Na lista estão intervenções como duplicação, adequação de capacidade e implantação de rodovias em todas as regiões do estado. Entre as obras já concluídas estão a restauração em concreto da SC-305 entre Campo Herê e São Lourenço do Oeste e o lote 1 da implantação da SC-350 entre Abelardo Luiz e Passos Maia. No sul, estão concluídas e entregues a duplicação da SC-108 em Cocal do Sul e Criciúma e a triplicação da SC-445. O mesmo acontece com a SC-477 no Planalto Norte, bem como com a SC-465 no Meio Oeste. O secretário de Estado de Infraestrutura e Mobilidade, Ricardo Grando, faz um balanço sobre os 3 anos do programa.
8: Nós elencamos muitas prioridades, foram dezenas de prioridades elencadas. Nós já inauguramos uma quantidade enorme de obras, né? São mais de 20 obras que já foram inauguradas. Algumas estão em fase de conclusão, outras estão no seu fluxo normal. Então, o programa é exitoso, é o maior programa da história de Santa Catarina. Já foram alocados 5 bilhões de reais para que a gente pudesse fazer as obras estruturantes, ou seja, implantar novas rodovias, restaurar rodovias que estavam abandonadas há mais de 30 anos e, além disso, a gente conseguiu revitalizar a malha. Nós temos certeza, hoje já temos em torno de 95% da malha em estado bom e ótimo, e temos certeza que até o final do ano a gente vai completar, né, a intervenção em todos os 5.200 quilômetros de malha rodoviária que temos em Santa Catarina. Então, um programa exitoso, um programa que vai completar 3 anos, mas um programa que entregou aquilo que se propôs. Então, esse foi um desafio para o povo catarinense. O governador Jorginho Melo sempre determinou celeridade e economia, né? E a gente, graças a Deus, conseguiu ter um bom desempenho e certamente para cumprir os desafios que é do estado, que cresce nos dobros das taxas nacionais.
7: Estão na reta final as obras de implantação e pavimentação da SC-156 entre São Domingos e o Paraná, assim como a implantação da SC-492 entre Romelândia e São Miguel da Boa Vista. A Serra do Corvo Branco, bem como a Serra do Faxinal, também estão próximas da inauguração. Além disso, a triplicação da SC-401 em Florianópolis e a duplicação da SC-108 entre Massaranduba e Guaramirim avançam em ritmo constante. Somando os investimentos em obras estruturantes e em conservação e manutenção rodoviária, o programa Estrada Boa chegou a R$5 bilhões aplicados em menos de 3 anos. Repórter Marcos Lamperti.
0: Meio-dia, 17 minutos em instantes. Lages realiza a distribuição de aparelhos de ar-condicionado para unidades de ensino municipais. Ainda homem desaparecido após sair para pesca é encontrado morto em São Joaquim. Ainda também, Jogo do Brasil altera a rotina nos serviços oferecidos à população. Nós vamos trazer os detalhes para você.
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0: 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Meio-dia e 21.
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0: A Prefeitura de Lages distribuiu aparelhos de ar-condicionado para 17 unidades da rede municipal de ensino. A ação, que é coordenada pela Secretaria Municipal da Educação, faz parte do plano de climatizar 100% das escolas e centros de educação infantil até junho de 2027, ou seja, até daqui a um ano, juntamente com a modernização da rede elétrica, o que é necessário, né? Tinha aquela realidade de ter até mesmo ar-condicionado, mas está parado porque a rede elétrica da escola é antiga e não suporta. Aí de nada adianta também. Os equipamentos foram adquiridos com investimento de R$250 mil por meio de recursos do governo do estado, destinados por emenda parlamentar do deputado estadual Márcio Machado, enquanto a prefeitura vai custear a instalação e as adequações elétricas necessárias.
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0: Bom, essa informação aqui é de interesse de todo mundo, para todo mundo que precisa de serviços públicos, principalmente hoje. O atendimento em vários setores está alterado por conta da partida do Brasil contra o Japão, que começa daqui a pouquinho, às 14h. Como já passa agora do meio-dia, agora meio-dia e 23, algumas repartições já estão fechadas, fecharam as portas aí ao meio-dia. Quem nos atualiza sobre isso é Evandro Gioppo.
2: Vamos começar por lá. Prefeitura e as secretarias municipais. O expediente encerra logo mais, à 13h. Amanhã o atendimento retorna ao horário normal. Na área da saúde, as unidades básicas, a policlínica e a farmácia municipal funcionam também até a 13h. Os atendimentos agendados para o período da noite estão mantidos na área da saúde, assim como também o transporte de pacientes e o atendimento domiciliar. O Hemocentro, o Hemosc, está funcionando em horário normal, sem interrupção durante o jogo. Na educação, a rede municipal manteve as aulas nos horários normais. Já na rede estadual de ensino, os alunos da tarde terão atividades online em casa. Os turnos da manhã e da noite não teve alteração nenhuma. Os serviços de plantão em Lages. A Diretran continua com o monitoramento do trânsito e a Defesa Civil, que está operando normalmente. A iluminação pública em Lages atende pelo WhatsApp 49-3019-7468. A Secretaria de Políticas para a Mulher e Pessoa Idosa também atende em plantão os casos de emergência pelo número 98402-9413. Em relação aos serviços dos bancos e também do judiciário, o atendimento ao público encerrou agora, ao meio-dia. Em relação ainda ao judiciário, os prazos processuais que venceriam hoje foram prorrogados para amanhã. No comércio varejista, as lojas têm liberdade para adotar os horários alternativos de acordo com cada estabelecimento. Agora vamos fazer um giro pela região serrana. Em Bom Retiro, conforme comunicado pela Prefeitura, as repartições públicas municipais atenderam em turno único, começando das 8h e seguindo até daqui a pouquinho, até 13h, com atendimento ao público. Já as unidades básicas de saúde em Bom Retiro iniciaram suas atividades às 7h e seguem também até 13h. Em Urupema, de acordo com o aviso da Prefeitura, as repartições públicas fecharam agora ao meio-dia, sem expediente à tarde. A unidade básica de saúde atende em regime de plantão. Em Correia Pinto, a prefeitura atende até a 13h. Os postos de saúde funcionam até a 13h30 e as escolas municipais encerraram as atividades ao meio-dia. Consultas da tarde, que estavam agendadas então na área da saúde em Correia Pinto, foram antecipadas. Vamos para o município de São Joaquim. Lá, as repartições municipais funcionam também até a 13h. Os serviços essenciais, SAMU, transporte e pacientes, operam em regime de plantão. Em Otacílio Costa e Palmeira, as prefeituras e as secretarias fecharam agora ao meio-dia. Os serviços essenciais seguem de prontidão em ambos os municípios. Em Bocaina do Sul, a atenção é voltada para os serviços de saúde, que fecham durante a tarde, mas reabrem para o atendimento noturno, para quem precisar. Em Anita Garibaldi, também na área da saúde, as consultas agendadas com um ortopedista no período da tarde estão mantidas, mesmo durante o jogo da Copa. Em São José do Cerrito, o cenário é diferente. As repartições públicas estão fechadas, como também outros serviços, devido ao feriado municipal do padroeiro do município, São Pedro, que é celebrado hoje. 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Repórter Evandro Giopo.
0: Feito, Evandro. Obrigado. Agora, meio-dia e 27. Uma mudança na legislação estadual promete facilitar a vida de milhares de contribuintes da Serra Catarinense. Agora, os impostos como IPVA, além de multas e outros débitos com o governo de Santa Catarina, poderão ser pagos com cartão de crédito ou débito.
3: Quem mora em Lages, São Joaquim, Curitibanos, Otacílio Costa, Correia Pinto e nos demais municípios aqui da Serra Catarinense passa a contar com uma nova alternativa para colocar as contas com o Estado em dia. Está em vigor a Lei Estadual número 19.735, que garante aos contribuintes, pessoas físicas, a possibilidade de pagar tributos estaduais, multas, juros e demais débitos utilizando cartão de crédito ou débito, inclusive em operações digitais. A expectativa é de que a nova modalidade facilite principalmente a regularização de IPVA, uma das principais pendências enfrentadas por proprietários de veículos. Em uma área onde grande parte da economia depende do agronegócio, do comércio e dos pequenos empreendedores, a possibilidade de parcelar o pagamento por meio das operadoras de cartão pode representar mais organização financeira e menos inadimplência. O deputado Matheus Cadorim, do Novo, que é o autor do projeto, explica de que maneira essa iniciativa impacta a comunidade.
4: É possível agora também pagar o tributo com mais esta facilidade, tendo aí a possibilidade de parcelamento dos impostos e também de você ganhar milhas, né, pagando o imposto através do seu cartão de crédito. Trazendo essa facilidade vai ser bom para o catarinense também e bom para o governo, novamente, porque diminui aí a inadimplência.
3: Outro ponto importante da legislação é que o governo do estado não poderá cobrar qualquer valor adicional pela escolha dessa forma de pagamento. Caso existam taxas cobradas pelas administradoras dos cartões, o contribuinte deverá ser informado previamente, garantindo transparência antes da conclusão da operação. A regulamentação da medida ficará a cargo da Secretaria da Fazenda, responsável por definir os procedimentos para que o serviço esteja disponível em todos os órgãos estaduais. 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Repórter Rodrigo Silvério.
0: Obrigado, Rodrigo. Agora, meio-dia com 29. Um dos principais patrimônios históricos de Lages está passando por um amplo processo de restauração. Estou falando do Conventinho Franciscano, ou Conventinho, como muita gente fala, né? Lá no Conventinho, ele que recebe melhorias para recuperar estruturas danificadas pela ação do tempo e pelos temporais. Você deve estar lembrado aí daquele temporal que deu uma balançada no Conventinho, né? Até mesmo derrubou aquela rosácea, né? Aquela vidraça bonita. As intervenções têm como objetivo preservar um prédio centenário que faz parte da história, da arquitetura e da religiosidade do município. Os detalhes você confere na reportagem de Sheila Marcon.
5: As obras de restauro da Igreja São José do Patrocínio, conhecida pelos lagianos como Conventinho Franciscano, seguem em andamento em Lages. O trabalho tem como objetivo preservar um dos mais importantes patrimônios históricos e culturais do município, garantindo a conservação da edificação e mantendo vivas as características arquitetônicas que fazem do local uma referência na Serra Catarinense. A iniciativa é realizada pelos proprietários do imóvel, com acompanhamento técnico da Fundação Cultural de Lages e aprovação da Fundação Catarinense de Cultura, órgão responsável pela preservação dos bens tombados em nível estadual. O conjunto arquitetônico é protegido desde 2001 e qualquer intervenção precisa seguir critérios específicos para assegurar a manutenção das características originais da construção. Os trabalhos devem continuar até o final deste ano e incluem uma série de melhorias estruturais e de conservação. Entre elas está a recuperação do forro interno de estuque, que apresentava desgaste natural causado pela ação do tempo, com pontos de desprendimento que exigiam intervenção especializada. Também está sendo realizada a renovação da pintura interna, devolvendo ao ambiente aspectos importantes da sua composição original. Outro destaque do restauro é a reconstrução da rosácea da capela, um dos elementos arquitetônicos mais simbólicos da igreja. A estrutura foi completamente destruída durante o forte vendaval que

0: sua construção. O conjunto formado pela igreja e pelo convento São José do Patrocínio começou a ser construído em 1915 e é considerado um dos principais marcos da presença franciscana na Serra Catarinense. A arquitetura apresenta forte influência do estilo neogótico, destacando-se pelos tijolos aparentes, pelas cantarias em arenito e pelos detalhes ornamentais que tornam o edifício uma das construções mais representativas desse período no Planalto Catarinense. Ao longo de mais de 100 anos, o conventinho tornou-se muito mais que um espaço religioso. O local faz parte da história de Lages, sendo palco de celebrações, encontros da comunidade e acontecimentos que marcaram diferentes gerações. Além do valor espiritual, o prédio também integra o roteiro histórico e turístico do município, atraindo visitantes interessados na arquitetura e na história da região. Todo o processo de restauração segue rigorosamente as orientações técnicas dos órgãos responsáveis pela preservação do patrimônio histórico. O objetivo é garantir que as intervenções respeitem os materiais, as técnicas construtivas e as características originais da edificação, preservando sua autenticidade e evitando alterações que comprometam seu valor histórico. Com a conclusão das obras previstas para o final deste ano, a expectativa é de que o conventinho franciscano continue cumprindo seu papel como um dos principais patrimônios culturais de Lages, preservando a memória da cidade, fortalecendo a identidade da comunidade e mantendo viva uma parte importante da história da Serra Catarinense para as futuras gerações. Xânia Marcon, um dia, a Clube está.
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2: Agora, meio-dia com 34 minutos. Vamos à previsão do tempo com Peter Scheuer. Boa tarde, Peter.
3: Boa tarde a todos da Clube FM. Uma área de baixa pressão segue influenciando parte da região sul do Brasil. Na região como um todo de Lages e o topo da Serra Catarinense vai seguindo com tempo mais seco, com variação de nebulosidade, chuvas passageiras isoladas. E à noite a condição de chuva aumenta um pouco mais. A tendência é que hoje nós tenhamos uma temperatura assim mais confortável, próxima aí dos 17 graus. E ao longo dessa terça, quarta, quinta, tem previsão de chuva, isoladamente a formação de alguns temporais e lá de vez em quando algumas breves melhorias. A temperatura ela segue amena. Na sexta e fim de semana o tempo é bom, o sol volta a brilhar com força e faz frio. Temperaturas mínimas que devem ficar próximas ou abaixo de zero grau, principalmente no amanhecer da sexta com formação de geada. Peter Scheuer, meteorologista, com a previsão do tempo.
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2: Meio-dia e 39.
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2: O esporte é com ele. Ah, Marildo Volpato, tudo certo, tudo pronto, né? Cornetinha do Brasil, apito e tudo mais pro jogo de hoje. Fala, Volpato, boa tarde.
4: Brasil! Boa tarde, Michael Lovatti. Copa do Mundo daqui a pouquinho, faltam poucos minutos pra gente acompanhar mais uma vez a seleção brasileira aqui na tela do SCC SBT com Galvão Bueno. Mas antes, vamos atualizar o Campeonato Brasileiro da Série B com os catarinenses em campo. O Criciúma obteve uma grande vitória em cima do São Bernardo, 1-0. O jogo foi no sábado, no Heriberto Ilze. E com essa vitória, agora é o terceiro colocado com 27 pontos ganhos. Por outro lado, o Avaí perdeu mais uma do Atlético de Minas Gerais, 1-0, e segue no grupo do rebaixamento. Agora é o 18º, com 13 pontos ganhos. E pelo Campeonato Brasileiro da Série D, 3 catarinenses estavam disputando. 2 caíram agora no mata-mata no último sábado. O Santa Catarina, de Rio do Sul, foi eliminado. Esta já é a segunda fase. Após 2 empates em 1 gol com o São José, perdeu por 4-2. E o Blumenau foi o outro eliminado. Perdeu para o São Luís, também no Rio Grande, nos pênaltis. E agora, Série C, começar a luta o ano que vem. O único catarinense que avançou foi o Marcílio Dias. Ontem, em Itajaí, derrotou o Cascavel por 2-1. Agora está classificado e pega a Portuguesa Paulista. Primeiro jogo em Itajaí, o segundo no Canindé. Agora sim, Copa do Mundo. A seleção canadense é a primeira classificada às oitavas de final. Vaga garantida após a vitória de 1-0 sobre a África do Sul. O jogo foi ontem. Inclusive, um jogo apenas neste domingo. E hoje, daqui a pouquinho, dentro de instantes, 14 horas, a seleção brasileira vai para o mata contra o Japão. Se perdeu, tá fora. Ganhando, segue na competição. E a confiança na seleção brasileira é muito grande. A última vez que as duas seleções se enfrentaram em Copa do Mundo tem 20 anos. E o Brasil venceu por 4-1. Uma curiosidade, estacionamento, R$1.300 a vaga. E também, quem não conseguiu o ingresso, só na mão dos cambistas, R$25.000. Preço de ontem. Hoje não teve atualização. E ainda sobre a seleção brasileira, já confirmado 2 amistosos ainda em setembro, logo após o Mundial, 25 e 29 contra a Austrália. Força para o Brasil, o técnico Carlo Ancelotti confirma a mesma escalação para este jogão de bola. Repito, no SCC SBT você acompanha com todas as informações. Galvão Bueno, Thiago Leifert, Mauro Naves, Alexandre Pato e a grande equipe fazendo o esquenta desde já. Vamos lá então de seleção brasileira. E aí, faça sua agenda para a segunda fase do Mundial. Hoje, agora, já, 14 horas, Brasil e Japão. 17:30, Alemanha e Paraguai e às 22 horas, Holanda e Marrocos. Amanhã, 14 horas, Costa do Marfim, Noruega, 18 horas, França e Suécia e às 22, México e Equador. Sorte para o Brasil! Vamos à classificação. Falando de futsal, o Lages volta à quadra longe daqui. Será quinta-feira em Natal contra o América pela Liga Nacional Silver. Notícias da dupla Grenal, bem rapidinho para a gente finalizar, Maicon. O Grêmio venceu o Cascavel em um amistoso sábado no Estádio Olímpico Regional, lá no Paraná. Primeiro amistoso programado neste período de preparação para o retorno ao Brasileiro da B. Pelo lado do Inter, a passagem do atacante Kaique deve estar chegando ao fim. É que ele se lesionou e forte no tornozelo e agora o Colorado quer romper o contrato com o Bahia. Borré aceitou diminuir salários para voltar ao River Plate da Argentina. O atacante é um dos maiores salários do Colorado, que precisa reduzir a folha. Então, Maico Lovatti, seleção brasileira, já já no SCC, SBT. Sorte para o Brasil. A todos, uma boa tarde.
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2: Vamos lá então, no setor policial, temos as informações do fim de semana, das últimas horas, com Adilson Oliveira. Boa tarde, Adilson.
5: Boa tarde aos ouvintes do Jornal da Clube. Ontem de manhã, no bairro Pisano em Lages, um vigilante de uma empresa relatou que o alarme da empresa disparou. Pelas câmeras, foram vistas duas pessoas furtando fiação elétrica das placas solares. Os policiais abordaram dois suspeitos. O homem carregava aproximadamente 30 metros de fios e uma faca, e a mulher levava cerca de 25 metros de fios dentro de uma mochila. Confessaram ter furtado e queriam vender para comprar drogas. O homem apresentava sinais de embriaguez e ficou alterado. O proprietário da empresa informou que os furtos têm ocorrido direto na propriedade. Os dois envolvidos foram encaminhados à delegacia. Ontem, no final da tarde, no município de Otacílio Costa, aconteceu uma discussão de trânsito. Os policiais encontraram um veículo. No carro, a polícia encontrou no banco do motorista uma pistola calibre 9 milímetros com 13 cartuchos, além de uma sacola com 6 munições calibre 38. O homem abordado apresentou apenas o registro da arma de fogo, não possuía autorização para o porte. A vítima informou que compareceria na delegacia para fazer o boletim de ocorrência. O suspeito, de 59 anos, foi preso pelos crimes de porte ilegal de arma de fogo de uso permitido, porte ilegal de munições e também ameaça. Ontem, 18 horas e 30 minutos, um homem foi preso furtando alimentos em um supermercado no bairro Copacabana, em Lages. Ele foi monitorado pelas câmeras do estabelecimento, colocando alimentos nas roupas, e saiu sem pagar. Foi abordado. Estava furtando 6 barras de chocolates, 3 pacotes de café, 1 pacote de açúcar e 1 pacote de biscoito. Total de R$ 194. O homem, de 23 anos, foi preso com a chegada da polícia militar e encaminhado à delegacia. 3 horas e 40 minutos da madrugada, bairro Copacabana, em Lages, na rua Aristides Baltrique. Corpo de bombeiros atendeu uma ocorrência de incêndio em veículo. Fiat Mobi estava completamente tomado pelas chamas. O fogo foi controlado pelos bombeiros nessa ocorrência. A SC-114, quilômetro 280, município de São Joaquim. A Polícia Militar Rodoviária atendeu um acidente, saída de pista seguida de choque em barranco, em uma curva fechada. A condutora do carro, de 44 anos, não sofreu ferimentos. Uma criança de 5 anos também estava no carro, não se feriu. O veículo, um Polo Sedã, placas de Getúlio Vargas. A condutora disse que seguia sentido Painel a São Joaquim, perdeu o controle do carro devido água na pista. Chovia muito no momento do acidente. Homem que estava desaparecido foi encontrado morto. Everaldo Nunes de Souza, 54 anos, conhecido como Malaquias, foi encontrado morto. Estava desaparecido há mais ou menos 20 dias. saiu de casa no último dia 7 de junho, dizendo que iria pescar na localidade de Três Pedrinhas, interior de São Joaquim, e foi encontrado morto no sábado. Segundo informações de familiares, morte natural, a causa da morte do homem que estava desaparecido. Ontem, no final da tarde, no interior do município de Campos Novos, distrito de Ibicuí, foi encontrado o corpo de um jovem. Foi morto com ferimentos pelo corpo. Jovem estava morto, ferimentos pelo corpo. Suspeita de homicídio. Foi chamada a polícia científica, a polícia civil, para fazer o levantamento e também começar a partir de agora as investigações sobre o corpo desse jovem encontrado ontem no interior do município de Campos Novos. Essas foram as principais informações do setor policial das últimas horas. Para o Jornal da Clube, segunda edição, informou o repórter Adilson Oliveira.
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10: Meio-dia e 55.
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10: A Secretaria de Saúde e Saneamento Básico de Capão Alto comunica aos moradores da localidade Vigia que no dia 30 haverá atendimento médico, agendamento e liberação de exames laboratoriais no salão da igreja da localidade, das 8 às 12 e das 13 às 17 horas. A Secretaria de Saúde Painel convida todos hipertensos e diabéticos do município para o Grupo Hiperdia, no dia 30, amanhã, 13h30, no Salão da Casa de Pedra, com palestras, triagem, atendimento médico e renovação de receitas. Lembrando, Hiperdia, Casa de Pedra, amanhã, às 13h30, 1h30, no Salão da Igreja. Conselho e Festeiros da Comunidade Faxinal dos Wolf em Correia Pinto convidam para a grandiosa festa em honra a Santo Antônio no dia 5, agora, domingo. Na programação, 10h30 Santa Missa, meio-dia almoço com churrasco e serviço completo de bar e cozinha, 13h bingo e leilão das prendas doadas pelos devotos. E às 15h, início da tarde dançante, animada por Gabriel Córdova e Gaita Fandangueira. Reservas de churrascos pelos telefones 99106-3988. Fala com Sérgio. Também 99201-4409. Fala com Nessi. E 991-16-7474. Fala com Valmir. Será aceito cartão de débito e crédito. Haverá segurança e será proibido som automotivo. Visto Padre Davi. Atenção, Anitta Garibaldi, região. A paróquia Santa Bárbara convida para a tradicional festa de São Cristóvão nos dias 3, 4 e 5 em Anitta Garibaldi. Terá quermesse, shows, bênção dos tratores, a procissão dos caminhões, a Santa Missa, almoço festivo e muitas atrações para toda a família. Celebre e homenageie os motoristas que conduzem vidas, sonhos e famílias todos os dias. A Secretaria de Saúde e Saneamento Básico de Capão Alto comunica a todos os moradores da localidade Vigia que amanhã haverá atendimento médico, agendamento e liberação de exames laboratoriais no Salão da Igreja da localidade, das 8 ao meio-dia e da 1 às 5 da tarde. O Padre Euclides e a comunidade do Paiquerê convidam para a festa em honra a São José no Salão Paroquial de Capão Alto no dia 5, domingo, na programação 10h30 Santa Missa, ao meio-dia almoço com churrasco, maionese, pão e bebidas. 13h30 Binguinho, 14h arremate dos animais doados e às 18h mate baile com a banda Exalta Som. Atenção, Sindicato dos Trabalhadores Rurais informa que a terapeuta Edilaine estará realizando atendimentos para quem sofre com dores, má circulação, reumatismo, impotência sexual, enxaquecas, problemas digestivos e depressão. Poderão consultar sócios e não sócios, por ordem de chegada, na sede do sindicato. Cronograma: Lages, dia 29, 13 horas. Campo Belo, dia 30, às 8h30. E em São José do Cerrito, às 13h30. A Secretaria de Saúde Painel, em parceria com o Senar, convida todos os homens para participar do evento Saúde do Homem, dia 10 de julho, a partir das 8 horas, no Salão Paroquial. A programação inicia com o Café da Manhã Especial. Depois, Dr. Paulino Granzotto vai ter uma palestra aí sobre o câncer de próstata e a importância da prevenção. Também terá participação do SAMU, atividades conduzidas pelo fisioterapeuta e uma palestra especial com o Dr. João Rosado. Ao final do evento, será servido almoço para todos. Interessados devem procurar seu agente comunitário de saúde ou entrar em contato com a Policlínica Municipal para realizar a sua inscrição. Participe, cuidar da saúde e investir em qualidade de vida. Realização: Secretaria Municipal de Saúde Painel, em parceria com o Sindicato Rural de Lages e Senar. Orienta todos os participantes que compareçam até a Unidade Básica de Saúde para inscrição e retirada da requisição de exame para mostrar o resultado no dia do evento.
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10: 1:02.
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10: Esposa Antônio Pereira, filhos e demais familiares ainda consternados com o falecimento de Roseni de Fátima Xavier, agradecem a todos que ajudaram e confortaram. E convidam para os terços de sétimo dia, que serão rezados nesta quinta-feira às 10 horas, no Cemitério Municipal de Campo Belo, e às 15 horas em sua residência, na localidade Vacas Gordas, na Fazenda dos Batalha. E convidam também para as missas, serão celebradas neste sábado às 18 e domingo às 9 horas, na Igreja Matriz Nossa Senhora do Patrocínio, em Campo Belo. Desde já agradecem. Esposa Edilaine e filha Gabriela Mendes Schneider convidam parentes e amigos para o terço de um ano do falecimento de João Carlos Schneider. Será rezado nesta quinta-feira às 17 horas, às 5, no Cemitério Municipal de Campo Belo. E convidam também para as missas, que serão celebradas neste sábado às 18 e neste domingo às 9 horas, na Igreja Matriz Nossa Senhora do Patrocínio. Desde já agradecem. Mãe Silvarina Fátima da Silva Pereira, filhos William e Bruno, e irmãos Carla e José, ainda consternados com o falecimento de João Carlos da Silva Pereira, agradecem a todos que ajudaram e confortaram. E convidam para o terço de sétimo dia, que será rezado amanhã às 15h30, no cemitério de Capão Alto. Desde já agradecem.
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2: Treze horas com 8 minutos.
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2: Atenção, José Ari de Carvalho, advogada Sandra Gonçalves, solicita o seu contato, telefone é 3289-3000, para tratar assunto de seu interesse. Casal com filho procura trabalho, moradia em chácara ou sítio, possui experiência com trator e lidas em geral. Tratar no 99970-8366, repetindo, 99970-8366. 13 horas com 9 minutos, final do Jornal da Clube. Apresentação com Maicon Lovatti, no caso eu, e os trabalhos técnicos com ele, Sérgio Delis. Há pouco saiu Adelar Machado, já entrou o Serginho e mandou ver no jornal. Serginho continua por aqui. Daqui a pouquinho vem o nosso querido Agroboy. É o Agroboy, não é verdade? É do Agroclube, né? É o nosso Volpato que faz de tudo um pouco, né? Faz matéria, fala da polícia, fala do esporte, daqui a pouco tá no agro, ele que caminha em todos os caminhos. Coisa boa, né? Volpato sempre manda ver. Ele tá chegando daqui a pouquinho aí com Agroclube. Depois temos aí o Conexão Saúde, Clube Interativa. O meu convite é para isso aqui, né? Não vá ver jogo, fique com o Evandro Jopo. Oh, vou puxar o assado pra nós aqui, vou mandar o cara ver jogo. Não, fica aqui na clube, né? Não, mas você pode deixar a TV no mudo e deixa o Evandro falando no radinho, combinado? Brasil! Coisa boa. Evandro Jopo, então, com Clube Interativa e Conexão Saúde. Depois tem música boa, uma programação bem gostosa aí pra sua semana. Abraço a todos, aliás, ótima e abençoada semana. Até mais.
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0: abraço a todos, uma ótima semana. O nosso agro está começando e hoje um agro especial, né? Porque já, dentro de instantes, tem seleção brasileira contra o Japão. Estamos falando aí de Copa do Mundo, agora é o mata, né? Venceu, continua, perdeu, tá fora e vamos torcer pela seleção brasileira e o agro também vai torcendo. Não é verdade, Serginho? Conosco aqui no Agro Clube, um abraço a todos e assim a gente segue com todas as informações para você. Obrigado pela audiência.
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0: Mais de 41 famílias de agricultores catarinenses terão a oportunidade de adquirir propriedade rural por meio do Programa Nacional de Crédito Fundiário. A Secretaria da Agricultura aprovou projetos que somam 12 milhões em investimentos, beneficiando produtores de 26 municípios de Santa Catarina. Lembrando que todos os produtores podem ter acesso a esta linha de crédito. Anitta Garibaldi, Bom Retiro, São Joaquim e Urubici são os municípios, juntamente com São José do Cerrito e Campo Belo do Sul, são os produtores que mais fazem este financiamento. Então aguarde que a gente vai trazer informações logo aqui no Agro Clube de como você poderá acessar. O programa financia a compra de imóveis rurais para que agricultores familiares possam iniciar ou ampliar seus projetos de vida em terras próprias e produtivas. Do total de propostas aprovadas, 27 são da linha Terra para a Juventude. Dos recursos aprovados, 12 milhões de reais serão destinados à aquisição de 310 hectares. Por exemplo, esta linha de Terra da Juventude é destinado a jovens de 16 a 30 anos, com financiamento de até 306 mil reais para aquisição de imóvel rural, juros de 0,5% ao ano e bônus de adimplência de 40%. Mais informações? Ficou interessado? Procure o agrônomo, o técnico do escritório da Epagre do seu município.
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0: E vamos falar agora da operacionalização do projeto Sementes de Milho, uma das principais ações do programa Terra Boa. A iniciativa vai disponibilizar 170 mil sacos de sementes de milho de alta tecnologia para mais de 43.500 famílias de agricultores, praticamente em todos os municípios do estado. O investimento é de 39,8 milhões de reais, quase 40 milhões. O objetivo, segundo a Secretaria da Agricultura, é ampliar a produtividade das lavouras, fortalecendo as cadeias de carne e leite e, é claro, aumentar a competitividade do agronegócio de Santa Catarina por meio, então, do acesso a sementes de alto potencial genético. Esse projeto, então, ele é operacionalizado em parceria com a Fecoagro.

0: Vamos falar de um assunto que não é tão novo assim, mas ainda muitas pessoas não conhecem bem, mesmo aqueles que não vivem sem o mel, que amam o mel, que são também os nossos produtores. Vamos falar sobre o própolis azul, olha aí, própolis azul. Quem está conosco aqui é o produtor Douglas Ferrão. Ele é do interior de São Paulo, mas possui uma unidade aqui em Santa Catarina. Uma abelha, então, especialista em colher resinas da Mata Atlântica. E este própolis possui muitas propriedades, inclusive antioxidantes. Vamos entender um pouco melhor com Douglas Ferrão. Seja bem-vindo ao Agro.
1: O própolis azul é nada mais é que uma própolis produzida através da produção da abelha mandaçaia, onde ela coleta resinas da Mata Atlântica, do litoral de Santa Catarina. Ela coleta essas resinas, são mais de 40 resinas da Mata Atlântica. Quando ela leva para a colmeia, ela mistura com minerais do solo, ela fica na coloração azul natural. Então isso é um processo natural que só o Brasil faz isso.
2: Quais são os benefícios?
1: Aumenta a imunidade, combate a inflamação no corpo, tem ação antioxidante potente. Então é um preventivo, né? Um própolis que você vai tomar diariamente para você aumentar a sua saúde, aumentar a sua longevidade e usar no dia a dia. Né? A gente tem a própolis vermelha, que é produzida na Bahia, no litoral lá da Bahia, no mangue, né? Nós temos a verde, que é lá em Minas Gerais, do alecrim do campo, e nós temos a própolis preta também, da mandaçaia, que fica também em Minas Gerais. Então, o Brasil é o celeiro das abelhas, com a maior biodiversidade do mundo, tanto em espécies de abelhas nativas, quanto em questão da biodiversidade de flora, de tipos de floradas, de tipos de própolis, né? A gente tem uma paleta de cores de própolis no Brasil e só o Brasil pode proporcionar isso para nós. A gente tem parceiros também, a gente não consegue produzir tudo, né? Então a gente tem parceiros e a gente treina essas pessoas para tanto na qualidade da própolis, quanto na estimulação do aumento da produção das colônias. Então faz mais ou menos uns 10 anos que eu estou imerso nesse mundo e me desenvolvi e me capacitei para atuar tanto na parte produtiva quanto na parte comercial desses produtos, né?
2: Em Santa Catarina tem uma unidade?
1: Temos sim, de produção, né?
2: Onde fica?
1: É perto da região de São Francisco do Sul. Nós temos meliponicultores que atuam na produção e na conservação das abelhas nativas também. E eles mandam, enviam essas própolis para nós e nós fazemos o processamento em vaso do produto e a distribuição comercial dela.
2: Própolis precisa de registro em Anvisa?
1: Precisa. Registro no MAPA, né? No Ministério da Agricultura. Nós temos o selo de inspeção federal aprovado pelo Ministério da Agricultura, onde ele traz para nós a aprovação e a autorização da venda desse produto para o mundo. Porque nós queremos que o Brasil tenha cultura de consumo. Nós precisamos desenvolver isso no Brasil. O Brasil não tem cultura de consumo. E a nossa marca é esse viés. A gente trabalha muito na parte educacional para falar para as pessoas que é importante a utilização do própolis, que é importante a utilização desses produtos, para que isso cada vez mais se fortaleça e se solidifique dentro do mercado interno. 20 gotinhas ao dia vai prevenir gripe, resfriado, inflamações do corpo. Um produto com bastante potencial e prevenção também em diversas doenças que tem no mundo. Já verde é amplamente divulgada no Brasil, muito top, é uma própolis potente, só que o sabor dela é forte. Isso acaba afastando o consumidor. Já a própolis azul é uma própolis mais suave, tem um sabor herbal, um sabor mais amadeirado. Então isso está fazendo as pessoas a começar a utilizar mais o própolis por essa facilidade.
0: Aí está, portanto, Douglas Ferrão, ele que é produtor do interior de São Paulo, mas que possui uma unidade no litoral norte de Santa Catarina, falando sobre o própolis azul.
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0: E conforme a gente vem anunciando, sexta-feira, o Conselho Estadual do Leite, formado por várias entidades, produtores, decidiram pelo aumento de 4 centavos. A gente vai entender um pouco mais também, não só a questão do preço pago ao produtor agora no mês de julho, bem como a situação do mercado. Realmente algumas importações, né, de leite em pó vem prejudicando também, mas não é só isso. Conforme nos detalha o presidente do Conselheite, o senhor Silvino Gisel.
4: Então, tivemos no dia 26 uma reunião do Conselheite de Santa Catarina E esta reunião apontou que o valor de referência do leite para o mês de junho teve uma leve alta de 1,8%, o que representa aí 3-4 centavos em relação ao preço do mês de maio. É uma boa notícia, é sinal de que o mercado deu uma pequena reagida, o que é bom para todas as empresas, mas preocupa porque nós temos um volume de leite aumentando a produção, principalmente junho já teve um aumento, julho também deve ter, agosto também, e as importações continuam, e principalmente de leite em pó e de queijo mozzarella, e que são os dois produtos que afetou a comercialização desses produtos que são produzidos pelas empresas de Santa Catarina. Então, exatamente, leite em pó e queijo mozzarella foram os dois itens que teve uma redução na venda, no percentual de venda, no, na quantidade de venda, comparado com o mês de maio. Então, de novo, estamos com o sinal de alerta ligado. A notícia da recuperação, ela foi boa, vamos ver se ela se mantém durante o mês de julho e agosto, mas preocupa essas duas situações, estes sinais de que foram apontados aí durante a nossa última reunião do Conselheiro. Grande abraço aos seus ouvintes aí, muito obrigado pela oportunidade de sempre.
0: Aí está definido o preço do leite, R$ 2,54, que vai ser pago ao produtor a partir de julho. Muito obrigado ao presidente do Conselheiro, o senhor Selvino Gisel.
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0: Vamos saber como fica o tempo para esta semana, com bastante chuva pelas informações que a gente vem recebendo, né, Peter Scheuer? Por favor, nos atualize. Boa tarde.
5: Boa tarde a todos da Clube FM. Uma área de baixa pressão segue influenciando parte da região sul do Brasil. Na região como um todo de Lages e o topo da Serra Catarinense vai seguindo com tempo mais seco, com variação de nebulosidade, chuvas passageiras isoladas. E à noite a condição de chuva aumenta um pouco mais. A tendência é que hoje nós tenhamos uma temperatura assim mais confortável, próxima aí dos 17 graus. E ao longo dessa terça, quarta, quinta, tem previsão de chuva, isoladamente a formação de alguns temporais e lá de vez em quando algumas breves melhorias. A temperatura ela segue amena. Na sexta e fim de semana o tempo é bom, o sol volta a brilhar com força e faz frio. Temperaturas mínimas que devem ficar próximas ou abaixo de 0 grau, principalmente no amanhecer da sexta com formação de geada. Peter Scheuer, meteorologista, com a previsão do tempo.
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4: Lembrando mais uma vez, dia 2 de julho, quinta-feira agora, vai acontecer o leilão da Epagre. As propostas poderão ser apresentadas por envelope até às 14 horas do dia 2 e a partir de então, toda a movimentação com os melhores preços sendo comercializados. Lembrando que são mais de 60 animais que estarão sendo leiloados pela Epagre agora, dia 2/7. Até lá, a gente vai trazer mais informações, vai ampliar também. Hoje está sendo feita a pesagem dos animais para então colocarem nos lotes e na quinta-feira acontecer o leilão.
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4: Serginho, vamos atualizar a cotação para você nesta segunda-feira. E teve alteração, hein? O mel silvestre, agora R$12. E o mel de Bracatinga, R$16. Lembrando que estes são os preços para o produtor. Você não encontra no mercado ou em uma feira este preço. É preço de produtor, sempre é bom lembrar. A soja, R$119. O milho amarelo, R$59,13. Feijão preto, R$210. E o carioca, R$268,33. Feijão vermelho, R$260. Suíno vivo, produtor independente, R$4,65. E o suíno vivo, produtor integrado, R$6,27. Cordeiro vivo de 40 a 50 quilos, R$16. E a ovelha matriz, de 50 a 70 quilos, R$10,50. Preço do leite, pelo menos até amanhã, pago agora no mês de junho, R$2,50. Lembrando, né, todos acompanharam a entrevista com o presidente do Conselheite, que é o Conselho Estadual, o senhor Silvino Gisel, falando então da reunião, a expectativa, e subiu 4 centavos para o mês de julho. A partir de quarta-feira, o produtor, então, o leite padrão, vai receber R$2,54. Nem sempre esse preço, né? Porque tem as perdas, mas foi a decisão da última sexta-feira do Conselheite. Boi gordo, R$12,25, e a vaca gorda, R$10,50. Evandro Gioppo, Sheina Marcon já estão conosco aqui para o Conexão Saúde, Clube Interativa. E é claro, se você estiver viajando ou não puder assistir o jogo pelo SCSBT, é só acompanhar aqui na Clube, porque Evandro Gioppo e a Sheina vão atualizar você minuto a minuto do jogo da Seleção Brasileira. A todos, uma boa tarde. A gente se encontra amanhã aqui no Agro.
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acompanhar todas as emoções e também você pode ir acompanhando, sintonizar no seu rádio, que a gente vai atualizando as informações do jogo, mas também vamos levando informações para você cuidar da sua saúde, cuidar aí da sua vida como um todo, né? Claro, sempre com muito respeito e deixando aberto aqui para você participar também as suas manifestações no nosso WhatsApp, o 991523883. Muito obrigado pela companhia, você que está em casa, para você que está no trabalho, que tem que continuar na peleia aí, obrigado também, e para você que está dando carona pra gente. Eu, Evandro Gioppo, apresento Conexão e também o Clube Interativa. Xana Marcon tá respirando, descansando um pouquinho, porque ela retorna no período da noite aí numa pauta. Aí é uma homenagem, né, ao Dr. Roberto Amaral em Urupema, e ela estará lá fazendo aí a cobertura dessa homenagem. E é claro, nos trabalhos técnicos, ele, que gosta da seleção brasileira, que torce, né? Até trocou o horário para ficar aqui comigo aqui. Ó, tá com a camiseta. Olha aí, ó, o Brasil, como é que é? A Copa que o Brasil quer ver aqui na tela do SCC-SBT. Então coloca essa TV aí conectada também no SBT pra gente ir acompanhando aqui as emoções do jogo e com muita informação. Sérgio Delis nos trabalhos técnicos fazendo companhia pra gente, e a gente vai tocando o barco aqui 1:33. Temperatura em Lages, com esse céuzinho fechado, né? Os meteorologistas estavam certos. Uma semana um pouco mais chuvosa, de tempo mais carrancudo, podemos dizer assim. Mas a temperatura está bem agradável, 17 graus. Chance de chuva nessa segunda-feira está em 20%, né? A gente está tendo aquelas garoazinhas mais leves. Umidade relativa do ar é alta, 80%, e o vento sopra a 6 quilômetros por hora. Hoje, dia 29 de junho, estamos vivendo o inverno, começando a semana, segunda-feira, além do Jogo do Brasil, que chama bastante atenção hoje. Hoje é dia do Papa, dia do pescador, dia do dublador, dia do telefonista ou da telefonista, dia do pescador ou da pescadora amador, dia do engenheiro de petróleo, dia mundial da esclerodermia, dia internacional dos trópicos, dia nacional da aviação de segurança pública do Brasil. A data de hoje, né, marca também aí na história. Em 1952, no dia 29 de junho, desculpa, há 74 anos, o primeiro concurso de Miss Universo foi realizado e Armi Kusuela, da Finlândia, ganhou o título. E há 68 anos, em 1958, a seleção brasileira conquistou a sua primeira Copa do Mundo. Ó, um presságio de sorte aí para nossa seleção brasileira, né? Há 68 anos nós estávamos conquistando aí essa taça tão cobiçada da Copa do Mundo. Primeiro título do Brasil em 1958. Quem está fazendo aniversário hoje no mundo dos famosos? Serginho Groisman, jornalista e apresentador de televisão brasileiro. Ele que apresenta aí o Altas Horas, né? Muito conhecido. Serginho está completando, não o nosso Serginho, né? O Serginho Groisman está completando 76 anos. E quem está fazendo aniversário hoje também? Eduardo Dutra, o Dado Villa-Lobos. É ele que faz parte, sim, do Legião Urbana, né, gente? Uma banda que marcou época. Renato Russo era o vocalista, o líder da banda nas composições, mas o Dado Villa-Lobos era um instrumentista incrível, assim, fez melodias que marcaram a época, né? Então, aí também parabéns ao Dado Villa-Lobos. Quem está fazendo aniversário hoje aqui, ouvindo a gente, manda um abraço. É a Fran, né? A Franciele Freitas, sempre ligadinha com a gente. Obrigado, Fran. Parabéns. Muitos anos de vida para você, minha amiga. Vamos acompanhar os destaques, então, da nossa programação. Estamos recebendo aqui no estúdio o Dr. Ederson Betoni, ao vivo. Ele é médico especialista em psiquiatria. E o assunto é importantíssimo, gente. Marcas invisíveis. Entendendo a mente de quem controla e de quem sofre. Aí, esse é o tema do nosso Conexão. Então, a gente vai falar sobre esse comportamento masculino, as influências culturais, né? Como que o homem, muitas vezes, acaba dominando um relacionamento. E sobre este tema, né? O papel do homem e da mulher num relacionamento, né? A gente vai falar aqui no nosso Conexão Saúde. Isso serve para todo tipo de relacionamento, até mesmo relacionamento homoafetivo, tá, gente? Quando é do mesmo sexo, também vale essa posição.

0: esse pensamento que a gente discute bastante, a gente fala tanto, a gente vai falar como é que funciona a mente das pessoas aí, com o Dr. Ederson Bettoni, que está ao vivo com a gente, nosso amigo, médico especialista em psiquiatria aqui. Também no nosso, aí é no Clube Interativa, a gente vira a chave do Conexão e no Clube Interativa, Arthur Miok, agente de inovação do Orion Parque Tecnológico, e a gente vai falar aí sobre uma conexão nacional que acontece em Lages. É, e vai reunir palestrantes de diferentes maratonas tecnológicas. Vamos falar sobre esse assunto, já que Lages se torna o centro da inovação e da tecnologia com esses eventos promovidos pelo Orion Parque Tecnológico. Agora 1:38. Vamos lá então, dando start ao nosso Conexão de hoje.
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0: Muito bem, com prazer a gente recebe nosso amigo, médico especialista em psiquiatria, Dr. Bettoni, mais uma vez aqui no nosso Conexão Saúde. Hoje um dia que era difícil encontrar agenda com médicos, com especialistas e até mesmo com qualquer trabalhador brasileiro, que o pessoal está se programando para assistir o jogo da seleção. Mas ainda bem, Dr. Bettoni sempre está pronto a atender e levar informações voltadas à saúde das pessoas, principalmente da mente, né? E encontrou espacinho na agenda e veio aqui com a gente trazer essas informações importantes sobre um tema tão relevante para a gente aqui na Serra Catarinense. Essa cultura machista, esse assunto que a gente fala tanto muitas vezes e não entende como funciona a mente das pessoas, que são marcas invisíveis muitas vezes que a gente tem aí. Doutor, primeiramente, muito obrigado por ter aceito o nosso convite nesse dia diferente, especial, mas é que é importante a gente falar sobre saúde também.
2: Evandro Giopo, que está aqui presente, o Sérgio, o operador ali também, acabei de conhecê-lo, gente boa. Evandro, eu prezo muito pelos convites que a Rádio Clube faz para mim. Então, o Brasil, mas eu estou vendo uma televisão ligada no SBT que a gente vai estar atualizado. Pro segundo tempo, eu vou estar em casa com a minha esposa e com o meu filhinho vendo o segundo tempo. Então, é mais importante para mim um convite que eu me sinto honrado e me sinto lisonjeado de estar aqui do que o estar vendo o jogo que eu também vou estar por aqui torcendo pelo Brasil. Então, Evandro Giopo, Sérgio, a todos os ouvintes, a todos os que estão de carona no carro ouvindo, a todos vocês, meu boa tarde e boa audiência.
0: Bom, a gente que agradece mais uma vez o Dr. Ederson Bettoni por ter aceito o nosso convite, né? Doutor, vamos começar falando sobre, do ponto de vista psiquiátrico, psicológico, o que que determina esse comportamento de um homem em um relacionamento? O quanto disso é herança cultural, é o tal do machismo, como se fala? O quanto pode se ter traço de personalidade ou até mesmo, quem sabe, um transtorno aparecendo, que a gente fala muito sobre esse assunto, sobre essa questão do machismo hoje em dia?
2: Lembrando que o machismo é a pessoa que se comporta de uma maneira tipicamente masculina. O homem tem um papel definido na sociedade, principalmente em regiões mais clássicas, que é Lages, Urupema, Urubici, diferente do Rio de Janeiro, que tem uma mescla, Itapema, que tem uma mescla de cultura, Balneário Camboriú, que é raro quem nasceu, raro não, hoje em dia tem muitos nascidos em Balneário Camboriú, mas a mescla é muito grande, então acaba a cultura se misturando. Mas na região serrana, especificamente aqui na região serrana, o machismo, ele ainda é presente. Machismo é o comportamento tipicamente masculino, eu faço isso e a mulher faz isso. O feminismo é a mulher que ela tem as atitudes feministas e mulher faz isso. Porém, tem outro significado.

0: de ganhando movimentos feministas, mais feministas do que machistas, a mulher assumindo o papel também de provedor, também de trabalhadora, também o mesmo papel que antigamente era exclusivo aos homens. Então elas estão se equiparando culturalmente, profissionalmente e a níveis de que o feminismo, diferente do feminismo da mulher feminista e machista, o machismo e o feminismo está ocupando seu espaço. Isso é tradicional. É a tradição que está virando, a mulher está assumindo o protagonismo também, junto com o homem. Hoje, a nova geração, a média e a nova geração, já não tem mais tanto conceito de machismo, do homem mais chucro. Ele já é um homem mais divididor, ele divide tarefas do lar, divide tarefas do trabalho, divide tarefas importantes que antes eram só impostas ao homem como provedor. Eu provenho, eu tiro o sustento e você vai fazer o resto que compete ao feminismo, aquele feminismo não da luta pelo feminismo. Não sei se fica difícil de entender esse conceito.
1: Pelo que eu entendi, né, doutor Bedoni, até me corrija se eu estiver errado, mas quando a gente usa o termo machismo, né, a gente está usando para aquele homem que ele bota uma hierarquia nos gêneros, onde o homem...
0: É eu que mando e a última palavra é minha.
1: Isso, onde o homem comanda a casa, comanda o trabalho e a mulher cumpre as funções teoricamente inferiores que seriam do lar, cuidar das crianças.
0: Isso.
1: Teoricamente, né? Claro.
0: Hoje eu vejo através do trabalho que eu faço um trabalho que é mentoria maternidade no controle. Hoje eu vejo, por exemplo, um exemplo fácil. O homem, ele trabalha das 8 ao meio-dia, das 2 às 6. E a mulher tá com 3 filhos. Ele chega em casa, ele bota os pés no sofá e vai assistir TV. E a mulher vai até às vezes 10:30 da noite preparando janta, dando banho nos filhos, arrumando cama.
1: Fazendo tarefas.
0: Então, reoriento as pessoas que chegam, qual a sua profissão, que são do sexo feminino que eu atendo, qual a sua profissão? Ah, doutora, eu não faço nada, eu sou do lar. Eu digo, pera, você faz muito, vamos assumir papéis, você faz muito, você cuida de uma alicerce muito importante dentro da casa, que se tirar você... Eu pego o Sérgio na operação e ele opera. Eu tiro o Evandro de opa, acabou o programa. Não tem entrevistador. Então a mulher tem esse papel poderosíssimo dentro da sociedade e dentro da estrutura familiar. Eu defendo muito o papel da igualdade e às vezes até da superioridade em muitos termos em relação ao lar. Deixa bem claro. Então, a mulher hoje, ela assume esse papel, ela se impõe, lembrando que naturalmente, por mais que a mulher assuma esse papel, uma mulher, ela, se ela tiver traços masculinos, ela perde também a qualidade feminina.
1: Sim.
0: E o homem, quando ele assume a parte feminina, não estamos falando de homossexualismo, porque homossexualismo não é defeito. Mas quando o homem assume essa função de mais feminismo, ele também passa a gerar uma confusão de identidade. Então, mesmo que a mulher seja a provedora, seja tudo, ela tem que manter os traços femininos, e o homem, mesmo que ele seja uma figura secundária no lar, ele não pode perder a estrutura de masculinidade, que é diferente do machismo, do machão, do faca na bota, do eu que mando, eu falo, você obedece. São situações bem, bem diferentes que eu faço questão de deixar claro.
1: A gente fala muito sobre isso na questão da estrutura familiar, né? Que muitas vezes influencia para os filhos, né? Quem está vindo, que é o que vai formar a próxima sociedade.
0: A mãe tem o papel de cuidadora, de amor, de afeto. O pai, ele por muitas vezes, ele tem que ensinar uma criança que é criado somente em um ambiente feminino, ele tende a ter comportamentos que não dão resistência à masculinidade dele. Então, o pai, no papel da criação, ele é fundamental, porque o pai impõe limites, impõe regras e impõe atitudes específicas da masculinidade, que naturalmente, por mais admirável que seja a mulher, está no ímpeto cravado no DNA dela. E tem coisas que estão no ímpeto gravados no DNA do homem.
1: Bom, esse assunto rende, gente, é um assunto interessante, é importante a gente falar sobre esse tema. Estamos falando sobre o machismo, mas é claro que o doutor Bettoni já deixou bem claro, né? Sobre essa questão, que é uma questão de equidade, tá, gente? Cada um tem o seu papel, a sua importância, e todos devem ser tratados e respeitosamente de forma igual, né? Mas cada um tem o seu papel dentro da estrutura da sociedade, muitas vezes dentro da família mesmo, o que pode se confundir às vezes. Bom, doutor, e sobre essa questão do machismo mesmo, quando ele passa do limite, quando não é mais a figura do homem dentro de casa, quando ela se torna uma coisa que ele impõe, né? Isso é um traço cultural que a gente carrega, que o homem carrega? É uma personalidade, somente o comportamento dele? Ou não pode ser aí enquadrado dentro de um transtorno, algo mais grave que tem que ter uma atenção?
0: É uma linha tênue. Eu sempre adoro porque você faz perguntas em que eu posso definir transtorno. Transtorno, ele tem que causar prejuízo e ou sofrimento. Então a gente vai entrar em outra fase do machismo, onde ele causa transtorno ou sofrimento, geralmente para outro. Pode ser do sexo masculino, se o relacionamento for homoafetivo, ou pode ser para a mulher. Geralmente, o homem, ele bate de frente quase igualmente. É poucos os casos de relacionamentos que acabam em tragédia de sexo oposto, mas é a mulher, mas ele apresenta traços. Tem pessoas que têm traços de personalidade narcisista e tem pessoas que têm traços de psicopatia, que hoje é utilizado o nome transtorno de personalidade antissocial. Essa personalidade de antissocial, que a gente vai dar um pouco maior de ênfase, ele tem características, porque a mulher muitas vezes suporta com prejuízo e sofrimento por anos. Então ele tem estereótipos. Ele é bom de conversa, ele é simpático, geralmente são pessoas bem afeitadas, pessoas estereotipamente bonitas, que a mulher acaba entrando num relacionamento no início por beleza, por gentileza, por cordialidade, por disponibilidade, por vários fatores que levam ela a se apaixonar. E os sinais claríssimos, claríssimos de invasão de privacidade se dá nos primeiros momentos. Ele começa a controlar a roupa que ela vai usar. Ele conheceu ela X. Então ele começa a mudar ela sutilmente, porque também são pessoas altamente perspicazes. altamente inteligentes, que eles sabem se comportar. Se eu tivesse, eu não tenho um transtorno de personalidade antissocial, eu sairia daqui e diz, esse Betoni, olha que cara fantástico, e lá fora eu ser uma personalidade totalmente cruel e aversiva com certas pessoas. Perdão do ditado popular chulo que eu vou usar, mas o diabo sabe para quem aparece. Uhum. Então, em uma reunião familiar, ele vai se comportar de uma maneira que todos vão perceber a elegância e a sutileza que ele se comporta em relação à cônjuge, à namorada. Então, todos estão vendo. Como que você está dizendo que ele é um cara ruim? Se eu estou vendo. Mas entre quatro paredes é o que acontece. É a violência doméstica, é a invasão de privacidade. Hoje, considera-se invasão de privacidade. Você não tem problema nenhum de um relacionamento eu ter a senha do seu celular, eu ter acesso. Mas eu não faço isso. Eu não tenho porquê de te começar a truncar certos tipos de amizades. Estamos falando de amizades. Eu não estou falando oi carinho, oi. Estamos falando de fidelidade em um relacionamento onde você trata colegas de trabalho com carinho, colegas do sexo feminino. Então começa o domínio dessa parte. Geralmente controle de roupa, controle de celular, controle com quem você vai interagir. Esse tipo de amizade eu não quero. Então começa sutilmente esse isolamento até que chega o ponto em que ela é extremamente vulnerável, que é retirada inclusive do contato familiar, onde ele nota que existe a possibilidade de que ela venha a ser ouvida como verdadeiramente ele é e não como verdadeiramente ou como falsamente eu vejo. Não sei se você tá pegando. Então, o que que acontece? A rede de apoio, quando eu falo rede de apoio, é família, é amigos, é trabalho. São redes de apoio que eu tenho há muito tempo. Palavras que são verbalizadas nunca devem ser descartadas ou tidas como simples reclamações ao acaso. Ela só reclama. Peraí, eu conheço o Evandro. O Evandro não age dessa forma. O Evandro não tem esses tipos de atitude. Então eu vou prestar mais atenção ao que o Evandro fala. Isso é uma rede de apoio sustentada. A rede de apoio, ela é fundamental para livrar a pessoa das garras de uma pessoa com transtorno de personalidade antissocial, o machismo bruto e até de um outro tipo de personalidade também, maléfica, digamos assim.
1: Muito bem, a gente está conversando com o Dr. Betoni, ele é médico especialista em psiquiatria, e a gente está falando sobre marcas invisíveis, entendendo a mente de quem controla e de quem sofre, muitas vezes dentro de um relacionamento. A gente vai fazer uma pausa rapidinho, só quero mandar um abraço aqui, Betoni, ao Ademir, que lembrou pra gente que hoje é dia de São Pedro, até feriado lá municipal, porque ele é o padroeiro de São José do Cerrito.
0: São José do Cerrito, isso mesmo, está feriado hoje.
1: Teve a festa de São Pedro ontem lá, né? Movimentando a cidade. Obrigado, Ademir, pela participação aqui. Vamos fazer uma pausa, tomar uma aguinha. Já já a gente volta. Ederson Betoni é o nosso convidado de hoje. 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
12: A Polícia Militar prendeu um homem e uma mulher na manhã deste domingo após o furto de fiação elétrica de uma empresa de energia solar no bairro Pisani, em Lages. Os suspeitos foram localizados durante buscas realizadas após o alerta de um vigilante que monitorava o local por câmeras de segurança. Com eles, os policiais recuperaram cerca de 55 metros de cabos elétricos. De acordo com a Polícia Militar, a dupla confessou o crime e informou que pretendia vender o material para comprar drogas. O proprietário da empresa relatou que furtos semelhantes têm ocorrido com frequência, causando prejuízos. Os dois foram encaminhados à delegacia de Polícia Civil para os procedimentos legais. A edição de 2026 do álbum oficial da Copa do Mundo reúne 980 figurinhas, a maior coleção já lançada pela Panini, com pacotes vendidos a R$7. Isso para completar o álbum apenas comprando figurinhas pode custar até R$7.300, devido à repetição de cromos. A troca entre os colecionadores aí reduz o gasto para algo entre R$1.200 e R$1.700 e ainda promove integração entre os fãs. A coleção também inclui 68 figurinhas especiais da série Legends, algumas tão raras que podem ser vendidas por até R$500. Além disso, a Panini lançou o kit complementar com 120 cromos para atualizar jogadores convocados após o fechamento da edição principal. Bom dia, a Clube está. Para a Hora da Notícia, Michael Lovatti.
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1: Muito bem, 2:40. Esse é mais à noite, essa programação aí, Sérgio. Pode ficar tranquilo, segura para depois. Dr. Ederson Bettoni, médico especialista em psiquiatria, é o nosso convidado aqui. Estamos no nosso Conexão Saúde. É, o pessoal tá na batalha aqui na Rádio Clube. Cláudio Pereira também tá circulando aí pelos corredores. Daqui a pouquinho ele traz ofertas especiais para você na nossa programação. O assunto de hoje do Conexão é um tema importantíssimo. Estamos falando sobre o machismo, né? O comportamento masculino que vai além, né, da presença de realmente um homem dentro de casa ou até mesmo dentro de um relacionamento, né? E como que também a mulher ou a companheira ou o companheiro sofrem quem recebe aí essa outra pessoa com a masculinidade tóxica. O Carlos Henrique brinca aqui, Bettoni, ele fala assim, ó: aqui em casa a última palavra é minha e eu não abro mão. Sim, senhora. Então tem... Essa é a clássica, né? Porque...
0: Sim, senhora. Tá bom.
1: Desculpa, né? Então é assim. Boa tarde, amigo. Evandro, adoro ouvir o Ederson Bettoni. E agora começou o jogo. Vou olhar pro jogo e escutar a Clube. A Marlene Muniz, lá de Capão Alto, que está acompanhando a gente.
0: Ô, Marlene, um beijo, um abraço para você. Muito grande, um abraço pro pessoal de Capão Alto que tá nos ouvindo. Aproveitando esses beijos e abraços, tem um cara que eu trabalhei muito tempo com ele, que se chama Quinato. Sargento Quinato. E um abraço para você, Quinato. Faz tempo que a gente não se vê, mas você mora no meu coração.
1: Bom, a gente está falando sobre essa questão do machismo, né? Da masculinidade, indo além, é claro, do que se deve ser da presença de um homem, o que a gente chama de masculinidade tóxica, é isso, doutor Bettoni? A gente pode tratar isso como masculinidade tóxica?
0: Tóxica existe mulher tóxica, existe o homem tóxico, existe o parceiro de trabalho tóxico, existe exemplo. Exemplo clássico: junte 12 maçãs e bote uma podre. Ela vai apodrecer as outras 11. Bote uma laranja, bote uma equipe tóxica que tenha 12 integrantes, um deles é tóxico. Essa pessoa tóxica, ela intoxica o ambiente.
1: Contamina ali, né?
0: Contamina. Não tem como você trabalhar ou acordar ou conviver 24 horas por dia com cortisol, que é o hormônio de luta ou fuga, tendo uma pessoa tóxica, desagradável. O que que é desagradável? Que nada que você faça agrada. Então, a masculinidade tóxica, ela serve para qualquer coisa, qualquer gênero, qualquer gênero. Você trabalha, a Shaina Marcon é maravilhosa, me sinto confortabilíssima. O Elcio José, eu me sinto confortabilíssimo. Eu não tenho problemas com ninguém aqui da Rádio Clube, mas porque eu vejo que não tem ninguém tóxico. Mas a partir da hora que vem, é fácil notar, o ambiente se torna pesado. Quando você entra em um ambiente e não precisa ser sensitiva ou ter um senso de sensibilidade, ser sentido avançado, é fácil, porque nós temos uma teoria que chama-se teoria da mente, que o autismo, ele perde muito essa teoria da mente, que é identificar fisionomias. Se eu estou te falando um tema e você tá ali, ah, não vejo a hora desse cara para, é fácil eu identificar tua cara de tédio, outra cara de alegria. Essa é a reciprocidade. Então você entra num ambiente, tá todo mundo de cara fechada, tá todo mundo bom dia, aquela coisa seca, aquele o humor para baixo. Então essa toxicidade, ela é muito fácil diferente de um transtorno de ansiedade social, que na pior das hipóteses, após um curto, médio ou longo prazo, vai levar a uma tragédia. Essa já é mais longitudinal, porque quando você está presente uma terceira pessoa, torna-se o ambiente mais agradável do mundo, e você vê uma única pessoa, digamos, tóxica, que é a vítima, e ela não é tóxica, ela é vítima. E você tá, não, eu tenho 5 pessoas, uma tá de cara virada, 4, a maioria vence, a maioria elege presidente, a maioria elege governador, a maioria, quem faz mais gol ganha a partida, e assim por diante. Então, a toxicidade, ela existe em todos os sexos, e ela é mais fácil de identificar. Só que no relacionamento, minha concepção, minha pessoal, o homem, ele deve incentivar a sua mulher a ser independente financeiramente dele. Por quê? Eu explico. Eu tenho como autonomia de vida. Porque se a mulher independe do teu dinheiro, ela está com você porque ela ama você. Porque a partir da hora que você é um marido tóxico, que é o tema que a gente está falando, as mulheres mantêm relacionamentos por falta de provimento de dinheiro. Então ela é obrigada, né, a viver 2, 3, 5, 10, 20 anos, porque tem 2, 3 filhos para criar, não tem onde morar, não tem onde trabalhar, não tem rede de apoio. Então esse marido tóxico, que provavelmente a toxicidade não é só dentro do ambiente domiciliar, diferente do transtorno de personalidade antissocial, porque esse cara, o estereótipo dele é fantástico, é enganável, altamente persuasivo. O marido tóxico, ele vai ser tóxico em outros ambientes, e é mais fácil de detectar.
1: E é visível, né?
0: E é visível.
1: O comportamento dele.
0: É visível.
1: Bom, doutor Betoni, eu tenho que pedir mais uma pausa rapidinho aqui. Já a gente volta conversando um pouquinho mais sobre esse tema aqui no nosso Conexão Saúde. Agora 2:11. 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
3: Muito bem, a gente está voltando a nossa conversa com Ederson Betoni, médico especialista em psiquiatria. Doutor Betoni, nosso convidado. A gente está acompanhando aqui, né, gente, um pouquinho do jogo e também acompanhando as informações aqui desse tema tão importante que a gente está falando aqui: comportamento masculino, masculinidade tóxica e outros temas aqui que envolve principalmente essa questão do relacionamento. Doutor, por que que a pessoa no relacionamento, né, que acaba tendo uma outra figura com essa masculinidade mais tóxica, ou até mesmo o outro tipo que parece que tá tudo certinho, que tá tudo ok, por que que a vítima, ela aceita esse relacionamento, ela fica nessa posição e muitas vezes acaba sofrendo quieta ali, ou sem pedir ajuda, ou buscar o recurso, já que hoje em dia nós falamos tanto de uma rede de apoio, né, que existe não só dentro da família da pessoa, mas também órgãos públicos que se disponibilizam a prestar esse apoio.
4: Para prestar, tem a delegacia da mulher, que faz um trabalho fantástico, tem o serviço de assistência social do município, que faz um serviço.
3: Aqui a gente tem uma secretaria da mulher?
4: Secretaria da mulher, tem. O que que acontece? É unânime, e eu não atendi nenhuma, nem duas, nem três, atendi mulheres, eu tô falando sério, eu atendi mulheres que pediram, por favor, me atenda agora, mulheres de chegarem com roupa rasgada, da violência física visível, lembrando que a gente já falou desse tema, transtorno de estresse pós-traumático. É ser vítima de violência. Ela foi vítima de violência. Essa mulher pode voltar ao funcionamento normal? Pode. Quantos por cento? 100%. Só que leva tempo para se desvencilhar. E o que que leva ela a cair nesta armadilha? Primeiro, carência emocional. A pessoa sofre e às vezes não nota que ela sofre de carência emocional. Quer ver? Bomba atômica, transtorno de personalidade antissocial, que namora uma pessoa que tem transtorno de personalidade borderline. Que o borderline é sentimento crônico de vazio, medo real ou imaginário do abandono. Esse cara faz o que ele quer da mulher, por causa da carência afetiva. E vem o bombardeio que eu te falei. E essa é uma história real. A mulher foi casada por mais de 20 anos, ficou um período solteira, encontrou um outro companheiro, ela trabalhava às 5 horas da manhã, ela me contando.
3: Isso é um caso real.
4: Um caso real. Todo dia o cara estava na porta da casa dela às 5 horas da manhã para levar ela a trabalhar. Todo dia, 6 horas da tarde, ele estava na porta do trabalho para levar ela para casa. Quase toda semana ela recebia flores e chocolate. Quase todos os dias ele cozinhava para ela.
3: Nossa, parece o cara perfeito.
4: É um bombardeio de amor, é o amor que você sonha em viver. Agora, raciocine comigo. Eu amo a minha esposa, a minha namorada. Ela trabalhava às 7, mas eu não acordava às 6:30 para buscar ela. Pego um Uber. E não dizia que eu não amava ela. Vai trabalhar ou a gente trabalha, compra um carro. Agora o cara se dispor, já começa aí. Para quem já é meio ressabiado, é muita disponibilidade o cara todo dia, 5 horas da manhã, tá lá.
3: Uhum.
4: Você tá me entendendo?
3: Não era uma declaração de amor.
4: Ou esse cara tem uma baixa autoestima, que é pouco provável, ou ela tem uma carência emocional que via essa atitude dele como uma prova de amor diária. Mas ele estava preparando o terreno. Resumindo, ele levou ela para casa dele, ficou 30 dias, 30. Como que acontece isso? Acontece! História real. 30 dias respondendo o WhatsApp pro pai, respondendo o WhatsApp dela pra mãe, respondendo o WhatsApp em nome dela, no WhatsApp dela, pro patrão, justificando 30 dias de ausência. E olha a persuasão desse cara de ele passar 30 dias enganando pai, mãe, irmão e patrão.
3: E controlando ela. Ela, sempre...
4: ela controlada, ela em cárcere privado.
3: Ela não conseguia conversar com ninguém, não conseguia
4: não
3: pedir ajuda.
4: Em cárcere privado. Você está dentro desse quarto obrigatório. Não tem janela para você arrombar, não tem porta para você sair. Caso real, até que em um vacilo dele, ele abriu para jogar uma xepa de cigarro pela janela e esqueceu a janela aberta.
3: E ela fugiu.
4: E ela fugiu. Toda marcada de cicatriz de queimada de cigarro, extremamente traumatizada. É uma mulher que me marcou porque eu permiti que a consulta durasse mais de 2 horas, porque eu me identifiquei tanto com o sofrimento dela, que eu deixei ela explicar em mínimos detalhes. E aquela audição qualificada aliviou um 40% do sofrimento dela, de alguém parar e ouvir desde o primeiro momento até ela ir na delegacia da mulher e ser muito bem recebida. E a pergunta que eu fiz no final: e o cara cadê? Ela abriu um sorriso e disse: tá preso.
3: Pois é, mas começou tudo de uma forma que parecia...
4: Um bombardeio de amor.
3: Bom, doutor Bettoni, a gente precisa fazer mais um rápido intervalo, é isso, Sérgio? Tá aqui programado? Já já a gente volta. Tem algumas perguntas até do ouvinte aqui. Vou deixar no ar a pergunta da Cirlei. Quando a gente voltar daí, o doutor responde aí à vontade. Ela fala assim: doutor, os filhos podem herdar essa personalidade de um pai ou até mesmo de uma mãe narcisista? Isso pode estar no DNA de um filho? E tem como observar isso já nas crianças? Bom, daqui a pouquinho o doutor Bettoni responde aqui pra gente. Agora 2:23, chegou a hora de você revender os produtos multimarcas do Grupo Boticário e ganhar uma renda extra. 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
8: Muito bem, agora 2:28. A gente está no nosso último bloco aqui do Conexão Saúde. Doutor Bettoni, tem relatos dos ouvintes aqui e agradeço pela participação, né? O pessoal está tentando ligar, a gente não consegue atender nesse número aqui, tá, gente? Mas se quiser mandar áudio curtinho ou escrever, pode ficar à vontade aí, não tem problema, tá bom? Deixei no ar a pergunta de uma ouvinte que sempre tá ligadinha com a gente na programação. Aposto que a Cirlei tá assistindo o jogo e ouvindo a gente aqui também. Ela sempre tá acompanhando a programação. E ela fez essa pergunta, doutor, que é muito interessante. Os filhos podem herdar essa personalidade de um pai ou uma mãe narcisista? Isso pode estar incrustado no DNA das crianças? Ou tem uma relação com o comportamento, a crença, a cultura, ou como eles crescem, como eles são criados para herdar esse tipo de relação aí? O que a gente pode responder, doutor Bettoni, para Cirlei, que está ouvindo a gente, fazendo companhia agora aqui na nossa programação do Conexão?
9: Todo traço de personalidade, cor dos olhos, tipo de cabelo, tipo de altura de testa, largura de ombro, espessura de dedo, ele está encravado no DNA. Em cada pedacinho do DNA, ele está incrustado toda a tua informação genética. Por isso tem o fator genético e o fator ambiental. Quando os dois se juntam, chama-se epigenética. Mas alguns transtornos são mais herdáveis do que os outros. O transtorno do espectro autista, ele tem uma alta herdabilidade. Transtorno afetivo bipolar, uma alta herdabilidade. Esquizofrenia é uma alta heredabilidade. Primeira coisa que você, não a primeira, mas uma das coisas que você vai fazer, algum familiar de primeiro grau tem esse tipo de doença? Um primo, irmão, um tio, uma tia? Ah, minha avó, a vizinha da minha avó. Não, parente de primeiro grau. Então, nos transtornos de ansiedade, de transtorno de personalidade antissocial e outros tipos de personalidade, são pouco herdáveis, mas ele está incrustado no teu DNA. Vai vencer o que você fortalecer genética, ambientalmente. Se ele tem esse traço mínimo e você fornece um ambiente acolhedor, um ambiente amoroso, um ambiente protetor, esse fator genético, ele vai ser de expressão mínima. Agora, se eu já tenho aquele mínimo e forneço um ambiente genético proporcional àquele tipo de personalidade, o ambiente desacolhedor, briga familiar, alcoolismo, droga, tabaco na maternidade, uma gravidez de alto risco, um pai violento, um crescimento em um ambiente familiar insalubre, ele tende a desenvolver mais facilmente esse tipo de transtorno. Mas a maioria das vezes é o que tem mais peso neste caso, é o ambiental.
8: Bom, doutor Betoni, a gente até estourou já o tempo aqui, mas a gente sabe que sempre no final a gente deixa uma dica, né? Uma orientação de tratamento, de busca de ajuda. O que que o doutor

0: Então, se ele se identifica com um insight ou crítica, ele quer... O que que muda a personalidade? Não é medicação, é psicoterapia. Psicólogo, de preferência, dialética ou terapia cognitivo-comportamental. Fui 3 sessões na psicóloga, não mudou. Pô, você tem 35 anos, pagou 3 sessões de psicoterapia e acha que ela vai mudar...
1: 35 anos de história aí?
0: 35 de anos, daí você tá com o pensamento errado. São várias sessões de psicoterapia. Então, personalidade, quem muda é psicólogo através de psicoterapia. Transtorno de estresse pós-traumático, por exemplo, do exemplo que eu dei. Uhum. É grave, afeta ansiedade, depressão, isolamento social, insônia, vários outros mecanismos. Tratamento medicamentoso, acompanhamento psiquiátrico e psicoterapia. Não sei se você está me entendendo. Então depende do grau. Se eu sou uma pessoa não tão quanto eu deveria, mas eu gostaria, vai para psicoterapia. Eu fiz psicoterapia pela primeira vez terça-feira passada. Minha namorada diz há 3 anos, faça psicoterapia. Terça-feira passada eu fiz. Doutora Adriana Agostini. Não ganho R$1 de dar desconto dela, mas doutora Adriana Agostini. Eu saí de lá pisando em ovos. Saí deliciosamente me sentindo bem pela primeira sessão de psicoterapia que eu fiz. Então, eu não tenho inimigo. Se tiver, são inimigos não declarados. Mas se eu tivesse um inimigo, eu indicaria para ele psicoterapia. Então, se você quer mudar, se você quer ser uma pessoa melhor, se você quer se conhecer melhor, se você quer ter uma vida com mais paz mental, porque a paz mental, ela é reflexiva, ela reflete na sua aura e nas pessoas que estão do lado. Psicoterapia. Muito grave, ou não muito. Saiu do leve, porque tem graus. Leve, moderado e grave. Saiu do leve, que é psicoterapia. Moderado, entra para o psiquiatra. Psiquiatra e psicoterapia. Grave, obrigatório. Psiquiatra e psicoterapia.
1: Doutor Bettori, mais uma vez, obrigado por ter encontrado espaço na sua agenda para conversar com a gente. Gostaria que o senhor deixasse a rede social, a clínica onde o Dr. Bettori atende, para que as pessoas possam entrar em contato, conversar, quem sabe marcar uma consulta, conhecer um pouco mais do seu trabalho.
0: Clínica Dr. Bettori fica ali na Marechal Deodoro, do lado da Vita, na frente do estacionamento da maternidade Teresa Ramos. 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
1: Tem dicas lá?
0: Opa. Tem muitas dicas valiosas, são só dicas valiosas. O story do meu cachorrinho, eu publico no story, mas no feed ali é só dicas importantes, principalmente para mãe. Ederson Bettori com 2 T's, Ederson Bettori com 2 T's oficial, Ederson Bettori oficial. Evandro Jopo, gratidão. Sérgio, gratidão ao meu amigo que está vindo aqui da NDD, boa sorte na entrevista, e a você que está nos ouvindo, sinta-se fortemente abraçado por mim.
1: Tá certo, doutor Bettori, muito obrigado mais uma vez pela sua participação, seu conhecimento compartilhado com a gente. Doutor Bettori, ele é médico especialista em psiquiatria, o assunto de hoje a gente falou sobre o comportamento masculino, essa masculinidade tóxica, né? Ou às vezes ela escondida aí num relacionamento. Agora 2:37, a gente tem que fazer uma pausa rapidinho.

0: tomar uma água e virar a chave do nosso Conexão, que a gente está iniciando a semana aí com o Dr. Bettoni, virando a chave para o nosso Clube Interativa, e vamos falar de tecnologia e inovação. O Arthur do Orion já está aqui com a gente, daqui a pouquinho a gente bate esse papo aqui.
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0: Agora na Clube, 2:39.
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0: É isso, gente, não dá nem tempo, a gente não conseguiu nem tomar uma aguinha, foi só se despedir do Bettoni. Já chega aqui o Arthur pra gente conversar daqui a pouquinho sobre o Orion, um parque tecnológico, um evento nacional que está sendo promovido aqui no Orion, né? Aqui na cidade de Lages. Só tem que falar uma notícia aí pra quem não tá acompanhando o jogo, não tá assistindo, o Japão tá na frente, tá, gente? 1-0 aí pro Japão, a seleção japonesa. Todo mundo falou que não ia ser fácil, não ia mesmo, né? E a coisa começou um pouquinho mais complicada. Agora tem que subir um pouquinho a montanha aí pra gente conseguir empatar e depois, quem sabe, conseguir um resultado positivo. Tá, mas o Brasil tá jogando bem, tá em cima ali, tá tendo bastante posse de bola, né? Só que a seleção japonesa é bem determinada na marcação ali, não tá muito fácil não, tá, gente? Mas vamos acompanhando aqui também. Esse jogo é mata-mata, tem que buscar o resultado. Agora a temperatura em Lages neste momento, gente, é de 17 graus. Bom, você quer ficar bem informado? Vai lá, acessa SCC10, tá, gente? O SCC10 tem informações internacionais, nacionais e também estaduais e regionais, tá? Olha aqui, ó, a notícia de destaque aqui do SCC10. Alexandre de Moraes arquiva inquérito contra deputados do PL por 8 de janeiro. Os atos ali do 8 de janeiro. Então teve um inquérito aí, ou parte dele, que foi arquivado pelo ministro Alexandre de Moraes nesta segunda-feira. Foi dois inquéritos contra deputados bolsonaristas, tá? Então, lá naqueles atos do 8 de janeiro, dos atentados, né, contra a sede dos três poderes em Brasília, então teve aí alguns inquéritos, dois deles que foram arquivados pelo ministro Alexandre de Moraes. O SCC-SBT também está homenageando Luciano Hang, que celebra os 40 anos da Havan. Tem uma matéria especial, né, que foi feita ali. A Havan celebrou no dia 26 de junho, né, uma data importante aí, 40 anos da loja Havan, e tem lá uma matéria especial também contando essa história dessa empresa catarinense, né? E é claro, tá tendo as informações atualizadas ali da seleção brasileira jogando futebol aí, jogando esse mata-mata na Copa do Mundo contra a seleção japonesa. No lugar aí na parte mais local, nós temos aí algumas informações. Uma delas, aquele do senhor, né, o Malaquias, como é conhecido, estava desaparecido, né, o seu Everaldo Nunes de Souza, de 54 anos, estava desaparecido na região de São Joaquim há 20 dias. Ele acabou sendo encontrado morto no sábado, dia 27. A gente conversou com a filha dele, né, que nos passou algumas informações, e possivelmente ele tenha até falecido, né, ou morreu de frio mesmo, né? Ele foi encontrado numa área de mata próximo ao rio. Ele tinha informado a família no dia 7 de junho que saiu de casa para pescar e estava se deslocando até a localidade de Três Pedrinhas, no interior de São Joaquim. E desde então, não se tinha mais informações. No dia 7 de junho, ele saiu de casa. No dia 27, o corpo dele foi encontrado. No último sábado, então, próximo a uma região de mata ali. A família, né, a gente conversou ali com a filha e ela informou que as autoridades ali que recolheram o corpo informaram que provavelmente tenha sido do próprio frio que ele acabou falecendo ali no interior de São Joaquim. Então essas são algumas das informações que a gente traz aqui de destaque do nosso portal de notícias, né, do SCC 10. Tem também aqui uma informação que eu trouxe no Jornal da Clube e que vale muito para as pessoas, já que o jogo da seleção brasileira começou às 14h, a gente viu que diversos serviços tiveram mudanças, alterações e que chamaram a atenção aí, né? Das pessoas que tiveram que se programar, pegar uma rotina diferente aí. E a gente trouxe essa informação no Jornal da Clube. E a maioria dos serviços, gente, já fechou, tá? INSS atendia até às 11h, né? A Prefeitura de Lages e também de diversos outros municípios até a 13h, outros ao meio-dia. Mas teve uma que chamou bastante atenção, Sérgio Delis, que até eu pedi ali para a secretária de saúde do município confirmar para a gente essa informação aqui, porque o que aconteceu, né? O que aconteceu aqui? Teve uma situação diferente, teve alguns horários da Secretaria de Saúde que o pessoal fechou, né, agora para o atendimento. A parte administrativa funcionou normal de manhã, mas à tarde o pessoal parou, né, para assistir o jogo do Brasil, tá acompanhando o jogo de bola agora, né, o jogo de futebol na Copa do Mundo. Mas serão retomadas as atividades nas unidades básicas de saúde aqui em Lages à noite, algumas das unidades, né? E a gente conversou com a secretária Rose Possato para a gente informar isso para os nossos ouvintes, porque é o seguinte: se o pessoal, por exemplo, assim, de manhã atendeu, beleza, foi até um ponto, à tarde parou, a gente imaginava que à tarde não teria mais nada à noite, né? Mas não, tem o pessoal que vai retornar as atividades na área da saúde, nas unidades básicas de saúde, que estão programadas para atender no período noturno. A partir das 17h, então o pessoal vai fazer um atendimento. E a gente conversou com a secretária Rose Possato e ela traz essa informação para a gente agora bem certinho, reforçando quais as unidades básicas de saúde do município de Lages que vão estar aí em funcionamento hoje mesmo. Tá? Eles vão retomar as atividades aí um pouquinho mais tarde, depois do jogo da seleção brasileira contra o Japão, que está acontecendo neste momento. Vamos ouvir.
3: Olá a todos os ouvintes da Rádio Clube. Hoje nós estaremos com alguns serviços da Secretaria Municipal de Saúde fechados devido ao jogo do Brasil. Porém, a partir das 17h, nós teremos 13 unidades de saúde funcionando e atendendo a população normalmente. São elas: Copacabana, Coral, Guarujá, Habitação, Penha, Popular, Santa Catarina, Santa Helena, Santa Mônica, São Carlos, Tributo, Várzea e Centenário. Essas unidades já estavam com suas agendas e com programação certinho para o horário noturno. Então, a gente estará retornando as atividades a partir das 17h nessas 13 unidades de saúde.
0: Bom, vamos lá então, né, gente? Só para reforçar, obrigado, secretária Rose, do município de Lages aqui, da área da saúde, né? Só para reforçar, gente, Copacabana, Coral, Guarujá, Habitação, Penha, Popular, Santa Catarina, Santa Helena, Santa Mônica, São Carlos, Tributo e Várzea. Essas unidades básicas de saúde estarão abertas no período da noite, a partir das 17h. O pessoal vai estar atendendo novamente a população. Então, é claro, né, que a gente está atualizando essa informação porque teve diversas alterações nos horários das repartições públicas nesta segunda-feira. Amanhã retorna tudo normal, né? Dependendo do resultado, uns mais felizes, os outros um pouquinho mais tristes, com dor de cabeça aí, dependendo do resultado do jogo de hoje. Mas a gente vai acompanhando aqui e levando as informações para vocês. Agora 14h47. 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
5: E aí, galera do Interativa, boa tarde, tô chegando para falar de Brasileirão da Série D.
6: Olha, no último sábado, no César em Blumenau, o Blumenau empatou com o São Luís pelo placar de 1-1 no jogo eliminatório da Série D. No primeiro jogo lá no Rio Grande, também o placar foi de 1 para o São Luís, 1 para o Blumenau. Aí, com o resultado, o jogo foi para pênalti. E nos pênaltis, o São Luís derrotou o Blumenau 3-1. O São Luís prossegue na competição e o Blumenau fica no caminho. Portanto, Blumenau eliminado, São Luís continua na Série D do Campeonato Brasileiro. Continue ligado aqui ouvindo Clube Interativa. Um grande abraço, uma boa tarde a todos.
4: 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Bocaina em ação. Fique por dentro das novidades da nossa cidade. Bocaina do Sul brilhou na Arena Serra Catarinense durante a Festa Nacional do Pinhão. Entre os estandes mais visitados do evento, o município encantou o público com os vinhos da vinícola Világio Pandini, queijos artesanais, doce de leite e o tradicional mel de Bracatinga. Bocaina do Sul também divulgou seus atrativos turísticos e a tradicional festa Mostra do Campo, fortalecendo o turismo, valorizando os produtores locais e mostrando todo o potencial de Bocaina do Sul.
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0: Muito bem, vamos falar, gente, de tecnologia e inovação, já que tá na pausa do jogo mesmo aí, né? Dá para ficar mais antenado agora com a gente aqui, buscando essas informações, porque vamos falar de um assunto, de um local que movimenta uma economia limpa, né? E que realmente, a cada dia que passa, cresce cada mais, e a gente tem que estar antenado quanto a isso, tá? A gente tá falando ali do espaço Orion Parque Tecnológico, e a gente tá falando sobre eventos que movimentam esse setor. No caso de hoje, um evento um pouquinho mais voltado ao público mesmo, da programação, mas a gente vai falar o que tá acontecendo ali, porque é um ambiente vivo e que a todo momento ações estão sendo realizadas e que é público também. O pessoal pode ir lá visitar, acompanhar, ver esse trabalho. E por isso a gente está recebendo o Arthur, ele é o agente de inovação do Orion Parque Tecnológico, coordenador do Hackta Orion. Falei correto aqui? É Hackta Orion mesmo?
15: Hackatorium.
0: Hackatorium. Ah, peraí, então eu tropecei aí no meio do caminho. Vamos falar pra gente, Arthur, primeiramente boa tarde, né?
15: Boa tarde.
0: Vamos explicar para pro pessoal e para mim também, o que que é esse evento Hackatorium?
15: Então, o Hackatorium é a nossa versão do Orion, de um hackathon. Um hackathon, basicamente, no sentido da palavra, seria a junção de duas palavras. Então, hack, para pegar a parte de tecnologia, e marathon, de maratona ali do inglês. Então, nada mais é que uma maratona de programação. A gente junta programadores para resolverem problemas, criarem produtos, soluções para problemas já existentes.
0: Mas o Orion faz eventos como esse, a gente vê dentro das universidades, o Challenge, se não me falha a memória.
15: Isso, né? Reúne.
0: O que tem de diferente então no Hackatorium?
15: É mais focado no público programador, então o Hackatorium, a primeira edição dele desse ano, aconteceu ali dia 19 e 20, no final de semana, retrasado.
0: Uhum.
15: E o foco dele é mais essa galera, estudantes de tecnologia, pessoal que já trabalha nas empresas de tecnologia, como a NDD, que é uma empresa bem grande ali, parceiro do evento, e designers, mais dessa parte. Claro, aberto a quem, aspirantes dessas áreas também, mas o foco é nesse público específico, diferente de outros programas, que nem comentasse, do Reúne, que tem como foco o público universitário e por aí vai.
0: E como é que foi o evento, só pra gente ter uma noção do que vocês movimentaram ali?
15: A gente, ele ocorreu em 2 dias, né? Um dia 28 horas, para ser mais específico, começando na sexta noite, a gente juntou mais de 50 profissionais da área, aspirantes, estudantes da área tech, e durante essas 28 horas eles trabalharam de sexta-noite até sábado-noite em uma solução para problemas do município. Então tivemos
0: problemas reais.
15: Reais. A gente entrou em contato, teve uma parceria ali com a Secretaria do Turismo e 2 desafios da Fundação Municipal do Esporte. Então lançamos esses 3 desafios, as equipes foram montadas ali com essa galera e foram resolvendo problemas para apresentar no final ali ao sábado para uma banca avaliadora.
0: Bom, antes de a gente falar quais os problemas que vocês fizeram essa parceria com o município de Lages, né? Quais os problemas que foram apresentados e as soluções que foram encontradas, a gente está falando de profissionais de onde? Só daqui de Lages, só daqui da Serra Catarinense ou não? Quem que vocês receberam ali?
15: Dos participantes, majoritariamente o pessoal de Lages, tivemos dos mentores, a gente tem para auxiliar essas equipes a resolver os problemas ao longo do evento, mentores que vieram de cidades vizinhas ali da Serra, curitibanos, das proximidades. E também reunimos 2 palestrantes a nível nacional. Então trouxemos um professor universitário, ele é especialista em inovação de Sinop, no Mato Grosso. Uma pernada boa para chegar aí. E também de São Paulo veio outro palestrante, o Aleu Errara, também especialista em tecnologia ali, inovação. Teve um contato bem bom com o Hackathon já também para auxiliar essa galera durante os dias.
0: Por isso que é considerado um evento, então, uma conexão nacional, podemos dizer assim?
15: Com certeza. Bota Lages no mapa dos hackathons maiores ali do país.
0: E quais foram os problemas que foram entregues para vocês dizendo assim, ó, programadores, pessoal do Orion, apresente soluções para nós aqui nessa demanda que a gente tem no município?
15: Tivemos 3 desafios principais apresentados para a galera. O primeiro foi um do turismo de Lages, então da experiência completa do turista em Lages, e 2 da Fundação Municipal do Esporte, que vieram, o primeiro, a compilar dados da área do esporte, então surgiram algumas soluções para essa parte, e outra para a experiência do torcedor no esporte amador aqui de Lages.
0: Uhum. O que foi o resultado? O que vocês trouxeram de resultado? Quando você lança o problema para esses programadores, eles olham, o que vem de resultado depois?
15: Eles, primeiro, na metodologia do evento ali, na sexta-feira são apresentados os desafios, eles formam as equipes, escolhem os desafios que vão trabalhar e começam a pensar, tá, temos esse problema já foi dado validado, querendo ou não, já é um problema existente, que eu posso desenvolver de solução para esse problema? Vão trabalhando em cima disso, foi disponibilizado o contato ali de alguns especialistas para eles tirarem dúvidas, validarem a solução mais adequada para esses problemas, e foram montando um produto que ao final já tinha um potencial de se tornar uma empresa, alguma solução para o próprio município. Então tivemos 6 equipes trabalhando nesses 3 desafios e ao final foi eleita ali uma vencedora do hackathon, né, que foi uma solução justamente para essa parte do torcedor do esporte amador aqui na cidade. Bem legal, um programa que eles fizeram em... É até engraçado, porque foi feito em tão pouco tempo, mas é uma solução que junta torcedores, um hub de torcedores para postar jogos, da própria prefeitura consegue dar alguns avisos, alguns anúncios, bem legal, assim, bem completa a solução.
0: E seria uma tecnologia nova, um aplicativo, um site, o que é essa ferramenta que o pessoal apresentou?
15: É algo que foi, como eu posso dizer, foi criado especificamente para esse problema. Então é algo 100% regional, 100% validado aqui em Lages, que está agora a um passo de se tornar uma solução válida. Uma solução válida não, é uma solução aplicável, digamos aplicável. Assim.
0: Quando você fala isso, é o quê? É o município pegar e dizer assim, não, opa, essa ideia é boa mesmo, a gente vai implantar, vamos colocar ela para funcionar. E vamos bancar essa empresa, isso? Essa ideia, vamos dizer assim, aí validou ela?
15: Seria uma das saídas, digamos, ideais do hackathon, assim, a gente não só mostrar para esse pessoal que dá para empreender, dá para criar solução para qualquer problema que seja do cotidiano deles, mas fazer isso em pouco tempo, bem validado e podendo criar uma empresa. E que nem tu falou, daqui a pouco uma ideia que saiu do hackathon é uma solução adotada pelo município para engajar os torcedores ali do esporte da cidade.
0: Ali vocês trabalham essa parte, né, do profissional, do iniciante, muitas vezes em TI, na tecnologia de informação, o profissional tech, como você citou, né, Arthur? E também, é claro, você trabalha com demandas reais. Essa é uma união que parece que vem dando certo, né? E é um dos pilares dentro do Orion Parque Tecnológico, né? Academia, prefeitura, seja através de poder executivo, né? E profissionais ali atuando juntos, empresários também, para buscar essas soluções.
15: Com certeza. O Hackathon só reforça o que a gente chama de tríplice hélice ali, que é uma das raízes do Centro de Inovação, que é a junção do poder público, a frente privada e a academia. Então, a gente juntou problemas do poder público ali do município, trouxemos na grande maioria ali dos participantes estudantes da academia aqui de Lages para criar empresa, criar negócios, frentes privadas. Então,
0: eu sempre fiquei com a dúvida, Arthur, e os projetos, os outros que não venceram? Talvez eles fossem interessantes também, mas daí, o que acontece com eles?
15: Com certeza. O que vale é, claro, a participação, né? É vocês estarem lá criando a solução. Foram eleitas as vencedoras, porque precisamos premiar alguém, mas todas as ideias que foram criadas eram muito boas, todos apresentaram seu pitch, todas as equipes saíram de lá com soluções validadas e possíveis negócios. Então, não é porque não foi vencedor do Hackathon que não deixa de ser possível a pessoa empreender, achar um problema e ir atrás de alguma solução.
0: Bom, Arthur, eu vou pedir uma pausa para a gente continuar a nossa conversa aqui sobre esses trabalhos que são desenvolvidos dentro do Orion Parque Tecnológico. A gente tem que ir para a nossa central de conteúdo, mas já a gente volta falando um pouquinho mais sobre esse evento que foi realizado dentro do Orion Parque Tecnológico, o Hackathon. Vamos falar de uma segunda edição, vai ter uma segunda edição este ano mesmo. E a gente vai explicar um pouquinho mais sobre essas atividades do Orion Parque Tecnológico com o Arthur, o nosso convidado de hoje, ele que é o agente de inovação do Orion. 3:02, uma pausa rapidinho, já já a gente volta.
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17: A polícia militar prendeu um homem de 59 anos após atender uma ocorrência de ameaça durante uma discussão de trânsito em Otacílio Costa. Com base nas características do veículo, os policiais localizaram o suspeito e encontraram sob o banco do motorista uma pistola calibre 9 milímetros, carregada com 13 munições, além de outras 6 munições calibre 38. O homem apresentou apenas o registro da arma, sem autorização para o porte. A vítima informou que formalizaria a representação na Delegacia de Polícia Civil. O suspeito foi preso por porte ilegal de arma de fogo de uso permitido, porte ilegal de munições e também ameaça. Prefeitura de Lages distribuiu aparelhos de ar-condicionado para 17 unidades da rede municipal de ensino. A ação, coordenada pela Secretaria Municipal de Educação, faz parte do plano de climatizar 100% das escolas e centros de educação infantil até junho de 2027, juntamente com a modernização da rede elétrica. Os equipamentos foram adquiridos com investimento de R$250 mil por meio de recursos do governo do estado, destinados por emenda parlamentar do deputado estadual Márcio Machado, enquanto a prefeitura vai custear a instalação e as adequações elétricas necessárias.
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0: Bom, vamos lá então, 3 horas e 8 minutos. A Turmi Rock, agente de inovação do Orion Parque Tecnológico, coordenador do Racta. Agora me tropecei de novo. Hackatorium.
15: Hackatorium.
0: Agora sim, é, peguei. Ele está participando com a gente, ele que é coordenador deste evento. Já falamos no primeiro, na primeira parte da nossa entrevista, né? Sobre esta atividade, voltada mais aos programadores. É o pessoal mais do tech, da TI mesmo, que já conhece um pouco mais sobre programação para desenvolver soluções para problemas reais. A gente já notou que realmente o Orion sempre tem essa iniciativa, né? Gosta de pegar isso. E até o pessoal da startup, de todo mundo que trabalha nessa parte de tecnologia, gosta de pegar isso, um problema real, e achar uma solução. E de forma rápida, né? Que se não funcionar, já descarta aquela empresa e vamos numa outra.
15: Para a próxima.
0: Para uma próxima demanda, é isso?
15: Exatamente, essa é a ideia. É, validar, muito questão da própria startup que tu comentou, né? Uhum. Validar rápido, errar rápido, para conseguir corrigir rápido e ter uma solução boa no final.
0: Né? Esse é o caminho, né? Dessas empresas mais de tecnologia, de inovação. Quando se usa o termo inovação, muita gente fala assim, ela só é completa para ser considerada uma ideia inovadora. É quando ela forma todo o ciclo, né? Muitas vezes de algo comum no dia a dia que as pessoas não notaram, mas que melhora aquele ciclo de produção ou de desenvolvimento ou de conhecimento, e ele tem que ter lucratividade, né? Senão ela não é uma ideia inovadora que seja sustentável por ela mesma, né?
15: É, não. Alguns pontos a gente pega bastante ali no Orion a questão da startup, né? Da empresa inovadora, que são algumas características. A primeira, resolver um problema, obrigatoriamente, de forma inovadora. Então, criar algo novo ou melhorar algum processo, algo do dia a dia das pessoas. Para nossa sorte ou azar, tem problemas em todos os lugares para serem resolvidos. Base tecnológica, resolver um problema, criar algo inovador. E essa pegada do escalável e repetível, que a gente chama, que é uma solução que cresça muito rápido. Por ser um problema já validado, que então, ó, isso aqui realmente é uma dor que bate na bunda dessa galera. É, a gente consegue solucionar e vender para muita gente, por ter também a base tecnológica, ajuda a empresa a crescer muito rápido. Uhum. Então é algo bem, bem orgânico, bem. Como que eu posso dizer? Bem rápido.
0: Sim,
15: a vida útil, não só. Não a vida útil, mas a criação desse negócio.
0: A criação
15: negócio,
0: dela, todo o processo não requer a construção de uma indústria gigantesca.
15: Exato.
0: Que seria morosa, demorada. Não, é na base da inovação, da tecnologia, e que se resolva um problema, um processo, de uma forma rápida e eficiente.
15: Com certeza, exatamente.
0: E tem que ter. E ele tem que trazer um retorno, né? Tanto que hoje, no Orion, a gente tem aí diversas soluções que muitas vezes eram feitos na academia, nas universidades. O pessoal tinha as ideias, colocava uns projetos em andamento e tal, mas ficava ali no papel ou lá dentro da própria universidade e não saía para o mercado. Hoje a gente já vê uma parceria muito forte dentro do Orion, de muitas ideias dessas academias, dessas universidades que saíram de lá, vão para o Orion, montam uma estrutura, montam uma empresa e já estão vendendo para o mundo todo.
15: Com certeza, hoje grande parte das soluções que a gente tem, das empresas, startups que a gente tem ali dentro do prédio, são de ideias da academia, do pessoal, o doutor, o mestre que saiu da academia com uma tese e pensou, pá, e se
0: eu... Tinha um projeto, às vezes, lá tocando, mas não era rentável.
15: Exato.
0: E a gente falou, opa, peraí.
15: E se eu transformar isso em negócio? Aí entra o Orion para apoiar esse pessoal, mostrar, orientar a como é que eu posso fazer isso ser rentável, fazer essa solução não deixar de gerar valor, mas gerar valor para mim também.
0: Sim, claro. Bom, o Hackathorium, ele não é um evento para iniciante, assim, podemos dizer assim, de outras áreas, né? Quem não tem nenhum contato com a tecnologia. Ele é voltado para o pessoal que já tem um contato. Mas o Carlos Henrique está participando com a gente, ele falou assim, ó, eu tenho algumas ideias, Arthur, mas eu não tenho conhecimento, nem o... não sei nada de desenvolvimento na área de TI, de tecnologia da informação. Se eu levar minhas ideias para o Orion, alguém desenvolve? E quanto custaria isso para mim?
15: O Orion... O serviço que a gente presta ali de atendimento, a gente não desenvolve a ideia, mas a gente orienta como é que eu posso pegar essa ideia que eu tive e transformar ela em realidade. Ali no Orion a gente tem um programa que é o One Stop Shop, que a gente chama, que é a loja de uma parada só, digamos assim, que a gente atende qualquer um que queira ter uma ideia de negócio, já tenha uma ideia de negócio, ou... tem algo já rodando e quer implementar alguma inovação.
0: Aprimorar ela.
15: Exatamente. A gente atende essa galera gratuitamente. Então, se tiverem interesse em fazer uma reunião, ter esse atendimento, entender como é que o Orion pode ajudar a ideia de vocês, podem estar entrando em contato ou nas nossas redes ou no número de WhatsApp, que é 4931910762, e nas redes sociais, @OrionParque.
0: Tá, ficou certo. Depois eu vou pedir para você reforçar esses contatos pra gente aqui, Arthur. E eu queria só pra gente poder encerrar, o Hackathorio, ele terá uma nova edição ainda, essa é a primeira desse ano, só o ano que vem tem a segunda edição?
15: Essa última edição foi a segunda que a gente rodou, tivemos uma no ano passado, e esse ano teremos também uma terceira edição
0: desse ano mesmo.
15: Que está prevista para acontecer ali em setembro, com novos desafios, novos modelos. Então, fica o convite aí para quem estiver interessado em participar dessa competição de programação.
0: E tem premiação? Você falou que tem vencedores, mas tem premiação?
15: Temos sim. Tem troféu para a galera. A Zanuelo foi patrocinadora desse último evento, deu uns troféuzão para os vencedores, primeiro, segundo e terceiro lugar. Todo mundo sai premiado do Hackathorium.
0: Legal, joia. Arthur, vou pedir então para você reforçar mais uma vez os contatos do Orion, tanto nas redes sociais, como também para as pessoas que ficaram com alguma dúvida, que querem conhecer um pouco mais as atividades, ou que tem uma ideia, que nem o Carlos Henrique mandou pra gente aqui, e gostaria de desenvolver essa ideia, um caminho para seguir. Pode reforçar pra gente?
15: Com certeza. Todos os eventos, acompanhamentos, eventuais ações que a gente tem, todas divulgadas no @OrionParque, como eu comentei. Então, em todas as redes sociais.
0: Instagram,
15: LinkedIn, Facebook.
0: Todas as redes sociais.
15: E também, se tiverem interesse ali em entrar em contato mais direto, no WhatsApp 4931910762. 3191-0762.
0: Arthur, obrigado mais uma vez por muito participar obrigado. Com a gente, compartilhar seu conhecimento, falar sobre o Hackathorium. Desculpa os termos aqui, eles são um pouquinho diferentes, eu tropeço.
15: Imagina,
0: às vezes.
15: É gringo,
0: aqui.
15: Né?
0: Mas fique à vontade, a casa é sua, e sempre trazendo aí as informações do Orion Parque Tecnológico.
15: Muito obrigado.
0: Arthur Mihoc, agente de inovação do Orion Parque Tecnológico, coordenador do Hackathorium 2026, a segunda edição, na verdade, né? Neste ano de 2026, vai ter uma terceira em setembro, e é claro que a gente vai informando aqui você, ouvinte do nosso Clube Interativa. Agora 3:17, vamos tomar uma aguinha, já a gente volta, e é gol do Brasil agora, empatando aí contra o Japão. Legal, estamos comemorando junto aí o empate. E agora é só virar, hein? Vamos pra cima deles. 3:17, já a gente volta.
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0: Agora na Clube, 3:21.
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0: Bom, é, vamos lá, gente, tá, coração na mão pra gente acompanhar aqui a programação e o jogo, né, na tela do SCC-SBT aqui, quase gol do Vini Júnior ali num lance bonito, né, da seleção brasileira, pressão agora, jogo 1-1 e a gente tá acompanhando aqui também esse jogão de bola e, é claro, levando as informações pra você. O nosso Clube Interativa, onde você fica à vontade, participa com a gente. O pessoal tá mandando alguns recados aqui, Ave Maria, notas de falecimento, nota de serviços, tá, gente? É importante a gente reforçar que hoje a gente também está ali no setor de avisos com um horário especial, tá? Diferenciado. Então, esses avisos aqui ficam mais difíceis hoje pra gente fazer nesse momento da tarde, tá? Mas o telefone do setor de avisos é o 3221-3101. Se você quer anotar com o WhatsApp, você coloca ali o 49, tá? 49-3221-3101. Salva no seu telefone, é o nosso setor de avisos. Só reforçando que hoje, devido aí o jogo da seleção, a gente tá fazendo um horário especial. diferenciado, tá bom? Então, tá bom, gente? A gente não consegue fazer aqui agora no estúdio. O pessoal tá mandando mensagem nesse telefone, mas não é o correto, tá bom? Obrigado aí o pessoal pela compreensão em relação a isso. Bom, vamos trazer uma informação importantíssima aí voltada à questão do SUS, aqui aguarda exame, gente. Um projeto de lei está propondo um prazo máximo para a realização de exames no SUS. A proposta prevê mais transparência nas filas e permite o uso de exames feitos na rede privada. Vamos ouvir os detalhes na matéria aqui, né, que a gente acompanha agora da Rita Sardi.
12: O deputado federal catarinense Gilson Marques do Novo apresentou um projeto de lei que estabelece prazos máximos para a realização de exames e procedimentos diagnósticos no Sistema Único de Saúde, o SUS. A proposta determina que o Ministério da Saúde defina o tempo de espera para cada tipo de exame, levando em conta a gravidade do paciente, a complexidade do procedimento e as características de cada região do país. Gilson Marques explica o projeto.
16: O nosso projeto, ele faz com que, a depender do tipo do procedimento ou do exame, se tenha um prazo pré-determinado e avisado à pessoa que vai fazer aquele exame. E ela vai ter conhecimento de qual é a ordem da fila em que isso vai ser realizado e em que posição ela está.
12: O projeto também prevê que, se o prazo for ultrapassado, o paciente poderá realizar o exame na rede privada e apresentar o resultado ao SUS.
16: Se não for cumprido esse prazo, ela poderá, se quiser, fazer esse exame de forma privada, sem que isso comprometa o desdobramento ou o resto do tratamento que ela precisa. Então, por exemplo, precisa fazer um exame de audiometria. Pô, vai demorar 6 meses. Eu não quero esperar os 6 meses, ou então esse prazo não foi cumprido. Eu vou lá e faço de forma privada e eu posso continuar o tratamento via SUS, mesmo que não foi feito de forma pública ou pelo SUS o exame. Porque hoje a regra é o seguinte: se você não faz o exame pelo SUS, o SUS não paga a continuidade do tratamento. Então, isso nosso projeto também altera.
12: Segundo o deputado, o objetivo é dar mais transparência e previsibilidade aos pacientes que aguardam atendimento. A proposta não prevê reembolso pelo poder público dos exames feitos na rede privada. O texto será distribuído às comissões temáticas da Câmara dos Deputados para tramitação. De Brasília, da Rede de Notícias Acaerte, repórter Rita Sardi.
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0: É isso aí, informação importante, voltada à área da saúde, muita gente enfrenta esse problema, né? Principalmente da transparência na fila do SUS, na espera, né? Aguarda, aguarda, aguarda e nunca tem a informação correta. Então, projeto de lei importante aí pra gente poder trazer uma agilidade ou pelo menos uma transparência maior para a sociedade que espera o SUS. Agora, 3:26. Vocês se lembram de um caso de um empresário de Curitibanos que forjou a própria morte? Aí ele é acusado, né, de ter assassinado um homem em situação de rua, para daí forjar a morte dele, fez uma série de coisas, virou até alvo de uma reportagem do Roberto Cabrini, que teve aqui na região de Curitibanos, São Cristóvão do Sul ali, entrevistando ele dentro do presídio. Pois é, gente. Quarta-feira, o Tribunal de Júri da Comarca de Curitibanos realiza, a partir das 10:00 da manhã, o julgamento de dois réus, dois homens acusados, então, do homicídio triplamente qualificado, destruição de cadáver e fraude processual. É claro, por conta do espaço no tribunal, né, eles estão fazendo ali a sessão na Câmara de Vereadores do município. O acesso do público ao local será monitorado e limitado à capacidade da sala, com distribuição de 80 senhas para o pessoal poder acompanhar. O processo detalha um crime ocorrido em fevereiro de 2025 em São Cristóvão do Sul. Na ocasião, o corpo de um homem em situação de rua foi encontrado carbonizado no interior de um veículo abandonado às margens da BR-470. De acordo com os autos e a denúncia apresentada pelo Ministério Público, os dois acusados teriam atraído a vítima oferecendo falsas promessas de auxílio. Na sequência, conduziram o homem até um local isolado, onde o homicídio foi executado. Após a consumação do ato, os indivíduos incendiaram o automóvel com a vítima dentro. A ação teve como finalidade intencional destruir o cadáver, de modo a inviabilizar ou dificultar o trabalho de identificação por parte das autoridades periciais. Isso aconteceu, eles vão ser julgados pela morte desse homem, né? Mas isso aconteceu numa trama de um crime que parece um filme, né? Porque, pelo que há relatos, né? Este homem, empresário, ele precisava de recursos, queria acionar o seguro e ele forjou a própria morte, ou ele devia, tinha dívidas e forjou a própria morte. Depois virou uma novela enorme essa história, envolvendo até a mulher, a ex-mulher dele. É uma confusão, gente. Mas um deles, né? Dois participaram da morte desse homem em situação de rua. Então, eles vão ser ouvidos e também julgados, né? E se o tribunal de júri acatar a decisão, eles serão condenados aí por esse crime. Mas tudo teria sido, né? Todo esse crime que está sendo julgado na quarta-feira em Curitibanos, no primeiro momento está agendado, né? Para quarta-feira, teria sido envolto dessa situação, né? Desse empresário que teria tentado forjar a própria morte, né? Um sequestro e depois uma morte. É uma história de crime, de novela, de filme aí, e que também está retratado nessa matéria do Cabrini, e a gente até atualizou as informações e a gente foi acompanhando esse caso quando ele foi transcorrendo aqui na nossa programação da Rádio Clube, porque inclui a nossa região, né? O Planalto Serrano ali, Curitibano, São Cristóvão do Sul. E é claro que a gente vai acompanhar também o desdobramento desse caso. Agora, 3h29, na sequência vem ele. Éder Goulart, ele tava fazendo um gargarejo ali com o mate já, né? Pra dar uma preparada na voz, pra tocar muita música boa, pra você acompanhar aqui com o Chimarreando. E também, é claro, a informação que não para na nossa programação. Eu vou desejando para vocês aí, né, Sérgio Delis, uma ótima tarde, uma ótima semana a todos e fiquem bem. A gente retorna amanhã no nosso Clube Interativa a partir da 1h30 da tarde com Conexão e depois o Clube Interativa. Uma ótima segunda-feira a todos. Fiquem bem.
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0: 3:35, nós estamos acompanhando o jogo aí pelo SCC-SBT e acompanhando o Chimarrando com a Clube. Então você já sabe, eu sou Éder Goulart, com você que tá me ouvindo, não me deixa sozinho. Vamos torcer pro Brasil e escutar bastante música.
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0: Vou mandando um abraço pro pessoal que tá trabalhando nesse momento, que tá nos ouvindo aí na Clube FM, que está ligadinho aqui na nossa sintonia, na 98,3. Vamos juntos fazer uma tarde bem do nosso jeito.

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11: Alô, chimarreando, boa tarde. Tô chegando para falar de futsal. O Lages, que ocupa a 12ª colocação na tabela da Liga Nacional Silver, vai enfrentar na próxima quinta-feira, 19 horas, lá em Natal, o líder América de Natal, que tem 23 pontos ganhos na tabela. Portanto, o Lages viaja essa semana até Natal para enfrentar o América, líder dessa competição, Liga Nacional Silver, 19 horas da próxima quinta-feira. Boa viagem, Lages! Enquanto isso, a Zeoa joga no próximo sábado, 20h, aqui no Jones Minosso, contra a equipe do Resenhas de Goiás. A Rádio Clube transmite a partir das 19h30. Continue ligado, ouvindo, chimarreando, Éder Goulart.
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12: Bem do nosso jeito, é o Jogo do Brasil, 89 minutos, falta um minuto para terminar o tempo regulamentar, Brasil 1, Japão 1, Brasil aperta, aperta, mas não consegue fazer o gol. Para você que está no carro nesse momento nos acompanhando, aquele abraço, boa viagem, meu amigo, vamos que vamos. Vamos seguindo com música.

0: A princípio, gol do Brasil, minha gente. 2-1.
1: Brasil!
0: Aqui na Clube. Vamos, Brasil!

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1: Boa tarde. O número de mortos pelos terremotos que atingiram a Venezuela subiu para 1.719, informou Jorge Rodrigues, presidente da Assembleia Nacional do país, nesta segunda-feira. Outras 5.034 pessoas ficaram feridas e há também 15.866 pessoas desabrigadas na Venezuela. Ele também disse que o governo avaliou 855 prédios danificados, incluindo 189 que desabaram completamente. O governo federal anunciou nesta segunda-feira modalidades de crédito dentro do programa Desenrola, voltada a três públicos: trabalhadores informais, adimplentes, trabalhadores com carteira assinada e estudantes que mantêm os pagamentos em dia do Fundo de Financiamento Estudantil, o FIES. O Desenrola Adimplentes é voltado a trabalhadores informais que mantêm suas obrigações financeiras em dia. Já o FIES Empreendedor prevê uma nova linha de crédito para egressos adimplentes do financiamento estudantil. Enquanto isso, uma terceira modalidade oferece a possibilidade do uso do saldo do FGTS, o Fundo de Garantia por Tempo de Serviço, como garantia em operações de crédito consignado privado para trabalhadores com carteira assinada. Apresentadas por medida provisória, as iniciativas têm como objetivo prevenir a inadimplência, ampliar o acesso ao crédito em condições mais favoráveis e estimular o empreendedorismo no país. 11 a Clube está. Para a Hora da Notícia, Evandro Giopo.
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12: 4:07.
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12: Bem do nosso jeito, minha gente. Pois é, Brasil ganhou, então, tá classificado para a próxima fase. Foi ao finalzinho mesmo, os 89, né? 90. 90 do segundo tempo. Então deu Brasil!
1: Brasil! Brasil!
12: E agora, como sempre, eles estão ganhando dinheiro. E nós vamos trabalhando.

0: Muito bem, minha gente, hoje na Agenda Cultural eu quero fazer o convite para você sempre prestigiar aí os eventos no Teatro Marajoara, ali no Sesc, no Colégio Rosa também, que tem vários apresentações, na Avenida Dom Pedro II, em breve também teremos aí uma parceria aí com apresentações lá na Sesc Pousada Rural. Então são os espaços públicos também. Muita movimentação, tem uma exposição muito bacana também no Casarão Juca Antunes, que vale a pena você visitar. E ainda fazendo chamamento sempre para você visitar ali o Museu Tiago de Castro. Apareça por ali, você que não conhece. São os destaques da Agenda Cultural de hoje.
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0: 4h21, é o momento da nossa música sertaneja. Vamos ouvir a Bruna Viola com Chitãozinho Chororó, o trio Parada Dura com o Rio Negro e Solimões e o Sérgio Reis.

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1: Vamos agora com a previsão do tempo, Peter Scheuer. Boa tarde, Peter.
2: Boa tarde. Uma baixa pressão atmosférica associada a uma frente fria proporcionam muitas nuvens ao longo dessas próximas horas. É relativamente aproveitável? É. A temperatura ela se mantém mais amena, com máximas entre 16 a 17 graus. E alguma chuva rápida e isolada não dá para descartar. No geral, assim, é mais aproveitável mesmo, com tempo seco, mas pontualmente alguma chuva passageira aqui ou ali não dá para descartar. Quanto mais em direção ao período da noite, maior a chance para ter ocorrência de chuva. Durante o decorrer dessa terça-feira, quarta, quinta, tem previsão de chuva, isoladamente a formação de alguns temporais e intercala com momentos de melhora. Essas breves melhorias são passageiras. E algumas pancadas com raios em alguns momentos não dá para descartar. Durante a sexta e fim de semana o tempo é bom, o sol volta a ganhar espaço, faz frio, com possibilidade para ter formação de geada, principalmente no amanhecer da sexta. E a maior parte aí do fim de semana é relativamente aproveitável. Peter Scheuer, meteorologista, com a previsão do tempo.
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2: 20 para as 5.
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2: Bem do nosso jeito, é o pessoal faceiro aí com o Jogo do Brasil, acompanhando aí pelo SCC-SBT. Quero mandar um abração pro meu amigo Ramiro Zappellini. Ah, um abraço, meu amigo Ramiro Zappellini, o cardão da reserva, tá sempre com a gente. Vai mandando sua mensagem no 99152-3883. João Pedro, lá do Bairro Popular, diz que na hora do Jogo do Brasil se engasgou com a pipoca. Homem do céu, tem que tomar uma água, meu. Um refrigerante, meu Deus o livre, meu. Não vou ficar nervoso por causa do jogador. A Cláudia Wolff do Barro Vila Nova, participando com a gente no programa. Aí também um abraço especial para o Paulo Machado. Lembrando que nós vamos sortear um bolo. É, vamos sortear um bolo. Então ainda dá tempo de você participar, mandando sua mensagem da Casa de Bolos, tá certo? Manda sua mensagem, dá tempo ainda, se quer ganhar um bolo da Casa de Bolos. Vamos escutando Luiz Marenco. 4h41.

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8: Vamos que vamos, pessoal. A fim de ganhar o bolo da tarde de segunda-feira, é o bolo aqui do Luiz Carlos de Souza, que mandou a sua mensagem para concorrer. A Larissa de Jesus Farias, do bairro da Penha. Ainda, deixa eu ver, Sérgio, lá do fundo do campo, ouvindo o programa. Obrigado. Nilza Goulart. Oi, tia Nilza. Tudo bem? Como é que tá? Firme, forte. A Maria Leonita Madruga, do centro. Bastante gente. O José Nerci Rodrigues, lá do Cidade Alta. A turma meio por casa. Hoje, alguns conseguiram a folga aí, né? Do dia do jogo. E outros estão na lida já de novo e vão seguindo até 6 horas. 6 horas temos a oração da Ave Maria. Então, você é nosso convidado mais uma vez para acompanhar. Vamos seguindo com música. Chegando Beto Caetano.

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1: Vamos lá, falar de Copa do Mundo. A Alemanha e Paraguai se enfrentam hoje às 17h30 nos Estados Unidos. E o confronto coloca frente a frente duas seleções de estilos distintos, mas em busca de uma vaga nas oitavas de final do Mundial. E a partida, como foi o jogo da seleção brasileira, terá transmissão ao vivo pelo SCC-SBT e pela N Esportes. A partir de agora, 17h, 13 unidades de saúde de Lages retomam o atendimento ao público. As unidades com atendimento noturno são do Copacabana, Coral, Guarujá, Habitação, Penha, Popular, Santa Catarina, Santa Helena, Santa Mônica, São Carlos, Tributo, Várzea e do Centenário. Bom dia, a Clube está. Para a Hora da Notícia, Evandro Giopo.
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11: 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Me manda sua localização. Apaga essa foto. Essa roupa é pra quem?
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14: 5:04.
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14: Tem sorteio hoje. É, teve o jogo do Brasil, daí a gente deixou um pouquinho pra, mais pra frente do programa. Mas você quer ganhar esse bolo caseiro feito com carinho lá da Casa de Bolos, mande sua mensagem. Dá tempo. Manda um WhatsApp aqui nessa promoção Casa de Bolos e Rádio Clube. Bolos caseiros feitos com carinho. E vamos, tempito velho tá meio feio, é, chuva. Mas também a gente precisa dessa chuva, né? Um abraço para você que está dirigindo aí nas estradas de chão, que nem os outros, não é fácil. Tem estrada no, nos bairros também, que são quase estrada de chão, não é verdade, minha gente? A coisa não é muito fácil. A gente sente aí na hora da chuvarada. Mas nós vamos desanimar. Vamos que vamos. Vamos puxar o gaúcho da fronteira agora, para animar essa tarde.

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0: Vamos com os aniversariantes de hoje.
1: Saúde.
0: Mandar um abraço especial pro nosso colega Christian Moraes, é o Coxilha. Tá de aniversário hoje, tudo de bom, muita saúde. Esse rapaz aqui na Rádio Clube, que tá sempre fazendo um ótimo trabalho também aqui com a gente, com a nossa equipe. Christian Moraes, de aniversário hoje. Vê se traz um bolo pra gente amanhã. Hoje teve a desculpa do jogo do Brasil, mas amanhã não tem desculpa. Parabéns também para Tati Castilhos, para Franciele Freitas, para o Pedro Rodembuche. Um abraço para o Alexandre Marcelino. Marcos Viana está de aniversário hoje. Abração Pedro Leonardo Silveira.
1: Parabéns. Saúde.
0: Um abraço para a professora Graça Goulart, que está de aniversário hoje também. Um forte abraço.
1: Parabéns.
0: E a todos que estão de aniversário nesse dia especial.
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8: 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Vamos seguindo com a música, ainda dá tempo de você participar. Vamos fazer o sorteio do bolo 15 para as 6, combinado? Walter Moraes, encantando música campeira.

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1: Vamos então com o mercado financeiro, mercado agrícola, desse dia 29 de junho. O euro nesse momento vale R$5,93. R$5,93. Já o dólar tem a cotação de R$5,19. Mercado agrícola, vamos lá, mel silvestre, R$12 o quilo, mel da Bracatinga, R$16. Agora o preço médio da saca de 60 quilos, o soja, R$119, milho amarelo, R$59,13. O feijão preto, R$210. Feijão carioca, R$268,33. Feijão vermelho, R$260. Suíno vivo para produtor independente, R$4,65. Para produtor integrado, R$6,27. Cordeiro vivo de 40 a 50 quilos, está R$16 o quilo. Já a ovelha matriz de 50 a 70 quilos, R$10,50. Preço do leite, o litro do leite padrão, no mês de junho, R$2,50. Esse preço é o preço de produtor. E o boi gordo, R$12,25. E a vaca gorda, R$10,50.
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5: E aí, turma que tá ouvindo, chimarreando nesta tarde de segunda-feira. Olha, daqui a pouquinho, 5:30 da tarde, Alemanha e Paraguai jogam pelo mata-mata da Copa do Mundo. Alemanha e Paraguai, daqui a pouquinho, 5:30 da tarde. A Copa do Mundo não para por aí. Hoje, 10 horas da noite, joga Holanda e Marrocos. Lembrando que a partir de agora, quem vencer continua na competição. Quem perde volta para casa. Eu repito, daqui a pouquinho, 5:30, Alemanha e Paraguai. E às 10 da noite, Holanda e Marrocos. Continue ligado, ouvindo, chimarreando, aqui na melhor programação do rádio. Boa tarde.
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1: Estão desaparecidos dois cachorros de porte médio, um macho vermelho mais escuro e uma fêmea vermelha mais clara. Caramelos, vira-latas, foram perdidos perto da localidade de Pinheiros Ralos e Cerro Pelado, em São José do Cerrito. Pague-se recompensa de R$1.000 para quem encontrar. Falar com Jefferson no 479-8449-9766 ou comunicar seu calinho da família dos Rodrigues ou avisar a Pretinha, que trabalha no Galpão do Mineiro, em São José do Cerrito.
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2: 5:34. Vamos com os destaques musicais do nosso programa toda tarde, agradecendo a sua audiência. Você também que nos segue lá no Instagram da Rádio Clube para ficar bem informado, bem informada. Você que está aí no ao redor do fogão de lenha, né? No fogão a lenha aqui na Serra Catarinense. É, quem tem lenha seca tá bem, porque quem molhou a lenha agora vira aquela chiadeira e choradeira de lenha.

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1: 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É, mande sua mensagem aqui pelo WhatsApp da Rádio Clube. Você vai estar concorrendo, 15 para as 6. Nós vamos agora apurar quem vai ganhar, tá certo? Mas dá tempo ainda. Vou dar mais 5 minutos para você mandar sua mensagem, tá certo? 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
1: 10 para as 6, minha gente. Olha, vamos pro resultado do sorteio do bolo de hoje. Segunda-feira que o Brasil ganhou. Leonel Schutze, atenção, Leonel Schutze, passa aqui na Rádio Clube para pegar o seu vale, então, em horário comercial, porque você ganhou o bolo da Casa de Bolo. Muito bem, faltam 9 minutos para as 6 horas. O Padre Darcy já chegou por aqui para que a gente possa fazer uma abençoada Ave Maria mais uma vez. Então, fica o meu convite, te espero às 6. Música.

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1: São 6 horas da tarde. Os sinos da igreja estão batendo as Ave Marias, anunciando a hora sagrada do Ângelus. Ave Maria, que seja mais este dia em vosso louvor, Nossa Senhora.

0: A Ave Maria de hoje será rezada pela alma de Sebastião Manuel dos Santos. Pela passagem de 31 anos de seu falecimento, com saudades de sua filha, Maria da Cruz Santos, seus demais filhos, seus netos e bisnetos. Vamos rezar juntos a Ave Maria pela alma de Sebastião Manuel dos Santos. Pela passagem de 31 anos de seu falecimento, com muitas saudades de sua filha, Maria da Cruz Santos, seus demais filhos, seus netos e bisnetos. Vamos rezar Ave Maria pela alma de Joel Aquiles Simões, soldado Simões, com saudades de sua mãe, Nair, e família. A Ave Maria de hoje será rezada pela alma de João Aquiles Simões Equini, pela passagem de 2 anos e 7 meses do seu falecimento, com saudades de sua esposa Nair, filhos, netos e bisnetos. Salve Maria, Padre Darcy.
1: Salve Maria, Éder. Salve Maria, meu irmão, minha irmã, que nos acompanha nesta segunda-feira, dia 29 de junho. Hoje nós queremos homenagear os chaveiros, todos os chaveiros, em especial o meu irmão Aurélio, que trabalha a vida toda como chaveiro, justamente porque hoje a igreja celebra e lembra São Pedro e São Paulo, martírio destes dois grandes santos. Não representa uma derrota, mas um testemunho profundo de fé em Cristo. Ambos tiveram histórias diferentes. Pedro, o pescador impulsivo, que chegou a negar Jesus. Paulo, o perseguidor dos cristãos, que se tornou um dos maiores anunciadores do Evangelho. Em comum, encontraram a misericórdia de Deus e responderam com uma entrega total. A palavra de Deus ilumina esse testemunho. Jesus disse a Pedro, quando você era mais jovem, cingia e ia para onde queria. Quando for mais velho, estenderá as mãos, outro te cingirá e o levará para onde você não quer ir. Do Evangelho de São João, no capítulo 21, versículo 18 e 19, indicando que sua vida terminaria glorificando a Deus. Já Paulo, ao aproximar-se do fim da sua missão, escreveu com serenidade: combati o bom combate, completei a corrida, guardei a fé. Segundo Timóteo, capítulo 4, versículo 7. Esses dois apóstolos mostraram e ainda continuam mostrando que a santidade não nasce da perfeição, mas da fidelidade. Deus transformou a fragilidade de Pedro em firmeza, o zelo equivocado de Paulo em ardor missionário. O martírio foi a confirmação de uma vida inteira oferecida ao Senhor, um testemunho de que nada pode separar aqueles que amam Cristo do seu amor. A vida de Pedro e Paulo também desafia cada cristão a viver um martírio cotidiano, morrer para o egoísmo, perdoar, servir, anunciar o Evangelho com coragem, permanecer fiel, mesmo diante das dificuldades. Nem todos serão chamados ao martírio de sangue, mas todos são chamados ao testemunho da fé. Que o exemplo de São Pedro e São Paulo fortaleça nossa esperança, nos ensine a confiar na graça de Deus, que transforma a vida e sustenta os discípulos até o fim. Assim como eles, possamos perseverar na coragem e, ao final da caminhada, dizer com confiança: Combati o bom combate, completei a corrida e guardei a fé. Por intercessão de São Pedro e São Paulo e de Nossa Senhora, vamos pedir a bênção. Oremos. Quando o sino da igreja tange ao longe a Ave Maria, é chegado o momento de recordar a oração que rezou o anjo, mensageiro de Deus, na saudação mais expressiva de todos os tempos. E a vossa bênção pedimos, Nossa Senhora, para que a vossa proteção nos afaste de todo o mal. Então, nesta segunda-feira, queremos rezar a Ave Maria aos chaveiros. Também gostaria de oferecer a oração da Ave Maria para o João Macineiro. João Macineiro me trouxe no Uber até a rádio. Está sintonizado o dia todo na Rádio Clube. Que Deus o abençoe. E você, meu irmão, minha irmã, que nos acompanha, lembrando aqui o João, né, e também o soldado Simões, esposo e filho da minha prima Nair, que foi oferecida a oração da Ave Maria do dia de hoje. Todos aqueles que sempre ligam para a rádio, fazendo seus pedidos de oração, oferecendo com carinho e gratidão por aqueles que já não estão mais entre nós. Se for possível, pare um instante e reze comigo. Ave Maria, cheia de graça, o Senhor é convosco. Bendita sois vós entre as mulheres e bendito é o fruto de vosso ventre, Jesus. Santa Maria, Mãe de Deus, rogai por nós, pecadores, agora e na hora de nossa morte. Amém. Peçamos a bênção especial aos chaveiros. Deus de infinita bondade, vós que sois o nosso refúgio e proteção em todos os caminhos da vida, abençoai os profissionais que fazem as chaves e abençoai aqueles que vão utilizar. Que sejam sempre sinal de vossa presença constante, lembrando-nos que a verdadeira segurança está em vós. Protegei os lares que estas chaves abrem. Guardai as famílias que neles habitam e concedei paz, união, amor a todos que ali vivem. Acompanhai também aqueles que carregam estes chaveiros no seu dia a dia. Livrai-os dos perigos, conduzi os seus passos pelo caminho do bem e fortalecei-os na fé, na esperança e na caridade. Por intercessão da bem-aventurada Virgem Maria, de São Pedro e São Paulo, vos pedimos a bênção ao final deste dia, em nome do Pai, do Filho e do Espírito Santo. Amém. A todos uma santa e abençoada noite e fiquem com Deus.

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1: 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É mais um patrocinador aqui da Ave Maria. 6:10, quem já está no comando técnico ali é o Serginho Delis, a turma já está chegando para a hora da corneta, e eu quero agradecer mais uma vez a presença ilustre aqui do Padre Darcy, que esteve ao vivo com a gente nessa segunda-feira, e vamos ver agora o que que o Adilson vai dizer da seleção brasileira hoje, eu tô curioso, vamos ver se ele vai estar animado, ou se ele vai achar alguma coisa aí na seleção. Não vai brigar com a Marildo hoje, Adilson. Então tá, daqui a pouco tem a hora da corneta e você fica sintonizado aí como é que vai ser a repercussão do jogo e outras notícias da região. Eu volto amanhã, um abraço.
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6: Muito bem, 6:13, aqui estamos com a nossa Hora da Corneta desta segunda-feira, primeiro programa da semana, feliz da vida, Brasil classificado, Paraguai vencendo Brasil. A Alemanha, nesse momento acaba de fazer um gol, e assim a nossa Hora da Corneta começando neste momento. Adilson Oliveira conosco aqui, feliz da vida. Porque o trabalho dignifica o homem. Boa noite, Adilson.
7: Boa noite, Volpato. Boa noite, Edson, Serginho de Liz. Toda a nossa audiência da Hora da Corneta na Clube FM. Motivado com o jogo, Volpato?
6: Ah, sim, né? Classificação é classificação. A gente sabe que foi chulhadinho.
7: Mesmo no apurão aí do segundo tempo.
6: A gente imaginava isso, mas Copa do Mundo, né? Agora não adianta querer pensar diferente.
7: Não adianta achar que vai ser fácil daqui pra frente, porque não vai.
6: Boa noite, Edson Varela.
8: Boa noite, Volpato. Boa noite, Serginho de Liz e Adilson Oliveira. Se puder me dar um retorno aqui, Serginho, me ajuda. Legal, ficou bom. O Volpato chegou com uma frase de efeito ali, como é que é o trabalho...
7: Dignifica?
8: O homem, eu acho que o trabalho cansa o homem.
6: Não, dignifica trabalhar aí, chegar todo dia, o Serginho chega às 5 da manhã aqui.
7: O trabalho faz parte do homem.
6: Faz parte, tudo e do ser humano. O Serginho chega às 5 da manhã, ver se não chega feliz todo dia aqui.
8: Sofreu no
6: jogo? Sim, foi chulhadinho, né? Mas lembra que a gente comentou aqui na sexta-feira, era jogo para decidir no segundo tempo, era jogo agitado, e foi o que aconteceu.
7: E como acontece coisa em um minuto, hein, Volpato? Nós conversava aqui no jornalismo, de repente entramos de lá pra cá, 1-0.
6: Paraguai. Todo mundo achando
7: 0
6: que.
7: 0-0, Alemanha... nós olhando o jogo difícil e tal, entramos aqui 1-0.
6: E todo mundo achando que a Alemanha ia golear desde o início já.
7: Edson Varela, tá aí, né? Paraguai ganhando.
6: Mas tem muito jogo pela frente.
8: Agora dá muita dó do Paraguai. Porque se o Paraguai passar pela Alemanha, tá fazendo o placar para isso, ele vai enfrentar uma sequência de seleções que é coisa de louco. Não sei como é que a FIFA inventou esse cruzamento ali. É Holanda, é Espanha, é o que há de mais perverso como adversário.
6: Lá atrás, quando foi feita a composição, já se montou um quadro que... as melhores seleções não se enfrentariam nessa fase e na outra, né?
7: Mas então, se conseguir tirar a Alemanha, já é uma grande vitória para
6: eles. Mas tem muito jogo
9: para eles. Não, para nós também.
7: Para nós também.
6: A Matias, a Argentina vai pegar, né?
9: Como é que foi a audiência do jogo de hoje? A audiência, não, a prévia do Cantaribope por Mercado Paulista, que mede. Eu tenho certeza que a audiência em outras partes do país é diferente. De São Paulo, por exemplo, eu já falei aqui, não é para bajular a firma, porque a firma não precisa e eu também não preciso, mas eu assisto no SBT por causa da narração do Galvão Bueno. Porque ele não narra, ele torce, ele sofre igual a gente.
6: E ele vai colocando a emoção.
9: Exato,
6: né?
9: E o.
6: Você entra na pilha dele.
9: E o narrador da Globo, com todo o respeito, excelente profissional, mas parece que ele está narrando uma partida de futebol que ninguém tem nada a ver com
7: aquilo. Que não tem muito interesse.
9: É uma coisa. Eu sei que é uma narração profissional, mas é diferente do que faz o Galvão, que literalmente coloca a alma na.
7: O Galvão entra no clima do jogo. Exato. E da torcida.
9: Daí eu não sei se fico nervoso vendo o jogo ou escutando ele. Mas
6: isso pode acontecer. Ele é muito de prever,
7: e
6: né?
7: E o que ele diz na partida é aquilo que a gente tá pensando. Vai para cima, manda para a área.
9: Exato. Outra coisa.
7: É a torcida do povo.
9: Ele quando ele. Se ele tem que criticar a seleção ali, ele critica sem pensar duas vezes. E isso é bom. Por isso que eu acompanho. Pelo SBT, e ainda bem que nós temos alternativas, né? No Mercado Paulista, por exemplo, a Globo ficou com audiência, segundo a prévia do Cantaribope, de 32%. O SBT teve picos de 12% e a Cazé TV passou dos 20 milhões de espectadores. Daí não é dados finalizados ainda, mas esse é o dado que tem da audiência. Que significaria para o país, se esse índice de São Paulo fosse absoluto, em torno de 70 milhões de espectadores para a Globo, os 20 do Cazé TV e o SBT em torno de 25 milhões de telespectadores. Pelo que eu vi na internet, assim, achei bem, bem interessante. Mas vamos lá. Aliás, você que gosta, eu vi um negócio aqui que eu achei interessante, o Volpato, falando bem sério agora sobre Copa do Mundo. Qual o nome mais engraçado da Copa do Mundo dos jogadores? Você viu que o Japão colocou o Sugawara?
6: Vinha jogando. Eu já vi ele no último jogo já.
9: Viu?
6: Já vi.
9: E ficou de olho no Sugawara.
6: Não, ficou. Marquei porque chamou
7: atenção. Pode ser o nome do jogador.
9: Não, eu sei. Sugawara.
6: E é um jogador mediano, não é craque, mas acompanhando
7: dificuldade do Galvão
9: em falar o nome.
7: Falar o nome dos jogadores.
9: Ah, do Suzuki. Ele tava com dificuldade de falar do Suzuki.
7: Jota Suzuki.
9: Qual é o mais engraçado dos quatro? Eu digo o mais engraçado, gente, para nossa linguagem, para o português, para eles lá, é como se fosse Joãozinho, Bastiãozinho, coisa normal. Mas daí vem para nós aqui, ó, por exemplo, Sugawara, Bilal, o Bilal El Canós, fuja louco, Doku e Kulizo. São os quatro de nomes mais interessantes.
6: Eu acho que a maioria já caiu, né?
9: A maioria já caiu. É verdade.
6: Já ficaram no meio do caminho.
9: O Doku acho que é francês.
6: Ah, então continua com o Mapeio, um balelê lá.
9: É verdade. Como é que é o nome?
7: Debelê, né?
6: Fez 3 gols na última partida aí também. Não, assim, daqui para frente, todos os mundiais com 48, o ano que vem a FIFA quer colocar mais ainda. Nós vamos ter aí artilheiros agora, porque até há uma ou duas copas atrás, ou acho que uma, o artilheiro era 5, 6 gols, né? Era artilheiro do Mundial com 6 gols, 5, indo bem. E agora com 48 seleções, vai ter isso aí.
7: Mas eu achei que ficou legal dessa forma, Vopato. Vai classificando quem joga melhor.
6: Ah, sim, mas é que começa meio Copa do Brasil, Mundial, né? 48.
9: Não parte. Exatamente, não comparando. É igual a Copa do Brasil, que aparece
7: os fracos
9: e os oprimidos.
7: Pode ver que o Grêmio está sempre classificando.
6: E outro detalhe, de como classificam-se 8 terceiros, classifica para essa fase agora, do mata-mata, seleções também com nível bem... sofrível.
9: A Argentina só vai pegar terceiro,
6: parece. Nossa senhora, a Argentina vai chegar à final rindo.
7: Quantos jogos faltam pro Brasil ser campeão?
6: 4.
7: 4, né? Tava certa a minha conta hoje.
9: Só para nossa sintonizado, o Brasil volta a campo domingo às 5 horas da tarde, enfrentando o vencedor de Noruega e
7: o jogo é amanhã.
6: Costa do Marfim amanhã.
9: Costa do Marfim.
6: Amanhã. E outra coisa, é a pior Copa do Mundo para quem queria uma folguinha, né? Porque só hoje que escapamos.
8: Não, vai ter um outro jogo na quarta-feira. Numa quarta-feira dessa.
6: Grande, mas temos que passar pela Noruega ou pela Costa.
8: É, a semifinal parece-me que é numa quarta-feira. Tá, em horário
6: então,
8: de expediente.
6: Começou a melhorar a Copa.
8: Tá, mas de qualquer maneira, esse é o desdobramento que temos relacionado às próximas.
7: Ô, patrão, você quer jogo ou quer folga?
6: Eu quero jogo e folga.
7: Jogo, importante é o jogo.
6: Quero um jogo para assistir.
8: Eu tava vendo na rede social uma coisa para você ver como a política está impregnada aqui no Brasil, Serginho. Foi feita uma pesquisa e indagado ao entrevistado. Você prefere que o Brasil vença a Copa do Mundo ou que teu candidato à presidência da República vença? E prevaleceu assim, disparado, que o entrevistado prefere que o candidato dele vença a eleição ao invés do Brasil ser campeão do mundo. Interessante, né? Eu não.
7: Então o pessoal tá dando mais
8: A política?
7: A política do que o esporte.
8: Exato. Eu, por exemplo, não. Eu torço mil vezes mais para que o Brasil vença do que para, até porque eu não tenho candidato, né? Mas para que qualquer um dos lados vença a eleição, porque para mim, o que é que vai mudar para nós? A política. Quem venceu, venceu, vai tocar a vida lá, vai fazer a gestão do jeito dele. Então não vejo grandes diferenças. Aliás, vocês que estão vendo aí esses movimentos da esposa do Jair Bolsonaro, Michele Bolsonaro, eu acredito que isso seja uma estratégia, e uma estratégia inteligente. Ela vai acabar vindo como vice do Flávio Bolsonaro, que é uma boa alternativa para dar fortidão.
6: Ele vem insistindo até porque ele quer uma mulher como vice, né?
8: Uhum. Então,
6: até porque a pesquisa indica isso também, né?
8: Outra coisa, se eles são estrategistas, eles do Partido Liberal, eu teria uma jogada para sugerir lá para o final de setembro.
6: Já com todas as candidaturas postas.
8: Não, na reta final da campanha eleitoral.
6: Uhum. Tá, quase indo pro debate.
8: Não, até no debate, porque até a final de setembro já vai ter uns 3 ou 4 debates, né? O que é que acontece? O futuro presidente do Brasil vai poder perdoar aqueles que foram condenados no 8 de janeiro ou em outras condenações. Significa que, se o Flávio for presidente do Brasil, ele pode perdoar a condenação imposta ao irmão dele, o Eduardo Bolsonaro. Então, se eu fosse o grupo, eu traria o Eduardo Bolsonaro lá pelo dia 20, 25 de setembro. Eu não sei se há razão para ele ser preso, acredito que não há, porque não tem, mas de qualquer maneira criaria um fato para equilibrar o jogo ali. Então, são coisas. Lembrando que não são os votos da direita, nem os votos da esquerda, que vão definir a eleição. Porque quem é de direita já decidiu, não vai mudar. Quem é da esquerda já decidiu, não vai mudar. Quem vai decidir a eleição é quem não é de nenhum dos lados.
6: Que não quer um lado e não quer o outro.
8: Ou, vai optar ou não é que não queira, é que ele que é indiferente, porque hoje, embora tenha polarização direita e esquerda no Brasil, você tem pelo menos um terço da população, talvez um pouco mais, do eleitorado, que não é de um lado e nem de outro. Então, o que der.
7: Esse
8: eleitorado que vai decidir.
7: Você acha que as pessoas vão repetir o voto do passado?
8: Não, eu acho que quem é de esquerda.
7: Pois é, repetir o voto.
8: Não necessariamente, porque nem todo mundo que nem todos que votaram no Lula eram de esquerda, Adilson. Nem todos que votaram no Bolsonaro eram de direita. Então, mas foi o que deu essa. Mas essa é a minha visão. Eu acho que nem quem vai decidir a eleição deste ano, de novo, é aquele que não é nem de direita nem de esquerda. O lado que conseguir emocionar mais, que conseguir convencer melhor, vai levar melhor.
6: Porque a gestão de um prefeito, de uma prefeita e até de um governador é medido por obras naquela região, naquele bairro, naquela cidade. Aí sim, o meu prefeito, a minha prefeita é boa porque asfaltou a minha rua, fez isso. O governador é bom porque fez isso. O presidente da República, a gestão é pela economia. Aí é o que determina se tiver um pouco a inflação controlada, um pouquinho mais de dinheiro para o bem-estar, para o lazer, este é um bom governo. Ele é medido assim. Não adianta fazer
7: um viaduto. Se a economia estiver boa, tá bom o governo.
6: É o que determina um bom presidente.
8: Você falou tudo, Popata. É o que repercute no dia a dia da família, do brasileiro, é o que vai fazer com que o eleitor julgue, analise.
6: Porque não adianta o presidente fazer um viaduto aqui entre Laje e São José do Cerrito. Vai fazer uma passarela. O resto do Brasil não quer saber que se de Lajes ao Cerrito está com passarela.
7: Ô Volpato, e na tua opinião a economia está boa?
6: Aí que está, tem que fazer essa avaliação agora. A inflação está controlada, a linha de crédito começa a surgir, tem muitas situações politiqueiras do governo Lula agora, isso a gente tem que falar, porque está isentando imposto de renda, está isentando a carteira de habilitação acima de 50 anos, não precisa mais pagar taxa. Tudo coisa em ano de eleição. Só que
7: mas
6: isso
7: o imposto
6: envolve
7: de renda precisava de dar uma mexida, né?
6: Aí que eu digo, envolve no bolso.
8: O imposto de renda, eu até discordo de você, Volpato, nessa minha postura concordante, porque você está dizendo faz sentido a questão da economia, mas o imposto de renda foi uma promessa de campanha de 2022.
6: Mas que veio agora, no último ano também. Poderia ter feito, já que é promessa, por que não tem no primeiro ano de governo?
8: Se você levar a sério, não foi nem nesse último ano. Ainda não
6: tá. É verdade, vai ser...
8: É para o ano que vem?
7: Vai ser para o próximo ano a declaração.
6: Já com a nova gestão.
8: Você nem sabe qual vai ser o reflexo na sua vida, isso.
6: Exatamente.
8: Mas são circunstâncias de lida e de vida que a gente vai acompanhando do melhor lado da política, o lado de fora.
6: Hoje eu estava com a expectativa também para a gente saber como seria o movimento de passageiros, jogo do Brasil. O avião chegando, saindo de São Paulo a 1h, chegando aqui em Correia Pinto 2h05. Com 5 minutos de Brasil, e desceram 78 passageiros e subiram 72.
8: Pouca gente, né?
6: Eu conversava com o pessoal, entenderam como um bom número para ter o jogo do Brasil e pelo fato de que talvez alguns deixassem de viajar por isso. Eu não sei se a seleção interfere tanto na agenda de empresários, de gestores. Não sei se chega a esse ponto, mas ficou abaixo daquele normal que a gente sabe que está sempre de 95, 100, 95, 98, mas no jogo, dia de jogo do Brasil, 72 embarcaram e 78 chegaram na Serra.
8: Sempre lembrando que está longe de jogo, dia de jogo do Brasil ser unanimidade, de todo mundo estar grudado na tela da TV ou em algum outro sistema tá longe.
6: Tem esses aviões aí, tem como vir acompanhando, não? Esse da Gol aí, não?
8: Não, acredito que não.
6: Pois é, eu fiquei pensando.
8: Os da Latam tem internet a bordo.
6: Da
8: Gol também tem.
6: Tem, então tem. O pessoal vem assim, não?
8: Mas assim, não é isso, Volpato. Tem muita gente que tá viajando, tem muita gente que tá em casa e não tá assistindo
6: o
8: jogo.
6: Assistindo.
8: Pegue a audiência de TV em São Paulo. Pegue lá a Band com 2%. Pegue a Record lá com...
6: A população de São Paulo para ter 20 e poucos milhões assistindo.
8: Exato, para ter 2% na Record que não está assistindo. Isso dá 400 mil pessoas. Então, assim, a vida segue independente da questão do...
6: E o delay, será que lá em cima o delay é maior que o normal aqui?
8: Você está na Clube FM, estamos com a Hora da Corneta, nem vou entrar nesse debate de delay aqui, que é frescura, né?
6: O delay que jogava no Fluminense, tinha um delay.
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7: Vamos fazer um intervalo, já voltamos aí com mais assuntos na hora da corneta.
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1: Da sequência, você está na Clube FM nesse pós-estresse, pós-angústia e muita alegria, né? Pós-vitória. Vitória do Brasil, né? Nesse confronto. Não é oitavas ainda? Qual é o nome, Amarildo?
2: Agora Bota? Que vai para as oitavas.
1: É 16 avos. 16 avos?
3: Avos.
1: Ovos?

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0: Legal, informações do agro, eu até recuperei porque eu compartilhei hoje na minha página, o Amarildo Volpato, aquela informação que você antecipou na sexta-feira aqui em relação ao relatório da Defesa Civil, ou melhor, o relatório da Secretaria de Agricultura de Lages, entregue à Defesa Civil. Você já apontou essa informação semana passada, antecipou, aliás, trouxe uma informação antes da comunicação da prefeitura divulgar, né? É, coisa boa. Pontes comprometidas e áreas que alagam e podem deixar famílias ilhadas em localidade do interior estão nesse relatório. A grande expectativa é saber se vai ter algum trabalho prévio em relação a essas pontes, porque como o aguaceiro é para começar lá pelo dia 10 de setembro, ou 11 ou 12, estamos falando desses 70 dias, se tiver alguma ação, alguma obra para fazer, que essa obra seja deverida.
2: É, o que chama a atenção, por exemplo, esta semana praticamente está perdida.
0: Não, homem! Hoje é segunda!
2: Mas não vai começar a chover? Pela previsão que você trouxe na
1: sexta-feira? Para construção, isso se refere?
0: Não vai começar, já choveu hoje o dia todo.
2: Pois é, então já me refiro que tá tudo molhado.
0: Por causa do mau tempo.
2: É, exatamente.
0: Ah, entendi.
2: Então, assim,
0: você tem razão.
1: E o serviço vai ser terceirizado?
2: E a semana que vem, para recuperar. Mesmo que seja terceirizado, que as equipes sempre têm dificuldade, né? Sempre não tem como chegar em algumas localidades. Nesse sentido, que eu me refiro que a coisa vai
0: patinando.
2: Atrasando, patinando, literalmente patinando.
0: Uhum. Então. E lembrando que sexta-feira é o último dia para que os municípios, independente do porte, independente do lado partidário do prefeito, assinem convênios para parcerias com o governo do estado. Quem me deu essa explicação é o seguinte, ó, para que se o governo comece a pagar, para que tenha validade esse convênio, é preciso que o município inicie a obra e para receber a primeira medição. É isso, Bobato?
2: Fazendo o tapume ou colocando a placa já é início da obra.
0: Já é início da obra, já pode.
2: Não precisa ter um milhão de maquinário.
0: Mas precisa ter isso.
2: Precisa, convêniozinho assinado, tudo bonitinho.
0: E início da obra.
2: Manda a medição para a Casa Civil, Casa Civil faz o primeiro pagamento. Nem que seja de R$1.
0: Agora,
2: pagou R$1, valeu.
0: Então eu indago e aponto a seguinte realidade: nós não temos nenhuma licitação do programa Estrada Boa Rural de Lages aberto, Amarildo Volpato.
2: Hoje conversei com o secretário, depois que ele saiu do programa do Adilson, o secretário Pedro Donizete de Souza, perguntei: secretário, e a Estrada Boa Rural? Estamos na reta final, vários municípios já estão assinando. Ele disse: vai sair, calma, a prefeita vai anunciar. Ele não pôde adiantar nada e eu
1: deve anunciar essa semana, então.
0: Pois é, mas assim, o Adilson, a obra tinha que iniciar essa semana e o estado pagar a primeira parcela.
2: Aquela contrapartida já deve estar com o financiamento feito já, né?
0: Que era 10 milhões de reais.
2: É, que é o 50%.
1: O dinheiro já não pode estar na conta?
2: Daí não se sabe por que não foi anunciado. Mas precisa se dar o convênio para estar na conta.
1: Para deixar no último momento.
2: E tem o outro lado do financiamento, que a contrapartida dos municípios. Não só de Lages, como dos municípios.
0: É, só para sintonizar você, o Estrada Boa Rural é um programa onde o governo do estado aporta 50% do valor da obra e o município outros 50% através de convênio, através de financiamento. E os juros desse financiamento é bancado pelo estado. Lages prospectou, por exemplo, asfaltar a partir da Avenida Santa Catarina, em direção à antiga, pela antiga BR-2, descendo aquele desfiladeiro em direção ao rio Caveiras, indo até lá perto do quilômetro 14. Tá? Então foi prospectado isso. Foi trabalhado também com a possibilidade de asfaltar o acesso a alguma outra localidade e assim por diante. Só que o que eu tenho de informação que está andando é o projeto da Estrada Boa Rural de São Joaquim e a Dom Batista. Esses municípios estão com obras em andamento e recebendo dinheiro para custear.

0: O que a gente tem que lembrar que o edital exige que que tenham residências, casas, propriedades de um dos lados.
1: Até para evitar que aconteceu de asfalto. Até para evitar o que aconteceu no Cerrito, que fizeram uma ponte que não tinha estrada.
0: É, e cada vez complicando mais, né? Uhum. O dinheiro investido. Que ligue de asfalto a asfalto, né? Então, isso aí engessou muito as prefeituras com relação à elaboração do projeto.
2: Mas já está certo que será na antiga BR-2?
0: Não, oficialmente lançado, confirmado. Até porque não foi lançado.
1: Exato.
0: Nesse momento, Lages não deve acessar o estado da Morro Rural.
1: E para te dar uma resposta a esse argumento da antiga BR-2, essa informação veio da Câmara de Vereadores, quando a Câmara aprovou o financiamento de 10 milhões de reais. Daí nos bastidores da Câmara se diz, não, vamos aprovar esses 10 milhões, porque vai ser asfaltada a estrada da zona.
2: Bairro Santa Clara.
1: É, a saída da estrada da zona lá.
2: Antiga BR-2.
1: Exatamente. Então, teve esse comentário lá e daí, por isso que você tá ponderando a respeito.
2: Informações não oficiais, é claro, mas o povo já está sabendo que será na antiga BR-2, né?
0: Exatamente, só que já se comentou, o secretário Pedro Donizete nunca confirmou isso e da prefeitura do gabinete também não veio. Mas tudo indica, até porque precisa, o projeto deve estar pronto, tem que estar pronto, o financiamento junto ao banco dos 50% também deve estar bem encaminhado. Então, acredito, porque hoje a prefeita Carmen estaria apresentando o balanço da festa do Pinhão. Foi adiado porque ela está em Florianópolis assinando recursos 7 milhões de reais para Lages.
1: Para quê?
0: Ahá!
2: Deve ser.
0: Tu não sabe? Como é que o Edson não sabe?
2: Deve ser essa verba aí, então.
1: Prefeita não tem nada a ver com a estrada boa rural, 7 milhões, porque daí não fecha com os dados.
0: Inclusive, a prefeita deve estar retornando agora de Florianópolis ouvindo a gente, prefeita Carmen.
2: Com as obras dos pontos críticos da.
0: 7 milhões em convênio com o governo do estado. Por isso foi adiada a coletiva de hoje para a segunda que vem. Porque, claro, foi buscar recurso, e estamos na reta final, né? Até sexta-feira. Então, a prefeita, de repente, está retornando lá e nos ouvindo agora.
1: Ela não escuta a hora da corneta, a prefeita Carmen.
0: Por quê? Como é que sabe?
1: Ela disse aquele dia lá no Calçadão.
0: Ela não ouve?
1: Não ouve. Tá, então, para você não ficar dizendo para ela te ligar, porque ela não te escuta.
0: Às vezes ela tá voltando.
1: Mas lá,
0: ela é que a clube pega de Florianópolis para cá, ela
1: pois
0: pega.
1: Pois é, mas
0: ela vai ouvir.
1: Mas
0: aqui
1: ela não tá te escutando. Não, não passa vergonha.
0: Ela vai ouvir a Rádio Nacional de Brasília.
1: Daqui a pouco você vai dizer o presidente Lula, ligue para nós.
0: Não, eu sou fã
2: da presidente. Aí, presidente.
1: É. Ô, Luizinho.
0: Acho que houve, Edson, porque na festa do
1: Pinhão. Mas, ela falou, é a palavra dela, mas.
0: Não, eu sei, mas às vezes, mas só uma bicadinha, só uma escutadinha.
1: Não, escuta,
0: de um evento. No... Não. Ah, então, se o Edson não quer que ela. Ô, prefeito,
1: mas
0: eu fico com a senhora.
1: Não é que eu não queira, ela disse, homem. Não é que eu não queira.
0: Se ela
1: não
0: falou pra ti.
1: Não passe vergonha.
0: Tu acredita, Edson? Não escuta nem um pouquinho. Quando ela está chegando de viagem.
2: Como é que eu vou te dizer? Eu não sei, se ela
0: prefeita,
2: escuta.
0: Prefeita, desmita o Edson.
1: Vamos
0: aí
1: lá,
0: manda um alô para nós.
1: Aí. Fazer o quê? Tem mais alguma informação no agro aí,
0: tem,
1: por favor?
0: Tem um programa desenvolvido pela EPAGRE e já nos próximos dias a gente vai ter informações do que estou falando. A entrega do milho, sementes de milho 2026 do programa Terra Boa. Iniciativa vai disponibilizar 175 mil sacos de sementes de milho de alta tecnologia para mais de 43.500 famílias que vão receber. O investimento é quase 40 milhões de reais do governo do estado. O que vai acontecer? A semana que vem tem uma reunião com os técnicos da EPAGRE e é toda a equipe dos escritórios municipais da EPAGRE da Serra Catarinense, lá no IFSC, onde vão acertar, ajustar os detalhes, e aí sim vai ser feito, começa a entrega dessas sementes de milho, porque Santa Catarina tem um déficit, né, em milho na produção e agora, e o mais importante, a semente é de alta qualidade.
2: Ouvinte mandando para nós aqui, Morro do Val vai ser asfaltado.
0: Ah, sim, esse.
1: Não, mas essa é outra coisa. Recurso.
2: É outra coisa?
1: É outra coisa. São três morros. O Morro do Val, o Morro da Arroeira.
0: E do Caveiras.
1: E o Morro do Guará. Do Caveiras, aliás, do Caveiras. Esses vão ser asfaltados, mas também é dinheiro do estado, mas é outra coisa.
0: Cerca de 4 milhões por aí.
2: O ouvinte diz que a construtora Branger ganhou licitação, Mas está perguntando quando que vai começar as obras.
1: É, tá, mas isso aí é outra coisa, não tem nada a ver com aquilo que a gente estava falando. É, são os morros de difícil acesso que serão pavimentados.
0: Um outro programa bem importante que está sendo lançado pelo governo federal, mas vai ser administrado pela, aqui no caso Santa Catarina, pela Secretaria da Agricultura, EPAGRE, é um recurso para compra de propriedades. E notem que tem um valor considerável para pessoas, agricultores de 16 a 30 anos. Tem um recurso com juro também subsidiado, com juros favoráveis. Então, o governo também vai fazer logo, logo uma reunião aqui com os técnicos da EPAGRE, porque é um fundo para aquisição no total de até 310 hectares. Então, é um programa bem interessante, que a ideia é evitar o êxodo rural, né? O jovem ficar na propriedade, comprar uma terra e ali começar a produzir, e a gente vai detalhar logo, logo, quando o programa estiver em andamento.
1: Que interessante, já imaginou o cidadão pegar um dinheiro desse para comprar 300 hectares de 300 hectares equivale a 3 milhões de campo. É muita coisa, né?
0: É um bom dinheiro e tem um valor, então, que vai... É do governo federal, mas administrado pelo governo do estado, aqui pela EPAGRE.
1: Vamos ao intervalo comercial na hora da corneta, apenas atualizando o placar da Copa do Mundo, a Alemanha empata com o Paraguai, gol agora no segundo tempo, por enquanto vai dando Alemanha 1, Paraguai 1, com esse resultado vai para a prorrogação.
2: Prorrogação.
1: Mas a Alemanha é meio, tá copiando o Brasil, saiu perdendo e vai virar.
2: Eu também acho que a Alemanha tem mais time.
1: O Paraguai não consegue se segurar por causa dos cavalos.
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1: Vamos com o Serginho de Elias desfilar os melhores anunciantes do Rádio de Lages e nós continuamos aqui com a Hora da Corneta já já.
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3: Amarildo Bopato, atualize os jogos de hoje da Copa do Mundo para a audiência que está nos acompanhando.
5: Relembrando então, o Brasil venceu o Japão 2-1 e Brasil. Gol do Casemiro e do Martinelli, né? Que entraram aí, Martinelli entrou na segunda etapa, 2-1, gol já nos acréscimos, né? Então o Brasil vai aguardar agora o vencedor da Noruega e da Costa do Marfim. Neste momento, Alemanha e Paraguai vão empatando em um gol. Paraguai saiu na frente. E vamos ter ainda
4: 60 minutos de jogo.
5: Holanda e Marrocos, né, às 22 horas.
3: O Costa do Marfim e Noruega jogam amanhã, às 2 horas da tarde, em Dallas. E esse jogo, então, vai definir quem enfrenta o Brasil no domingo às 5 horas da tarde. Agora 6 horas mais 54 minutos da manhã no Japão. Pessoal acordando meio chateados que foram dormir de madrugada, porque o jogo lá passou às 2 da madrugada, né? Já era terça-feira quando eles foram desclassificados.
5: Agora eu vi algumas reportagens aí sobre, né, nesse momento que, de preparativo aí para os jogos. A gente viu muitas matérias jornalísticas onde o povo japonês tem, assim, um carinho muito grande pelo Brasil.
4: No futebol?
5: No futebol e no Brasil. Tem vontade de conhecer o Brasil, tem vontade de vir aqui. Os que já vieram querem voltar. Então, assim, foi essas reportagens que eu vi, pelo menos, e eu gostei muito.
3: Nessa troca de paixões, quem acabou se queimando um pouco foi o Zico, numa resposta a um repórter, onde o repórter indagou a ele.
5: Mr. Zico,
3: vai torcer para quem? Pro Brasil ou pro Japão? Ele respondeu: vou torcer para o Japão, aliás, vou torcer para o Brasil. Mas se der o Japão, eu não vou ficar triste, que eu tenho um carinho muito grande. A família Coimbra tem um histórico de trabalho lá no Japão. Foi o que bastou para que a internet caísse de pau em cima dele, dizendo que o Zico, o que é que o Zico conquistou pro Brasil pela seleção brasileira? E daí veio aquela série de pancada em cima, hein? Mostrando, evidenciando uma situação que às vezes é melhor você
4: Não dá para se declarar muito.
3: Exato. Eu, por exemplo, fora o Brasil, minha segunda seleção é a Argentina, mas eu não posso contar para ninguém isso, não, senão não vou achar. Pode,
4: é, e a gente nem espalha isso, viu? A gente nem espalha.
3: Exato, nem bola,
5: nem,
3: né?
5: É a internet, é os ouvintes da hora da corneta.
3: Exatamente, mas
4: inclusive, agora, o próximo jogo dá pro Brasil ganhar de novo aí, vô Pato.
5: Tá, gostou?
4: Não, dá para ganhar.
5: Dá pra ganhar de novo?
4: Dá, próximo jogo dá para ganhar. Dá.
3: Olha, eu concordo com a Adilson Oliveira.
4: Dá para ganhar.
3: Porque Costa do Marfim. É. Provavelmente vai dar Noruega.
5: Uhum,
3: tá?
5: Concordo.
4: Dá para ganhar.
3: É só o Brasil aprender. É a Noruega que rema?
5: É.
3: A Noruega daquele alemão feio lá, como é que é o nome dele?
5: O Leoland, uma coisa assim. Nuremberg, uma coisa assim.
3: Exato, exatamente.
5: Não sei o nome dele, mas é.
4: Não, mas dá para ganhar.
3: Hoje eu tava vendo o pessoal ponderando por que na seleção argentina não tem preto e nem gente feia. Gente feia, eu acho que tem. Moreno, de pele escura, que eu também me surpreende, porque na Argentina tem muita gente de cor escura, tá? Mas na seleção não tem. Agora feio tem, ó, lembra.
5: Até no Japão tem, né?
3: O próprio Messi é feio, que nossa. Né?
5: Craque, mas feio.
3: Ah, achei que você ia dizer que ele era bonitinho. Lembra daquele que jogou no Corinthians, que jogaram na seleção argentina? Agora esqueci o nome dele. Carlitos Tevez.
5: Uhum.
3: Tem ser humano mais feio que aquele?
5: Exato. O Caniggia era muito feio também.
3: Exatamente.
5: Então, assim, o Adidas também.
3: É, então a seleção.
4: Então agora vai ficar achando todo mundo feio, vou pra trás.
3: Não. Por quê? Você acha
4: não,
3: bonito?
4: Não,
5: risada do Serginho.
4: Você tá defendendo os bonitos.
5: Você tem que. Se queimou?
4: Você tem que ver.
5: Você também
4: o time,
5: é bonitinho, Adilson, filho. Achou ruim?
3: Obrigado. Nós já comentamos aqui na corneta, mas você sabia que é só no Brasil que tem torcedor, né?
5: Ah, você não contou isso, Noir?
3: Não. Acho que eu contei.
5: Não. Você contou só pra nós.
3: Na época, acho que. Qual era o time? Era um time carioca das elites. Fluminense é.
5: Da elite, Fluminense é da elite.
3: O que que acontecia? As senhoras da sociedade iam pro estádio assistir o jogo.
5: Maro Filho.
3: E elas pegavam lenço e nervosas com o jogo, começavam a torcer.
5: Porque elas iam elegantemente vestidas.
3: Exatamente. Chapéu. Elas iam elegantemente, com aquele calor danado, toda de chapéu, periquitada, tudo bonitona. Daí o que acontecia? Elas passavam a torcer, pegavam o lenço e torciam. E foi desse gesto delas que surgiu a palavra torcedor, que não tem como traduzir para o inglês, porque lá na Inglaterra é outro termo. Nos Estados Unidos também, aqui para fora é outro termo. Torcedor só existe no Brasil. É igual gandula. Gandula também surgiu aqui. Gandula surgiu aqui porque no Vasco tinha um jogador.
5: Tinha que ser o Vasco para aceitar o Vasco.
3: No Vasco tinha um jogador argentino muito ruim, mas ruim. Pensa num jogador ruim. E era argentino. E cada vez que a bola ia longe, o pessoal dizia, manda o Gandula ir lá pegar. Mas Gandula era o sobrenome dele. Chamavam ele de Gandula.
5: Mas olha as histórias.
3: E daí, a partir daquilo ali, Gandula passou a ser essa referência de alguém que vai buscar bola.
5: Tu colocou o Vasco da Gama aí só pra deixar o João Carlos Ventura
3: triste. Não, mas é verdade. É verdade.
4: O Edson ficou nervoso aí com 1-0 do Japão no primeiro tempo, não?
3: Fiquei. Ficou? Achei que tava...
4: Eliminado.
3: Achei que tava pelada a coruja. Achei que em determinado momento o Japão até ia fazer o 2-0.
5: Teve alguns momentos, teve...
4: O Pato ficou nervoso também ou não?
5: A minha segurança que eu falo desde o início da Copa é o nosso goleiro,
4: já, né? Coração.
5: O Alisson não... aquele gol ali não foi peru, não vem dizer...
3: Mas foi falha.
5: Foi para a seleção.
3: Eu tiraria.
5: Ele estava atrás do marcador.
3: Eu tiraria, imagine um jogador...
5: E de longe, né? Ele chutou de longe, então dava para ver.
3: Ele tá muito gordo.
5: Eu não sei se é isso, se é reflexo, mas na outra Copa já foi assim também. Ele cai tarde, ele não é aquele goleiro que faz aquela defesa.
4: Mas também não tem como jogar bem 90 minutos. Vai ter algum errinho, não tem como.
3: O Alisson tinha que apelar pra mãe. Manjaro.
5: Só pode.
4: Inclusive
5: tem uma piadinha, até nem vou contar, mas é uma piadinha assim. Que o filho do Alisson começou a caminhar com 3 meses. Que ele não segurava ele.
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4: E como tivemos uma vitória do
3: no
4: Brasil?
3: Japão, 7 horas.
5: Ah, agora e de Lages também.
4: Como tivemos?
3: Não, a Lages é 19.
5: Ah, é verdade.
3: Errou por 12.
4: Como tivemos aí a vitória do Brasil, depois do jogo, o pessoal não comemorou, mas grande maioria também não foi trabalhar.
5: Ah, não tinha como voltar, né? O Hemocentro deu exemplo, hoje
4: segunda-feira,
5: não fechou. Trabalhou direto o Hemocentro.
4: É?
5: E alguns órgãos
4: mas
5: retornaram.
4: Mas teve doador com o jogo?
5: Hã?
4: Teve
5: doador. Ficou aberto, eles, né? Eles ficaram lá esperando. É, ficaram esperando. Só voltando na questão do Zico, o Brasil, a última vez que jogou na Copa do Mundo com o Japão, venceu por 4-1. E o técnico da seleção japonesa era o Zico. Naquele 4-1 que o Brasil venceu há 20 anos.
3: Tu tá querendo fazer a caveira do Zico, né?
5: Não, eu gosto do Zico. O Zico, todas as vezes que esteve aqui em Lages, eu conversei com ele e a torcida também, ele muito atencioso. Ele jantando lá no Cacetiro, parava de jantar para tirar
4: era
5: foto.
4: Era um grande batedor de falta.
5: Não, um grande jogador. Pena que com a seleção não conseguiu tudo isso.
3: Olha, tem gente que entende mais que a gente e a gente dá voz para ele aqui, o Gabriel. O Gabriel escreve assim, ó. Ele mora no reassentamento Santa Catarina, interior de Anitta. E a Argentina quase não tem jogadores negros porque a população negra no país é muito pequena, representando menos de 1% do total. No século XIX, o país recebeu milhões de imigrantes europeus e adotou políticas de embranquecimento, além de a população negra da época ter sido dizimada por guerras e epidemia. Houve muita miscigenação, o que tornou a ancestralidade africana invisível nos traços físicos da maioria dos argentinos hoje. É basicamente uma questão de demografia, escreve o Gabriel e me esclarece aqui. E acabou sendo assim uma verdadeira aula em poucos segundos, Gabriel. Obrigado, um abraço.
4: É isso, Amarildo Vopato.
5: De fato, exatamente é o que está acontecendo.
4: Então, o segundo time do Vopato está desclassificado, que era o Japão.
5: O Japão tá fora, já vai estar voltando agora o japonês.
4: O pessoal chorou bastante, né?
5: Ah, ficou triste que. É que eles também ficaram dizendo que queriam pegar o Brasil, né? Eles estavam ficando. Porque o ano passado eles ganharam do Brasil, né? Um azerinho. E achava que ia continuar.
4: De lá pra cá nós melhoramos.
3: O Gabriel tá dizendo que eu contei uma mentira esse negócio de torcedor. Porque o sentido de torcedor tem sentimento de se torcer por dentro. Não, Gabriel, não contei, não. Te dou certeza absoluta que essa fonte, embora seja de rede social, eu li a respeito e exteriorizei porque me chamou bastante atenção. Senhoras da sociedade iam ao estádio e ficavam tão aflitas e tão nervosas que passaram a pegavam os lenços e ficavam torcendo. Daí teve até um jornal da época que manchetou sobre a prática do torcer. Tá? Então essa informação te garanto que mentira não é. Pode ser que tenha outra versão também, mas essa versão é fato.
5: Eu pedi o auxílio aqui, Edson, e realmente é bem curioso, inclusive diz o texto, e era isso aí, torciam lenços, luvas ou as próprias mãos enquanto acompanhava o seu
4: time. Sim, mas você não acreditou no Edson?
3: Não, é nada como o ouvinte tá dizendo que
4: não
3: tinha.
4: Tudo bem, mas o Vopado não acreditou
5: porque
4: em você.
5: O nosso ouvinte participou muito bem e contribuiu maravilhosamente com a questão dos argentinos, então só fui fazer o contraponto aqui.
3: O cronista Coelho Neto, que foi o responsável por cunhar a expressão torcedores para descrever exatamente esse ato. Essa é uma das informações.
5: Né? Só que essa do Gandula, no meu entender, isso aqui é judiar dos vascaínos, um jogador tão ruim.
3: Não, mas
5: o Vasco não tem jogador ruim, nem
4: naquela
5: época.
4: Você nunca foi Gandula, Vopato?
5: Eu, Gandula, algumas vezes eu fui como repórter, daí às vezes eu tava ali, a bola, ficava atrás do gol, daí a bola, espinchava a bola lá pra trás.
4: Você saía.
5: Eu colocava nas mãos o Luiz Fernando, o goleiro Xixi.
3: O Google tá me dizendo aqui que em Portugal, por exemplo, ao invés de torcedor, o termo é adepto.
5: Oi, ó. Adepto a perder.
3: O que fazemos agora? Ô, Serginho, o que você tá fazendo aí, por sinal? Agora que eu me toquei. Homem do céu, você vem às 5 da manhã e agora.
5: E vai ficando.
6: Não, hoje vem meio-dia.
3: Hoje vem meio-dia. Ah, hoje mudou por causa da seleção. Você não gosta de futebol, daí descalaram pra tarde. Ah, barbaridade. Eu também não gosto muito. Mas amanhã você vem às 5, não, né? Amanhã você dorme de manhã.
5: Ainda bem. E quarta-feira volta o Zé Florencio, 5 da manhã.
3: Às 5 da manhã. Tá dito. Vamos de intervalo, gente. A hora da corneta segue na clube.
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5: 7:05.
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11: 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Você ligadinho na Hora da Corneta. 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
4: Grande abraço, Cláudio. Sucesso!

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0: Seguimos na Clube FM com a Hora da Corneta. Vamos até às 8 da noite levando informação, conteúdo e a sua participação e naturalmente os recados de parceiros como os supermercados Clopel. 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
0: Legal, gente, hora de destacarmos informações aqui da Serra Catarinense, nos quadrantes da região, do pessoal que acompanha nós. E o Amarilo Volpato, o que tem?
2: Antes da gente iniciar com as informações, vamos à Coxilha Rica. Lá está o aniversariante do dia, Cristian Moraes, o nosso produtor aqui da Rádio Clube, ele técnico de som também, concluindo o curso de jornalismo logo, logo, e um grande futuro, um grande talento do nosso jornalismo aí de lá, de Santa Catarina, de aniversário hoje, o nosso reconhecimento. E que bom, para a nossa alegria, que o Cristian Moraes está conosco.
1: Está na Coxilha Rica.
2: Foi para lá, foi para a fazenda, né? Foi para cuidar.
1: Abraço, Cristian.
0: Na sexta-feira, era até para me ter comentado no programa da noite aqui, porque eu escutei à tarde a Xena Marcon entrevistando uma psicóloga. E foi na Interativa, né? Não foi no Adilson de manhã, o psicóloga. Foi na Interativa, né? Ela falando sobre o combate da violência contra a mulher, combate da violência. E ela citou uma inovação na estrutura jurídica do Brasil, que incluiu o crime de vicaricídio. E muita gente, quando ouve esse termo, não sabe do que se trata. E eu até fui dar uma olhada, uma pesquisada mais detalhada. Não sei se vocês já presenciaram, talvez no noticiário policial, uma informação que diz: fulano de tal matou cicrano para se vingar de Beltrano. E esse é o sentido do vicaricídio, hein? Onde o homem, ele comete algum mal para um integrante da família para castigar a esposa. Entende? Tipo assim, vai lá e... Inclusive homicídio. Vai lá e mata, por exemplo, um parente da mulher. Mas ele tá fazendo aquilo ali para, de certa forma, psicologicamente, castigar ela. Por conta disso, foi inovada a legislação, prevendo que agora os homicídios, se caracterizar esse tipo de gesto, tem o agravante do vicaricídio, que agrava, aumenta a pena contra a mulher. E daí por isso que tem esse termo, que é uma inovação na lei de crimes hediondos, exatamente essa qualificadora, que é o vicaricídio.
1: O Edson, e o feminicídio, a pena então aumentou, né?
0: Aumentou. Ele é que antes os crimes contra as mulheres, se um homem matava uma mulher, era homicídio.
2: Com a qualificadora.
0: Era um homicídio. E daí, o feminicídio qualificava o homicídio. Ou seja, ele matou a mulher, vai pegar X anos de prisão e a qualificadora feminicídio aumenta. Agora não. Agora o feminicídio é um crime autônomo, independente. Então ele se tornou bem mais grave e, consequentemente, a gente tem visto aí muito caso de julgamentos onde os homens estão tendo penas severas. E que bom, né? É uma maneira de... Aliás, se o cidadão, ele pensasse duas vezes antes de cometer um delito, tá? Se ele visse a consequência do delito que ele cometesse, ele teria mais cautela.
2: Uma estatística, em torno de mais de 20 feminicídios já foram registrados em Santa Catarina esse primeiro semestre, né? Esse primeiro semestre está encerrando aí amanhã.
1: E a tentativa de feminicídio também tem...
0: Tendo mais rígida ou não? Sim, não, é tudo mais rigoroso, Adilson. É tudo mais grave, digamos assim.
2: Olha aí uma notícia que é curiosa, chama atenção e que realmente abre também aí para, quem sabe, futuras adoções. A Justiça de Jaraguá do Sul autorizou a adoção de um homem de 30 anos inclusive teve alteração no registro civil. Foi a vara da família de Jaraguá do Sul, reconheceu judicialmente a adoção de um homem de 30 anos por uma mulher de 59 anos. Com a sentença, o registro civil do adotado será retificado para que a adotante passe a constar oficialmente como mãe, em substituição ao nome da genitora biológica.
0: Mas esse não disse que era novinho, que era criança.
2: Não quis quê?
0: Que não disse que era criança?
2: Não, não.
0: Sabe, né? Sabe aquela história daquela mulher, né? Mulher que tinha 30 e poucos anos e dizia que
2: ela veio
0: que
2: aplicando
0: tinha
2: golpes desde o Rio Grande já, né?
0: Uhum.
2: Então está aí, um homem de 30 anos agora oficialmente foi adotado por uma mulher de 59 que passará a ser a sua mãe conforme a determinação judicial.
0: Nas agendas das informações da região, sexta-feira tem a escolha da rainha e princesas da Expo Anitta. O evento acontece só em dezembro, mas a escolha, o concurso está programado para esta sexta-feira, inclusive seria no sábado, vai ser na sexta, até em função do calendário eleitoral. Falando em calendário eleitoral, na primeira hora do programa a gente já apontou isso, mas reafirma aqui que a partir de sábado, dia 4, os municípios não podem mais firmar convênios para obras, ações, entregas diversas com o governo do estado em função exatamente desse período eleitoral que recomenda essa postura de cautela.
2: Falando nisso, na quinta-feira, então, na quarta, já será divulgado oficialmente o número de eleitores também aqui em Lages, em Santa Catarina, daí oficialmente.
0: Eu, por desencargo, por curiosidade, acessei o sistema hoje do TSE, onde consta ali em tempo real a atualização dos dados e o quantitativo eleitoral de Lages e dos municípios da Serra segue o mesmo. Em relação àqueles dados que você apresentou, pode ser que tenha uma atualização final agora, mas por enquanto temos aquela realidade de menos mil e quantos, torcedores?
1: Eleitores.
0: 1.300 mais ou menos eleitores a menos em Lages, se eu não estou errando, e são mais de 2.000, mas de qualquer maneira o quantitativo de eleitores é menor em relação a 2024.
1: O Edson, na questão de convênios, pode ter promessa, pode ter acertos de boca ou não?
0: Ah, sim, sim, sim, pode.
1: Aí pode.
0: Promessa aceita tudo, né, Edson? Promessa vale e é o que mais vai ter, inclusive, no processo político agora adiante, você acredita que não?
1: Pois olha, vamos aguardar aí o processo eleitoral.
2: Neste momento, Lages possui 125.179 eleitores.
1: Quantos?
2: 125.179. Contra 126.000 e pouco que era na última eleição. Então, dia 1º agora, pelos dados oficiais, a gente vai. Aqui, quando eu conversei com a Deise da Alfarra, ela do cartório eleitoral, ela já comentava que a diferença seria muito pequena se tivesse, que seria atualização de óbitos, alguma coisa assim, mas fora isso, vai se mantendo então, e Lages apresenta uma queda no número de eleitores.
1: Então, Lages, se quisesse, poderia eleger um federal.
2: Mas, né? A Serra, né? Lages não, mas a Serra.
1: Não, Lages, 125.000.
2: Se todo mundo votasse em um só. Mas aí a gente sabe que a eleição, o candidato tem que buscar o voto fora, né? Então ele poderia, de repente, fazer eleger 2 deputados federal e 3. Lages já teve 5 deputados estadual. A Serra
1: poderia fazer 3 com esse
2: sentido. Acredito que sim. Se não migrasse tantos votos, que se aquela campanha antiga lá, Serrano votando em Serrano.
0: Tem uma informação, a coletiva, a imprensa, que seria hoje da festa do Pinhão, ficou para amanhã. É para amanhã, né, Vopa?
2: Não, segunda-feira que vem.
0: Segunda que vem?
2: Dia 20. Segunda-feira que vem.
0: Eu não vi essa informação mais, então só reforçando. Segunda-feira que vem, porque a prefeita Carmen tinha agenda em Florianópolis, o Vopato já informou, para receber recursos de 7,5 milhões de reais para construir um CAPS, que é um centro de atendimento psicossocial.
2: O idoso.
0: Ao idoso. Me chama a atenção que os. Mas daí não fecha, né? O CAPS, com o P mudo é dinheiro federal, mas pelo jeito o CAPIS, com I ali, porque a referência é idoso, é do governo estadual, né?
2: Então a gente tem agora o Centro de Atendimento a Infantil, né? O CAPSI, e tem agora o do idoso, né? Também, que vai ter agora com a liberação da verba, começa a construção, e a gente não sabe ainda onde vai ser propriamente. Né, vamos aguardar aí a confirmação por parte da prefeitura, onde o local que vai ser construído esse centro de atendimento ao idoso. E tem lá no bairro Santo Antônio o centro de acolhimento, né, as pessoas em situação de rua, adultos, que é o primeiro no estado de Santa Catarina, aqui de Lages, inaugurado há 60 dias no máximo.
0: Por falar em recebimento, eu recebi aqui informações que Cerro Negro recebeu do governo federal um odontomóvel. Foi viabilizado o veículo. Ó, oh, Adilson Oliveira, um verdão assim, ó, para percorrer as localidades do interior, um odontomóvel para percorrer as localidades de Cerro Negro, através de uma parceria dos deputados federais Pedro Kizai e Ana Paula Lima, que viabilizaram emenda nesse sentido. Segundo o prefeito Lai Moraes, esse programa vai atender mais de 500 crianças de Cerro Negro. Nós temos os profissionais, mas não tínhamos equipamento. Agora passamos a ter. Vamos atender nas escolas e nas comunidades do interior, a informação dessa estrutura. Também veio, olha que interessante isso, a Marilo Lopato, uma máquina para Cerro Negro, é uma escavadeira, né? Uma retroescavadeira essa aqui?
2: Sim.
0: Tá.
2: Pelo barulho, tô ouvindo.
0: Tá só ouvindo. Do programa Santa Catarina Levada a Sério. E sabe quem é que viabilizou essa máquina para Cerro Negro? O prefeito de Concórdia, ex-prefeito de Concórdia, né? Como deputado, o Edilson Massoco, ele destinou a emenda, ele era deputado. E daí agora chegou a máquina para reforçar o parque de máquinas em Cerro Negro. O Massoco, que renunciou ao cargo de prefeito em Concórdia para voltar a concorrer a deputado estadual.
2: Ficou um ano e carqueirinha de prefeito e vai se candidatar, hoje ela é pré a deputada. Interessante essa posição dele aí.
1: Ô Edson, esse carro aí odontológico lá tem já, né?
3: Tem.
1: Ele tá atendendo aí o povo aí também.
0: Embora a prefeitura não informe, também chegou para o município ali com emenda do deputado Berlander, veículos para um veículo novo para Romo. O que é Romo?
2: É a equipe que faz a segurança do patrimônio público.
0: Exatamente, e mais uma...
1: Os vigilantes, né?
2: Também fazem rotinas com a abordagem social durante a madrugada. A equipe trabalha junto.
1: Porque quando a abordagem vai, precisa de uma segurança, né? Precisa do pessoal para... Daqui a pouco
2: um morador
1: aí que fica,
2: né,
1: um pouco mais nervoso, mais agitado, então tem a segurança junto.
2: Então as equipes de são psicólogos, assistente social, motorista, fazem essa abordagem durante toda a madrugada, profissionais aí que percorrem os pontos críticos onde sempre tem, né, pessoas em situação de rua lá e que não querem ir para o abrigo.
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0: Legal, gente. Você está na Clube FM. Nós estamos com Hora da Corneta, acionando os parceiros que nos ajudam a fazer esse programa, desfilando nesse intervalo, nessa sequência.
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0: Vamos lá, seguir com a Hora da Corneta. O Cris tá mandando as fotos aqui dos dois veículos. Até já consultei aqui, Cris, não tem nem a multa ainda, tá? Não, mas é verdade, são dois veículos Fiat Pulse Drive, ano 2026, foram viabilizados. Então deixa eu chegar perto aqui da foto para ver, através de emenda parlamentar do deputado estadual Nilson Berlanda, com contrapartida do município. São dois veículos, dois Pulse Drive, muito bonitos, já estão devidamente plotados para Romo, que é a equipe que faz o trabalho de segurança nas estruturas públicas do município. Por enquanto, em breve nós vamos ter a guarda municipal, daí eles vão se tornar guardas municipais também. Torço para isso.
1: Isso mesmo, que ajuda nas rondas, né, o Edson? Inclusive, eles têm o sistema de monitoramento. Todo o patrimônio público tem aí da prefeitura as câmeras e o pessoal fica monitorando.
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0: Legal, gente. Seleções, Copa do Mundo. A Dilson Oliveira atualiza o placar para nós nesse momento.
1: 1 a 1, né, Edson? Empatou e agora vai para a prorrogação.
0: É o primeiro jogo do mata-mata que vai para prorrogação envolvendo Alemanha e Paraguai.
1: Momento tenso para o pessoal da Alemanha, que em tese é uma seleção, um time um pouco mais forte.
0: Ele tá na lista das favoritas.
1: Das favoritas. Uhum. E olha, se viu azul com o Paraguai aí para empatar, ô Volpato.
2: Aí fica uma resposta para aqueles bem exigentes do futebol brasileiro, que querem um Brasil, né, com futebol de excelência, goleando desde o início, no primeiro minuto. Está aí, ó, Alemanha.
1: Não, olhar não dá, até porque.
2: Não, mas o torcedor.
1: O nível das seleções daqui para frente.
2: Eu tô falando, lembra aquele empate com o Marrocos, tanto que decepcionou e a torcida. Ah, o Brasil se foi, eu falei que o Brasil é isso aí. Mas é assim, hoje a disputa está num nível de excelência.
1: Ô, Pato, mas todo mundo gosta de fazer seu comentário.
2: Bom, Pato. Não, vocês não estão entendendo.
1: Nem todo mundo pensa igual você.
2: Vocês estão entendendo o que eu tô falando, não?
1: Sim.
2: Ah, bom.
1: A gente entende.
2: Mas estamos discordando. Tá aí a Alemanha passando apuro com o Paraguai. Daí quando o Brasil empatou lá com o Marrocos, ficaram tudo louco. Mas tá tudo
1: mas
2: igual.
1: Mas cada jogo é uma coisa diferente,
14: Pato. Eu quero ganhar, nem que seja com gol de bunda.
2: Mas eu também quero, mas tem que entender que o futebol tá difícil,
1: não.
2: É apurado, o nível é elevado, tá aí o Alemanha, se apurou com o Paraguai.
1: Pois é, e no jogo que a gente viu aqui, estamos vendo, inclusive, não teve uma jogada assim que chamou atenção.
2: Dos dois
1: times.
2: Exatamente. Mas,
1: diga uma jogada assim que você, esse joga bola.
2: Aham, concordo.
1: Entendeu? Então não teve nada de extraordinário.
14: Em nome da Dub Center e da Marelinha da Marechal, tá mais calmo agora, Popato?
2: Eu nunca fiquei nervoso.
1: É que o Popato quer que eu concorde com você.
2: Eu quero que você me ouça e entenda que o que eu tô falando é isso.
1: Eu tenho a minha opinião do futebol, você tem a tua.
2: Mas eu não tô discordando, não é a opinião daqui ou de lá.
14: É possível.
2: O futebol tá nivelado.
14: Mas vamos mudar de assunto, então vamos falar de economia. Dá para dizer que hoje a gente experimentou um pouquinho do que pode ser uma escala 5x2?
2: Hoje?
14: É.
2: Por causa do jogo?
14: É.
2: Deu um dia de folga?
14: Meio dia de folga.
2: É, não, mas é na sexta-feira tem que emendar daí, né?
14: Ó, já discordou, o homem não tem jeito.
2: A folga no meio da semana, não.
14: 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O acumulado nessa virada de mês, está previsto que o mês termine amanhã, então, na virada de mês, terça e quarta, o acumulado em Lages deve somar um pouco mais de 50 milímetros, mas ao longo dos dois dias, não é chuva de cachorro beber água em pé, não. A chuva amanhã acontece a qualquer hora do dia. Essa instabilidade reinante até quarta-feira é para a queda de temperatura a partir de quinta. O frio retornará na quinta e sexta e teremos amanhecer com temperaturas negativas, inclusive geada, até mesmo em Lages. 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
1: 14 graus a temperatura, mas está gelando os pés, Serginho. Tá estranho isso, né?
2: Gelando os pés.
1: Não tá com os pés gelados, papai?
2: Não.
14: Meus pés. Ele tá tudo espreitado aqui, né? Tá tudo quente. Não, começou a discutir contigo, começou a ficar vermelho.
2: Eu me senti.
14: Parecia uma bandeira de um partido político aí, de vermelho que ele tava. Falando em partido político vermelho, olha, você que é microempreendedor individual, olha que notícia interessante, Adilson Oliveira. O presidente Luiz Inácio enviou ao Congresso hoje, segunda-feira, dia 29 de junho, o projeto de lei complementar que atualiza as regras do teto de faturamento para os mais de 13 milhões de MEIs registrados no Brasil. Lages tem cerca de 16 mil MEIs. MEIs que eu digo, microempreendedor individual. A proposta, segundo o governo de Lula, é adequar o regime simplificado à realidade econômica atual e garantir a permanência das empresas na formalidade, não na informalidade. Assim, o plano de Lula para o setor estabelece o reajuste progressivo do limite anual de faturamento do teto, que atualmente é de R$ 81 mil, para R$ 110 o ano que vem e para R$ 140 mil em 2028. Tinha muita gente que estava faturando acima do teto e estava caindo. E daí isso gera uma...
1: A expectativa era que fosse para 130, então... Mandou para 110 ano que vem.
14: E 140 em 2028. Dessa forma, faturamento mensal pode saltar de 6,7 por mês, porque 6,7 vezes 12 dá 81, para 11,6 ao mês a partir do ano que vem, que daí 11,6 vezes 12 dá 110. Por isso, então, essa correção. Detalhe: essa correção não acontecia nos governos do próprio Lula, fechando agora 3 anos e meio, e no governo do Bolsonaro, desde 2018. Os dois, nem o Lula, nem o Bolsonaro,
0: atualizaram essa tabela, que deveria ter sido atualizada gradativamente, de 81 para 85, para 90, 95, 100 e assim por diante. Mas os dois cueras cochilaram e daí.
1: E assim vem a observação do Volpato aí, né? Meio de última hora, estão fazendo umas coisinhas boas para agradar o povo.
2: É, lembrando que o MEI de caminhoneiro, o valor, o teto é outro bem diferente, né? Passa de 250 mil por aí do caminhoneiro. Aproveitando a pauta do Edson Varela, amanhã vai acontecer na ACIL, a partir das 18h30, uma reunião para microempreendedor individual, Contrata Mais Brasil. O que significa isso? É uma palestra para que os membros, aqueles que são microempreendedor, vender para

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0: Já retornaremos.
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0: Vamos lá, estamos de volta. Hora da Corneta com um recado desse momento de Amarildo Volpato.
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0: 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Corneta do dia, antes de passar a palavra, ô Amarildo Volpato. Corneta do dia, eu passo, já te passo a palavra. É, em nome da nova Associação de Moradores do Bairro da Várzea. Eu não sei se você viu, Adilson Oliveira. É, o texto deles, inclusive, diz o seguinte: é com profunda indignação que a nova diretoria da Associação de Moradores do Bairro da Várzea informa à comunidade que, com apenas um mês de gestão, a associação recebeu uma fatura de água no valor de R$ 1.452,88, contendo cobrança de multa por ligação clandestina e taxa de religação. Daí é pra cair o parafuso do umbigo, né? Olha que absurdo.
1: Alguém fez essa ligação clandestina, né?
0: Lá na associação. Mas a nova associação, a nova diretoria tá chegando lá, passando a régua e resolvendo a lida no nosso querido bairro da Várzea.
2: E nós vamos ao Urupema agora, porque o reconhecimento estadual, o reconhecimento nacional, ele é muito importante. Mas quando você tem o reconhecimento na sua região, no dia a dia, onde você está sempre inserido no desenvolvimento, tem um gostinho diferente. Do que estamos falando? Hoje, o Dr. Roberto Rogério do Amaral está recebendo em Urupema o título de honraria. Urupema, exatamente. Inclusive, é uma proposição do vereador Jaison. A nossa colega Shaina Marcon está lá acompanhando esta honraria e nos traz mais informações.
3: Para você que acompanha a gente aqui nas redes sociais da Rádio Clube de Lages, hoje estamos aqui na Câmara de Vereadores de Urupema, onde na sessão de hoje o Dr. Roberto Amaral, nosso presidente do Grupo SCC, recebeu o título de cidadão urupemense, uma honraria concedida aqui às pessoas especiais, né, aqui então em Urupema. Por isso vou conversar com o Dr. Roberto para falar sobre essa noite especial em que o senhor recebeu, além agora de ser cidadão de Lages, cidadão lajano, é um cidadão urupemense também. Boa noite.
4: Boa noite, é um reconhecimento que me enche de orgulho e faz com que eu tenha a responsabilidade de continuar esse trabalho e principalmente fazendo pela Serra Catarinense, porque entendo que o Urupema é a bola da vez e com isso a gente pode engrandecer o turismo das quatro estações, que é o nosso objetivo na Serra Catarinense.
3: O senhor sempre foi um grande entusiasta aqui de Urupema, por conta do turismo, do frio, agora do papagaio charão também, que está muito em evidência. E, inclusive, o senhor tem uma residência aqui, então vem sempre para cá para prestigiar a cidade e também para chamar as pessoas para virem para cá também conhecer a cidade e prestigiar não só na época do inverno, do frio, mas também todas as estações, nas quatro estações do ano aqui no Urupema, né?
4: É, sem dúvida nenhuma, Urupema é um destino turístico de quatro estações, né? As suas belezas naturais, cachoeiras, a parte importante das araucárias, do pinhão, enfim, nós sentimos que estando em Urupema está recebendo um exemplo de como é a Serra Catarinense.
3: Agora então, além de lajeano, o senhor também é urupemense?
4: Também urupemense.
3: Obrigada, doutor Roberto. Parabéns. Então, a gente acompanhando aqui na Câmara de Vereadores de Urupema, então, essa homenagem ao doutor Roberto Amaral. E a gente vai conversar também com a prefeita de Urupema, com a presidente da Câmara e também com a prefeita de Lages, que veio prestigiar o doutor Roberto nesta homenagem. E também com o vereador, que foi o proponente desta homenagem ao doutor Roberto Rogério do Amaral. Vereador Jaison, então, é o proponente desta homenagem ao doutor Roberto. E agora ele é cidadão urupemense.
5: Isso mesmo, é uma honra para mim e para a população urupemense ter o Dr. Roberto como cidadão urupemense. Uma pessoa tão importante, não só no estado de Santa Catarina, mas para a Serra Catarinense e para o nosso município.
0: Perfeitamente, perfeitamente. Dito isso, a gente atualiza agora o que, Amarildo Volpato?
2: Vamos ao...
6: O jogo.
2: Ah, qual é o jogo?
6: A gente estava assistindo a
0: Copa do Mundo.
6: 2-1 Alemanha.
2: Não, eu tava preocupado aqui, tava ouvindo a reportagem
0: da Shaina Marcon. Tá, acabou de virar. Tá, é o nome do jogador alemão, fez 2-1 pra Alemanha.
2: Na prorrogação,
6: na
2: hein?
6: Na prorrogação.
2: A Alemanha.
6: Mas tem mais uns 20 minutos de jogo.
2: É, vamos ver, é isso, o Paraguai. O melhor Paraguai em Copa do Mundo foi quando o Paulo César Carpegiani era técnico.
0: Ah, você já falou isso.
2: Não, eu nunca falei, primeira vez.
0: hoje. Gente, vamos em intervalo comercial, destacando agora aqui uma vinheta que anuncia todos os patrocinadores desse programa, mas antes, o Adilson Oliveira tem um recado de um desses patrocinadores.
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0: Perfeitamente. Dito isso, depois do intervalo, inclusive, tem uma homenagem nossa aqui, da minha parte, especialmente ao aniversariante do dia, Cristian Moraes. Já voltamos.
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0: Seguimos então para fechar o programa de hoje, a Hora da Corneta. Amarilo Volpato, o que você tem para nos para fecharmos os trabalhos?
2: Eu quero lembrar mais uma vez, porque é muito, muito importante, a gente fala da questão do microempreendedor, amanhã comparecer lá na CIL, 6:30, tudo gratuito. Ali você vai ter o passo a passo, o microempreendedor, para vender para as prefeituras, para o governo do estado. É uma renda que você vai beneficiar muito o seu empreendimento. Então, vai lá, não corra sem ver o pelo, como a gente fala.
1: Quais os produtos,
2: Vopato? Não, tudo. Vender para a prefeitura, vender para o governo do estado. Então,
1: a pessoa fabrica alguma coisa?
2: O produto que você tiver vai participar da licitação, dentro do processo normal, é claro. Você participa da licitação, 6:30, tudo gratuito. O palestrante é muito experiente. Então, depois, assim, você vai lá e a Secretaria de Indústria e Comércio vai ficar dando apoio para você, tecnicamente, e também para alcançar as etapas. Importantíssimo, gente, a participação amanhã.
1: Como é que é? Não corra sem ver o pelo?
2: Nem sem ver o pelo.
1: Só um pouquinho, traduza para o que disse Vopato, Adilson. Não corra sem ver se dá negócio.
2: Ah, bom. Porque o pessoal pensa assim, não vou vender para o governo, não vou vender para as prefeituras. Vai lá, se inteirar certinho, porque o Sebrae tá junto nesse trabalho, é importante.
1: Legal, legal, legal, legal. Vamos encerrando então a Hora da Corneta, vamos reforçar a nossa homenagem ao Christian Moraes, nosso colega de lida aqui, e a gente sabe que ele é um grande fã do Grupo Corjona. Por isso que vamos...
2: Olha aí,
1: os parabéns, primeiro, Serginho.
2: Vamos os parabéns.

0: Já que estamos homenageando Christian Moraes, a pedido do Amarildo Volpato, a gente naturalmente reforça a homenagem ao Dr. Roberto Amaral, diretor-presidente do Grupo SCC, é isso, né, Volpato?
1: Exatamente.
0: Pela homenagem na Câmara de Vereadores da cidade mais fria do Brasil. O pessoal diz, por que que Urupema é mais fria se antes era São Joaquim? É que antes Urupema pertencia a São Joaquim. Entendeu?
1: Negócio umas porra.
0: Exatamente, então era São Joaquim.
1: Tempo já.
0: Gente, termina o primeiro tempo da prorrogação entre Paraguai e Alemanha. E como é que está o placar, a Marildo Volpato? Vamos atualizar a nossa audiência a respeito.
1: Exatamente, 2-1.
2: 2-1 a Alemanha.
1: A Alemanha vai vencendo.
0: Vocês têm certeza que tá 2-1?
2: Será que empataram? Não.
0: Será que empataram?
2: Não. Não.
0: O VAR anula a virada da Alemanha contra o Paraguai na prorrogação. Mas da onde que vocês estavam comemorando?
1: Já estava querendo aqui na
0: verdade. Deixou, pelo de céu.
2: Vai, nós, anulou o Volpato fazendo festa e comemorando.
0: Olha a manchete.
2: E a gente nem viu.
1: E vocês olhando pra televisão.
0: Não, a gente não viu, porque a gente tá trazendo com o povo aqui, tá prestando atenção na homenagem ao Dr. Roberto, exatamente. A homenagem ao Christian Moraes.
1: Exato, e eu tô de costas na televisão porque eu estou vendo outro monitor aqui.
0: Gente, a todos.
2: Ô, Pato, você não tava ajudando na arbitragem pra
1: cometer. Não, na arbitragem não. Quem gosta da arbitragem é o Lauremir Lavedra.
0: Eu tenho que...
1: Lavedra, claro.
0: Lavedra, mas é fiasquento. Ó, por falar em fiasquento, gostaria de fechar o programa então, pedindo uma desculpa aqui pro Serginho de Liz, que ele é escalado de vez em quando para vir fazer a hora da corneta, e dele tem que testemunhar esses fiascos ao vivo, né? Do Volpato, do Adilson, é complicado.
2: Não, o Volpato é assim, ó, Serginho, ele não entende muito de futebol, ele fica não sei que jogo que ele vê.
1: E o Serginho vai continuar.
0: Ele tava comemorando, ele é Volpato, Volpato, sobrenome é italiano, ele tava comemorando a vitória da Alemanha, nem tá viu. Olha lá,
2: realmente, ó.
1: Gente, agora que eu virei pro lado da televisão.
0: Tá passando no SBT, SCC o jogo, e ele nem pra dar bola.
2: Mas então temos chance, nós do Paraguai.
0: nós.
1: Ô Adilson, qual é o programa que o Serginho vai apresentar agora, como é que é o nome?
2: Rodeio.
0: É o Rodeio, os musicão do Rodeio.
2: Manda um abraço pro Volpato.
0: Gente, Christian, pra você é essa então, Grupo Cordiona, Roubei a Fazendeira. É do nosso tempo, né? Vamos lá.

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1: É, boa noite, estou chegando para falar da rodada de amanhã, dia 30 de junho, terça-feira. O mata-mata da Copa do Mundo começa às 14 horas com o jogo Costa do Marfim e Noruega. Às 18 horas, a França entra em campo para enfrentar a Suécia. E às 10 da noite, México enfrenta o Equador. Repito para você: 14 horas, Costa do Marfim e Noruega. 18 horas, França e Suécia. 22 horas, México e Equador. Tudo isso hoje, terça-feira, dia 30, na Copa do Mundo, nos Estados Unidos, no Canadá e no México.
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2: Boa noite. O prazo para os jovens que completam 18 anos em 2026 fazerem o alistamento militar termina nesta terça-feira, dia 30. O procedimento é obrigatório para os brasileiros do sexo masculino e voluntário para as mulheres que desejarem ingressar nas Forças Armadas. A inscrição é gratuita e pode ser feita pelo site alistamento.eb.mil.br ou presencialmente na Junta de Serviço Militar mais próxima. A seleção brasileira garantiu a classificação para as oitavas de final da Copa do Mundo nesta segunda-feira, dirigida pelo técnico Carlo Ancelotti. Japão, pelo adversário da próxima fase, será definido no confronto entre Costa do Marfim e Noruega, que jogam amanhã. Bom dia. A Clube está. Para a Hora da Notícia, Evandro Giocco.
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2: Olá, muito boa noite. 8:02. E depois você ficar na boa companhia aí de Amarildo Volpato, Adilson Oliveira e também Edson Varela, o pessoal na hora da corneta. E as informações da hora de notícia com Evandro Jopo. Vamos comigo, Serginho Deliz, nesta noite de segunda-feira, em mais uma edição aqui do Rodeio na Clube. Segunda-feira, 29 de junho de 2026, ó. Acabou. Já estamos aí, já prestes a entrar na sétima edição de 2026. Como passa o tempo, hein? Tempo na Serra Catarinense, carrancudo, uma temperatura neste momento de 13 graus. E o rodeio é assim, a conversa é curta porque é dois dedinhos de prosa, acabou. 8:04 e começando com João Paulo e Daniel, Eu Me Amarrei.

0: Rodaí na Clube, o Sistema é Bruto, Bruno Viola, aquele batidão de viola aí no pontão da viola, André Renner com a participação de Tandara Duarte, Cor de Caramelo, e tudo começou com João Paulo e Daniel, Eu Me Amarrei. Não perca a hora, agora 8:13.
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2: E seguimos com o Rodeio na Clube. Pé gelado, sol no corpo, a gripe chegando, é uma maravilha. Agora, 8 horas com mais 16 minutos e os primeiros ouvintes nessa noite chegando por aqui, o William Martins. Tudo bem com você, William? Uma ótima segunda-feira para você, uma ótima semana. A minha amiga Marlene Muniz. Ô, Marlene, tá tudo bem com você? E diz que gostou da abertura aí com João Paulo e Daniel. Obrigado pela sintonia, tá bom, minha amiga? Setembrino do Guarujá, opa, obrigado aí, Setembrino, pela tua participação com a gente aqui no Rodeio na Clube. Hoje o Adelar teve de manhã, amanhã ele retorna com vocês no Homem com a Boca, porque na quarta-feira retorna aí o Tio Zé. Tio Zé retornando das férias. Vila Marisa, quem vem chegando aqui, manda um abraço para o Edson, é isso, do Copacabana? Quem tá mandando? É a Delita, tá feito o registro, tá bom, minha amiga? Rosana da Boite, tudo bem com você, Rosane? Um abraço, obrigado aí pela sintonia, tá? 8 horas com mais 17 minutos e a gente vai em frente aí com o Rodeio na Clube, porque às 9 horas aí, às 9 horas tem a Voz do Brasil e na sequência tem a Dilson Pereira com o Rodeio na Clube. Carlão chegando por aqui, tudo bem com você? Oi, a prima Jane chegando por aqui, tudo bem, prima? Tá fazendo bolachinha aí, eita coisa boa, dia de muito trabalho, né? Então, obrigado aí pela sintonia. Pessoal mandando áudio, vamos ver o que é que essa turma quer. Boa noite.
3: Boa noite, Serginho, Delis, tudo certo? Aqui é o Michael Mota da Ferrovia.
2: Ô, Mike.
3: Manda um abraço para todos os ouvintes que estão na escuta e um abraço e beijo com a esposa Alessandra, filho Miguel Mota,
2: uhum.
3: A mãe Sandra, pai Vanildo, Vitória Mota, irmã e
2: família Mota.
3: E de um assim para não esquecer de ninguém. Fechou, valeu, um abraço.
2: Muito bem, família Mota ligadinha com a gente. Vamos recordar, Corpo e Alma, com a participação de Vanderlei Rodrigo. Olha que saudade, hein? Nosso amor terminou. Agora, 8 com 19.

0: Muito bem, aqui no Rodeio na Clube, a banda Brilha Som, Cama Vazia, Eduardo Costa com Sapequinha e o Corpo e Alma, recordando aí com Vanderlei Rodrigo, um grande sucesso aí do Corpo e Alma, Nosso Amor Terminou. Agora, 8:31.
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0: Muito bem, Peter. E para começo dessa semana, como que fica o tempo, Peter? Boa noite.
2: Boa noite. Segue com tempo instável ao longo dessa terça, quarta, quinta. Tem previsão de chuva, mas não ruim o tempo todo. Em momentos, chuva fraca, em momentos, tempo seco. Apenas variação de nebulosidade. Mesmo assim, quem for sair de casa, leve um guarda-chuva porque os próximos dias vamos ter a influência de uma frente fria. Portanto, chove ao longo dessa terça, quarta, quinta e intercala com algumas breves melhorias. Pontuais temporais não podem ser descartados. Ao longo dessa sexta e fim de semana, segue com tempo mais estável, o sol volta a brilhar com força e faz frio. Principalmente no amanhecer da sexta, onde as mínimas podem ficar próximas ou abaixo de zero grau com formação de geada. Peter Scheuer, meteorologista, com a previsão do tempo.
0: Muito bem, Peter. O tempo segue desta maneira. 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

novo Pena e Gabriel. Mala pronta aqui no programa Rodeio na Clube e também o Samarino, dois apaixonados, e o Michel Teló com a participação de João Bosco e Vinícius. Beijo, me liga. Agora, faltando aí 16 para as 9.

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9: Boa noite, hoje com Sérgio Indeliz, amanhã à noite Fernandinho Machado e o Adelar volta aqui segunda, terça, quarta. Na quarta-feira, isso mesmo. Então é o seguinte, agradecendo seu carinho e sua audiência, mais um áudio chegando aqui pra gente pôr um ponto final aqui no programa. Rodeio na Clube, boa noite.
10: Sérgio Indeliz, aqui é a Lucilene de Campbell do Sul. Queria ouvir uma música com o Porca Véia, Morena Luxosa.
9: Opa!
10: Pensei para minha mãe Zenita, lá em Capão Alto, para o Cristian Moraes, que está de aniversário hoje. Se for atendida, eu já agradeço. Obrigado.
9: Muito bem, então, Lucilene, pelo carinho, pela audiência, com o nosso colega de trabalho, Cristian Moraes, que hoje completa mais um ano de vida. É claro, recebemos parabéns de todos os seus colegas de trabalho aqui. Meu amigo Cristian, saúde, vida longa, é o desejo de todos nós, do seu pai, da sua mãe, pessoal em Coxilha Rica e todos que te admiram aí nas suas redes sociais, tá certo? Agora, faltando aí 11 para as 9, na sequência vem a Voz do Brasil e depois... E o Adilson Pereira e o programa Show da Clube. A todos uma ótima segunda-feira, boa semana e fiquem bem.

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3: Boa noite.
4: Boa noite para você que nos acompanha em todo o país.
3: Segunda-feira, 29 de junho de 2026.
4: Vamos ao destaque do dia. Apoio a bons pagadores.
3: Desenrola adimplentes. Permite substituir empréstimos mais caros por financiamentos com juros menores.
4: A iniciativa busca reduzir o peso das parcelas no orçamento, prevenindo o endividamento. Pablo Mundim.
5: A ideia é substituir juros de até 12% por juros no máximo de 1,99% ao mês.
3: E ainda, incentivo também para quem está em dia com o FIES, o Fundo de Financiamento Estudantil.
4: Após se formar, um estudante poderá receber crédito para montar seu próprio negócio.
3: É o FIES empreendedor. Graziele Bezerra.
6: O governo do Brasil estima que em um universo de 500 mil beneficiários adimplentes, exista um público potencial imediato entre 50 mil e 125 mil pessoas.
4: Vamos falar também sobre restituição do imposto de renda.
3: Amanhã será pago o segundo lote a mais de 9 milhões e 500 mil contribuintes.
4: É o maior número de pessoas já beneficiadas de uma só vez.
3: Hoje, na apresentação da Voz do Brasil, eu, Mariana Jungmann e Luciano Seixas.
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3: Trabalhadores informais que têm dívidas, mas que estão com os pagamentos em dia ou com, no máximo, 3 meses de atraso, poderão aderir ao Desenrola Adimplentes.
4: A ideia é dar um alívio no orçamento dessas famílias, que poderão refinanciar seus contratos pagando juros menores, de, no máximo, 1,99% ao mês.
3: O novo Desenrola foi lançado nesta segunda-feira e os interessados já podem aderir ao programa.
5: Organizar as contas, pagar menos juros e evitar que novas dívidas comprometam o orçamento das famílias. É o objetivo das novas medidas anunciadas pelo governo do Brasil para ampliar o acesso ao crédito e incentivar quem mantém os pagamentos em dia. O Desenrola Adimplentes, lançado nesta segunda-feira pelo presidente Lula, amplia o alcance do programa que já ajudou mais de 7 milhões e meio de famílias na reorganização financeira. Agora, o foco passa a ser quem trabalha na informalidade e mantém as contas em dia, mas enfrenta juros elevados no crédito pessoal. A proposta permite substituir empréstimos mais caros por financiamentos com juros de até 1,99% ao mês, reduzindo o peso das parcelas no orçamento e prevenindo o endividamento, destaca o ministro da Fazenda, Dário Dorigan.
7: Esse trabalhador, ele vai poder se reorganizar do ponto de vista financeiro. Ele vai poder, inclusive, se ele quiser, tomar crédito dentro desse mesmo patamar, a 1,99% ao mês, tomar um volume de crédito a mais, desde que a prestação total não passe de 90% do que ele tinha antes.
5: Poderão aderir trabalhadores informais que tenham operações de crédito pessoal de até 15 mil reais, com pelo menos 4 parcelas pagas e no máximo 90 dias de atraso. A ideia é substituir juros de até 12% por juros no máximo de 1,99% ao mês, explica o ministro Dorigan.
7: A situação atual do trabalhador informal, que paga taxa de juros de 6 a 12% ao mês, nós estamos dizendo, nós vamos te dar uma nova linha para você extinguir essa taxa de juros e essas condições que hoje você é submetido.
5: O pacote também amplia o uso do FGTS como garantia no crédito consignado privado. A utilização é opcional e vai permitir ao trabalhador formal contratar empréstimos com juros limitados a 1,99% ao mês, reduzindo o custo do crédito e ampliando o acesso a condições mais vantajosas. Segundo o governo, as medidas fortalecem a política de reorganização financeira das famílias brasileiras. A estimativa do Tesouro é aportar cerca de 4 bilhões milhões de reais para atender o novo programa. Reportagem Pablo Mundim.
4: Os participantes do programa ficam com o CPF bloqueado para apostar em jogos online, as chamadas bets, por um período de 6 meses.
3: As informações sobre o Desenrola estão no portal gov.br ou nos bancos oficiais, Caixa Econômica e Banco do Brasil.
4: E dentro do programa Desenrola de Implantes, o governo do Brasil desenvolveu também uma linha de crédito voltada para beneficiários do FIES.
3: Com a novidade, quem mantém as parcelas em dia agora tem um incentivo para abrir ou expandir o próprio negócio com juros mais baixos.
6: O programa FIES Empreendedor é destinado a profissionais graduados que desejam abrir ou expandir seu próprio negócio, contando com linhas de crédito mais acessíveis. Podem aderir aqueles que pagaram em dia as últimas 36 parcelas do programa, sem histórico de renegociação no período. No caso de pessoa física, com limite de financiamento de até R$ 80 mil e prazo máximo de pagamento de 60 meses, incluindo até 6 meses de carência. Para pessoa jurídica, com limite de financiamento de até R$ 180 mil e prazo máximo de pagamento de 96 meses, incluindo até 6 meses de carência. Em uma simulação de empréstimo de R$ 80 mil em 5 anos, por exemplo, o custo total cai de R$ 143 mil para R$ 106 mil, caso o beneficiário seja um estudante do FIES com as contas em dia. Nesse caso, a economia final supera os R$ 37 mil. Segundo o ministro da Fazenda, Dario Durigan, o programa é um estímulo à adimplência.
7: Se ele seguir pagando em dia, ele vai ter uma linha de crédito que vai ser a menor linha de crédito, com a menor taxa de juros que nós temos para o empreendedorismo no país.
6: Ainda de acordo com o ministro Dario Durigan, com taxas de juros de 0,87% ao mês, o programa tem